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1: 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Estamos fechando mais uma hora da nossa programação musical aqui em 89,9. Na sequência, teremos a Voz do Brasil e eu, Joelson Costa, retorno depois com os clássicos Bandeirantes, contando as histórias das mais belas canções que você escuta por aqui. Então temos um encontro marcado mais tarde, nos clássicos Bandeirantes. Até lá!

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1: Olá, boa noite.
2: Boa noite para você que nos acompanha em todo o país.
1: Quinta-feira, 11 de junho de 2026.
2: Vamos ao destaque do dia, habitação.
1: Mais de 100 mil famílias terão posse de imóveis em periferias de 31 cidades.
2: Novo PAC vai investir 138 milhões de reais para que as prefeituras transfiram a titularidade dos imóveis.
1: Presidente Lula destaca que imóveis públicos ociosos também serão destinados a moradias e outras políticas.
3: A minha ideia era fazer uma prateleira de terra disponível para que a gente não precisasse ter invasão.
2: E ainda, queda no desmatamento.
1: Na Amazônia, a redução foi de 61% em maio desse ano, comparado a maio do ano passado.
2: E no Cerrado, a queda foi de 12%. O presidente disse que apresentará os dados aos Estados Unidos para reverter tarifas contra o Brasil.
1: E nós vamos falar também do Exame Nacional do Ensino Médio.
2: Inscrições terminam amanhã e o presidente do INEP, Manuel Palacios, conversa conosco sobre o que você precisa fazer para não perder a chance de fazer a prova.
1: Na apresentação da Voz do Brasil, Mariana Jungmann e Luciano Seixas.
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1: Mais de 100 mil famílias de 31 municípios serão beneficiadas por contratos de regularização fundiária.
2: Os documentos foram assinados hoje em cerimônia no Palácio do Planalto com a presença do presidente Lula.
1: Uma parceria com o programa Imóvel da Gente, que destina imóveis sem uso ou ociosos para atender necessidades da população, como saúde, educação e moradia.
4: Com a assinatura dos novos contratos nesta quinta-feira, mais de 100 mil famílias em 31 municípios serão beneficiadas com a posse definitiva do imóvel onde vivem. A iniciativa faz parte do programa Periferia Viva e prevê investimentos de 138 milhões de reais do novo PAC para que as prefeituras transfiram as titularidades dos imóveis. De acordo com o ministro das Cidades, Vladimir Lima, é o primeiro passo para dar dignidade a esses brasileiros.
5: Além da gente levar a regularização fundiária, a gente leva a urbanização de assentamentos precários, a gente leva água, drenagem, esgoto, melhoria habitacional, de forma a impactar positivamente vidas.
4: Os novos contratos somam-se a outros 14 em execução. O programa Periferia Viva é uma das ferramentas de democratização e destinação social do patrimônio da União e funciona em parceria com o programa Imóvel da Gente. A ideia é direcionar imóveis sem uso ou ociosos para políticas públicas, como afirmou o presidente Lula.
3: Não é preciso a gente ficar esperando que o movimento ocupa uma terra para a gente distribuir essa terra. A minha ideia era fazer uma prateleira de terra disponíveis, de terras ociosas, para que a gente não precisasse ter invasão, que a gente invadisse o movimento e entregasse para eles.
4: Desde 2023, o Imóvel da Gente destinou mais de 1.900 áreas e imóveis federais para atender necessidades da população, superando em quase 20% a meta estabelecida até o fim de 2026. A estimativa, segundo a ministra Esther Dueck, da Gestão e da Inovação em Serviços Públicos, é que as ações de moradia, titulação fundiária e instalação de equipamentos públicos beneficiem cerca de 400 mil famílias.
6: O patrimônio da União deixou de ser um conjunto de imóveis para se tornar, mais uma vez, um instrumento de justiça social, de desenvolvimento territorial e de fortalecimento de políticas públicas. A gente já está chegando hoje, com as entregas de hoje, a quase 1.900 imóveis, com a possibilidade de beneficiar 400 mil famílias.
4: Ao todo, as áreas destinadas somam mais de 18.500 quilômetros quadrados, cerca de 3 vezes o tamanho do Distrito Federal. Reportagem Gabriela Noronha.
2: O desmatamento na Amazônia legal teve redução de 61,4% em maio deste ano em relação ao mesmo mês de 2025.
1: É a maior queda percentual já registrada na região.
2: O mês também registrou queda de 12% no desmatamento no Cerrado.
1: Durante a apresentação dos dados hoje, o presidente Lula destacou que eles serão usados para reverter as sobretaxas impostas pelos Estados Unidos ao Brasil.
7: Os dados são do Sistema de Detecção de Desmatamentos em Tempo Real, DETER, feito pelo Instituto Nacional de Pesquisas Espaciais, o INPE, e mostram que foi registrada uma queda expressiva no desmatamento na Amazônia e no Cerrado brasileiro. Na Amazônia, em maio deste ano, a redução foi de 61% na comparação com o mesmo mês do ano passado. Em relação a maio de 2024, a queda foi de 26%. O ministro do Meio Ambiente, João Paulo Capobianco, destacou essa redução significativa.
8: Monitoramos isso dia a dia, o IBAMA indo a campo, fazendo os embargos remotos, o ICMBio indo a campo, impedindo o desmatamento em unidades de conservação federais e também agindo em terras indígenas e assentamentos, conseguimos esse feito fundamental.
7: Também foi registrada queda dos números de desmatamento no Cerrado em maio. A redução foi de 12% em relação ao mesmo mês do ano passado. Já na comparação com 2024, a queda foi de 25%. A ministra da Ciência, Tecnologia e Inovação, Luciana Santos, apontou que os dados são históricos e demonstram um compromisso do país com a ciência.
9: Essa divulgação dos dados é importante, unidade de pesquisa do nosso ministério, que é o Instituto Nacional de Pesquisas Espaciais. É reconhecida internacionalmente, faz valer aqui a sua diretriz, que é exatamente colocar a ciência a serviço dos grandes desafios nacionais, como o combate ao desmatamento e a proteção dos nossos biomas.
7: O presidente Lula, que acompanhou a divulgação dos dados, voltou a afirmar que o combate ao desmatamento é uma prioridade do governo brasileiro e que os avanços precisam ser reconhecidos pelos Estados Unidos, que alegam questões ambientais entre as justificativas para impor maiores tarifas comerciais.
10: Isso é importante porque nós vamos ter que pegar esses dados, mandar para o cidadão do comércio dos Estados Unidos, que coloca a questão do desmatamento como justificativa para punir o Brasil com uma taxação maior, e vamos comparar o que acontece no Brasil com o que acontece nos Estados Unidos. Eles não sabem o trabalho que nós fazemos para fazer com que o desmatamento chegue a desmatamento zero até 2030.
7: Para o Ministério do Meio Ambiente e Mudança do Clima, a queda no desmatamento é resultado de um trabalho amplo que passa pela intensificação de ações de fiscalização, aumento de investimentos no setor ambiental e pelo trabalho do governo federal na fiscalização das normas de acesso ao crédito rural. Reportagem, Márcia Fernandes.
2: O Enem, Exame Nacional do Ensino Médio, é a última etapa do ensino básico no Brasil.
1: É ele que abre a porta de entrada para o ensino superior e seleciona os estudantes para as vagas nas universidades públicas e privadas e nos institutos federais.
2: No caso dos estudantes do Pé de Meia, a participação no Enem garante também uma bolsa adicional de R$200.
1: As inscrições acabam amanhã e hoje nós conversamos com Manuel Palacios, presidente do INEP, o instituto responsável pela execução do exame. Boa noite, presidente. Bem-vindo.
11: Boa noite. É um prazer estar aqui com vocês. Boa noite para todos que nos acompanham.
1: Presidente, as inscrições foram prorrogadas até amanhã. Até que horas os estudantes podem fazer a inscrição? E há previsão de nova prorrogação no prazo?
11: Não, essa já foi a prorrogação possível. Às 23h59, ou seja, até a meia-noite de amanhã, todos podem fazer as suas inscrições na plataforma do INEP, enem.inep.gov.br/participantes.
2: Agora, esse ano a gente teve a inscrição pré-preenchida para os estudantes de escolas públicas, né, presidente? E eu tenho aqui uma pergunta da Raquel Santos, de Alagoas. Ela tem uma dúvida exatamente sobre isso. Vamos ouvir.
12: Meu nome é Raquel Welter dos Santos. Sou aluna da Escola Pública Maria Elias de Albuquerque Tavares, na cidade de Junqueiro, no estado de Alagoas. E minha inscrição para o Enem já está pré-preenchida. Mesmo assim, eu devo fazer a inscrição? E como eu faço isso?
11: Olha, esse ano nós tivemos a inscrição automática de todos aqueles que estão concluindo o terceiro ano do ensino médio na rede pública em todos os estados brasileiros. Essa inscrição automática, ela significa que estão todos devidamente registrados para fazer o Enem lá em novembro. Mas é preciso entrar na plataforma do INEP, entrar na página do participante para, primeiro, dizer qual é a língua estrangeira que vai fazer prova no final do ano, escolher entre inglês e espanhol. Também dizer se tem necessidade de algum tipo de atendimento especializado, É também na página do participante, na hora do preenchimento dos formulários, que essa solicitação é feita. E há um questionário do candidato, do participante, que deve ser respondido. Nos casos daqueles estudantes que querem fazer prova em outro município que não aquele em que estudam, também podem solicitar nesse momento a sua transferência para um outro município. Enfim, mesmo já inscrito automaticamente, é fundamental entrar na página do participante para realizar essas ações. Escolher a língua, dizer se precisa de algum atendimento especializado, em especial. Isso é para todo mundo, e responder o questionário do estudante.
2: Sem isso, não está inscrito, né?
11: Sem isso, a inscrição fica ainda pendente de seleção da língua e não estará concluída, efetivamente não estará concluída.
1: O mesmo vale para os estudantes do pé de meia, né? Eles precisam concluir a inscrição, né?
11: O pé de meia está na mesma situação. Eles estão todos inscritos automaticamente, mas precisam entrar na plataforma para realizar essas ações.
2: Agora, presidente, e o pagamento da inscrição para esses estudantes de escolas públicas, do pé de meia, principalmente, eles ficam automaticamente isentos? Não, né? O prazo para pedir isenção de pagamento já foi concluído, também foi prorrogado. Como é que fica nesses casos?
11: Todos os concluintes de rede pública estão isentos. E como a inscrição foi feita automaticamente, eles não vão precisar pagar a taxa, mesmo que não tenham pedido a isenção no tempo certo. A decisão de fazer a inscrição automaticamente isentou os concluintes. Os estados brasileiros informam quais são os estudantes que estão concluindo o ensino médio, e com base nesses dados nós fizemos a inscrição automática e isentamos a todos eles. Especialmente os que estão inscritos no pé de meia também estão isentos.
1: E aí, o pagamento para quem precisa fazer vai até que dia?
11: Até dia 17 de junho, aqueles que precisam pagar, ou porque não foram isentos, ou porque não estão previstos mesmo nas categorias de isenção, eles precisam até dia 17 pagar o boleto. O sistema emite o boleto, vai no banco e paga a taxa de inscrição de R$ 85,00.
2: Bom, então vamos lá. Precisa, mesmo quem já está com a inscrição pré-preenchida, precisa entrar na página do participante, concluir a sua inscrição, fazer essas seleções que o senhor mencionou. Essas pessoas que são de escolas públicas e pé de meia estão isentas, e quem não está isento precisa pagar a taxa de inscrição até a semana que vem.
11: Perfeitamente, é exatamente isso que precisa fazer para assegurar a sua participação no Enem dia 8 e dia 15 de novembro, como está previsto.
2: Então, antes de concluir, presidente, a gente tem também uma pergunta, mas agora não é temática inscrição, já é temática prova. Vamos ouvir.
13: Olá, meu nome é Manu Azevedo, tenho 17 anos e eu estudo em escola pública, mais precisamente no Instituto Federal Goiano, Campus Cristalino, em Cristalina, Goiás. E minha dúvida é sobre a redação do Enem. Quais são os erros mais comuns que fazem os estudantes perderem pontos e o que podemos fazer para evitá-los durante a prova?
11: Olha, eu recomendo muito que você entre lá no site do INEP, na página do participante, para consultar o manual da redação. Todo ano, eu recomendo muito que você entre lá no site do INEP, na página do participante, para consultar o manual da redação. Todo ano, o INEP

0: qualquer situação, porque eles acabam fazendo com que o argumento desenvolvido pelo estudante, pelo participante no Enem, fique frágil, fique sem relação com o tema proposto. Então, aquelas frases feitas, aquilo que muitas vezes o estudante mais desavisado prepara para colocar na prova, não funciona. Então, pense no tema e escreva de forma bem vinculada ao assunto que está sendo solicitado na prova.
1: Muito bem, nós conversamos com Manuel Palacios, presidente do INEP, o Instituto Nacional de Estudos e Pesquisas Educacionais, Anísio Teixeira. Muito obrigado por sua entrevista à Voz do Brasil.
0: Eu que agradeço, estou sempre à disposição.
2: Todos os anos, mais de 80 mil pessoas desaparecem no Brasil e 40% delas não retornam para casa.
1: Por isso, o governo do Brasil está fortalecendo a Política Nacional de Busca de Pessoas Desaparecidas.
2: Três novas ações foram elaboradas para aumentar a resposta aos casos de desaparecimentos.
3: Num piscar de olhos, em qualquer lugar, alguém simplesmente pode desaparecer, deixando para trás um grande vazio. O país registrou 84.760 casos de desaparecimento de pessoas em 2025, um aumento de 4% em relação a 2024. Ivanise Esperidião perdeu a filha aos 13 anos e há 3 décadas a dor ainda persiste.
4: São 30 anos de busca por respostas, de busca por melhorias no sistema de identificação e localização de pessoas desaparecidas.
3: E o que antes era uma jornada solitária ganhou força com a Política Nacional de Busca de Pessoas Desaparecidas. O governo federal, sociedade civil e organismos internacionais discutem a melhoria da integração, da atuação em rede, de cooperação entre as instituições para a busca dos desaparecidos. 3 publicações vão contribuir para o fortalecimento de ações conjuntas entre as instituições. Os materiais são para orientar, capacitar e servir de referência para a localização de pessoas desaparecidas em todo o país, como explica o diretor do Sistema Único de Segurança Pública, João Nogueira Júnior.
5: A cartilha, atuação da Polícia Militar e Guarda Municipal da busca de pessoas desaparecidas, o guia de orientações às autoridades centrais e estaduais e o diagnóstico da gestão de pessoas falecidas com identidade desconhecida. Nosso objetivo é fortalecer a capacidade institucional dos entes federativos e estimular a atuação articulada entre todos os atores envolvidos.
3: Dados da Secretaria Nacional de Segurança Pública apontam que, no Brasil, 60% dos desaparecidos são encontrados. Reportagem Cleide Lopes.
1: A violência contra a mulher pode se esconder atrás de uma tela de computador ou celular.
2: Ofensas virtuais, ataques de ódio, perseguição e exposição da nudez são casos vividos por muitas mulheres no ambiente digital.
1: O governo federal editou medidas voltadas às plataformas para que elas tenham mais agilidade e rigidez nesses casos.
6: Uma em cada 10 brasileiras com 16 anos ou mais sofreu violência digital no último ano, segundo dados levantados pelo Data Senado, Instituto de Pesquisa do Senado Federal. São quase 9 milhões de vítimas de crimes como perseguição, o chamado stalking, ataques de ódio online e exposição não consentida de imagens íntimas. Em muitos casos, o agressor é parceiro, ex-parceiro ou alguém do convívio da vítima. Rose Leonel faz parte dessas estatísticas. Ela teve fotos íntimas divulgadas na internet, sofreu linchamento moral e chegou a perder o emprego. Hoje é uma ativista.
7: Eu falei, assim que eu puder, que sair a condenação do meu ex, eu vou criar uma ONG para ajudar essas mulheres. E foi o que eu fiz. Nós criamos a ONG Marias da Internet e de lá para cá nós temos trabalhado atendendo vítimas em todo o Brasil e fora do Brasil também.
6: No mês passado, foi assinado um decreto com normas para as plataformas digitais. Segundo o texto, as empresas devem atuar rapidamente nesses casos, principalmente de exposição não consentida de imagens íntimas, com prazo de até

0: 2 horas para a retirada do material e também terão que reforçar o combate aos ataques de ódio. Outra mudança é que as plataformas precisam ter um canal específico e de fácil acesso para denúncias e informar os usuários sobre o Ligue 180, Central de Atendimento à Mulher. Janara Kalini, chefe da Assessoria Especial de Comunicação do Ministério das Mulheres, fala sobre a importância de atuar junto às plataformas.
1: Fazer com que as plataformas sejam mais rápidas e proativas em retirar esse conteúdo, em banir perfis ofensivos, isso é muito mais eficiente para manter um ambiente de paz para as mulheres.
0: No caso das plataformas que vendem anúncios na internet, elas terão que guardar informações sobre quem pagou por aquela publicidade. O objetivo é identificar os responsáveis caso aquele conteúdo cause prejuízos ou seja usado para cometer crimes. A fiscalização das plataformas digitais vai ficar a cargo da Agência Nacional de Proteção de Dados. Reportagem Luciana Colares de Holanda.
2: Amanhã, os cidadãos de Belém, no Pará, terão uma ótima oportunidade de renegociar dívidas pelo programa Desenrola.
3: É que a cidade vai receber o Governo do Brasil na Rua, iniciativa que leva serviços do governo federal para as capitais, em parceria com o governo do estado e prefeitura.
2: Com isso, quem quiser vai poder ter ajuda para fazer a renegociação pelo Desenrola.
4: O Governo do Brasil na Rua chega ao Parque da Cidade em Belém, no Pará, nesta sexta-feira, 12 de junho. A capital é a 22ª cidade do país a receber o programa do Governo Federal, com o apoio do Governo do Estado e da Prefeitura Municipal. O projeto aproxima serviços públicos essenciais da população. Entre os mais procurados está o novo Desenrola Brasil, para renegociação de dívidas. A coordenadora de Participação Social e Diversidade do Ministério da Fazenda, Ana Sobral, explica que a medida é importante, principalmente para ajudar as famílias que precisam de orientação para acessar o programa.
5: Muitas pessoas ainda têm dúvidas sobre como acessar o programa, verificar as condições de renegociação ou entender quanto realmente podem pagar para quitar suas dívidas. Nós orientamos sobre como acessar o Desenrola pelos aplicativos dos bancos, fazemos simulação utilizando a calculadora do programa e ajudamos as pessoas a compreenderem melhor as opções disponíveis para a negociação.
4: Estandes da Caixa Econômica Federal e do Banco do Brasil estarão no local para auxiliar a população na adesão ao programa. Segundo Ana Sobral, isso é importante para que as pessoas tomem conhecimento do valor da dívida e consigam as melhores condições possíveis.
5: E quando a dívida é com o Banco do Brasil ou com a Caixa, nós fazemos um encaminhamento para os estandes desses bancos, onde a negociação pode ser realizada na hora. Uma dúvida muito comum é quando a pessoa não sabe exatamente o valor atualizado da dívida. Nesses casos, nós utilizamos a calculadora do Desenrola para fazer uma estimativa do valor que poderá ser pago após a negociação.
4: A programação será no portão 9 do Parque da Cidade, das 9 horas da manhã às 5 horas da tarde desta sexta-feira. O acesso é pela Avenida Senador Lemos. Além do Desenrola Brasil, outros serviços serão ofertados, como perícias do INSS sem agendamento prévio, pé de meia e reforma Casa Brasil. Reportagem Joxan Natividade.
3: Mais 300 pessoas aprovadas no último Concurso Público Nacional Unificado, CPNU2, foram nomeadas.
2: A portaria do Ministério da Gestão e da Inovação em Serviços Públicos prevê a nomeação dos analistas técnicos executivos e a formação de cadastro de reserva do Ministério.
6: Foi autorizada a nomeação de 300 aprovados na segunda edição do Concurso Público Nacional Unificado, o CPNU2, e também a formação de cadastro de reserva do quadro de pessoal do Ministério da Gestão e da Inovação. As 300 vagas, todas de nível superior, são para o cargo de analista técnico executivo, que permite a atuação dos servidores em diferentes áreas e órgãos da administração pública federal. As nomeações individuais e os procedimentos relativos à posse serão publicados posteriormente pelos canais oficiais do Ministério da Gestão e da Inovação em Serviços Públicos. Informações sobre documentação, prazos e entrada em exercício podem ser acessadas no portal do servidor e na página oficial do Concurso Público Nacional Unificado, que é gov.br/gestão/concurso-nacional. Daniele Popov para a Voz do Brasil.
3: A agricultura brasileira deve registrar mais uma safra recorde.
2: A Companhia Nacional de Abastecimento prevê que serão colhidas 358 milhões e 600 mil toneladas de grãos, aumento de 1,8% em relação ao ciclo anterior.
3: O levantamento indica crescimento nas culturas de soja, milho e café na safra 2025-2026.
2: Já o Instituto Brasileiro de Geografia e Estatística trabalha com uma estimativa de 358 milhões e 400 mil toneladas, em crescimento de 1,2%.
3: O IBGE mede a safra de janeiro a dezembro e a Conab adota ano safra, que geralmente vai de setembro de um ano a agosto do ano seguinte.
2: E essas foram as notícias do Governo do Brasil.
3: Uma realização da Secretaria de Comunicação Social da Presidência da República.
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3: Fique agora com as notícias do Poder Judiciário e do Congresso Nacional. Boa noite.
2: Boa noite para você e até amanhã.
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9: STF julga recursos sobre responsabilidade de redes sociais.
10: STJ mantém indenização à família que pagou por tratamento após descumprimento de ordem judicial pelo Estado.
9: Senado Federal inspeciona códigos-fonte dos sistemas eleitorais.
10: Boa noite, eu sou Marcela Luiza.
9: E eu sou Walter Lima.
10: O plenário do Supremo Tribunal Federal votou na sessão plenária desta quinta-feira pelo aprimoramento da decisão que definiu parâmetros para a responsabilização das plataformas digitais por conteúdos publicados por terceiros.
9: Os ministros analisaram recursos contra a decisão que alterou a aplicação do artigo 19 do Marco Civil da Internet. A questão envolve a tese fixada pelo STF, que alterou o regime de responsabilização das empresas provedoras de aplicações de internet.
10: Pela regra anterior, as plataformas só respondiam civilmente por danos gerados por terceiros se descumprissem ordem judicial específica de retirada. Pelos novos critérios, as plataformas podem ser responsabilizadas se não atuarem imediatamente para retirar publicações que envolvam crimes graves, como terrorismo, racismo, homofobia, tentativa de golpe de Estado, instigação ao suicídio ou mutilação, além de crimes contra mulheres e crianças.
9: Na sessão de hoje, o relator de parte dos recursos apresentados ao Supremo Ministro Dias Toffoli propôs que esse entendimento tenha efeitos apenas para o futuro, a partir da publicação da ata do julgamento em 27 de junho de 2025. Com isso, a nova interpretação não alcançaria fatos antigos que ainda não haviam sido levados ao judiciário.
10: Quando o poder público não cumpre ordem judicial para garantir tratamento de saúde, a obrigação de custear o atendimento pode ser convertida em indenização.
9: O entendimento é do STJ. Fátima Uchoa.
11: Uma mulher entrou na justiça para garantir a internação compulsória do filho com vários problemas de saúde. Segundo ela, não havia vaga adequada para o tratamento no estado onde a família morava, então pagou a internação na capital paulista. Como o estado não cumpriu a ordem judicial para custeá-la, a mulher pediu que a obrigação fosse convertida em indenização pelos gastos. O ente público foi condenado a pagar pouco mais de 20 mil reais e a segunda turma do STJ manteve a determinação. Para a relatora ministra Maria Tereza de Assis Moura, não houve decisão fora do pedido da ação e, como a ordem judicial não foi cumprida, a indenização foi uma adaptação à realidade do caso, o que é permitido por lei.
10: Semana da Conciliação Trabalhista 2026 atendeu mais de 500 mil de pessoas.
9: Os valores movimentados superam os 2 bilhões de reais. Marla Lacerda.
12: Os números são recordes. Na 10ª edição do mutirão, que aconteceu de 25 a 29 de maio, foram realizadas mais de 97 mil audiências de conciliação em todo o país. Foram fechados mais de 30 mil acordos. No TST, mais de 100 mil reais foram arrecadados em processos encerrados. A ideia da campanha é incentivar os acordos e reduzir o volume de ações e o tempo de espera dos trabalhadores para resolver pendências na justiça. Um ganho que vai além de resultados financeiros. O fim de uma disputa é um alívio tanto para a empresa quanto para o trabalhador.
10: Senado Federal inspeciona códigos-fonte dos sistemas eleitorais.
9: Os códigos foram abertos para inspeção em outubro do ano passado. Fábio Ruas.
13: O representante do Senado foi recebido pela equipe da Secretaria de Tecnologia da Informação do TSE. Ele viu uma urna desmontada e analisou a programação dos códigos-fonte. O Senado é a segunda instituição a fazer a inspeção. A primeira foi o Partido União Brasil, que foi ao TSE em maio. Os códigos-fonte são o conjunto de instruções que orientam o funcionamento da urna e dos sistemas eleitorais. A inspeção pode ser feita até setembro, quando será realizada a cerimônia de assinatura digital e lacração dos sistemas eleitorais. A Confederação Nacional do Comércio tem inspeção agendada para a próxima segunda-feira, dia 15 de junho.
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10: Uma boa noite.
9: E até amanhã.
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15: Eu sou Paula Groba.
16: E eu sou Ricardo Nakaoka.
15: E estes são os destaques de hoje do Jornal do Senado, que começa agora.
16: Renegociação de dívidas rurais. Linha de crédito vai atender produtores com perdas de safra entre 2019 e 2025.
15: Brasileira que inventou caneta detectora de câncer defende tecnologia no SUS.
16: Ensino domiciliar recebe apoio em debate no Senado.
15: Boa noite.
16: Boa noite.
15: Em uma tentativa de dar fôlego a produtores rurais afetados por crises climáticas e oscilações do mercado internacional, o Senado aprovou um projeto que cria mecanismos para a renegociação de dívidas no campo. A proposta autoriza o uso de recursos do Fundo do Pré-Sal e de outras fontes para financiar novas linhas de crédito destinadas a agricultores que acumularam prejuízos nos últimos anos.
16: O texto, aprovado com alterações, segue agora para nova análise da Câmara dos Deputados. Repórter Alexandre Campos.
17: Pelo texto, poderão ser beneficiários da linha de crédito especial os produtores rurais, associações e consórcios que no período entre 2019 e 2025 tenham registrado em duas ou mais safras perdas de no mínimo 30% da renda bruta agropecuária comprovadas por laudo técnico. Ex-ministra da Agricultura, a senadora Tereza Cristina, do PP de Mato Grosso do Sul, afirmou que a renegociação é essencial para o setor agrícola, que enfrenta um cenário de dificuldade motivado por diversos fatores.
18: Nós temos as commodities em baixa, nós temos os juros em alta, nós plantamos uma safra com o dólar a 6 e estamos colhendo com o dólar a 5. Isso é mortal para os preços dos agricultores, fora o problema que o Rio Grande do Sul teve climático e outros estados brasileiros.
17: O texto ainda permite a concessão de desconto para liquidação até o final de 2027 de dívidas de mini, pequenos e médios produtores rurais referentes a operações de crédito contratadas até 31 de dezembro de 2018 e a renegociação de dívidas de produtores de municípios nas áreas de atuação da SUDENE e da SUDAM.
15: E a regularização de áreas rurais embargadas por questões ambientais poderá se tornar mais ágil no país.
16: A Comissão de Agricultura aprovou por unanimidade um projeto que altera o Código Florestal e permite a celebração de acordos entre produtores rurais e órgãos de fiscalização para facilitar a recuperação e a regularização dessas essas propriedades. Repórter Marcela Cunha.
10: O projeto do senador Sérgio Petecão, do PSD do Acre, prevê que o produtor poderá buscar a regularização da área rural junto ao órgão ambiental. Esse processo será feito por meio de um termo de compromisso, com obrigações para interromper a irregularidade, reparar o dano e regularizar a área. E não vale para atividades como garimpo ilegal, grilagem e infrações em terras indígenas ou unidades de conservação. O relator, senador Zequinha Marinho, do Podemos do Pará, defende que o embargo, criado para interromper danos ambientais, não vire uma punição sem prazo definido.
19: Lá no meu estado, o estado do Pará, o que tem de gente que já cumpriu tudo, mas continua embargado, alguma coisa assustadora. A gente precisa regularizar isso para que a economia rural não venha quebrar, como está acontecendo em função desses embargos.
10: Entre as mudanças feitas pelo relator está um cronograma para análise de embargos que já estão em vigor, priorizando os mais antigos. Durante a discussão, senadores defenderam que o embargo fique limitado à área onde ocorreu a infração, sem comprometer toda a propriedade ou outras áreas vinculadas ao produtor.
15: A possibilidade de pais assumirem integralmente a educação dos filhos dentro de casa voltou ao centro do debate no Senado.
16: Defensores do chamado ensino domiciliar ou homeschooling afirmam que a modalidade amplia a liberdade das famílias e pode oferecer uma formação mais personalizada para crianças e adolescentes. Os detalhes com Márcio Maturana.
20: O presidente da Associação Nacional de Educação Domiciliar, Carlos Vinícius Reis, defendeu o chamado homeschooling com argumentos religiosos.
21: Quando Deus estabeleceu, de maneira ainda mais clara, que os pais deveriam educar os seus filhos, transmitir para eles a sua fé, a seus valores, a sua moral, a sua concepção. E isso, nenhum Estado, nenhum regime, nenhuma Constituição poderia atentar contra.
20: O senador Eduardo Girão, do Novo do Ceará, foi o requerente da audiência e presidiu a reunião. Ele revelou que já foi feito um pedido de urgência para o projeto ser votado no plenário do Senado e disse que, no Brasil, o ensino domiciliar vem sendo prejudicado pela justiça.
22: Nós temos a presença de pais aqui que foram ameaçados, né, inclusive com determinação de um juiz, com todo respeito a quem pensa diferente, para mim um militante.
20: A família citada por Girão participou da reunião e a experiência da condenação dos pais foi relatada pela filha Alicia Denar, de 11 anos.
23: Meus pais foram condenados a 50 dias de detenção em regime semiaberto. E esse é o único modo da gente conseguir continuar junto, sem eles terem de dormir durante 50 dias com bandidos.
20: A presidente da Comissão de Direitos Humanos, Damaris Alves, do Republicanos do Distrito Federal, disse que o ensino domiciliar é uma tendência mundial.
24: O Brasil quer sentar no mundo inteiro com as nações ricas. As nações ricas têm o ensino domiciliar. Por que que a gente ainda, com relação a esse tema, quer ficar na Idade das Trevas, na Idade Primitiva?
20: A Comissão de Educação, onde o projeto está sendo analisado, já fez 3 audiências públicas sobre homeschooling. A maior parte dos debatedores considerou a medida equivocada por fazer uma contraposição entre família e escola, quando as duas são necessárias. O ensino domiciliar foi associado à falta de socialização, ao risco de violência no ambiente doméstico, à desvalorização dos professores e à desconsideração das crianças com deficiência.
15: E uma tecnologia brasileira capaz de identificar células cancerígenas em tempo real durante cirurgias foi destaque em audiência pública na Comissão de Assuntos Sociais.
16: A chamada caneta que detecta o câncer, desenvolvida por uma cientista brasileira, foi apresentada como uma inovação com potencial e parlamentares defenderam a incorporação da tecnologia ao Sistema Único de Saúde. Repórter Marcela Diniz.
25: A Maspec Pen é uma caneta que identifica em mais ou menos 10 segundos células cancerígenas. Testada em cerca de 450 cirurgias para a retirada de 12 tipos de tumores, a tecnologia permitiu uma operação precisa, sem retirada de mais tecido do que o necessário, o que reduziu o tempo de recuperação dos pacientes, a necessidade de novas operações e também de quimio e radioterapias complementares. A invenção é da cientista brasileira Lívia Schiavinato Eberlin, formada pela Unicamp e que atua hoje na Baylor College of Medicine, em Houston, no estado americano do Texas. No Brasil, o Hospital Albert Einstein é o primeiro fora dos Estados Unidos a conduzir testes clínicos em pacientes com cânceres de pulmão e tireoide. Em audiência no Senado, Lívia Eberlin defendeu a incorporação da tecnologia ao Sistema Único de Saúde.
0: Todos os dias a gente recebe uma mensagem perguntando: Lívia, quando que estará disponível no SUS? E essa é a realidade que a gente precisa mudar, né? O acesso à tecnologia de ponta tem que ser para todos.
25: A senadora doutora Eudócia, do PSDB de Alagoas, que presidiu o debate, defendeu rapidez nas análises da Anvisa e da Comissão Nacional de Incorporação de Tecnologias no SUS, a Conitec, para que a caneta detectora de câncer possa ser oferecida nos tratamentos oncológicos da rede pública de saúde.
15: Enquanto o mundo volta as atenções para o futebol com a abertura da Copa do Mundo masculina nesta quinta-feira, o Brasil segue avançando nos preparativos para receber a Copa do Mundo feminina de 2027.
16: O Senado aprovou um projeto que estabelece regras para a isenção do ISS sobre serviços ligados à organização e à realização da competição. A medida busca garantir o cumprimento dos compromissos assumidos pelo país junto à FIFA para sediar o torneio. Repórter Pedro Pincer.
1: A medida não cria automaticamente o benefício, mas estabelece uma base legal para que os municípios decidam, por meio de legislação própria, se vão ou não adotar a desoneração. A adoção de incentivos fiscais costuma fazer parte desse tipo de acordo internacional, com o objetivo de garantir a estrutura necessária para a realização da competição. Para o relator, senador Romário, do PL do Rio de Janeiro, a realização da Copa no Brasil transcende a questão econômica.
3: Agora, na Copa Feminina, sem projetos e obras faraônicas, estamos falando do mais importante, da essência do esporte, o legado social que ela deixará. Estamos falando de jovens e crianças que certamente irão se inspirar com as atletas e com a festa nos estádios.
1: O evento será disputado em Brasília, Belo Horizonte, Rio de Janeiro, São Paulo, Recife, Salvador, Fortaleza e Porto Alegre. O texto segue agora para a sanção presidencial.
16: Com edição de Paula Gromba e trabalhos técnicos de João Lira, o Jornal do Senado fica por aqui. Acompanhe agora as notícias da Câmara dos Deputados. Boa noite.
15: Boa noite e até amanhã.
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5: Relator apresenta nova versão à proposta que criminaliza a misoginia.
6: Projeto prevê redução de desigualdades regionais no tratamento do câncer.
5: Câmara pode votar adesão do Brasil a medidas contra a violência no trabalho.
6: Boa noite. A Câmara pode votar a adesão do Brasil à Convenção Internacional que prevê punições e reparações para assédio e violência no trabalho. O repórter Antônio Vital tem os detalhes da proposta.
26: Ganhou o regime de urgência e pode ser votado pelo plenário da Câmara a proposta que aprova a adesão do Brasil à Convenção da Organização Internacional do Trabalho, a OIT, com medidas contra violência e assédio no trabalho. O regime de urgência permite que o texto seja votado diretamente no plenário sem passar pela análise das comissões permanentes da Casa. Mas a votação provocou discussão com críticas da oposição. A Convenção 190 da OIT é o primeiro tratado internacional a reconhecer o direito de todas as pessoas a um mundo de trabalho livre de violência e assédio. Os países que ratificarem o texto ficam obrigados a adotar medidas, como proibir violência e assédio contra trabalhadores e garantir reparação às vítimas e sanções aos autores. A Convenção considera violência e assédio baseados no gênero como práticas inaceitáveis e inclui o assédio sexual como violência praticada contra as pessoas em razão do seu sexo e gênero. Outro trecho estabelece que as medidas previstas na Convenção se aplicam à violência e assédio que ocorrem no trabalho, inclusive durante os deslocamentos do empregado. Deputados da oposição criticaram a adesão do Brasil à Convenção. Para o deputado Cabo Gilberto Silva, do PL da Paraíba, o texto pode acarretar punições aos empregadores, mesmo que a violência ocorra fora do ambiente de trabalho. Já o deputado Márcio Marinho, do Republicanos da Bahia, sugeriu alteração para que a expressão gênero seja interpretada como uma referência ao sexo da pessoa. O deputado Kim Kataguiri, do Missão de São Paulo, disse que os termos do tratado são vagos.
27: Obviamente, sempre se coloca palavras bonitas para tentar justificar enfrentamento a assédio, coisas que todos são favoráveis, mas quando você vai ver nas definições, você coloca aqui a violência e o assédio, a definição. um conjunto de comportamentos e práticas inaceitáveis ou ameaças de tais comportamentos que sejam suscetíveis de causar dano econômico. O que é uma ameaça de um comportamento inaceitável capaz de causar um dano econômico?
26: A convenção entrou em vigor em 2021 e até 2023 já tinha sido ratificada por 27 países, entre os quais a Inglaterra, Espanha, Itália, Uruguai, Peru e Argentina. Na Câmara, parecer pela aprovação do texto apresentado pela deputada Fernanda Melchiona, do PSOL do Rio Grande do Sul, não chegou a ser votado pela Comissão de Relações Exteriores. Ela citou estudos que indicam que uma em cada três mulheres afirma ter sofrido algum tipo de assédio sexual no ambiente de trabalho. Ao defender o regime de urgência para a proposta, a deputada Jaque Rocha, do PT do Espírito Santo, disse que a convenção amplia o combate à violência.
2: Essa ratificação, ela cria uma base internacional para fortalecer e ampliar os instrumentos de combate à violência e principalmente fortalecendo leis, como nós aprovamos aqui, que cria o programa Emprega Mais Mulheres, para dar mais suporte às medidas.
26: Para votação no plenário da Câmara da proposta que aprova a adesão do Brasil à Convenção da OIT sobre combate à violência e assédio no trabalho. Da Rádio Câmara de Brasília, Antônio Vital.
7: Trabalho.
5: Alexandre Lindemaier, do PT do Rio Grande do Sul, celebra a aprovação na Câmara de proposta que acaba com a escala 6x1. O parlamentar afirma que a redução da jornada para 40 horas semanais representa um avanço para a qualidade de vida dos trabalhadores.
6: Alexandre Lindemaier critica projeto apresentado no Senado que permite regime flexível de trabalho com pagamento baseado nas horas cumpridas. Ele avalia que a medida ameaça direitos trabalhistas ao reduzir a previsibilidade de jornada, salário e descanso.
5: Enfermeira Rejane, do PCdoB do Rio de Janeiro, critica o que classifica como terceirização da saúde pública por meio das organizações sociais. Ela avalia que o modelo das chamadas OSs impõe metas e cobranças que precarizam o trabalho de profissionais responsáveis pelo cuidado dos pacientes.
6: Enfermeira Rejane defende a criação de uma CPI na Assembleia Legislativa do Rio de Janeiro para investigar a atuação das organizações sociais. Ela afirma que essas entidades adotam contratos marcados por pejotização, com relatos de salários atrasados e perda de direitos trabalhistas.
7: Desenvolvimento Regional.
5: Um pedido de vista adiou a votação de uma proposta que aumenta os repasses federais para municípios e cria fundos para as regiões Sul e Sudeste. A repórter Noelle Nobre tem mais detalhes da votação.
8: Um pedido de vista coletivo adiou para o próximo dia 17 de junho a votação da proposta de emenda à Constituição que aumenta em um ponto percentual os repasses da União para o Fundo de Participação dos Municípios, o FPM. A proposta, em análise em comissão especial da Câmara, também cria fundos constitucionais de financiamento para as regiões Sul e Sudeste. O adiamento foi solicitado pelo deputado Reginaldo Lopes, do PT de Minas Gerais, um dos autores da PEC original, para que os parlamentares tenham mais tempo de dialogar sobre o texto elaborado pelo relator, deputado Arnaldo Jardim, do Cidadania de São Paulo. Lopes explicou.
9: E a ideia é que pudesse, então, construir uma transição para a aprovação desta emenda constitucional. Se for possível, eu preferia, então, que a gente pudesse, sei lá, suspender ou deixar para a gente apreciar na semana que vem.
8: O parecer de Arnaldo Jardim prevê que a União entregue a estados e municípios 53% da arrecadação do imposto de renda, do IPI e do novo imposto seletivo. Atualmente, esse índice é de 50%. Com a mudança, o FPM passará a receber uma parcela adicional de 1% em março de cada ano, somando-se aos repasses já existentes de julho, setembro e dezembro. O relator argumentou que o reforço no FPM é vital para prefeituras que lidam com custos operacionais crescentes. Além disso, o texto institui fundos para o Sul e Sudeste, destinando 1% da arrecadação federal para cada região financiar o setor produtivo local por meio de bancos regionais. O objetivo, segundo Arnaldo Jardim, é dar tratamento igualitário às regiões do país.
11: A região Nordeste já tem um fundo de desenvolvimento, a região Centro-Oeste também o tem, a região Norte tem um fundo de desenvolvimento e exatamente as duas outras regiões. As regiões Sul-Sudeste não têm.
8: O texto atual incorpora sugestões de outras propostas que tratam do assunto e estão sendo analisadas na Câmara. Da Rádio Câmara de Brasília, Noelle Nobre.
10: Economia.
6: Beto Preto, do PSD do Paraná, apresentou o projeto de lei que prevê a extinção do Conselho Administrativo de Recursos Fiscais, o CARF. Ele argumenta que o modelo atual contribui para a demora no julgamento de processos envolvendo grandes débitos tributários.
12: O deputado apoia um novo sistema de contestação fiscal no qual os contribuintes tenham acesso mais célere à análise judicial de seus casos. Para Beto Preto, a ideia é modernizar os procedimentos e tornar a relação entre cidadãos e administração tributária mais simples e eficiente.
10: Agricultura.
6: Rafael Simões, do União de Minas Gerais, cobra do governo federal medidas.

0: medidas contra a concorrência desleal no comércio de leite importado da Argentina e do Uruguai. O legislador afirma que produtores brasileiros estão decepcionados com a falta de ação por parte do executivo.
1: Rafael Simões destaca a força da pecuária leiteira do Brasil para a economia nacional. Ele também defende a aprovação de propostas que criam uma linha especial de renegociação de dívidas de produtores rurais afetados por eventos climáticos com o uso de recursos do Fundo Social do Pré-Sal.
2: Transportes.
0: Eduardo Bismarck, do PV do Ceará, pede ao DENIT medidas para aumentar a segurança na BR-304, no trecho que corta o município de Aracati. Entre as reivindicações estão a retirada de lombadas das pontes sobre o rio Jaguaribe e a adoção de alternativas que reduzam os acidentes.
1: O parlamentar também defende a implantação de uma rotatória e o reforço da sinalização no acesso às praias de Canoa Quebrada, Marjolândia e Quixaba. Segundo ele, as intervenções são necessárias para melhorar a mobilidade e acompanhar o crescimento do turismo na região.
2: Segurança Pública.
0: A relatora da proposta que criminaliza a misoginia apresentou ajustes ao texto principal que está em debate na Câmara. A expectativa é que o projeto seja votado ainda este mês no plenário, como informa o repórter José Carlos Oliveira.
3: A coordenadora do Grupo de Trabalho de Criminalização da Misoginia, deputada Tabata Amaral, do PSB de São Paulo, anunciou ajustes no projeto de lei sobre o tema, já aprovado no Senado e com possível votação no plenário da Câmara dos Deputados ainda neste mês, com relatoria da própria deputada. O texto original equipara a misoginia ao crime de racismo, o que a torna inafiançável e imprescritível. Tabata alterou principalmente a definição de misoginia.
4: A fim de preservar a uniformidade conceitual da legislação penal e processual penal sobre o tema, propomos a substituição dos termos ódio e aversão previstos no projeto para a caracterização da misoginia pelas expressões menosprezo ou discriminação em razão da condição de mulher.
3: Tabata Amaral afirmou que a aprovação da proposta será avanço civilizatório essencial. A misoginia é descrita como fenômeno estrutural profundamente enraizado em relações de poder historicamente marcadas pela desigualdade de gênero. A deputada também identificou crescente disseminação de comunidades e redes de conteúdo na internet associadas à chamada machosfera, que difundem narrativas de hostilidade ao feminino e promovem processos de radicalização, sobretudo entre jovens. Entre outros pontos, o novo texto de Tabata Amaral prevê suspensão temporária de conta ou perfil de internet que veiculem conteúdo ilícito.
4: A gente precisa aprovar esse texto ainda nesse mês, porque enquanto a gente não atualiza a legislação, a gente vai ter criminosos que não só se sentem à vontade, mas estão sendo autorizados todos os dias a dizerem que mulheres podem e devem ser assassinadas, podem e devem ser humilhadas, podem e devem ser estupradas. É isso o que a gente quer combater.
3: Segundo a deputada, as audiências do grupo de trabalho da Câmara mostraram que o feminicídio é muitas vezes uma morte anunciada, precedida por violência verbal e simbólica. Tabata Amaral manteve a previsão de pena de 2 a 5 anos de reclusão e multa para crimes praticados em razão de misoginia, mas incluiu, entre os agravantes, o crime contra criança, adolescente e pessoa idosa ou com deficiência. O texto ainda poderá passar por novos ajustes até 16 de junho, quando será votado no GT e depois levado ao Colégio de Líderes e ao plenário, possivelmente na mesma semana, de acordo com a deputada.
4: E aí, fiquem muito à vontade nos próximos dias para me procurar, para que a gente possa ir ajustando e que traga, de fato, um consenso de todos os membros do nosso grupo de trabalho.
3: Tabata Amaral também definiu propostas prioritárias complementares ao projeto de lei principal. Duas já estão formalizadas e tratam do enfrentamento à violência digital contra as mulheres. A outra proposta é um anteprojeto sobre investigação e atendimento das vítimas de ato de misoginia com medidas de prevenção à violência doméstica e familiar contra a mulher. A deputada Talíria Petroni, do PSOL do Rio de Janeiro, manifestou otimismo quanto à rápida aprovação dos textos no Congresso.
5: Tem muitas diferenças que constituem as deputadas da bancada feminina, mas tem também muitas coisas que nos unem e, lamentavelmente, a violência é uma delas. 367 meninas menores de 18 anos foram vítimas de feminicídio nos últimos 5 anos. Uma vida inteira interrompida interrompida pelo feminicídio. Isso é chocante num país que, infelizmente, todo ano mata quase 1.500 mulheres por serem mulheres.
3: O grupo de trabalho ainda apresentou uma indicação ao Ministério das Mulheres para a regulamentação de medidas de prevenção e enfrentamento à violência digital contra a mulher, além de ações preventivas em articulação com os órgãos federais. Da Rádio Câmara de Brasília, José Carlos Oliveira.
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2: Política.
1: Rogério Correia, do PT de Minas Gerais, exige apuração sobre documentos divulgados por reportagem a respeito de pagamentos do Banco Master ao filme Dark Horse, ligado à trajetória do ex-presidente Jair Bolsonaro. Ele afirma que o material indica repasses em dólar entre 2025 e 2026.
0: Rogério Correia questiona a origem dos recursos envolvidos. O deputado pede investigação sobre uma possível conexão entre as transferências feitas ao projeto cinematográfico e verbas da Previdência dos Servidores do Estado do Rio de Janeiro.
1: Coronel Crisóstomo, do PL de Rondônia, elogia a postura dos políticos da direita diante dos desafios enfrentados pelo Brasil. Ele afirma que os parlamentares de oposição têm contribuído para o fortalecimento da segurança pública, do agronegócio e de valores ligados à família.
0: Coronel Crisóstomo acrescenta que o país também precisa de mudanças na condução da economia para evitar mais pressão sobre a população. O deputado critica a política econômica do governo federal, citando o editorial da imprensa que alerta sobre o aumento de gastos públicos.
1: Ricardo Maia, do MDB, faz um balanço de sua agenda no interior da Bahia, destacando encontros com lideranças políticas e comunidades locais. Ele afirma que sua presença nos municípios fortalece o diálogo com a população e permite acompanhar de perto as demandas regionais.
0: Ricardo Maia também ressalta a participação em inaugurações e visitas a obras em andamento. Ele defende que a atuação no interior é fundamental para contribuir com ações voltadas ao desenvolvimento local e à melhoria da qualidade de vida da população.
2: Saúde.
1: A Comissão de Finanças e Tributação da Câmara aprovou proposta para ampliar o combate ao câncer e a assistência aos pacientes, reduzindo as desigualdades regionais de acesso ao tratamento. A repórter Sofia Peçanha tem os detalhes.
7: A Comissão de Finanças e Tributação da Câmara dos Deputados aprovou a criação de um Programa Nacional para Combate ao Câncer. Originalmente, o projeto estabelecia o Fundo Nacional de Combate ao Câncer e de Assistência a Portadores, mas, por recomendação do relator do texto, o deputado Merlong Solano, do PT do Piauí, a comissão optou por substituir o fundo pelo Programa Nacional de Combate ao Câncer e de Assistência a Portadores. Entre as prioridades previstas estão a prevenção e o diagnóstico precoce da doença, a ampliação do acesso aos serviços de oncologia, a qualificação de profissionais de saúde e apoio à pesquisa científica. Se a proposta for transformada em lei, o Ministério da Saúde deverá regulamentar o programa e definir as ações necessárias para sua implementação. Segundo Merlong Solano, ações de prevenção e diagnóstico precoce são fundamentais para aumentar as chances de sucesso no tratamento.
8: A gente sabe que o câncer é uma das enfermidades que mais agrava a vida das pessoas, mas felizmente ele cada vez mais tem cura, desde que haja cuidados preventivos e tratamento rápido. até mesmo precoce, se for possível, melhor. O que implica na montagem de toda uma rede de informação e de diagnóstico precoce.
7: O texto também determina que o programa prioriza a redução das desigualdades regionais no acesso aos serviços oncológicos. O relator afirma que a intenção é reduzir a necessidade dos pacientes se deslocarem longas distâncias para realizar exames, consultas ou tratamentos especializados.
8: Também no projeto, a gente estabeleceu a necessidade do Ministério dar especial atenção à descentralização dessa rede, no sentido de diminuir a desigualdade regional que existe em relação ao acesso ao tratamento do câncer.
7: A criação de um Programa Nacional de Combate ao Câncer será analisada agora pela Comissão de Constituição e Justiça, antes de seguir ao Senado. Da Rádio Câmara de Brasília, Sofia Peçanha.
2: Direitos Humanos.
0: Robinson Faria, do PP do Rio Grande do Norte, quer impedir a aplicação de punições baseadas na lei do silêncio em situações relacionadas a comportamentos de pessoas com transtorno do espectro autista. A ideia é evitar constrangimentos contra famílias atípicas.
1: Robson Faria afirma que a proposta surgiu após o relato de uma mãe de crianças autistas que teria sido ameaçada e intimidada em seu condomínio. Para o deputado, é papel do legislativo garantir mais respeito às necessidades das pessoas neurodivergentes e de seus familiares.
0: Termina agora o Jornal Câmara dos Deputados, produzido pela Rádio Câmara, com trabalhos técnicos de Wellington Teles e a apresentação de Val Monteiro e Luciana Vieira. Uma boa noite para você.
1: A Voz do Brasil está de volta amanhã. Boa noite.
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0: Uma excelente noite de quinta-feira para você ligado aqui em 89,9. Eu sou Joelson Costa e estou de volta agora para falar dos clássicos Bandeirantes e contar as histórias das mais belas canções que você ouve por aqui e que também deixaram muitas recordações. E para abrir a nossa noite, vamos falar de Alice Cooper, You and Me.
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0: 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A canção You and Me, de Alice Cooper, lançada em 1977, é uma das poucas músicas dele que não se enquadra no estilo hard rock ou shock rock, pelo qual ele é famoso. Na verdade, ela é uma balada suave que se tornou um grande sucesso, alcançando a nona posição na parada da Billboard. Vamos conferi-la agora nos clássicos Bandeirantes. Alice Cooper, You and Me.
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0: 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Fechando aqui a nossa hora musical. Na sequência tem o Jornada Esportiva aqui pela Rádio Bandeirantes.
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África, mas portadora da febre cultural do K-pop, a Coreia do Sul é também a força mais consistente do futebol asiático. Donos da histórica campanha de semifinalistas em 2002, os sul-coreanos unem a disciplina de sua sociedade ao talento rápido de suas estrelas para surpreender o mundo mais uma vez.

0: Tcheca.
1: No coração da Europa, a República Tcheca ostenta uma economia altamente desenvolvida, uma rica tradição cultural e cervejeira. No futebol, herda o respeito da antiga Tchecoslováquia, duas vezes vice-campeã mundial. Conhecidos pelo jogo tático, rígido e físico, os tchecos retornam ao cenário mundial, obstinados a reviver seus grandes dias de glória nos gramados.

0: Futebol da Bandeirantes e a Copa do Mundo para você ligado em todos os cantos do Brasil e do mundo. A partir de agora, a sequência da Copa do Mundo, abertura para 2026. O segundo jogo de vários que vamos transmitir aqui no microfone da Bandeirantes. Daqui a pouco tem para você mais um jogaço da fase de grupos. É a primeira rodada do Grupo A. Coreia do Sul e República Tcheca. Coreia do Sul e Tcheca se enfrentam pelo grupo que tem um dos países que está como sede da Copa do Mundo de 2026. O México venceu na abertura da Copa do Mundo por 2 a 0 a partida para cima da África do Sul. Agora a parada é com Coreia do Sul e Tchequia. Primeira rodada do Grupo A, é fase de grupos. Daqui a pouco no estádio Akron, em Guadalajara, no México. A bola rola para você ligado no microfone da Bandeirantes. A Bandeirantes, tradicionalíssima Bandeirantes, transmite para você a Copa do Mundo 2026. Neste momento, jogadores da Coreia do Sul e da Tchequia se aquecendo no gramado do Akron. Já a bola rola, 11 da noite, rola a bola para você. Som em campo. Tem o destaque de Chique, o camisa 10, pelo lado da Tcheca. Tem o som, o camisa de número 7, pelo lado da República Tcheca. Quero os destaques, as informações das seleções. Começando com a mandante, com a Coreia do Sul. Prazer estar contigo. Grande noite a você, o destaque da Coreia. Boa noite a você, Everton Ramos. Fala, Pedro Martelli. Boa noite para você, para o ouvinte ligado com a gente na Bandeirantes, nesta abertura. Data inicial de Copa do Mundo 2026. A Coreia do Sul que vai para sua 11ª participação em Copas de forma consecutiva e tenta mais uma vez passar da fase de grupos. Seleção sul-coreana que foi e passou de forma invicta nas eliminatórias asiáticas em 16 jogos. Foram 11 vitórias e 5 empates e vem então com o principal destaque, o camisa 7, Song Hyun-min, principal astro, capitão e maior artilheiro da história da seleção, com 56 gols em 145 jogos.
1: Esse é o destaque do Coreia do Sul, da Coreia do Sul, para você ligado no microfone da Bandeirantes para todos os cantos do Brasil e do mundo. Já tem para você Coreia do Sul e República Tcheca. Tcheca em campo. Tem sim em campo o som, tem o destaque de um lado, mas tem o destaque do outro. O 10 do time é o Chique, o 10 do time. Atenção para ele, eu quero o destaque da Tcheca. Fala, Everton.
0: Que depois de um hiato de 20 anos, volta a participar de uma Copa do Mundo, a 10ª em sua história, e passou de forma dramática por 2 mata-matas na repescagem das eliminatórias europeias, passou nos pênaltis, a vaga final contra a Dinamarca depois de um empate em 2-2, e tem como grande destaque sim o seu camisa 10, o Chique, principal referência ofensiva e artilheiro da equipe. Na temporada pelo Bayer Leverkusen foram 22 gols em 42 jogos, pela seleção são 26 gols, Martelli.
1: São os destaques de República Tcheca, são os destaques de Coreia do Sul, para você ligado no microfone da Bandeirantes do México. Já bola rola.
0: Começou a Copa do Mundo no microfone da Bandeirantes. Vamos curtir juntos mais de 35, quase 40 dias. Ligados no microfone da Bandeirantes, a Copa tá só começando. Tô vendo aqui som, o 10 da Coreia do Sul, o Sun também indo embora, Seul, todo mundo indo para o vestiário. Faltam 23 minutos para a bola rolar. Análise do jogo, trazendo a leitura do que acontece lá em Guadalajara. Um prazer estar contigo. É Copa do Mundo no microfone da Bandeirantes, Léo James. Boa noite a você, comentarista da Bandeirantes. Boa noite, Léo James.
2: Tudo bem, Martelli? Uma boa noite para você, para o Everton Ramos e para todo mundo ligado na Rádio Bandeirantes. Eu imagino que o duelo de hoje vai ser bem equilibrado. A Coreia do Sul teve um ciclo um tanto quanto complicado. Começou com Jürgen Klinsmann como técnico, aquele mesmo, o alemão. Durou só um ano no cargo. Depois disso, Hong Myung-bo assumiu a seleção. O Hong Myung-bo foi o terceiro melhor jogador da Copa do Mundo de 2002. Em 14 também foi o técnico da Coreia do Sul, isso se repete agora para essa Copa. Nas eliminatórias, a Coreia do Sul passeou, terminou de forma invicta, jogando com linha de 4, com 4 defensores ali na primeira linha. Para os amistosos preparatórios para a Copa, o Hong Myung-bo resolveu trocar o sistema para 3 zagueiros. E aí a maionese deu uma azedada. A Coreia do Sul tomou goleada do Brasil, tomou goleada da Costa do Marfim, não vem em um bom momento. Por isso, eu imagino que a Tcheca seja ligeiramente favorita para o duelo de hoje. E o ciclo da Tcheca está longe de ser dos mais calmos. Começou com o Ivan Hasek, que só conseguiu levar a Tcheca aos playoffs europeus. Troca de comando na data FIFA de março. para a chegada do Kolbeck, Miroslav Kolbeck, que é o técnico da Tchequia para essa Copa do Mundo. Passagem nos pênaltis diante da Irlanda e também avança a Copa do Mundo depois de bater a Dinamarca nos pênaltis. A Tchequia é uma seleção que trabalha muito bem a parte física, os duelos dentro do jogo. Patrick Schick é um dos grandes nomes, assim como Souček, o meio-campista. Prevejo aqui que o duelo seja um tanto quanto equilibrado, ainda mais se a Tchequia conseguir levar para esse lado, da imposição física, até porque os dois times jogam no mesmo sistema. A bola parada da Tchequia é muito forte. Pode decidir o duelo de hoje, meu querido Pedro Martins.
0: Ô, Léo James, a Tchequia que está fora da Copa do Mundo desde 2006, são 20 anos de jejum, fazendo a sua 10ª participação. Isso entra em campo, esse nervosismo? Eu imagino que não, porque é uma geração diferente. Uma geração que não viveu esse jejum, uma geração que vem pelo contrário, com a motivação de estar em campo contra uma Coreia do Sul que vem para a sua 12ª participação, Léo.
2: E a Tchequia, em 2006, tinha um grande time, a última participação dela, né? Pavel Nedved era o grande craque. Você vai se lembrar, atuou pela Juventus no futebol italiano por muito tempo. Pavel Nedved hoje é dirigente, trabalha na Federação da Tchequia. Peter Cech era o goleiro, o Kohler era o centroavante, a expectativa era gigantesca para 2006 e a Tchequia não passou da fase de grupos. Hoje teremos uma Tchequia com muito menos qualidade técnica do que aquele grupo de 2006, mas que vai apostar, como eu disse, nos duelos físicos, na imposição diante de coreanos um tanto quanto frágeis nesse aspecto. Eu acho que é esse o ponto do jogo. Se conseguir duelar bem, a Tchequia tem como levar vantagem na partida de hoje.
0: Fala, Léo James, o microfone da Bandeirantes, ligeiro favoritismo para a República Tcheca, para a Tcheca que entra em campo daqui a 20 minutos no futebol da Bandeirantes, é a Copa do Mundo, está só começando em Guadalajara, já, som em campo pelo lado da Coreia do Sul, fica em campo pelo lado da Tcheca, vou girar nossa equipe de repórteres já, mas antes, eu quero destaque do plantão esportivo no QG de Esportes da Bandeirantes, é a Copa do Mundo, boa noite a você, Agrela, Guilherme Agrela, no QG da Bandeirantes.
2: Fala, Martelli, tudo bem? Um abraço a você e a todos que nos acompanham aqui na Bandeirantes 107.3, a mais tradicional da Copa do Mundo. Começando por esta primeira rodada que já teve jogo de estreia, a vitória do México sobre a África do Sul pelo placar de 2-0. Amanhã tem Canadá e Bósnia às 4 da tarde e às 10 da noite Estados Unidos e Paraguai. No sábado, a estreia do Brasil contra Marrocos em Nova Jersey, às 7 horas da noite. No domingo, tem a estreia da Alemanha contra Curaçao às 2 da tarde. Um pouco mais tarde, 5 horas, a Holanda estreia também diante da seleção do Japão. Segunda-feira, 1 da tarde, para Espanha e Cabo Verde. E às 7 horas, a primeira campeã do mundo. O Uruguai joga contra a Arábia Saudita. Estes dois duelos, da Espanha e do Uruguai, válidos pelo grupo H da competição. Terça-feira tem França e Senegal às 4 da tarde, 10 horas para Argentina e Argélia. E na quarta-feira, 2 horas, a estreia de Portugal. Cristiano Ronaldo contra a República Democrática do Congo. 5 horas para a campeã de 1996, único título da Inglaterra, contra a Croácia também às 5 horas da tarde. Tempo também para destacar outros esportes aqui no QG de Esportes da Bandeirantes, começando pela Fórmula 1, que tem neste domingo o Grande Prêmio de Barcelona. Amanhã, treino livre, sábado, outro treino livre e o qualificatório. E domingo, às 10 da manhã, a corrida, que pode colocar aí mais pontos na tabela para Kimi Antonelli, piloto italiano de 19 anos da Mercedes, que lidera o campeonato neste momento com 156 pontos, seguido de Lewis Hamilton da Ferrari com 90 e o seu companheiro de equipe George Russell com 88 pontos. O brasileiro Gabriel Bortoleto é o 17º colocado geral, com 2 pontos somados, ele que corre pela equipe Audi. Estamos na Copa do Mundo, Estados Unidos, México e Canadá. E nos Estados Unidos, mais especificamente em Nova York, muita festa, porque ontem os Knicks venceram o San Antonio Spurs por 107-106, vitória na última bola, sexta de um jogador importante da equipe do Knicks, que deu a vitória no jogo 4 da competição. 107-106, repito, e agora o jogo 5 acontece no próximo sábado, depois de Brasil contra a equipe do Marrocos, às 9h30, lá no Frost Bank Center, a casa do San Antonio Spurs. podendo, portanto, o New York Knicks fechar a série diante do seu rival nessa grande final NBA Finals que você também fica sabendo aqui na Bandeirantes. Além disso, vôlei em destaque para você aqui no 107.3, porque na Liga das Nações masculina, hoje mais cedo, acabou de acabar a vitória do Brasil sobre a Bélgica por 3-7-1. Ontem, a seleção brasileira, comandada pelo técnico Bernardinho, histórico, também bateu o Irã pelo mesmo placar, 3-7-1. E agora tem o seu próximo compromisso na próxima semana, os jogos realizados em Brasília. Já na Liga das Nações Feminina de Vôlei, o Brasil volta a atuar na próxima quarta-feira, dia 17, em Ankara, na Turquia. Isso porque na primeira fase venceu os seus 4 jogos até aqui. Marceli!
0: Você está aqui, o seu plantel esportivo do microfone da Bandeirantes, faltando 16 minutos para a bola rolar em Guadalajara. Tá bonito o céu de Guadalajara já já. Coreia do Sul e República Tcheca, Tcheca em campo. De um lado chique, do outro lado o som. Já já na Bandeirantes, a bola rola para você. 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
1: Primeira rodada do Grupo A, grupo que tem um dos países que é sede da Copa do Mundo. México venceu pelo placar de 2-0 a equipe da África do Sul. A seleção sul-africana de volta à Copa do Mundo depois de 16 anos, mas perdeu o jogo. Ulisses Costa transmitiu para você da Bandeirantes. Daqui a pouco, 11 da noite, 10 minutos para a bola rolar. Tem Coreia do Sul e Tcheca da Bandeirantes. Tem o Timaço da Bandeirantes. Eu quero os destaques das seleções em destaque no microfone da Bandeirantes. Começando com o Brasil. Será que vai esse ano? Tem que ir, Brasil. A informação do Brasil. Será que vem o Hexa? Informação da seleção brasileira. Fala, Alexandre Pressel.
15: Boa noite, meu caro Pedro Martelli. O goleiro Alisson deu entrevista hoje, se mostrou muito confiante e seguro para ser titular na sua terceira Copa consecutiva. Tafarel, que é o seu treinador de goleiros, teve essa mesma situação na década de 90, com 3 Copas seguidas, se tornando um dos melhores goleiros da história da seleção. Alisson valorizou muito a parceria com o treinador de goleiros e espera fazer o Mundial melhor em relação às Copas da Rússia em 18 e do Catar em 22. Ancelotti já tem o time encaminhadíssimo para a estreia contra Marrocos e as fortes tendências são Danilo Silva na lateral direita, Alexandre na esquerda, Matheus Cunha na frente, ao lado de Rafinha e Vinícius Júnior. Martelli.
1: O Brasil que estreia no sábado, futebol da Bandeirantes, trazendo para você o destaque com Pressel da seleção brasileira, falando dos irmãos atuais campeões mundiais. Fala, Capela da Argentina, fala, Capelani.
16: Fala, Martelli, um abraço para você, para a audiência Bandeirantes. A Argentina deve ter o goleiro Dibu Martínez como titular na estreia da Copa do Mundo contra a seleção da Argélia. O jogador usará uma proteção no dedo, o anelar da mão direita, após o incômodo durante os treinamentos pela seleção irmã. Por outro lado, após o corte de Balerdi, o zagueiro Senesi, do Tottenham, aos 29 anos, foi convocado e já está com a delegação para a reta final da preparação para a Copa do Mundo, México, Canadá e Estados Unidos 2026. Um abraço, Martelli.
1: Valeu, João Paulo Capelanes. Eu quero destaque da Espanha. Antes da Espanha, vamos de Portugal, né? A prioridade para o Cristiano Ronaldo. Falando do Portugal, falando da seleção portuguesa, chega mais Paulo do Fale.
17: Oi, Martelli, a seleção de Portugal chega amanhã aqui no estado da Flórida, em West Palm Beach. O time português fará uma grande cerimônia de despedida do seu torcedor, cada vez mais empolgado com a chance de Portugal, enfim, ganhar a sua primeira Copa do Mundo. A última de Cristiano Ronaldo, que vai parar a Flórida, que acompanha de perto em Miami Lionel Messi e terá por aqui treinando com a seleção de Portugal, se preparando para os jogos. Cristiano Ronaldo para a sua última dança na Copa do Mundo.
1: A informação destaque da Espanha chega mais. Diga lá, Leonardo Sonda.
18: Tudo bem, Martelli? Muito boa noite para você e a todos que nos acompanham aqui na Rádio Bandeirantes. A Espanha tem 2 grandes reforços para a estreia da Copa do Mundo. Lamine Yamal e Nico Williams, recuperados de lesão, treinaram nesta quinta-feira com a seleção espanhola e podem ser atrações na estreia da próxima segunda-feira contra Cabo Verde, às 13 horas, horário de Brasília.
1: A informação de ataque do time de jornalismo da Bandeirantes, fala Taveira.
19: Boa noite, Martelli. A todo mundo ligado aqui na Bandeirantes. A Polícia Federal formalizou a rejeição da segunda proposta de delação premiada de Daniel Vorcaro. A maior dificuldade com o banqueiro tem sido a apresentação de novas provas. A Polícia Federal avalia que a segunda proposta também não traz elementos novos para as investigações. Apesar da negativa da PF, a Procuradoria-Geral da República ainda analisa os termos de um acordo proposto pelos advogados de Vorcaro. Na última versão, a proposta era devolver 60 bilhões de reais. Eu volto com você, Martelli.
1: Já as escalações do microfone da Bandeirantes para a Coreia do Sul e Tcheca na Bandeirantes é a Copa do Mundo. Já voltamos, segura aí, vem que o futebol é com a Bandeirantes.
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2: Vamos escalar os times, é o grupo A, tem Coreia do Sul e Tcheca na Bandeirantes, vem aí na força e Everton Ramos a escalação da Coreia do Sul.
3: O técnico Hong Myung-bu manda a campo, Kim Seung-yoon no gol número 1. Os três defensores são Lee Han-byeon, camisa 2, Kim Min-jae, 4 e Lee Gi-hyuk, camisa 3. No meio campo, Seo Hyun-go, 22, Wang Yong-byeon, 6. Park Sing-ho, camisa 8, e o 13, Lee Tae-suk. No ataque, são três jogadores também. A 10 para Lee Jae-sung, a 19 para Lee Kang-in, e o camisa 7, o astro do time capitão, Son Heung-min.
2: Na Bandeirantes, vem aí a escalação da Tcheca.
3: O técnico Miroslav Kolbeck manda a campo Kovar, goleiro número 1. O trio também de zaga para Chalopek, meia dúzia, Ranat, camisa 4 e o Kreit, capitão com a 7. No meio campo também são 4 jogadores. O Chu Fal, camisa 5, o Solchek, 22, Soika, camisa 24 e o Zeleny, 20. Ofensivamente, o Sut tem a camisa 15, o Provod, 17 e o craque do time, camisa 10, Chic.
2: Escala de definida da seleção da Coreia do Sul, a seleção da Tcheca também pronta para o jogo em Guadalajara. Eu quero saber, eles que estão ali no centro do gramado, de azul e preto na Bandeirantes, quem apita o jogo?
3: O árbitro é o egípcio Amin Mohamed, o assistente número 1 é o Mahmoud Abu Regal, também do Egito, e o assistente número 2, o Ahmed Hossan Taha. O quarto árbitro vem da Costa Rica, é o Juan Calderon, e no VAR, também o egípcio Mahmoud Ashur.
2: Tudo pronto para você, ligado no microfone da Bandeirantes, 30 segundos para a bola rolar para a Coreia do Sul e Tcheca. Léo James, destaques das equipes, destaques das seleções. Léo, quem ouvinte da Bandeirantes fica de olho?
4: Para mim, a Tcheca é a seleção favorita para o jogo de hoje. Os dois times jogam no mesmo sistema tático, com 3 zagueiros, e a Tcheca é uma seleção muito forte nos duelos físicos. Deve tentar se impor na partida dessa forma. Para ficar de olho do lado da Tcheca, Chu Fal, o ala pelo lado direito, Provod e Schick. Schick é o centroavante do Bayer Leverkusen da Alemanha. bom atacante. Do lado da Coreia do Sul, Son Heung-min, você deve conhecê-lo dos tempos de Tottenham. Atualmente está no futebol norte-americano, é o grande destaque. Lee Kang-in, camisa 19, é do PSG, também um homem bom lá na frente. Para que a Coreia do Sul leve a melhor, muita movimentação para quebrar essa marcação individual feita pela Tchequia. Martelli.
2: Vai rolar a bola para você ligado no microfone da Bandeirantes. É a primeira rodada do Grupo A. Já, já vem aí para você da Bandeirantes, a República Tcheca. A Tcheca enfrentando a Coreia do Sul no mesmo grupo. Hoje, mais cedo, Ulisses Costa trouxe a vitória do México jogando em casa no Azteca. 2 para o México, 0 para a África do Sul. A Coreia do Sul está posicionada à esquerda, a Tcheca, à direita inteira de branco. A Coreia do Sul em vermelho e preto. Bate na bola no centro do gramado, Chique. Começa o jogo na Bandeirante. Mais uma Copa do Mundo. Na Bandeirantes, vem aí para você a sequência. Todos os jogos da Bandeirantes para você, a Copa do Mundo 2026. Sábado tem o Brasil em campo, agora é hora de República Tcheca e Coreia do Sul em Guadalajara. Sai para o jogo a Tcheca pela meia esquerda, sai para o toque de bola tranquilamente, Creite, o capitão. Ele volta pela corta, zaga pelo campo de defesa, Hanak recua dentro da grande área. Kovar inteiro de azul claro, está jogando o goleiro da Tcheca. Ele quebra de perna direita lá para o campo de ataque, vai subir para tocar de cabeça, Chique. Antes dele sobre Minjai, zagueiro do Bayern de Munique, toca. Tenta passar a marcação para a equipe da Coreia do Sul, ele trabalha a jogada pela meia direita, Brasil. Seu tenta trabalhar à frente, mete a bola para o campo de ataque, corta a marcação da Tcheca, volta para a meia esquerda, fica no bate-bate, Sulte para o campo de ataque, volta para a meia esquerda, é para Zilini por dentro, se apresenta Soika, trabalha para a meia esquerda, para Sulte tenta jogar pela linha lateral da grande área para a meia esquerda, empurra, chega na disposição Zilini, sem falta, segundo o árbitro, volta para a meia esquerda, trabalha no campo de ataque, a equipe da Tcheca tenta o lançamento à frente, corta a marcação. O jogo começou no Lázaro Pique, tá lá o árbitro do jogo. É o Amin Mohamed, não marca falta, manda seguir. Inclusive, Wilton Pereira Sampaio apitou a primeira partida, o primeiro jogo da Copa do Mundo, mais cedo entre México e África do Sul. Kovar quebra para o campo de ataque de goleiro para goleiro. Kim, o goleiro fora da grande área inteira de amarelo. Amarelo põe para fora. Em arremesso manual para a equipe da Tcheca bater no campo de ataque para a meia esquerda. Placar de 0 a 0, quase 2 minutos jogados deste primeiro tempo. Placar de 0 a 0, comecinho de jogo. Sai para o jogo a Tcheca lá para o campo de ataque. 20 anos sem disputar uma Copa do Mundo. Está de volta a equipe do Miroslav Kobek. Lateral para a equipe da Juizão, deu lateral e já impõe a primeira a regra de 5 segundos para repor em campo lateral direito. Lee arremessa para o campo de ataque, fica no bate-bate, volta para a equipe da Tcheca com Soucek tenta o lançamento à frente, não tinha ninguém em linha de fundo, tiro de meta para Coreia do Sul bater. Everton Ramos,
5: você falou há pouco do Miroslav Kubek, o treinador da seleção da República Tcheca. Ele tem 74 anos e 9 meses, o que faz dele, até o momento, o treinador mais velho a estar em campo, a comandar uma seleção em Copas do Mundo. Ele bate, nesse momento, o Hugo Broz, que mais cedo treinou a seleção da África do Sul e é 7 meses mais novo do que o Kubek. Lembrando que esse recorde dos dois vai ser batido no domingo, já que o Advocá, com 76 anos, treinador de Curaçao, vai comandar a seleção.
2: Tenta descer a Coreia do Sul para o campo de ataque pela mesquita. Som lançado, capitão pela linha de fundo, mas está em posição irregular. O Som, que está jogando no futebol americano, pode até se jogar nos Estados Unidos, teria a simpatia dos torcedores americanos de Los Angeles, mas estava em posição irregular, pegou muito bem o auxiliar, posse de bola para a equipe da Tcheca no campo de defesa pela meia direita. Foi isso que aconteceu, Everton?
5: Foi isso mesmo, um belo lançamento pelo lado esquerdo do campo de ataque da seleção coreana, mas estava à frente o Hwang Min-son, camisa número 7, destaque do time, como você bem mencionou, depois de 10 temporadas no Tottenham, foi no ano passado para o Los Angeles FC. Nessa temporada, 34 jogos, 14 gols e 16 assistências.
2: Placar de 0 a 0, comecinho de jogo para você, ligado no microfone da Bandeirantes, 3 minutos de bola rolando, é a Copa do Mundo para você, a Bandeirantes, o segundo jogo de vários que vamos transmitir em todos os cantos do Brasil e do mundo na Bandeirantes. Trabalha a bola aqui da Tcheca para a esquerda com Krejci com a cabeça de número 7, levanta para o campo de ataque para ninguém. Está lá aqui dentro da grande área de amarelo. Com a bola em mãos, vai ser a jogada da equipe da Coreia do Sul. 3, 4 e 4 minutos jogados no microfone da Bandeirantes. Que de São Paulo para todos os cantos do mundo transmite a você, mais uma Copa do Mundo. A Bandeirantes em todas as edições da Copa do Mundo. Levantamento para o campo de ataque desde que se criou a Bandeirantes. Tenta descer para o campo de ataque, a equipe da Coreia do Sul afasta a marcação para a esquerda. Creite põe para fora, auxiliado pelo Zilini. Manual no campo de ataque, no campo de ataque pela meia direita. Seu não tem pressa, se posiciona por ali. O camisa de número 19 da equipe da Coreia do Sul. Lateral para a equipe da Coreia bater. Seu não tem pressa alguma, mas são 5 segundos no relógio. Seu arremessa a bola de primeira para Nang. Nang volta a jogada no campo de defesa, no círculo central para Kim. Mindjae. Mindjae gira o jogo para a esquerda para Li. Li cruza a fronteira, volta a jogada para Mindjae. Mindjae no círculo central do gramado pela meia direita para Hang. Hang ergue a cabeça, volta pela meia direita para Li. Li o lateral direito. Ele busca espaço, sobe a marcação da Tcheca. Placar de 2 a 0. 5 minutos jogados deste primeiro tempo de bola rolando. Pike no círculo central do gramado, ele tenta armar a jogada para a Coreia do Sul, ele pisa na bola buscando o som, prefere trabalhar a bola pelo círculo central do gramado, de primeira para Nang. Nang falta a jogada pela quarta zaga para Kanguin. Kanguin pelo campo de defesa para Mindjae. Mindjae pelo círculo central, trabalha no campo de defesa a equipe da Coreia do Sul, empatando em placar de 0 a 0. 5 jogados lá atrás, dentro da grande área, quem vai ser jogando para a Coreia? Kim tira o jogo pela meia esquerda para Li. Li pelo campo de defesa na meia esquerda pela canhota, ele solta o jogo pela ponta esquerda para Seok. Seok limpa a marcação, sobe a Tcheca, seu que não consegue fazer nada, falta a bola no campo de defesa. É aquela tal de posse de bola, Léo James, que não oferece perigo para a equipe e a seleção da Tcheca. Esse começo do jogo, hein, Léo?
4: 6 minutos e não temos nenhuma grande chance criada de nenhum dos dois lados. Um jogo muito estudado até aqui, até porque os dois times jogam no mesmo sistema tático, Martelli.
2: Vem pro campo de ataque, a equipe da Coreia, lançamento para o meio da grande área do seu, que cruza toda a extensão da grande área, vai para fora. Manuel para a Coreia do Sul, bateu no campo de ataque na descida do Sung. Lateral para seu fazer a cobrança. Esses 5 segundos de lateral não vão pegar, né? É porque até o cara pegar a bola demora, né? Talvez de tiro de meta, sim. A saída do jogador para atendimento de 1 minuto, mas o lateral é só agora que ele começa. Ó. Quando o lateral se posiciona com a bola em mãos, aí ele abre a contagem, o que normalmente já é respeitado no futebol brasileiro e também no Mundial. Lateral batido pela Coreia do Sul, não se acerta no campo de ataque, volta a jogada dentro da grande área, Kovar. Kovar, o goleiro quebra de perna esquerda para o campo de ataque na meia esquerda, subiu pro Vode para tocar de cabeça, corta a marcação, volta para a meia esquerda para Krejci. Krejci, o capitão por dentro para Soika. Soika volta a jogada pelo círculo central do gramado, trabalha a Tcheca. 6, 4 e 7 minutos jogados deste primeiro tempo de bola rolando. A Copa do Mundo no microfone da Bandeirantes. 0 para a Coreia do Sul, 0 também para a Tchequia. Mais cedo transmitiu para você no microfone da Bandeirantes, Ulisses Costa trouxe o jogo. O México na seca venceu pelo placar de 2 a 0. 3 expulsões, hein? 2 para o México, 0 para a África do Sul. Esse jogo é importante até para a definição de quem passa em segundo, Léo Dias, na sua opinião?
4: Sim, acho que o México é o time mais forte, até porque se a gente for olhar para a Tchequia, vai jogar 2 jogos na altitude, acima de 2 mil metros. Esse pode ser um fator positivo a favor do México. Para mim, um time mais forte desse grupo A. Tchequia e Coreia podem brigar pela segunda vaga. A África do Sul, para mim, é a quarta força desse grupo A.
2: Placar de 0 a 0, 7:30 jogados deste primeiro tempo de bola rolando na Bandeirantes para você, trazendo a Copa do Mundo de 2026. Sábado, 7 da noite, a seleção brasileira estreia o microfone da Bandeirantes, transmite para você. Amanhã tem Canadá em campo, amanhã mais jogaços do microfone da Bandeirantes. Em Guadalajara, por enquanto, 0 para a Coreia do Sul, 0 também para a Tcheca. Desce para o campo de ataque, a Coreia solta a pedida, a jogada dentro da grande área, trabalha pela meia direita, seu de primeira para o domínio de Hanang. Hanang caiu, pediu a falta, deu a primeira falta do jogo, marcada com 8 jogados. Falta do Crete, camisa de número 7. Falta para a Coreia do Sul na meia direita, em cima do camisa de número 19. Kanguin tá no gramado. É falta a primeira do jogo, Everton.
6: E ele já tomava a frente do Crete, que com as duas mãos vai nas costas do camisa 19 da Coreia na bola parada. Falta marcada. A seleção coreana tenta chegar ao primeiro gol em Guadalajara.
2: Falta para a seleção da Coreia do Sul, bater pela meia direita, toma distância para fazer a cobrança. Kanguin passou da bola, vem levantamento por baixo, corta a marcação da Tcheca. Afasta a marcação, volta para a Coreia do Sul por dentro. Escapa da marcação, trabalhou pela meia direita. Som com liberdade, abre a jogada para Sung. Sung pela meia direita, cabeça de número 10, tentou lançamento pela linha de fundo, corta a marcação da Tcheca. Quase 9 minutos jogados deste primeiro tempo de bola rolando. Afasta a Tcheca, põe para fora. Coreia do Sul cresceu no jogo. Lateral para a equipe da Coreia do Sul bater pela meia direita. não tem pressa, seu 0-0 placar do jogo. Mas aí ele vai buscar a bola aqui na torcida, ó. Você vê, a gente está acostumado a ver o futebol brasileiro com aqueles potinhos que colocam por baixo da bola, não sei se tem gandula, que a bola não apareceu. Agora sim, tá nas mãos de seu lateral para a equipe da Coreia do Sul, a seleção desce para o campo de ataque. Seu domina pela meia direita, ele volta pela quarta zaga para ali e está posicionado no campo de defesa, pela meia direita no campo de defesa, está completamente livre. Rola a bola nos pés de Huang, Huang sai para o jogo no campo de defesa, pela meia direita, ele tenta o lançamento à frente em velocidade na linha de fundo, falhou o zagueiro, trabalhou pela meia direita, seu pela linha de fundo. Escorou na marcação, ganha escanteio. Mais um escanteio, a primeira do jogo, escanteio para a equipe da Coreia do Sul, bater na ponta direita, desce a equipe do Som, aí, Everton.
4: Numa bela jogada e, na verdade, na esperteza do Seul, camisa 22, que viu ela desviar na mancada do Zeleny, camisa 20, da seleção da Tchequia, ela desvia, ele deixa passar e ir pela linha de fundo para ganhar o escanteio que favorece a seleção coreana.
2: Escanteio para a Coreia do Sul, bater no campo de ataque pela meia esquerda, toma pela meia direita, toma distância para fazer o levantamento. Tá lá o Som, jogadores da Tcheca preocupados, saiu da bola o Som, ficou com a perna esquerda, Canguin. Canguin com a canhota autorizada, levantou na primeira trave e rasga a marcação da Tcheca. 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Copa do Mundo 2026, primeira rodada, fase de grupos, grupo A, na Bandeirantes, em Guadalajara, 10 jogados no primeiro tempo. No estádio Akron, Coreia do Sul 0, Tchequia também 0. Plantão esportivo da Bandeirantes fala Guilherme Agrela.
7: Martelli, o técnico português José Mourinho retorna ao Real Madrid depois de 13 anos. Ele assinou o contrato com o clube merengue até julho de 2029.
2: É a Copa do Mundo no microfone da Bandeirantes, 11 jogados deste primeiro tempo de bola rolando. Lee, terceiro zagueiro pela meia direita, ele cruza a fronteira, desce para a Coreia do Sul, trabalha por dentro, escapa da marcação, tendo passe à frente, corta Canguin por dentro, dentro da grande área, chegou, dominou, só bateu travado pela marcação. Hilminson dentro da grande área, recebeu um bolão do Sung, bateu travado, escanteio para a Coreia do Sul na meia esquerda e Everton.
4: Num belo passe do Lee Kang-in para dentro da área, dominou e aterrou na dominada o Lee Jae-sung e ele ajeita a bola para quem vinha chegando atrás. E era só o principal jogador do time, o Sung, que tentou bater para o gol, ela desvia na marcação, tem escanteio a Coreia.
2: Já cobrado o levantamento, toque de cabeça para o gol. Passa pela meta do Kovar. Lee subiu, tocou de cabeça, linha de fundo, tiro de meta pro goleirão Kovar cobrar e respirar fundo para Tchekia, Everton.
4: Numa cobrança de escanteio ali, tocada de lado e o cruzamento vem para dentro da área, o Lee Rambeon toca de cabeça, sobe mais alto, se adianta a marcação, mas manda sob a meta defendida pelo Kovar. Só tiro de meta que favorece a equipe da Tchekia.
2: 12 jogados deste primeiro tempo, desce para o campo de ataque, a Coreia do Sul melhorou, tá bem no jogo, Canguin para Som, Som domina, ex-jogador do Tottenham, abre a jogada para a meia esquerda, tenta descer para o campo de ataque, trabalha Sung, Sung tenta lançamento para a meia esquerda, ele viu que estava pressionado pela marcação do Cholaupec, ele volta a jogada pelo campo de ataque, ainda para a meia esquerda, para Lili, tenta o passe à frente por dentro para Pike, ou melhor, vai no toque de bola com Huang, Pike, Huang, tentando descer para o campo de ataque para cima da Tchequia. Pike pela meia esquerda, aqui na grande área, tenta fazer o levantamento à frente. Sobe inteira a Coreia do Sul, se posiciona no campo de defesa, a equipe da Tchequia. Trabalha pelo círculo central do gramado Kim Min-jae. Min-jae enxergou, criou espaço pela meia esquerda, pode bater no gol, risco, bateu travado pela marcação, chegou em cima do goleiro, que espalma e bota em escanteio. O Kovar espalma no chutaço do Canguin. Ele estava pressionado em seu pé. Espalma Kovar. Linha de fundo, terceiro escanteio da Coreia, e Everton.
4: Bela jogada e belo chute de perna esquerda do Lee Canguin. Jogador, inclusive, do Paris Saint-Germain. O Kovar foi buscar. Bela defesa do goleiro. A bola se perde pela linha de fundo. Tem mais um escanteio. Os coreanos vêm para cima. Escanteio para a Coreia do Sul.
2: Toma distância para fazer o levantamento. Escanteio para a equipe da Coreia do Sul. Bater, toma distância. Está lá Canguin. 13 minutos jogados deste primeiro tempo de bola rolando. É a Copa do Mundo. Canguin para fazer o levantamento. É pressão da Coreia. Ele preferiu bater curtinho. Linha lateral da grande área. Canguin na jogada ensaiada. Chute travado pela marcação. De qualquer jeito, tira por baixo o Crete. Afasta a marcação. Ô, Léo Dias, só da Coreia do Sul, viu, Léo?
4: Muito mais a posse com a Coreia. É até natural que seja dessa forma. O jogo da Tcheca é esse aí, tá? Esperar um pouquinho, jogar no contra-ataque, tentar uma bola na velocidade. A Tcheca não está desconfortável no jogo. O melhor atleta em campo, pelo menos até aqui, é o Lin Kangin, jogador do PSG. O problema é que ele está sem ritmo de jogo, é reserva por lá.
2: Falhou a seleção da Coreia, vem levantamento. Vai, só corta a zaga da Coreia. Chegava no domínio, Zeleni intercepta a marcação, Profog tentou fechar, corta a zaga da Coreia, no vacilo da zaga da Coreia do Sul, aí Everton.
5: Quem vacilou foi o Lee Jiuk, e quem pega a bola e consegue recuperar é o Profog, parte pelo lado direito, tentou o cruzamento procurando o astro do time, o Chic. A marcação chega antes, fazendo o corte, botando pela linha de fundo, mas como dizia ali, né, se aproveitando, chega a seleção da Tchequia.
2: Escanteio para a equipe da Tcheca, bater, toma distância para a meia direita, Tufão para fazer o levantamento, segunda trave, o toque de cabeça, corta a marcação, afasta a zaga da Coreia do Sul. 15 minutos jogados neste primeiro tempo, de bola rolando na Bandeirantes, é a Copa do Mundo, som lançado está impedido. Som lançado está impedido pela meia direita, mas Bandeira deixa seguir, e só agora, na falta marcada, será seu Bandeira? Som derrubado pela meia direita, é falta para a Coreia do Sul, Bandeira não deu impedimento, segue o jogo. Hilminson derrubado em ponto pela meia direita, é falta para a Coreia do Sul, Bandeira não deu impedimento, segue o jogo. Hilminson derrubado, empurrado pelo

0: levantamento, jogadores da Tcheca lá, aproveita a grande área, preocupados, é falta para a Coreia do Sul, ergue os dois braços, Canguin, ergue os dois braços, Canguin, é falta, som passou da bola, Canguin, perna esquerda, levantou na segunda trave, passa por todo mundo, vai à direita do Kovar, tiro de meta para Tcheca, é só isso?
1: E mais uma bola parada que a seleção coreana não aproveita, né? Na bola, o Canguin manda direto pela linha de fundo, para nenhum jogador do seu time, direto para fora. É só reposição que favorece a seleção europeia.
0: Tá gostando do jogo, Léo James?
2: O jogo até aqui tem a Coreia com muito mais posse de bola, se impõe na partida. Isso não quer dizer que a Tcheca esteja desconfortável. O jogo da Tcheca é esse. Esperar um erro da Coreia, que sinceramente erra bastante nos jogos. Isso já aconteceu uma vez na partida, o Provod recuperou a bola e por pouco não conseguiu colocar o Chique em condições de finalizar. O melhor atleta em campo até aqui é o Lee Kang-in da Coreia. É um meia canhoto que sai da direita, vem pra dentro, é o atleta do PSG. O problema dele é, no clube ele não é titular, ele tá sem ritmo de jogo. Então isso pode causar um desgaste maior dele até o final do jogo, Martelli.
0: O Min Jae, que também é do Bayern, certo? Reserva também, né, Léo James?
2: Também reserva e já não vive mais uma grande fase, viu, Martelli? É, o Kim Min-jae se destacou pelo Napoli, quando o Napoli foi campeão italiano, foi pro futebol alemão, pro Bayern de Munique, e de lá pra cá não tem grandes atuações. É, aliás, esse é um fator importante dentro da seleção coreana. Vários desses atletas, principalmente os do meio pra frente, ou não são titulares, ou lidaram com lesões nos últimos meses, o que dificulta bastante a vida do Hong Myung-bo, o técnico da Coreia.
0: Placar de 0-0 no microfone da Bandeirantes. Você curtindo, é bom demais. É a Copa do Mundo na Bandeirantes. Mateus. 18 minutos jogados desse primeiro tempo. A Ola em Guadalajara. Tá legal de ver a Ola lá em Akron. O torcedor gosta. 0 para a Coreia do Sul, 0 para a Tcheca. A informação
1: fazendo a Ola nesse momento, os torcedores, maioria inclusive de sul-coreanos que vivem no México, acompanhando a partida em Guadalajara. Mas há um destaque, tá? A poucas horas do término do duelo de abertura, a gente está falando de 500 quilômetros de distância da cidade do México para Guadalajara. Mas o presidente da FIFA, Gianni Infantino, também se faz presente.
0: Jatinho, né?
1: Aí fica rápido, né?
0: Fica rápido, né, Everton? O homem pede o jatinho lá, inclusive a FIFA, numa decisão de transparência, mostra os salários do pessoal, né?
1: E o
0: Infantino tá mal, ganhando 25 milhões por ano.
1: Eita,
0: entendeu? De reais, né? Se fosse de dólares, reais não dá pra viver, né, Lodense? 25 milhões por ano, presidente da FIFA passando dificuldades, Léo.
2: Eu não conseguiria.
0: Não dá.
2: Ia pedir um aumento.
0: Você sai aqui em São Paulo, qualquer ravioli é R$80. 19 minutos jogados da Bandeirantes. Jogo tá parado, tem falta marcada para a equipe da Tcheca. Bater no campo de defesa pela meia esquerda. Tá bonita a festa do torcedor. Tanto o coreano, tem mexicano também. Guadalajara, 0 para a Coreia do Sul, 0 para a Tcheca. Toma distância para fazer a cobrança. A Tcheca tentou levantar uma bola no campo de defesa lá para o meio da grande área. Quarta marcação da Coreia do Sul. Fica no do bate, rebate, sobe para tocar de cabeça. Soika, a bola na entrada da grande área de primeira para Zelini. Zelini volta um pouquinho mais atrás, trabalha no campo de ataque. Equipe da Tcheca, placar de 0 a 0, recua lá atrás. Kovar dentro da grande área. Quantos torcedores cabem, por gentileza, ali no Akron, viu, Everton Ramos?
1: 45.664, segundo a FIFA. Não é o maior estádio da cidade, tá? O maior é o Jalisco, onde, inclusive, a seleção brasileira fez ali 5 de 6 jogos da campanha do Tri em 1970. Então, a gente tá falando aí do principal estádio, do terceiro maior estádio do México, mas que ficou fora dessa Copa do Mundo pela questão de infraestrutura e modernidade. Por isso, então, o Akron foi o escolhido para ser a sede em Guadalajara nesta Copa do Mundo, recordando então, 45.664 pessoas. Esta é a capacidade do estádio moderno, inclusive, construído num terreno elevado e com design esférico semelhante a de um coliseu, viu, Pedro Martelli?
0: Quase 20 minutos jogados deste primeiro tempo de bola rolando, é a primeira rodada da fase de grupos, é o grupo A na Bandeirantes. O Azteca, que recebeu finais históricas, já que estamos falando de estádios, não vai receber a final no MetLife, não é isso? Lá em Nova York, o MetLife? Ou...
2: Final no MetLife Stadium, isso aí, certíssimo.
0: O Azteca é maravilhoso, hein? Recebeu mais cedo, Ulisses Costa transmitiu para você na Bandeirantes. 2 para o México, 0 para a África do Sul. Já vem aí.

0: você no microfone da Bandeirantes, o Interfala Inteligente, Guilherme Agrela, transmitindo para todos os cantos do Brasil. Na Bandeirantes, em todos os cantos do Brasil e do mundo, é Copa do Mundo levando a você. Apenas o segundo jogo, tem muita bola para rolar, tem muita coisa para acontecer. Tem sábado a seleção brasileira pegando a seleção de Marrocos, 7 da noite. Aí na sequência tem Haiti e Escócia, Marrocos que teve que cortar, inclusive, dois jogadores hoje. Marrocos que vem de uma geração que busca, inclusive, fazer história assim como fez em 2022. Vem para mais uma grande Copa do Mundo e a seleção brasileira que, com todas as informações, com Alexandre Pretzel, levando a você o conteúdo no ar. Trazendo as informações da seleção brasileira. Por enquanto, placar de 0 a 0. Na Bandeirantes, a Coreia do Sul empata em 0 a 0 com uma equipe e com a seleção da Tchequia. Tchequia que está jogando pelo campo de defesa, o jogo estava parado. Crete domina pela esquerda, solta pelo círculo central do gramado de primeira para Soik. Soik não conseguiu dominar, adianta. Huang sofre a falta. Jogo parado, falta marcada para a Coreia do Sul, na meia-direita, aí Everton.
1: Foi falta para cima ali do Park Sing-ho, a marcação da Tchequia chega para cima dele e o árbitro na sequência não deixa cobrar falta não. Antes, paralisação, aquele momento de hidratação que será seguido em todos os 104 jogos desta Copa do Mundo acontecendo neste momento em Guadalajara.
0: Pausa para hidratação, Léo James. Tá calor lá, deve estar, hein? Deve estar calor lá, uma barbaridade de calor em Guadalajara. Lembrando, viu, não só nas questões de tempo para repor bola, de cobrança de lateral, de escanteio, tiro de meta. Quando o goleiro é atendido, e até mesmo quando o jogador é atendido, né, ele fica um minuto fora. Essa pausa para hidratação é importante na Copa do Mundo quando acontece. Porque quando o goleiro é atendido, Léo Dens, a partir de agora, os jogadores não podem ir para a beira do gramado, viu, Léo? Você sabe disso.
2: Não podem ir conversar com o técnico. Verdade, mudança, teste feito pela FIFA nesta Copa do Mundo. São um pouco mais de 23 minutos de jogo até aqui, em que a Coreia tem muito mais a bola. A tendência é que fosse dessa forma. Mas a Tchequia não está desconfortável no jogo não, viu, Martelli? Porque essa é a proposta também do outro lado. A Tchequia vai jogar no erro, tem Sult e Provod, dois meias. O Sult, aliás, foi companheiro do Hendrick nessa temporada no Lyon. O Provod já é um meia alto, que usa bem o corpo, criativo. Todos eles buscam colocar o Patrick Schick em qualidade, em uma condição boa para finalizar. O que até aqui não aconteceu. O centroavante da Tchequia ainda não finalizou no jogo. Apenas uma chance que poderia ter sido melhor aproveitada pela Tchequia num erro individual de um zagueiro da Coreia. A bola foi recuperada, acelerada, mas não gerou uma finalização. A melhor chance do jogo até aqui foi da Coreia num arremate de fora da área do Lee Kang-in. O melhor em campo, inclusive, jogador do PSG. O ponto é que os coreanos, do meio para frente, vários deles não são titulares nos seus respectivos clubes, ou então tiveram problemas de lesão. O Lee Kang-in, do PSG, é um reserva, não é tão utilizado pelo Luis Enrique quanto outros jogadores, o que dificulta muito a vida do Hong Myung-bo, que é o técnico da Coreia do Sul. Até aqui um jogo igual, com uma grande chance só para a Coreia, meu caro Pedro Martins.
0: Pausa para hidratação, o jogo está parado, falta marcada para a equipe da Coreia do Sul. Torcedor mexicano cantando bonito em todos os cantos do estádio Acru em Guadalajara. Desce para o campo de ataque, a Coreia do Sul, lançamento para a meia-direita. Olha o cruzamento para o meio da grande área, rasga de qualquer jeito, tira a zaga. Havak toca de cabeça, quarta marcação, a falta na sequência, 24, quase 25. 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Copa do Mundo 2026, primeira rodada do Grupo A, Grupo do México. Lá no Acru, em Guadalajara, na fase de grupos, relógio marca 25 jogados. Primeiro tempo. Coreia do Sul 0. Tchequia também 0. Plantão esportivo da Bandeirantes, fala Guilherme Agrela.
2: Martelli, notícia triste: hoje faleceu Hércules Brito Ruas, o histórico zagueiro da seleção brasileira, tricampeão em 1970, o Brito, aos 86 anos. A causa da morte não foi divulgada pela família, que ainda vai divulgar a data, o local e o horário do sepultamento do histórico zagueiro brasileiro.
0: Tem que avisar o fornecedor de material da camisa do, da Tchequia, o Sutti tomou um puxão.
1: Nem foi tudo isso,
0: não,
1: né?
0: Foi tudo isso, mas não é que rasgou, Everton. O cara perdeu a lateral esquerda inteira do tronco, cara. Que isso,
1: foi inteira,
0: Everton.
1: E a puxada, de fato, do Lee Hambeon, camisa 2 da Coreia, nem foi forte. Só que a marcação, só que a camisa acabou cedendo a puxada de forma muito fácil. Teve que sair de campo o Sutti para fazer a troca. Pelo menos tinha um outro material, né? A gente não pode questionar a qualidade, mas quantidade... não faltou.
0: Você que é um grande analista de tecidos, Léo James, a camisa foi trocada rapidamente, mas o cara fez assim, aqui a gente não pode teimar, mas foi um puxãozinho assim, ó. Ó. E já rasgou tudo, Léo.
2: E sinceramente, isso me lembra uma outra cena da história das Copas. Em 2002, o Edmilson, na final, teve a sua camisa rasgada e depois teve que trocar ela. Lembram desse episódio?
0: E era outra época, né? Você tinha outro material, você poderia até questionar. Hoje, cara, você usa uma camiseta de futebol para quem tem condição, que é muito cara, e a gente sabe muito bem disso. Uma camisa, por exemplo, da Seleção Brasileira, R$750, na de jogador, sem personalizar, a camisa é assim, é um papel. Ela é leve, muito durável e mesmo assim uma qualidade impressionante. Agora, a do Sulte foi e virou apenas duas partes, mas ele já está de volta e está sofrendo a falta pela meia esquerda. Placar de 0 a 0. É a Copa do Mundo para você ligado no microfone da Bandeirantes, a fase de grupos, grupo A. O México venceu pelo placar de 2 a 0 a equipe da África do Sul. África do Sul que depois de 16 anos foi, sim, vocês lembram bem, Tchabalaba, lá em 2010 fez um golaço na abertura da Copa do Mundo, 16 anos, está de volta. E perdeu pelo placar de 2 a 0. 28 minutos jogados, a Tchequia desce para o campo de ataque, era meio direita. Trabalha a jogada de primeira Tufal. Ele tenta ser jogado pelo campo de defesa para Havak. Havak pela meio direita no campo de ataque. Desce a Tchequia, lança para o campo de ataque, corta a marcação, toca de cabeça de qualquer jeito. Tufal corta a marcação da Coreia do Sul. Trabalha pelo círculo central do gramado. Soika. Soika está livre de marcação. Quase 30 minutos jogados. Ecua no campo de defesa para Kreite. Kreite, o capitão, ele gira pela meia direita, vai pro campo de ataque, Chalopec. Chalopec lança a frente para Provode. Provode tenta descer pro campo de ataque, sofre a falta, não, ele deu a falta de ataque para cima do Lee, camisa de número 3, bola para Coreia do Sul, a meia esquerda, é isso, Everton?
1: É isso, estava na jogada ali o Provode, também o Chufal, camisa 5 que estava na jogada e acabou derrubando o Lee e o Kruk. E a falta está marcada pelo árbitro, foi na frente, inclusive, do Bandeirinha, que assinalou posse de bola para a Coreia no campo de defesa.
0: Léo James, análise do jogo, quase 30 jogados, Léo James, 0 a 0.
2: O jogo segue equilibrado, mas talvez esse último lance tenha dado um caminho para a Tchequia. O Tufão é muito bom jogador, já atuou no futebol inglês, hoje é atleta do Hoffenheim, um lateral de muita passagem, chegada na frente. Pode ganhar esse duelo pelo lado direito de ataque da Tchequia, que tem muita dificuldade para acionar o seu centroavante, o Patrick Schick, que foi muito bem nessa temporada pelo Bayer Leverkusen da Alemanha. Até aqui o Patrick Schick não teve nenhuma boa chance para finalizar, Martelli.
0: Daqui a pouco vem o intervalo inteligente no microfone da Bandeirantes. Guilherme Agrela para todos os cantos do Brasil e do mundo. Na Bandeirantes, 0 para a Coreia do Sul. 0 também para a Tchequia. 29 minutos jogados, desce para o campo de ataque. Trabalha a jogada Kreite. Kreite pela meia esquerda, o capitão recua para Hanak. Hanak no círculo central do gramado, chama Chalopec. Chalopec pela meia direita, trabalha para Susek. Susek tenta descer para o campo de ataque. Corta a marcação, bate-bate, domina para a meia direita. Tofal tenta o lançamento à frente, mal. Manuel, para Coreia do Sul bater no campo de defesa pela meia esquerda. 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Copa do Mundo 2026 é a fase de grupos, a primeira rodada do grupo A. Grupo que tem o México que venceu a África do Sul lá em Guadalajara, Cron. Relógio marca 30 minutos jogados. Tô. Primeiro tempo. Coreia do Sul, 0. Tchequia, também 0. QG de Esportes da Bandeirantes, fala Grela.
2: Martelli, Marcos Senesi, zagueiro de 29 anos do Tottenham, foi convocado por Lionel Scaloni para a seleção argentina para o lugar de Leonardo Balerdi, machucado, ele que joga pelo Olympique de Marselha da França, uma lesão na panturrilha direita na semana passada. A Argentina, que aliás, estreia na competição diante da seleção da Argélia na próxima terça-feira às 10 horas da noite, horário de Brasília.
0: na Bandeirantes. Sessão para abraço todos os cantores do Brasil e do mundo. Timaço da Bandeirantes também lá nos Estados Unidos. Sabadão, hein? 19h. Brasil e Marrocos. Na Bandeirantes, para todos os cantos do Brasil e do mundo. 31 minutos jogados deste primeiro tempo. Tá parecendo 60 do segundo. 31 jogados deste primeiro tempo. Lançamento para ataque. Na rede, pelo lado de fora, tentou o Sute, que já tá sem camisa. Só tem mais essa. Tiro de meta, Everton Ramos.
1: Você garante que só são duas, então, Martelo?
0: A outra tá no vestiário, viu, Everton?
1: Na cobrança, na tentativa, a bola acabou sobrando para ele. E ele, de primeira, tentou mandar pro gol. Pegou sem direção, mal demais, direto pela linha de fundo. Só reposição que favorece a seleção.
0: Você tá rindo, né, Everton? O jogo é bom, hein? Eu pensei que eu não ia falar isso, hein, mas... O Léo James... Tem muita Copa do Mundo pela frente, mas Brasileirão tá dando saudade, né, gente?
2: Não é um grande jogo tecnicamente ainda, nem de Coreia do Sul, nem de Tchequia, né? Duas seleções estão devendo, por mais que a minha expectativa para essas duas seleções fosse mais ou menos essa, né? Por México e Canadá serem países sede, cabeças de chave, isso acaba... digamos que equilibrando mais o grupo, você não tem aquele cachorro grande, aquele favorito dentro do grupo. Então, tem um ponto negativo, mas tem um ponto positivo. Todo mundo pode avançar à próxima fase. E por isso o jogo é decisivo. Quem vencer essa partida, praticamente já põe um pezinho na próxima fase, fase de 16 avos, né, Maté?
0: Placar de 0-0, 32 minutos jogados deste primeiro tempo de bola rolando em Guadalajara, na Bandeirantes, é a Copa do Mundo, tá só começando, amanhã tem mais, você vai curtir mais de um mês de Copa do Mundo na Bandeirantes, que desde foi criada a Bandeirantes há quase 90 anos, ano que vem 90 anos da Bandeirantes com nova frequência para São Paulo e região metropolitana e 107.3, desde que se conhece a Bandeirantes, se conhece também a transmissão da Copa do Mundo, trabalha no campo de defesa aqui, que inteiro de amarelo. O goleiro da Coreia do Sul, ele tenta descer para o campo de ataque, não viu que tinha ninguém. Me refere jogar a bola para a meia esquerda para mim. E solta lateralmente para Seuk por dentro para Pike. Pike no circo central do gramado para Huang. Huang finta a marcação, tenta descer para o campo de ataque, pediu a bola, som, recebeu. Desce a Coreia do Sul, lançamento nas costas, a zaga inteligente. Shallow, Peck fecha a porta, põe para fora. Arremesso manual no campo de defesa para a equipe da Tcheca bater. 33 minutos jogados deste primeiro tempo de bola rolando. Lateral para a Tcheca bater no campo de defesa. Já vem aí o intervalo inteligente no microfone da Bandeirantes em Guilherme Agrela. Para todos os cantos do Brasil e do mundo. Manual para a Tcheca bater no campo de defesa. Não, ele deu
1: falta,
0: deu
1: falta
0: de ataque, é isso?
1: Deu falta do Lita Seuk para camisa 13 para cima do Tchufal pelo lado direito do campo de defesa da seleção... Tchequia, por isso então o Kovar, goleirão, vai lá para a cobrança da falta.
0: Toma distância, Kovar inteiro de azul claro para fazer a cobrança de falta no campo de defesa. Ele quebra para o campo de ataque, no meio direito sobe a marcação da Coreia do Sul, afasta de qualquer jeito. Volta a jogada na quarta zaga, Mindy aí afasta. Ele preferiu deixar pela meio direita para ali. Lee ergue a cabeça, busca espaço, tenta descer para o contragolpe, afasta a marcação da Tcheca. Ali saiu com bola e tudo. Ele ficou aguardando a falta, o juiz não deu manual. A Tcheca tem posse de bola no campo de ataque para a meia esquerda. Manual no ataque para a Tcheca bater. Toma distância, vai para a cobrança, Krete volta a jogada para a quarta zaga. Está jogando a Tcheca no campo de defesa para Chalopec. Chalopec quebra para o campo de ataque na ponta direita para Tufal. Tufal sai com o bola e tudo é manual. Juizão está dando lateral. Soika não conseguiu o domínio. É só manual para a equipe da Coreia do Sul bater no campo de defesa pela meia esquerda. 34, quase 35 minutos jogados deste primeiro tempo de bola rolando. Manual para a Coreia do Sul. Lateral já cobrado. Vai para a cobrança para a meia esquerda. Cobra mal. Mauli desce para o campo de ataque. Sute abre a jogada pela meia direita. Escapou da marcação. Sutek. Sutek na sequência perdeu. Ganha a Tcheca. Quebra para o campo de ataque. Corta a marcação. Mindjae. No voleio defensivo de perna direita ele tira. Na cabeça do Hanak, que recua nas mãos do goleiro lá atrás. Tranquilo, Kovar, Everton.
1: Era o Krete também ali chegando na bola. O capitão da seleção, que inclusive deu o bote, recuperou a posse da bola, agora recuou para o goleiro. Vem descendo de novo a Tcheca.
0: Tcheca vem para o campo de ataque, era meio esquerdo, escapa da marcação, ergue a cabeça, profunde para cima de dois, voltou, trabalhou atrás para Sute, Sute não cruzou, volta a jogada pela meio esquerda para Krete, Krete o capitão com a camisa de número 7, ele abre a jogada para Provode, Provode pela linha de fundo, chegou Zenene, Zenene pode fazer o cruzamento, levantou na segunda trave, toque de cabeça na boca, do gol, tirou, Lee de perna direita, faça, corta a marcação da Coreia do Sul, fica no bate-a-bate na entrada da grande área, tira de qualquer jeito a Coreia, opa, pé alto. Falta para a Coreia do Sul no campo de defesa pela meia esquerda, Everton.
1: Foi falta para cima do Lee. Jae Sung estava ali tentando recuperar a posse da bola. O árbitro marcou falta do camisa 5, do Chu Fal, que chega por trás. Na verdade, ele chega a dominar e, na sequência, com um pezinho, acaba atingindo o camisa 10 sul-coreano. Por isso, posse de bola para a equipe asiática no campo de defesa, Martelli.
0: Léo James, o jogo melhorou muito, hein, Léo James? Tá gostando, Léo James? Tá rindo, né?
2: Não melhorou, tecnicamente não melhorou tanto assim. Agora, pra Tchek, é importante colocar o Chu Fal no jogo. Tem participado mais nos últimos minutos. É o ala pelo lado direito, tem muita potência, chega no fundo, pode fazer cruzamentos. O Patrick Schick, que é o centroavante da Tchek, é muito alto. Já levou a melhor no jogo aéreo no último lance. De repente pode ser um caminho, começar a cruzar a bola. Já que a Tchek tem muita dificuldade para trocar 3, 4 passes em sequência. Usar a bola aérea pode ser um recurso interessante, já que os coreanos também são muito mais baixos do que os jogadores da Tchek.
0: Placar de 0 a 0, quase 38 minutos jogados deste primeiro tempo de bola rolando na Bandeirantes. Fala, Léo James, 0 para a Coreia do Sul, 0 também para a Tchek. Desce a Coreia do Sul, olha o som na entrada da grande área. Risco, Isolo. Isolo! Som teve a chance por cima do gol, um tiro de meta e só isso. Everton Ramos.
1: Mas é uma Coreia que volta a assustar depois de um tempo com o Som recebendo a bola. Livre de marcação e batendo de perna direita. Sob a meta defendida, o Som está chegando ao 11º jogo dele em Copas do Mundo. Ele está atrás. Sabe quem é o recordista, Martelli, pela seleção sul-coreana? É o treinador. É o técnico Hong Myung-bo. Ele é o jogador que mais atuou pela Coreia em Copas do Mundo. São 16 jogos. Atuou, inclusive, entre as Copas de 90 e 2002. Ou seja, nesse momento, o Som está a 5 jogos do recorde do treinador Hong Myung-bo.
2: O Hong Myung-bo foi o terceiro melhor jogador da Copa de 2002, que é o técnico da Coreia do Sul nessa Copa, também já tinha sido em 14, né? Hong Myung-bo foi um grande jogador. Naquela edição que a Coreia e o Japão sediaram, 2002 o Brasil foi campeão, a Coreia foi até a semifinal.
0: Aí é o seguinte, a conta pro Som é chegar às oitavas, difícil, hein? Difícil.
1: Ou jogar mais uma Copa, né?
0: Ou jogar mais uma Copa. Quantos anos tem o Som?
1: 33 anos.
0: Ah, dá, hein? E vem ele. Som escapou da marcação, girou na entrada da grande área, bateu no gol. Pra fora do gol! Kim Min-sung, ele escapou da intermediária ofensiva do lado direito, escapou, abandonou a ponta, veio por dentro, escapou de três na meia-lua, bate à direita do goleiro, tirou demais o Som, o capitão teve a chance, tiro de meta pro Covar bater aí, Everton.
1: E mostra porque é a principal esperança do torcedor sul-coreano, foi chegando, passou no meio de dois marcadores e dessa vez, se antes foi de direita, agora de pé na esquerda, à direita da meta, defendida pelo goleiro Kovar, só tiro de meta, mas boa jogada do camisa 7 em Guadalajara.
0: Que é literalmente o cara pra você acionar lá na frente, né, Léo James? Quando ele tem condição ali, ele é perigoso.
2: Com certeza, mesmo hoje atuando na MLS, pelo Los Angeles FC, é a grande referência técnica desse time da Coreia do Sul. Ele faz um movimento interessante no jogo. Ele baixa pra tentar receber a bola nas costas dos volantes da Tchequia. Os zagueiros não saem para perseguir o Som, com isso ele tem espaço para carregar a bola e, de repente, finalizar da entrada da área. Tá difícil de acessar a área defendida pela Tchek, até porque lá estarão três zagueiros. A solução qual é? Acionar o Som na entrada dela e aí ele tem espaço para conseguir carregar a bola e, eventualmente, finalizar de fora da área.
0: 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Copa do Mundo na Bandeirantes 2026, a Copa do Mundo é na Bandeirantes, a fase de grupos, primeira rodada do grupo A em Guadalajara, Kron, relógio marca 40 jogados, Tom, primeiro tempo, Coreia do Sul 0, Tchequia também 0, na Bandeirantes fala no QG Agrela.
2: Martelli, o Brasil venceu a Bélgica por 3-1 na segunda rodada da Liga das Nações masculina de vôlei. Ontem venceu o Irã pelo mesmo placar, 3-1, e enfrenta a Sérvia na terceira rodada no próximo sábado, 11 horas da manhã, lá em Brasília, no Distrito Federal.
0: Na Bandeirantes de São Paulo, para todos os cantos do Brasil e do mundo, timaço da Bandeirantes também nos Estados Unidos. 0 para a Coreia do Sul, 0 também para a Tchequia. O intervalo inteligente está chegando aí na Bandeirantes com Guilherme Agrela. Falta para a Tcheca bater no campo de ataque pela meia direita. Está preocupado o goleiro Kim. Kim dentro do gol preocupado. Está lá, posicionado dentro da grande área. Chufal para fazer o levantamento na meia direita intermediária. Falta para a equipe da Tchequia. A Coreia do Sul posiciona uma linha de impedimento próxima à cobrança. Chufal levantou a entrada da grande área. Foi bem no posicionamento a zaga da Coreia do Sul. Afasta mais volta para a meia esquerda. Insiste Zelene. Levantou na segunda trave no alto. Tira a marcação da Coreia. Insiste a Tchequia na meia direita. Levantou na primeira trave. Passou pelo zagueiro. Tira por baixo a Coreia do Sul. Mais volta. Tchequia no ataque. Na pressão, Provode na quina da grande área, pela meia direita, trabalha a jogada para Chufal. Chufal volta a jogada para Provode. Provode no campo de ataque, pela meia direita. 42 minutos jogados deste primeiro tempo de bola rolando. Desce a Tcheca, placar de 2, placar de 0-0. Mais cedo, México venceu 2-0 para cima da África do Sul. Insiste a Tcheca para o campo de ataque, entrada da grande área, corta a marcação. Afasta a zaga da Coreia do Sul no círculo central do gramado. No campo de defesa, pela meia esquerda, vai se embora para o campo de ataque. Tem espaço, Zelini. Zelini abandona a ponta por dentro da meia esquerda. Por dentro tem espaço, volta pelo círculo central do gramado, volta jogado um pouquinho mais atrás para Hanak para a meia direita, é para Chalopec. Chalopec busca espaço, 42 e 30 jogados desse primeiro tempo de bola rolando, recua pelo círculo central do gramado para Hanak para a meia esquerda, para crente o capitão. Estão espelhados, né, Léo? 3-4-3, você bem me avisou antes do jogo, e isso equilibra a partida, Léo James?
2: Isso deixa muito igual o jogo. Quem vencer esses duelos individuais tem mais condições de levar melhor na partida. O problema é, nenhuma das duas seleções consegue vencer dois duelos em sequência. Então é um perde-ganha danado esse duelo, por enquanto, entre Tchequia e Coreia do Sul. Pro segundo tempo, a expectativa é que, tecnicamente, o jogo melhore um pouquinho. Jogadores que
0: tem como piorar, né, Léo?
2: É difícil, né?
0: Ajuda, hein, Léo?
2: É difícil. No primeiro tempo, jogadores que se destacaram. Do lado da Coreia, o Lee Kang-in foi bem, atleta do PSG, um meia que sai da direita, vem pra dentro, tenta arrastar com ele um zagueiro, abriu um espaço para um companheiro. E o Son, nos últimos minutos, conseguiu criar duas boas oportunidades, dois chutes de fora da área, tentando se desvencilhar do zagueiro, saindo daquela região em que a Tchequia tem três jogadores. Do lado da Tchequia, sinceramente, não consigo destacar ninguém. Talvez o Chufal, lateral direito.
0: Vem para o campo de ataque a Coreia do Sul, lançamento pela meia direita, seu, escapou, cruzou na entrada da grande área, tira a marcação, briga pela bola, som, sobe para tocar de cabeça, afasta a marcação da equipe da Tchequia, volta para a Coreia do Sul, no círculo central, Mindjae para a meia esquerda, para a linha inteira, no campo de ataque a Coreia, na Bandeirantes, placar de 0-0, já vem intervalo inteligente com Guilherme Agrela, desce para o campo de ataque, Paique para a meia esquerda, para Seuque por dentro para Paique volta para Seuque trabalha pelo campo de ataque em cima. A Coreia vem para o campo de ataque, placar de 0-0, 44 minutos jogados desse primeiro tempo de bola rolando. Mal na sequência, a Coreia, contra-golpe, ganhou a Tchequia por dentro da meia esquerda, escapou na ponta esquerda, vai em velocidade, acabou o campo para o Sulte. Não foi na jogada, viu, Everton?
1: Dava para chegar, hein? A bola tocada na medida para ele, ele já desistindo. É só o primeiro jogo de Copa do Mundo e de uma seleção que ficou fora depois de 20 anos. Precisava, dava para chegar o camisa 15 Sute, que já teve que trocar a camisa uma vez, mas agora, depois da troca de camisa, não conseguiu chegar na bola, Martelli.
0: 44 minutos jogados do primeiro tempo, parece 80. Sai jogando no campo de defesa da Coreia. Quebra para o campo de ataque, tenta descer para a meia direita. Vem a marcação da Tcheca. No campo de defesa, crete dentro da grande área do Kovar. Kovar, perna esquerda dentro da grande área para fora. Em manual, no ataque, na meia direita. Para a equipe da Coreia do Sul. 45 minutos jogados. Teste. Primeiro tempo de bola rolando. Lateral para a equipe da Coreia, batendo campo de ataque para a meia direita. Placar de 0-0. Já vem o Zacarí. 1-1. Podia acabar agora. 1. Vamos até 46. No campo de defesa, está jogando a equipe da Tchequia. Está jogando no campo de retaguarda. Hanak. Levanta para o campo de ataque. Acho que ele mudou, hein? Para o nosso desespero, ele levantou a placa, piscou. A gente agradecer, mas agora a gente vai lamentar,
1: até
0: viu, Everton?
1: Até porque teve troca de camiseta, né? Mais 3 minutos, vamos até 48 no primeiro tempo em Guadalajara.
0: Você lembra na Copa do Catar, quando começou a história dos acréscimos? E todo mundo estranhou, né? Vem pro campo de ataque, a equipe da Coreia, Son, abre o jogada pela esquerda, Son falhou. O Son falhou, furou. Abre o jogada na esquerda, levantaram no meio da grande área, o Son era só bater e perdeu. Insiste a Coreia do Sul pela meia esquerda, vem levantamento na segunda trave, sobe para tocar de cabeça no alto, tira. Crente foi para fora, 46, quase 47, vamos até 48. Manual para a equipe da Coreia do Sul bater, placar de 0 a 0, tem pressa pela ponta direita, Seu volta a jogada ainda no campo de ataque para Lili. O zagueirão foi-se embora, por dentro para Huang. Huang abre a jogada para a esquerda, não chega para Paik. Seu que corrige, Seu que volta, jogada para Paik. Paik tenta descer para o campo de ataque para a equipe da Coreia, trabalha por dentro para Huang. Huang tem espaço na entrada da grande área. Ele volta a jogada, trabalha para Paik. Paik pelo círculo central do gramado. Kim Min Jae abre a jogada pela meia direita para ali. 46, quase 47. Olha que bolão! Lançamento na linha de fundo. Huang chegou, cruzou, travado. Firme o Hanak por baixo, tirou na boa, descida da Coreia do Sul. Vem pro campo de ataque, insiste a Coreia. Huang abre a jogada para a meia esquerda, na tentativa agora com o Son. Son pressionado no meio de dois, volta para Huang. Huang erga a cabeça, arrisca longe, longe, longe, longe. Por cima do gol em tiro de meta, Everton.
1: Uma boa e pressionada da seleção sul-coreana já nessa fase final de primeiro tempo. Melhor momento, inclusive, numa escapada pelo lado direito com o Seul, não conseguindo cruzamentos, tem só tiro de meta. A seleção da Tchequia vai terminar o primeiro tempo no México.
0: Amém! Vai terminar o primeiro tempo, 45 quase, agora 47, quase 48. Que jogo, hein? 48 quase deste primeiro tempo, mas é só o início da Copa do Mundo. É só o começo da Copa do Mundo. Vem coisa boa aí pela frente. Você gostou do jogo, por exemplo, do México com a África do Sul? Mais movimentado, o Léo Dens?
2: Foi mais movimentado do que esse que estamos assistindo aqui. Não tivemos grandes chances no jogo. Dois arremates da Coreia e só isso, né, Marcelo?
0: Vai terminar o primeiro tempo. Aponta o centro do gramado. Aponta o centro do gramado. Tá lá no centro do gramado. Amin Mohamed. Termina o primeiro tempo em Guadalajara. Só dá para melhorar, viu? Zero para a Coreia do Sul. Zero também para a Tchequia. Chute a gol. No gol mesmo, acho que um, né? Do Kang. Coreia 0, Tchequia também 0. Na Bandeirantes, o intervalo inteligente é seu. Alô, Guilherme Agrela. Melhores momentos, ainda bem que não tem, viu, Agrela? Boa noite, Agrela.
3: Fala, Martelli, tudo bem? Boa noite a você e a todos que nos acompanham aqui no intervalo inteligente da Bandeirantes. Um intervalo que não vai ser tão xoxo como o primeiro tempo, sem muitas chances, sem muita emoção, mas claro que a segunda etapa reserva muitos gols. Eu tenho certeza que você, Pedro Martelli, vai narrar pelo menos dois neste segundo tempo lá no México. Everton Ramos, meu repórter Bandeirantes, quero que você identifique as nuances da saída de campo dos dois times, de por enquanto República Tcheca 0 e a Coreia do Sul também 0. Por pouco, Rio Minson não foi à rede, mas segue 0-0. Everton, boa noite a você.
1: Boa noite, Agrelo. Um abraço para você e para o ouvinte que está com a gente no intervalo inteligente da Bandeirantes. Os jogadores saindo ali, aparentemente, bastante desgastados fisicamente. 24 graus em Guadalajara e os jogadores sentiram, pelo menos, este calor que faz no hemisfério norte e que pega no verão no México. Um intervalo e um primeiro tempo com poucas oportunidades de gol e a expectativa, claro, por gols no segundo tempo e, claro, um deles, por que não, do Son. Inclusive que se for a rede, Agrela, a gente fez a conta aqui que ele está um pouco longe ali da marca do técnico, do treinador da seleção sul-coreana, mas ele está a um gol de se isolar no quesito ofensivo da Coreia do Sul em Copas do Mundo. Ele tem 3 gols marcados em Mundiais em 2014 e 2018. Não marcou em 2022. Esteve em campo, mas não foi à rede. Ao lado dele, com 3 gols, está o Jung-Hwan Ah, que jogou na Copa de 2002 e 2006 também pela Coreia. Doce, Guilherme Agrela.
3: O Everton, só uma pergunta rapidinho em relação ao estádio, porque a gente consegue ver aqui no retorno da imagem, eu percebo alguns assentos ali, não vou dizer em branco, vermelhos, né? Porque é a cor do assento do estádio da partida. Qual é a capacidade? Você também enxerga um público um pouco menor, né? Tem toda aquela polêmica dos ingressos caros e tudo mais. Hoje, me parece que não vai ter casa cheia lá não, né, Everton?
1: Não mesmo, viu, Agrela? Inclusive, é claro que a tendência é que seja um público diferente, bem menor do que os mais de 80 mil que estiveram presentes. para a dona da casa, para o México, na partida inaugural durante a tarde, mas agora, de fato, muitos espaços, eu diria que em vermelho, porque é a cor da cadeira, mas vazios no estádio Akron, em Guadalajara. Até porque também são dois times, duas seleções, com pouco ali a quantidade de povos em vivendo atualmente no México. A gente tem cerca de 11 mil sul-coreanos e 1.000 tchecos vivendo no México, por isso, inclusive, também uma quantidade menor. Inclusive, você também já ressaltou, né, o Infantino, que ontem foi questionado sobre esse quesito, valor dos ingressos que está, e com certeza a gente vai ver afastando o torcedor em algumas outras partidas nesta Copa do Mundo, Agrela.
3: Pois é, o Infantino falando e, na verdade, não resolvendo nada até aqui. Pergunta importante de um jornalista da BBC de Londres, que deixou o Infantino meio sem jeito, e a resposta dele foi muito condizente com o que vem acontecendo, né? Infelizmente, problemas nesta Copa do Mundo até aqui. Bom, a gente vai para uma pausa rápida aqui no Intervalo Inteligente da Bandeirantes. Na volta, Léo Gens vai destrinchar o que foi esse primeiro tempo de República Tcheca 0, Coreia do Sul também 0, e depois tem Pedro Martelli com tudo do segundo tempo, porque se tem Copa do Mundo é aqui na Bandeirantes desde 1950. Voltamos já aqui na Bandeirantes.
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3: De volta aqui na Bandeirantes, intervalo de jogo para a República Tcheca 0, Coreia do Sul também 0. A análise, tudo da parte tática com Léo Gens. Me explica esse 0-0 aí, Léo.
2: Fala, Grela, uma boa noite para você, para todo mundo ligado na Rádio Bandeirantes. Primeiro tempo deixou a desejar, foi fraco, vamos ter que ser sincero aqui. Um chute no gol só e da Coreia do Sul. Dois jogadores foram bem do lado coreano. O Son, que é a grande referência técnica, ele conseguiu se movimentar nas costas dos volantes da Tcheca e não era perseguido por um zagueiro. Com isso, em duas oportunidades, ele conseguiu carregar a bola e finalizar de fora da área. O Lim Kang-in também conseguiu um chute dessa forma. Talvez seja o recurso para a Coreia do Sul explorar no segundo tempo. Chutes de fora da área. Esse é o jogo da Tcheca, um time tecnicamente pouquíssimo refinado, está muito longe daquele time de 2006 que tinha Nedved, Peter Cech e companhia limitada. A Tcheca joga por uma bola e de repente pode criar uma boa chance numa bola aérea ou na bola parada. Aliás, a bola parada da Tcheca é muito forte. Quase metade dos gols feitos pela Tcheca nas eliminatórias foram feitos dessa forma. Então, a gente espera pelo menos um leve crescimento na segunda etapa dos dois times para que a gente tenha uma partida mais agradável, Agrela.
3: Não tem jeito. A grande esperança da Coreia é o Heung-min Son, mesmo aos 33 anos. As únicas chances foram do pé dele. Então vamos ver na segunda etapa. Agora um rápido intervalo e eu volto com Pedro Martelli e todas as emoções de República Tcheca e Coreia do Sul aqui na Bandeirantes. Voltamos já.
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3: De volta aqui no intervalo da Bandeirantes, já com o segundo tempo. Everton, vou passar para o Martelli então, e aí você anuncia, informa se houve ou não alterações para este segundo tempo. Então, Martelli, vai daí. Vai você, porque eu tenho certeza que você narra gol neste segundo tempo lá em Guadalajara. Por enquanto, República Tcheca 0, Coreia do Sul também 0, mas na sua voz teremos gols no segundo jogo desta Copa do Mundo. Então vem, Martelli, pode vir. Vem, Pedro Martelli.
0: Valeu, Guilherme Agrela. Só dá para melhorar. Você tem razão. Tem que ter gol neste segundo tempo aqui no microfone da Bandeirantes. Se não, cutuca a avó aí, hein? Cutuca a avó aí. Cutuca o irmão. Não dorme, não. Meia-noite, 3 no microfone da Bandeirantes. Mais a Copa do Mundo dos três países vai ser assim. Invertem seus lados. Coreia do Sul à direita. Parte na bola. São começa o segundo tempo em Guadalajara. A Copa do Mundo é mais uma, vestindo o microfone, a camisa do microfone da Bandeirantes. 0 para a Coreia do Sul, 0 também para a Tchequia. 0-0, começa o segundo tempo. Tchequia à esquerda, Coreia do Sul à direita. Na Bandeirantes, Everton Ramos. As seleções em relação ao primeiro tempo são as mesmas?
1: Sem alterações dos dois lados, as duas seleções voltam exatamente como iniciaram e terminaram os 45 minutos do primeiro tempo em Guadalajara.
0: Começo deste segundo tempo, Tcheca tenta descer para o campo de ataque no microfone da Bandeirantes. Seu era lançado pela meia-direita. Ele corta, põe para fora, arremesso normal. Posse de bola para a equipe da Tcheca no campo de ataque. Lá pela ponta direita, tio, falta uma distância. Ô, Léo James, você gostaria de ver alguma mudança na Tcheca?
2: Não acho que haja grandes opções no banco de reservas da Tchequia. Sinceramente, tem que ajustar com o que tem no campo, o Miroslav Kolbek. Acho que essa é a melhor solução. E a Tchequia não tem grandes recursos técnicos, Martelli. É jogar por uma bola, de repente, num jogo aéreo, numa bola parada, tentar chegar ao seu gol, conquistar 3 pontos, e aí, de repente, já pra quase cravar um lugar na próxima fase da competição. Posso mandar um abraço?
0: Opa!
2: Fernando Vitorino, editor lá do Band Esportes, está na nossa audiência acompanhando. Ele falou que ele não vai largar o jogo, mesmo se continuar no mesmo nível da etapa inicial.
0: Esse aí trampa, viu? Um abraço, Vitorino. Esse trabalho na madruga do Band Esportes, só dá ele. O resto só enrola. Você gostaria de alguma mudança na Coreia do Sul, né, audiência?
2: Coreia do Sul também não tem grandes opções no banco de reservas. Acho que o caminho para a Coreia é seguir acionando bastante o Son. O homem mais avançado, ele baixa nas costas dos volantes da Tchequia e aí os zagueiros não o perseguem. O Son foi o melhor jogador do primeiro tempo, acho que esse é o caminho para a Coreia sair com a vitória.
0: Placar de 0 a 0 no microfone da Bandeirantes, 2 minutos jogados neste segundo tempo, de bola rolando, desce para o campo de ataque, a Tcheca para a meia esquerda, escapa da marcação, Zeline para chute na linha lateral da grande área, para a meia esquerda, ele adianta, chega por baixo a marcação da Coreia. Mindia estica a perna direita, põe para fora na descida do Sult. Só tem mais uma camisa o Sult. Escanteio para a equipe da Tcheca bater do lado esquerdo aí, Everton.
1: E ele foi esperto. Depois que a bola toca por último na marcação sul-coreana, ele só acompanha e deixa ela se perder pela linha de fundo. Tem escanteio a República Tcheca.
0: Toma distância para fazer o levantamento, Teofal. Toma distância para fazer o cobrança de escanteio pela meio esquerda. Placar de 0 a 0. Ninguém larga. Bandeirantes levantou na primeira trave e corta a marcação da Coreia. Afasta e tome contra-golpe. Se foi inteligente, embala, não foi o som. No meio de três, ele perdeu no sul, perde a bola. Três minutos jogados deste segundo tempo de bola rolando em Guadalajara. Fase de grupos é a primeira rodada do grupo A. Mas Cid Ulisses Costa trouxe para você na partida que abriu a Copa do Mundo. A vitória do México pelo placar de 2 a 0 para cima da África do Sul. 2 para o México, 0 para a África do Sul do Azteca. Desce para o campo de ataque o segundo jogo da Copa do Mundo aqui na Bandeirantes. Vem mais uma vez lá pela ponta direita. O ponta direita da Coreia do Sul. Ele volta jogado pelo círculo central do gramado para Mindiaí. Mindiaí centralizado com o Paik. Paik pelo campo de ataque na meio esquerda para ali. Ali volta jogada por dentro. Vem Sung. Sung pela meio direita para Seul. Seul abriu a jogada para Huang. Huang tenta o passe à frente. Viu dois em cima dele. Huang no toque. Foi embora. Huang bateu no gol. Travada. Marcação sobrou. Perdeu. Sung dentro da grande área, perde a chance, camisa de número 10. Ele chegou no rebote, salvou o goleiro, estava livre dentro da grande área. O Sung parou na marcação, era o primeiro da Coreia, Everton.
1: Perde uma baita oportunidade, ao mesmo tempo se agiganta o goleiro Kovar, que defende a primeira no rebote. Ela volta para o Lee Jae-sung, que não consegue mandar para a rede. Melhor oportunidade do jogo até aqui para a Coreia do Sul, que quase, quase abre o placar em Guadalajara, Martelinho.
0: Quase 5 minutos jogados, a Tchequia responde, a abertura de bola pela meia esquerda, desceu pro Fog, a bandeira ponta vem por dentro, passou errado, corta a marcação da Coreia, Coreia passa pela meia direita, venceu, pro Fog na marcação, foi pra fora, Manuel pra Coreia do Sul bater no campo de defesa pela meia direita, Léo James, já é hoje, hein? Já é sexta-feira e a Coreia do Sul chegou, Léo James.
2: Primeira boa chegada, com mais um arremate da entrada dela, né? É o recurso que a Coreia do Sul mais tem conseguido usar dentro do jogo. Duas oportunidades com o som dessa forma, agora com o camisa 6, o Hwang In-byong, que é um dos armadores dessa seleção coreana. Ele e o Paik, o camisa 8, são os homens responsáveis por abastecer o som no ataque. Dessa vez, o Hwang In-byong arrematou de fora da área para uma boa defesa do Kovar e no rebote o Lee não conseguiu marcar.
0: Vem para o campo de ataque, equipe da Coreia do Sul, pela meia esquerda, mais uma vez, Sung. Para na marcação, tranquilamente, Kovar, dentro da grande área, qual em mãos, é isso?
1: Na descida do Lee Yuk, ele consegue encontrar tranquilo ali o Lee Jae-sung, que bate cruzado de perna esquerda, cai o Kovar tranquilamente para fazer a defesa sem perigo algum para a meta defendida pelo goleiro da Tchequia.
0: 5 minutos jogados deste segundo tempo no microfone da Bandeirantes, placar de 0 para a Coreia do Sul, 0 também para a Tchequia. Está jogando o campo de defesa, Tchequia. Hanaki. Na meia lua da grande área, gira o jogo pela meia esquerda para Crete. Crete, o capitão, na Bandeirantes de São Paulo para todos os cantos do Brasil e do mundo. 0 para a Coreia do Sul, 0 também para a Tchequia. Não se acerta no campo de ataque, a Tchequia, a quarta marcação da Coreia do Sul para a meia direita para Sung. Sung por dentro, Huang, bolão para Son dentro da grande área. Se ele pedalar, ele invade, soltou na meia esquerda, passe é curto. O Son falhou pela meia esquerda, tinha opção com Kanguin. Som falha, corta a marcação da Tcheca, insiste a Coreia do Sul pela meia esquerda, melhor no jogo. Coreia do Sul desce pela meia esquerda, trabalha a jogada de primeira para a equipe, vai que volta pelo campo de defesa. Mindiaí pela canhota, para Huang, Huang atenta o passe à frente para Paik, Paik corta a marcação da Tcheca. Na tentativa do passe por dentro, estava bem posicionado o Tufão, ele e o Chalopec. Chalopec, o último a tocar na bola, foi para fora. Manual para a seleção da Coreia do Sul bater no campo de ataque para a meia esquerda. 0 para a Coreia, 0 também para a Tchequia. Tem a posse de bola no campo de defesa, cobra nos pés. Kim Mindiaí, centralizado no círculo central do gramado. Ele abre a jogada para ali. Lee cruza a fronteira, passadas largas, pode descer, se acelerar, tem perigo. Ele soltou a bola curtinho para Paik, Paik para a meia esquerda, para ali. Lee volta o jogo. Trabalha por dentro, para Huang. Huang por dentro, tentou passe à frente, corta a marcação, pede a falta, árbitro para o jogo. Amin Mohamed dá falta de Sulchek no campo de ataque, meia esquerda, bola para a Coreia do Sul, Everton.
1: Falta para cima do Sang, camisa 10. Ele é empurrado pelo Sulchek por trás. O árbitro com as duas mãos, vai na dele e marca a falta que favorece a seleção sul-coreana.
0: Vem pro campo de ataque mais uma vez a equipe da Coreia do Sul trabalha. A Coreia do Sul, convenhamos, Léo, 7h30 do segundo tempo. Depois dos 10 primeiros minutos jogados da primeira etapa, a Coreia do Sul está à frente e está melhor do que a Tchequia, não está não, né, gente?
2: A Tchequia tem muita dificuldade para jogar com bola. Tecnicamente, os jogadores são pouquíssimos refinados. Mas já era assim durante toda a eliminatória. E foi dessa forma que a Tchequia se classificou para a Copa do Mundo. Bateu nos pênaltis a Irlanda e depois a Dinamarca. É, chegou a perder para Ilhas Faroe nas eliminatórias para a Copa do Mundo. É um time tecnicamente bem fraco, mas se impõe na parte física, tem uma boa bola parada, jogo aéreo. Vai jogar no erro da Coreia, que os seus defensores erram bastante. Aliás, esse é um ponto para a Tchequia ficar de olho. Os zagueiros não têm um grande passe. Um erro pode ser fatal no duelo de hoje, tanto para um lado quanto para o outro. Sigo destacando as movimentações do Son no comando de ataque da Coreia. Ele volta, os zagueiros da Tchequia não o acompanham, ele se movimenta nas costas dos volantes da Tchequia. As melhores oportunidades da Coreia no jogo aconteceram dessa forma, quando o Son teve campo para acelerar, Martelli.
0: Placar de 0 a 0, 8 minutos jogados deste segundo tempo de bola rolando, placar de 0 a 0, mais cedo aí eu lembro a você, 2 para a seleção mexicana, 0 para a seleção da África do Sul. África do Sul perdeu 16 anos depois de estar em uma Copa do Mundo, em 2010, na Copa do Mundo da África. Inclusive,
1: Matéria.
0: Oi, Everton.
1: O James, ele acabou de destacar, né, uma derrota da seleção tcheca durante as eliminatórias para Ilhas Faroé, que inclusive custou o cargo do Ivan Hasek. Ele foi demitido depois dessa derrota. Aí a contratação do Miroslav Kubek, que a partir daí, na repescagem, assumiu a seleção europeia.
0: Inclusive, a Tchequia estava há 20 anos sem participar de uma Copa, né? Desde 2006, não é isso, Léo? Volta agora em 2026. Agora, se perder para Ilhas Faroé, com todo respeito, né, Léo? A Tchequia teve suas seleções, a Tchequia teve seus jogadores, mas a paciência, por mais que essa geração não seja uma geração de ouro, uma geração de disputa, a paciência do torcedor também acaba, né, Léo?
2: E se você comparar a geração de 2006, que ficou na fase de grupos, mas era um grande time, com esse daqui é sacanagem. Aquele time tinha Pavel Nedved, tinha Peter Cech, tinha o Kohler do comando do ataque.
0: Olha a Coreia do Sul chegando, bola enfiada pra Son, na cara do gol, perdeu! Se a giganta covar um bolão pra Son. Som na cara do gol, enfiou uma bela bola, camisa de número 10, deixou na cara do gol. Sung pra Som, se a giganta covar, Som perdeu de novo. Numa Copa não dá pra perder não. Escanteio pra Coreia do Sul, bater na ponta esquerda, para Som, para no paredão, Everton Ramos.
1: E dali ele não costuma perder, inclusive, né? Quem ficou muito estressado depois na jogada foi o Lee Jae-sung, camisa 10, que meteu uma belíssima bola pro Som. O Som tentou encobrir o goleiro Kovar, que estava esperto, tocou na bola pela linha de fundo, tem escanteio a Coreia, Som na bola.
0: Escanteio para a equipe da Coreia, bater pela meia esquerda, levantamento, primeira trave, sobe a marcação, tira na Bandeirantes. Timaço da Bandeirantes ligado em todos os cantos do Brasil e do mundo, galera, no youtube.com/radiobandeirantesoficial. Ele está em Dallas, ele trabalha, ele é correspondente, mas ele está de ouro da Bandeirantes. Um abraço, Bruno Bilhose, curtindo Coreia do Sul e Tchequia. 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Copa do Mundo 2026, em Guadalajara, fase de grupos, grupo A, relógio marca 10, agora 11 jogados do segundo tempo. Coreia do Sul 0, Tchequia também 0, plantão esportivo fala Grela.
3: Martelli, o meia japonês de 33 anos, Wataru Endo, do Liverpool, anunciou a sua aposentadoria da seleção após ser cortado da Copa do Mundo por uma lesão no pé. O Japão, que estreia na competição no próximo domingo, 5 horas da tarde, em Dallas, contra a equipe da Holanda.
0: Doze minutos jogados deste segundo tempo. Placar de 0 a 0, Coreia do Sul e Tchequia. na Bandeirantes sem gols. Pode falar, Léo Jens, o que vê do jogo, Léo Jens, depois da Tchequia, que desce para o campo de ataque na meia direita, pode soltar, não soltou a bola para Profod, insistiu sozinho o Chique, vem levantamento na segunda trave, toque de cabeça, quarta marcação da Coreia, afasta do campo de ataque para a meia esquerda manual, para a Tchequia bater no ataque, a informação diga, Everton Ramos.
1: Eu ia falar que o Milhoz está dando show lá em Dallas, não sei se você viu mesmo. Hoje durante a cobertura, montou em touro.
0: Como é que é?
1: Montou no touro. Ele, nossa, o tanto que ele desviou de bebidas hoje dos mexicanos que estavam tentando deixar o nosso repórter ali em uma situação.
0: Ele não gasta um real, Bruno não, Milhoz, fiquei nada. Sabendo.
1: Foi inclusive para show de graça, viu?
0: Ele dá um show impressionante. Mandar um abraço pro Renato Peranton, que tá curtindo também. Dá real, Bruno Milhoz, fiquei sabendo.
1: Foi inclusive pra show de graça, viu?
0: Ele dá um show impressionante. Mandar um abraço pro Renato Peranton, que tá curtindo também. Dallas, que março

0: Chaka! Crazy! O capitão da República Tcheca apareceu dentro da grande área. Jogava mal, perdia as disputas, sofria ataque da Coreia do Sul, respirava nos momentos, mas essa é a Copa do Mundo, vacilou, tomou, Crente, cobrança de lateral pela meia direita, Tchufal toma muita distância, arremessa a bola para o meio da grande área, veio de trás, Crente da entrada da grande área para a entrada da pequena área, ninguém subiu, no terceiro andar, Crente sozinho, testa para o fundo do gol. Na marca dos 14 minutos jogados do segundo tempo, no vacilo da zaga sul-coreana, Crente, o capitão, aproveitou, marca o primeiro gol do jogo, marca o primeiro gol da Tchequia depois de 20 anos, marca o primeiro gol da Copa do Mundo para a Tchequia, agora em Guadalajara, Crente, o capitão, 0 para a Coreia do Sul, 1 para a República Tcheca, Everton.
1: Eles são minoria no estádio, mas eles fazem muita festa. No que nós chamamos de latereio aqui no Brasil. Uma cobrança de lateral muito bem batida pelo Tchufai, camisa 5. E ele encontra a cabeçada do capitão Crente, fatal, para dentro da meta defendida pelo Kim Seung-yu. Sem chances para o goleiro. É o sexto gol de Crente pela República Tcheca, mas esse é diferente. É o primeiro em uma Copa do Mundo. Aberto o placar em Guadalajara, a Coreia tem 0, a Tchequia tem 1.
0: Léo James estava de olho aqui, só dava a Coreia do Sul, a pressão da Coreia do Sul. Copa do Mundo. A Copa do Mundo é definida em um lance, seja de um gol, de uma defesa, de uma atenção, de uma desatenção, de um gol, de um empate e de uma classificação. Porque num grupo como esse, importantíssimo gol de Crente, Léo James.
2: Mas a gente falava que a proposta da Tcheca é essa, jogar por uma bola. Tecnicamente um time zero refinado, mas que usa muito bem a bola parada, arremesso lateral e o Crete marca o gol. O Crete ganhou essa braçadeira de capitão ao longo do ciclo. Solček era o capitão. A partir do jogo contra Gibraltar, quando os jogadores não foram saudar a torcida da Tchequia, o capitão passou a ser o Crete, zagueiro, que abre o placar aqui, Martelli.
0: E vem a Tcheca de novo, levantamento para a entrada da grande área, corta a marcação e atenção, hein? Agora é o seguinte, Romyumbo. Abre o olho, hein, meu filho? Abre o olho, Romyumbo. Vai ter que mexer. Que é o seguinte, África do Sul, ao que tudo indica, condição normal de temperatura e pressão, vai ser a lanterna, certo? Aí você tem México favorito, já tem 3 pontos. Tchequia vencendo agora por 1-0. Você tem os 8 melhores terceiros que passam. Mas você precisa prestar atenção, viu, Romyumbo? Que o Romyumbo presta atenção e já muda, Léo James. Antes do Léo James, informa por gentileza, Everton Ramos, a primeira mudança da Coreia do Sul.
1: Tá saindo o Jae-sung Lee, camisa 10, para a entrada do 11, Won Wi-chan. 11, Won Wi-chan, no lugar do 10, Lee Jae-sung.
0: Bom, saiu o Sam e para ajudar nós aqui, viu, Léo Dias, no português, vem o Sam. Você que fala 8 línguas, fala do jeito que você quiser, mas eu vou de Sam. Pode ser,
1: Léo? Won Wi-chan é o nome dele, jogador do Wolverhampton da Inglaterra. É bom jogador, viu?
0: Caiu, hein?
1: Caiu.
0: O Wolverhampton, no caso.
1: É, mas ele é bom jogador. É, acho que, inclusive, poderia ser um titular dessa seleção da Coreia do Sul, justamente nessa vaga do Lee Jae-sung, que foi o atleta que saiu, camisa 10 da Coreia do Sul. O sistema tático não vai mudar, tá? Segue um 3-4-3, aliás, e o Won Wi-chan vai jogar atrás do Son, que é o centroavante, um dos dois meias. Mais trocas, né, Matheus?
0: Agora vai começar, agora, para vocês, um oferecimento trava-línguas. Com Everton Ramos, vem aí a troca na Tchequia. Não é uma, não são duas, são três. Três novos tchecos em campo. Vamos Everton lá. Ramos, mudança tripla na República Tcheca.
1: Saiu camisas 15, o Sut, o 15 Sut, para a entrada do, só para confirmar, o camisa 9, Adam Rowe.

0: Rosa, camisa 9, no lugar do 15, o Sult. Sai o 17, o Provod, para a entrada do camisa 18, o Sadilek. E sai o 10, o astro do time, o Chic, para a entrada do 19, Tomás Chori.
1: Olha, eu vou te falar uma coisa, o 19 é o Tomás Chori. O Chic, eu esperava mais, viu, o Léo James? Você esperava mais do Chic? O Provod foi embora, até se movimentou, o Sult não tinha mais camisa, que já trocaram a dele, né, que foi rasgada, por isso que ele saiu, né, Léo James? As três mudanças na Tcheca, Léo James.
2: Troca os três homens da frente, o Miroslav Kolbeck. Os dois meias atrás do centroavante, que era o Chic, não teve uma grande atuação realmente, Martelli, você tem razão. O Chic é jogador do Bayer Leverkusen da Alemanha, marcou mais de 15 gols na Bundesliga dessa temporada, mas foi pouquíssimo acionado. É verdade que o centroavante depende dos seus companheiros. Como nenhuma bola chegou para ele finalizar, ele teve uma atuação abaixo. Miroslav Kolbeck troca alguns jogadores e coloca sangue novo, especialmente lá na frente. Provod, Sult, Chic estão fora da partida, Martelli.
1: Placar de 1-0, a Tcheca está vencendo o jogo para você, ligado no microfone da Bandeirantes, quase 20 minutos jogados desse segundo tempo para melhorar a Coreia do Sul. Eu falei, hein? Falei para vocês, o som perdeu uma, duas chances, Copa do Mundo é assim, a bola pune. A bola pune, o som perdeu, o placar de 1-0 para a Tcheca. 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Copa do Mundo 2026, lá em Guadalajara, no estádio Akron. É fase de grupos, primeira rodada do grupo A, relógio marca 20 jogados. Boa! Segundo tempo. Coreia do Sul 0, Tchequia 1. Gol marcado de crente. A Tchequia está vencendo no QG de Esportes da Bandeirantes. Chega mais Guilherme Agrela.
2: Martelli, amanhã tem mais Copa do Mundo a partir das 4 da tarde, com Canadá e Bósnia-Herzegovina. Às 10 horas da noite, Estados Unidos contra Paraguai. Sábado, o Brasil estreia às 7 horas contra o Marrocos. Domingo tem Alemanha e Curaçao e Holanda e Japão. Segunda-feira, para Espanha e Cabo Verde, Arábia Saudita e Uruguai. Terça, tem França e Senegal e Argentina e Argélia. Quarta-feira, Portugal, República Democrática do Congo. E às 5 da tarde, para encerrar a primeira rodada, Inglaterra e Croácia. Martelli.
1: 0 para a Coreia do Sul, 1 para a República Tcheca. A Tcheca está vencendo o jogo, gol de Krit. 21 minutos jogados deste segundo tempo, de bola rolando a Coreia do Sul. Pofou ao campo de ataque, domina no campo de ataque. Chan com a cabeça do número 11, gira o jogo para a meia esquerda, para Lili. Solta a jogada no círculo central do gramado de primeira. Para Paique abre a jogada pela meia direita, desce para o campo de ataque a Coreia do Sul. Huang abre a jogada pela meia direita, insiste a Tcheca no campo de defesa, fechadinha. Lili pela meia direita, tenta descer para o campo de ataque, gira o jogo para Paique. Paique volta pelo círculo central do gramado. Minde aí por dentro. Minde aí à frente para Paique. Paique ergueu a bola à frente. Bolão na cara do gol. É só fazer para empatar. Tirou, bateu no gol. Golaço! Huang!

0: Juanqui! O cara que estava buscando o jogo, o cara que estava buscando o seu motor dessa seleção sul-coreana. Povoava o campo de ataque, buscava o espaço, tentava a penetração para cima da marcação da República Tcheca. O lançamento cirúrgico e perfeito de Canguin nas costas da zaga. Ele mergulha no meio da marcação pela meia esquerda, invade a grande área, chega a marcação. Opa! O Hanak passou! Hanak no carrinho passa. Ele finta de perna esquerda, gira. Hanak passa dentro da grande área na marca penal. Sai o goleiro com o VAR. Ele deu um tapinha na bola. Ele foi inteligente. Ele foi cirúrgico. Ele foi espetacular, Huang. Por baixo da bola, cavou, morre no canto inferior esquerdo da meta de Kovar. Na marca dos 23 minutos jogados ao segundo tempo. Empata o jogo para a Coreia do Sul. Huang faz no México. Agora, Coreia do Sul 1. Do outro lado da Tchequia, também Everton Ramos.
1: Num passe sensacional do Lee Kang-in, que encontra pelo lado esquerdo do ataque o Huang livre de marcação. Só que ele avança, traz por dentro e da esquerda para a direita ele corta. Tira três marcadores e o goleiro Kovar da jogada. E de perna direita manda no cantinho. Ela demora, mas entra no fundo da rede para a festa do torcedor sul-coreano em Guadalajara. É o quinto gol de, é o quinto jogo de Huang em Copas do Mundo. Mas pela primeira vez ele vai à rede. Tudo igual em Guadalajara. 1-1.
0: Léo James, Huang marcou gol de empate, 1-1, tudo igual, golaço do Huang, viu, Léo James?
2: A Tchequia marca individualmente, então o que a Coreia do Sul precisava fazer? Se movimentar bastante para confundir a marcação do adversário, e foi o que o Huang Byung fez. Ele sai de trás e invade a área e o Soika, que é o 24 da Tchequia, o marcador dele não o acompanha. Ele aparece livre dentro da área, com muita calma, corta para dentro, para a perna direita, que a boa finaliza para empatar e deixar tudo igual. Agora 1-1, Martelli.
0: Tem jogo, hein, Léo James? Tem jogo. Quase 25 minutos jogados deste segundo tempo. Pausa para hidratação. Quantos graus lá, hein, Léo? O Everton?
1: Até agora há pouco, 24.
0: Que horas são lá, hein? Meia-noite e 28, já é sexta, hein?
1: São 3 horas pra trás. Daqui... O jogo começou às 8 da noite, então agora são 9 horas, 9 da noite e mais 28 minutos.
0: Daqui pra frente ninguém segura, viu? Meia-noite e meia de uma sexta-feira. Na Bandeirantes, tem jogo, viu, Everton Ramos?
1: E tem mudança.
0: Enquanto eles se hidratam, você informa.
1: Vamos lá. Saindo camisa 13, o Lee Tae-seok. Camisa 13, para a entrada do 25, o Eon Ji-sang. Eon Ji-sang, camisa 25, no lugar do 13, Lee Tae-seok.
0: Pode ser Ji-sang, Léo James?
2: Pode.
0: Quer me ajudar? Então vamos de Ji-sang. Boa. Quem mais, Léo James?
1: Agora é o Everton.
0: O Everton. Essa história de, essa história de pronúncia com informação com outro, não está legal.
1: Saiu o capitão, a estrela do time, o Son, camisa 7. Para a entrada do 18, o Hyun-jin.
0: Só Jin, né, Léo James? Com a camisa
2: você,
0: do Jin.
2: Você manda, cara.
0: Com a camisa do Jin, Everton.
1: 18, camisa boa. 18 no 7.
0: Quem mais, Léo James? Que você poderia imaginar? É, antes foram... do Léo, Everton Ramos, mais alguma?
1: Foram só essas duas mudanças pelo técnico Romildo.
0: Já tá bom também, né?
1: Exatamente.
0: Já tá bom, o fonoaudiólogo agradece. Vem o Jin com a 18 e o Ji-sang com a 25.
2: Saiu o Son, que é o grande nome da seleção da Coreia do Sul. Perdeu um gol cara a cara com o goleiro adversário neste segundo tempo. Já não é o mesmo Son dos tempos de Tottenham, aquele grande jogador, mas segue sendo a referência técnica desse time da Coreia do Sul. Sai porque já está com uma idade avançada, já está mais desgastado dentro da partida. A outra toca, saiu o Lee Tae-seok, que é o ala pelo lado esquerdo. E entra no campo... O Eon Ji-sung, que é um jogador mais ofensivo, com características de mais chegada à linha de fundo. Isso quer dizer que a Coreia vai mudar o sistema tático? Não. Mas a Coreia vai tentar ganhar esse jogo aqui, Martelli. Peças mais ofensivas para esses últimos 20 minutos, mais ou menos, de partida.
0: Placar de 1-1, tá tudo igual para você ligado no microfone da Bandeirantes. Tem jogo pela frente. Um para a Coreia do Sul, um também para a Tchequia. Já já vai marcar 30 minutos jogados deste segundo tempo. Três mudanças para cada lado, hein? Chan, Ji-sang e Jin. Pelo lado da Coreia do Sul, Roslek, Tomás Chori e Sadilek. Pelo lado da Tchequia, Son, os destaques que a gente falou antes do jogo não estão mais em campo, hein? Son foi embora. Chique também. Placar de 1-1, tá tudo igual para você ligado no microfone da Bandeirantes. É a Copa do Mundo. Na abertura da Bandeirantes, você curtiu na voz de Ulisses Costa. 2 para a equipe do México, 0 para a equipe da África do Sul, com 3 expulsões. Tiro de meta para a equipe da Coreia do Sul bater do campo de defesa. Placar de 1-1, tá tudo igual. Amanhã tem mais. No sábado, a seleção brasileira estreia em campo. A seleção brasileira contra Marrocos, que cortou 2 jogadores importantes nesta quinta-feira. Hoje já é sexta. Então, ontem a seleção marroquina cortou 2 jogadores. Ó, tiro de meta. Ô, seu juiz, você tá dando migué também. A contagem em segundos. Já que a gente está numa Copa Americana, né? Junto com o México, Canadá, ele está contando, né, eles têm uma expressão que é assim, 1 Mississippi, 2 Mississippi, 3 Mississippi, o americano conta assim às vezes. O juiz estava contando 1 segundo por 3. Aí não é nova regulamentação, viu, Léo Dias? É demora 10 para tirar o literalmente a bola do tiro de meta, viu, Léo?
2: Mas as trocas foram rápidas, né? A FIFA quer que as trocas durem ali 10 segundos e eu acho que seguiram mais ou menos esse padrão. A partida até aqui está bem clara. É, a Coreia tem mais a bola e mais recurso técnico do que a República Tcheca, que basicamente se defende e joga por uma bola. Bola parada, escanteio, falta lateral para alguém cabecear e chegar ao seu gol. Foi assim que a Tcheca abriu o placar e eu imagino que seja dessa forma que a Tcheca possa ganhar o jogo. Já a Coreia tirou os seus principais jogadores, mas tem o Hwan Hee-chan, que é atleta do Wolverhampton. Ele está no campo e é o melhor jogador coreano do meio para frente, pelo menos por enquanto, já que o Son já não está mais no campo.
0: Placar de 1-1, tá tudo igual, 29 minutos jogados neste segundo tempo no microfone da Bandeirantes. 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Um para a Coreia do Sul, um também para a Tchequia. Trabalha no campo de defesa da equipe da Coreia do Sul. Olha, meu goleiro, o que você vai fazer, Hank? Para testar o marca-passo, quinta e perna esquerda, trabalha para a esquerda, para ali, e tenta descer para o campo de ataque para a equipe da Coreia do Sul, parte em velocidade para a meia esquerda, Chan está pedindo a bola ali, volta o jogo, trabalha um pouquinho mais atrás para Hwang, o autor do gol, 1-1, é bom esse jogador Hwang domina no campo de ataque para a meia esquerda, trabalha para a meia esquerda, para ali, Lina canhota ali, volta para Hwang, tentando pressionar Martelli. A Tcheca no campo de defesa, a informação Léo, ou a informação Everton.
3: O camisa 11, o Hwang Hee-chan, que entrou, né, depois do gol, inclusive, tcheco, ele é companheiro de time do Crete, que marcou o gol dos tchecos, inclusive. Ambos caíram para a segunda divisão, a Championship do futebol inglês, no Wolverhampton.
0: O João Gomes caiu? Tem mais um volante?
3: O André.
0: E o André, perfeito. O André caiu também na Premier League, não sei nem se fica lá, mas o André também caiu com o time do Wolverhampton. 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Copa do Mundo 2026, Estados Unidos, Canadá e agora no México, em Guadalajara, na fase de grupos. Lá em Guadalajara, na fase de grupos, no estádio Akron. Primeira rodada do grupo A, relógio marca 30, agora 31 jogados do segundo tempo. 1 para a Coreia do Sul, gol marcado de Hwang. 1 para a Tchequia, gol marcado pelo Crete. O capitão na Bandeirantes, o QG de Esportes, o plantão esportivo tem dono, é seu, a grela.
4: Martelli, José Mourinho está de volta ao Real Madrid depois de 13 anos. O português assinou o contrato com o clube merengue até julho de 2029. Na última temporada, ele dirigiu o Benfica de Portugal.
0: Falta para a Tchequia bater, toma distância, tio falta para a meia esquerda, na queira da grande área, falta para a Tchequia, dentro da grande área, pressionadíssima Coreia do Sul, tio falta, toma distância, 31 minutos jogados, lá para o meio da grande área, perna esquerda na bola, levantamento, toque de cabeça para o gol!

0: Vai pedido. Sinto muito para os amantes da República Tcheca. Suček sobe, mergulha, toca de cabeça, mas está em posição irregular. E ainda impedimento semiautomático da Bandeirantes. A gente confirma. Estava impedido, né, Everton Ramos?
1: E o Bandeirinha já no campo, sinaliza ali a posição irregular. Mas, mais uma vez, chega a Tchequia numa bola parada, né? Na cobrança de falta do Sadilek, camisa 18 para dentro da área. O Suček toca de cabeça, mas ele estava à frente no momento do toque do camisa 18. Impedimento marcado. Posse de bola que favorece a seleção sul-coreana.
0: É, aí é rápido, né, Léo? Tranquilamente, meu corpo à frente ali, o impedimento semiautomático. É, já notifique, você já bem disse aqui no estúdio que estava à frente o Suček.
2: Não, claro, o impedimento. O Suček, jogador do West Ham da Inglaterra.
0: Caiu.
2: Sinceramente, está muito claro. Esse é o único recurso da Tchequia, bola parada.
0: Olha a Coreia do Sul chegando para o campo de ataque para a meia direita. É o grandalhão que entrou agora. Cadê o camisa de número?
2: Chori.
0: Esse mesmo.
2: 1,99.
0: Meu Deus do céu, gente. O Chori com a 19 é gigante. A Coreia do Sul vem para o campo de ataque. Levantamento nas mãos do goleiro. 33 minutos jogados desse segundo tempo. Ó, o goleirão saindo pro jogo lá, tá com a bola em mãos, o Kovar. Placar de 1-1, tá tudo igual para você ligado no microfone da Bandeirantes. Placar de 1-1. Projetando o grupo, se terminar sim, tem jogo ainda, Léo. 11 jogados, mais os acréscimos. Acho que o México fica talvez um pouco mais tranquilo, ou quando for pegar uma dessas seleções, elas vão estar um pouquinho mais desesperadas. Afinal de contas, a gente lembra bem. Os 8 melhores colocados terceiros passam, mas com esse 1-1 dá uma bela embolada em relação ao futuro do grupo, né?
2: É, eu me arrisco a dizer que quem vencer esse jogo aqui vai ser o segundo do grupo.
0: Deixa eu ver a Coreia do Sul chegando, olha o toque pro gol!

0: Sul. Ting! Ting! Bota a Coreia do Sul à frente de novo! No momento em que se falava da importância de vencer o jogo, de um grupo que tem o favorito México, a Coreia do Sul foi e disparou. A Coreia do Sul foi e disparou. Também na estrela do técnico Hong Myung-bo. O Jung foi lá para o campo de ataque, o lançamento nas costas da zaga pela meia direita. O camisa de número 18 penetrou, o lançamento na entrada da pequena área, ele chegou com a 18 de um de perna esquerda, bota para dentro do gol. Cruzamento da direita para o meio da grande área, ele estava tranquilo. Na entrada da pequena área de perna esquerda, queima a roupa, bota de perna esquerda, ainda resvala. Caprichosamente no covar, morre no fundo do gol, na marca dos 35 minutos jogados do segundo tempo. Jung bota mais uma vez, bota mais uma vez, a Coreia do Sul à frente, agora lá em Guadalajara, 2 para a Coreia do Sul. Jung, bota 2 para a Coreia do Sul, 1 para a Tcheca, aí
1: para conseguir a virada, para o vira-vira acontecer, a primeira virada já desta Copa do Mundo, por enquanto, até o momento. Belo passe do Paik para o Hwang, pelo lado direito do campo de ataque, é ele quem faz o cruzamento. Na medida, para o Ho Yun-ju, camisa número 18, esperança de uma nova reformulação nessa equipe sul-coreana, é ele quem toca na bola, entrou na vaga do craque do Son. E a bola resvala no covar antes de morrer no fundo da rede. Primeiro gol dele em Copas do Mundo, na sua primeira, inclusive, primeiro jogo em Copa do Mundo do jogador de 25 anos que pertence ao Beşiktaş da Turquia. Agora a Coreia do Sul 2, República Tcheca 1.
0: 2 para a Coreia do Sul que vira o jogo. 1 para a Tcheca, 2 a 1. Léo, você estava falando, quem ganhar esse jogo aqui, acho que pode... disputar a posição. Deixa eu ver de novo a Tcheca. Lançamento. Ô, Léo, hoje não dá pra falar, cara. Todas as vezes que eu fui te chamar, saiu o gol. E agora na cobrança de lateral de novo, o Tio Fal quase empata o jogo. 2 pra Coreia do Sul, 1 pra Tcheca, Léo Games.
1: Que mostra que o jogo tá bom. Segundo tempo é muito melhor do que o primeiro. Pelo menos tem emoção. Sigo com você, Martelli. Já eu comento.
0: Escanteio para a equipe da Coreia do Sul. Para a Tcheca é o melhor escanteio. Para a Tcheca bater pela meia esquerda. Para a carta 2-1. Essa bola perigosa. Essa bola parada é perigosa para a Tcheca. 2 para a Coreia do Sul. Vai ser bom o fim do jogo. Levantamento. Primeira trave. Corta a marcação. Falta de ataque. Vai dar tempo, hein, Léo James? 2 para a Coreia do Sul, 1 para a Tcheca.
1: Mérito gigantesco do Hwang Byeon, que marcou o primeiro gol e dá assistência para o segundo. O que ele percebeu? A Tcheca marca individualmente. Se eu invadir a área, como eu sou um meio campista, o volante adversário não vai me acompanhar. E o zagueiro vai ficar confuso. Sai mim ou marca aquele jogador que estava determinado anteriormente? Mérito gigantesco do camisa 6 da Coreia do Sul, Hwang In-byeon, que cruzou para a área. E aí o Oh Yeon-ju marca o segundo gol da Coreia no jogo. A partir de agora, mais do que nunca, Martelli, a Tchequia vai usar e abusar da bola parada. Escanteio, falta lateral ou até mesmo os laterais direto para a área, o Chufal tem muita força para jogar essa bola na área. Deve ser esse o recurso da Tcheca nesses 7, 8 minutos finais do tempo regulamentar. Vai embora o cara do jogo até agora.
0: O cara do jogo, hein? Ô, Léo, o Everton Ramos, o Juan tá indo embora. Nossa, ó a cordialidade, assim, é impressionante. Né? O Japão, a Coreia do Sul, o cara curva-se para a torcida. Na hora que ele sai, é impressionante a cordialidade, né, de vários povos orientais. Nisso a gente tem que reconhecer e aprender. Porque é impressionante, viu, Everton Ramos? Foi sai o Hwang.
1: Foi bonito demais de ver, com um gol e uma assistência. Hwang, camisa 6, sai para a entrada do 24, Kim Jin-gyu. Kim Jin-gyu no lugar do Hwang. A outra alteração também no meio campo. Sai o camisa 8, Paik, para a entrada do 16. Entra o camisa 16, o Park Jin-seo.
0: Também teve a mudança na Tchequia. O 13 está entrando no lugar do 24. Quem que é o 13, Everton?
1: Está saindo então o Soika, camisa 24, para a entrada do 13, o Moigmi Chitil. Chitil, camisa 13, no lugar do Soika 24.
0: Importante a Copa do Mundo a cada 4 anos para renovar o contrato de todos
1: que aprendem com a língua, que aprendem com as línguas e aprendem com os fonoaudiólogos.
2: E a transmissão, a transmissão oficial agora mostra Pavel Nedved, talvez o grande jogador da história. Um dos grandes jogadores da história da Tchequia, Pavel Nedved, fazia parte daquele time de 2006, agora é dirigente. É, entra o Chytil, o 13, é centroavante. Sai o Sojka, volante, vai pro tudo ou nada a Tchequia nesses 5 minutos finais, Matéria.
1: No toque da Bandeirantes, você confere, o ponteirinho tá girando e a bola rolando pra você. Copa do Mundo 2026, Estados Unidos, Canadá e agora no México, em Guadalajara, transmitindo para você a fase de grupos. É a primeira rodada da fase de grupos neste momento. Relógio marca 40 minutos jogados. Estou no segundo tempo. 2 para a Coreia do Sul. 1 para a Tchequia na Bandeirantes. O plantão esportivo é seu, Agrela.
2: Martelli, nos Estados Unidos está rolando NBA Finals. Jogo 4 ontem, vitória espetacular dos Knicks, 107 contra 106 dos Spurs, com sexta histórica de Anunoby no último lance da partida. Agora o jogo 5 acontece no próximo sábado, 9h30 da noite, depois do jogo do Brasil contra Marrocos, lá no Frostbank Center, casa do San Antonio Spurs. Se os Spurs perderem, os Knicks são campeões depois de mais de 50 anos. Martelli?
1: Quarenta e um minutos jogados. Esses caras jogam a cada 2 dias, é isso, Agra?
2: Isso. Agora o próximo jogo, jogo 5, sábado, 9h30, depois de Brasil e Marrocos, que você acompanha na Bandeirantes.
1: Tá torcendo pra quem, Agrela? Na bola laranja?
2: Ah, eu até tava torcendo pra ser mais disputado, mas depois de ontem acho que vai dar Knicks e não vou ficar triste com isso.
1: Até porque é bom pra seleção brasileira, geralmente.
2: Exatamente.
1: Né?
2: Bom que acabe logo pra que os caras foquem na Copa do Mundo.
1: Placar de 2-1, você ligado no microfone da Bandeirantes. Ultimaço da Bandeirantes, levando a você. Inclusive, ontem desmontaram os estúdios lá na Times Square, viu? Os caras passaram, os fãs do New York Knicks. O povo saiu correndo como se não tivesse amanhã. 41, quase 42 minutos jogados deste segundo tempo de bola rolando. Guadalajara recebe para você, Coreia do Sul 2, Tchequia 1. Léo Dien já deu a letra, já falou. Quem vencer esse jogo tem grandes chances de passar em segundo. Tá dando a Coreia do Sul 2 para a Coreia do Sul, 1 para a Tchequia. Está jogando no campo de defesa a equipe da Coreia do Sul tranquilamente. Kim, o goleiro inteiro de amarelo dentro da grande área. Quase 42 minutos jogados deste segundo tempo. Vai terminar o jogo, 42 minutos jogados, 5 mudanças pelo lado da equipe da Coreia do Sul, 4 mudanças pelo lado da equipe da Tchequia. Levantamento para o campo de ataque, insiste Kim, levanta a frente, corta a marcação da Tchequia, fica no bate-bate, a bola sobe no campo de ataque, a Coreia do Sul domina no campo de ataque na meia direita com Jin, ele fez o gol, trabalhou para Kangin, esse é bom de bola, invade na ponta direita, aqui na da grande área, não tem pressa, tem que ocupar a posse de bola. A equipe da Coreia Sul trabalha no campo de ataque sem pressa alguma. 2-1 tá bom, não tem que pensar em saldo de gols não, né, Léo Dien? 2-1, você vai lá, faz um jogo contra a África do Sul, controla pensando no caso da Coreia do Sul e vê o que vem pela frente quando o México jogar, certo?
2: Exatamente. É, vencer esse jogo aqui, pode até acabar perdendo para o México. Se fizer 6 pontos, estará na próxima fase. Praticamente te garanto isso, Martelli.
1: Jean pro campo de ataque para a Coreia do Sul. Na minha esquerda invadiu a grande área, pedalou, balançou, escapou do primeiro, do segundo, demorou demais. Muita firulinha. Complete, Léo James.
2: É bem por aí. Eu acho que esse jogo aqui define quem será o segundo colocado desse grupo. A exibição do México hoje foi muito melhor. E o México joga em casa, tem esse fator casa a seu favor. A República Tcheca, por exemplo, tem 2 jogos acima dos 2 mil metros. Pode ser um fator que vai dificultar a vida dos europeus. Então a tendência é que desse jogo aqui saia o segundo colocado do Grupo A.
1: Placar de 2-1, 44 minutos jogados deste segundo tempo. Placar de 2-1. 2 para a Coreia do Sul, 1 para a Tchequia. A informação fala, Léo. Fala, Everton Ramos, por gentileza. Diga lá. 2 para a Coreia, 1 para a Tchequia. Everton Ramos, a informação.
3: Matelli, só para trazer informação de que a Coreia não vai precisar se deslocar, não vai precisar viajar, já que a Coreia do Sul está concentrada em Zapopan, que é na região metropolitana de Guadalajara, e na semana que vem, segunda rodada do grupo, recebe neste mesmo estádio a seleção anfitriã, o México.
1: Você viu que agora que está acabando o jogo, o Everton, está complicada essa história de centro de treinamento. O Irã
4: praticamente vai ter que fazer bate-volta. Os caras estavam literalmente andando em volta de piscina, porque não tinham condições de treinar. Jogador do Iraque, que foi destaque e herói na classificação. Sete horas de acréscimo, certo?
3: Isso.
4: 7 horas interrogado. O árbitro da Somália, belíssimo árbitro, não entrou, cara. Não entrou para a Copa do Mundo. E o Infantino foi questionado sobre isso, né? Porque supostamente estaria atrelado com grupos terroristas. O Infantino fugiu da pergunta de um jornalista inglês. Ele fugiu. Porque nessa Copa do Mundo que a gente está fazendo é bacana demais, é verdade. Muitas questões precisam ser levantadas, viu, Léo?
1: E você viu quem apita a Supercopa Europeia? Ele mesmo, o árbitro da Somália. Que não deixa de ser uma cutucada da UEFA para cima da FIFA, até porque a relação entre os dois não é das melhores. Então é uma...
4: A questão da Champions também, né, Léo?
1: Exato. É uma cutucada da UEFA para cima da FIFA. Ó, você não deixou, você não quis se meter nesse assunto, ele não entrou nos Estados Unidos, então nós vamos premiá-lo e ele será o árbitro da Supercopa Europeia. Bela medida, para mim, feita pela UEFA. A seleção da Tchequia está em Dallas, certo, Everton Ramos?
4: Como é que é o Léo Dien?
1: A seleção da Tchequia está em Dallas. A base da seleção da Tchequia é em Dallas. E, então tem alguns deslocamentos aí no caminho.
4: O Everton Ramos, que está ligado em todas as movimentações. A parte boa é isso, né? Que o Everton informou. Você não precisa se locomover também desse outro lado. Você não precisa se locomover, você faz seu jogo, fica de boa, fica em casa. Quantos jogos, são quantos jogos que vai sediar em Guadalajara?
3: Serão 4 jogos, destaque para a última rodada, que vai receber 2 campeãs mundiais, Espanha e Uruguai.
4: Jogaço, hein? Tá louco. Espanha, você vê Uruguai, tá louco. Jogaço. 2 para a Coreia do Sul, 1 para a Tchequia, 47 minutos jogados, vamos até 51 no microfone da Bandeirantes, vem daqui a pouco para repercutir junto comigo o Guilherme Agrela, o finzinho de jogo de Coreia do Sul, 2-1 para a Tchequia, pensando em saldo de gols, se a Coreia do Sul pensar em primeiro lugar, México fez 2, está com saldo de gol 2 e a Coreia do Sul está com saldo de gol 1. Diga, Everton.
3: Eu não sei quais são os critérios que vêm na frente, mas em cartões, nenhum cartão amarelo nessa partida em comparação com o duelo entre México e África do Sul.
1: Bom ponto.
4: Num grupo, né, que você passa o terceiro, passa todo mundo. Cuidado, a Copa de 2030, vamos montar uma equipe e vamos. Vem pro campo de ataque, a Tcheca, levantamento à frente, na entrada da grande área, bateu! Salinek parou no goleiro. Kim faz a defesa, encaixa na entrada da grande área, bateu Salinek fraquinho. Era o gol de empate, o Kim salvou a Coreia do Sul, Everton.
3: Numa bela descida e tranquila pelo lado direito, sem nenhum problema da República Tcheca, que buscava o empate. O cruzamento vem rasteiro para dentro da entrada da grande área e o Salinek pega de primeira, perna direita, buscava o canto direito do goleiro Kim, mas ele cai para fazer a defesa, encaixa e defende bem para, por enquanto, segurar a vitória sul-coreana.
4: Olha a Coreia do Sul pro campo de ataque, entrada da grande área, bateu travado pela marcação, 48-30, vamos até 51, você ligado no microfone da Bandeirantes, vamos até 51, 10 pro campo de ataque, equipe da Tchequia, abertura de bola pela meia direita, Roslek, será que dá? Já perdeu todo o tempo do mundo. Kichu, na meia direita, escapa da marcação, pedala a balança, não tem ninguém, soltou a bola, encontrou o espaço, linha de fundo, balão, cruzamento, fechado na segunda trave, toque de cabeça, tira a zaga, afasta a Coreia do Sul de qualquer jeito, ganha um tiro de meta na pressão da Tchequia, tiro de meta para a Coreia do Sul, isso é isso, Everton?
3: Chegava por ali o Zeleni, tentando fazer o cruzamento, mas o Lee foi esperto, joga a bola contra o adversário, ela explode no Zeleni, se perde pela linha de fundo, tiro de meta para a Coreia do Sul, que vai segurando por enquanto a vitória, momentos de pressão da seleção da Tchequia, que busca o empate em Guadalajara.
4: É, e na FIFA, na Copa do Mundo, Léo Dins, até na questão do que o Everton falou, é sobre critérios, você tem saldo de gol, certo?
1: Isso, saldo de gols resultante dos confrontos diretos entre as equipes em questão.
4: Então, estão disputando a vaga.
1: Exatamente.
4: Sim, ok.
1: Exatamente.
4: Aí você tem saldo de gols, se tiver empatado, gols pró.
1: É. Ah, a Coreia somou 6 pontos e a África do Sul também. Tô jogando uma situação hipotética. Saldo de gols dos confrontos envolvendo esses dois países.
4: E se tiver 0-0 os dois, por exemplo?
1: Aí vamos para o maior número de gols marcados em todas as partidas do grupo entre as equipes.
4: Quem empatou vai pro cartão. Que loucura, hein? Tá louco. 50 minutos jogados desse segundo tempo, 2 para a Coreia do Sul, 1 para a Tchequia. Com isso a Tchequia sabe que vai ser complicado porque o México está indo a 3 pontos, a Coreia do Sul também. Um golzinho de saldo a mais para o México que joga em casa. Esse é o grupo A. Tá só começando no microfone da Bandeirantes. Amanhã tem mais, hein? Amanhã tem Canadá e Bósnia. Amanhã tem jogaços aqui na Bandeirantes. Sábado, a sua sexta-feira, tem jogaços. Mas sábado tem a seleção brasileira estreando na Copa do Mundo de 2026 contra a seleção marroquina. Aí o cartão. Temos um cartão, Everton. Rolou um cartão por camisa de número 3 da Coreia do Sul.
3: Aparentemente o primeiro e único, já no apagar das luzes. Lee Gi-hyo, camisa 3, é o primeiro cartão amarelo. Falta marcada para cima do zagueiro da Tchequia, capitão e autor do gol, inclusive, dos europeus, o Krejci. Camisa 7, então, cartão amarelo para o 3 da equipe da seleção sul-coreana.
4: Placar de 2 para a Coreia do Sul, 1 para a Tchequia. Vai terminar o jogo, já passamos de 51. Vem a Tchequia para o campo de ataque, o levantamento na entrada da grande área. Corta a marcação, a Tchequia vai terminar o jogo. 2 para a Coreia do Sul, o último ataque da Tchequia. Vem levantamento na meia esquerda, aqui na grande área. Por dentro, preferiu, soltou a bola. Furou o atacante da Tchequia. Ergue o braço, aponta o centro de campo, Amin Mohamed. O som no banco de reservas, ajoelhado, agradece e termina o jogo. A Coreia do Sul vence a Tchequia por 2-1, dando a importância devida que Léo James adiantou. A importância de vencer esse jogo para disputar o segundo lugar do grupo. Coreia do Sul 2, Tchequia 1, para a explosão do torcedor sul-coreano. Foi no sufoco. Foi difícil, mas vieram os 3 pontos. Everton Ramos termina o jogo, Everton.
3: Com muita festa, a gente já destacava que os sul-coreanos do estádio são maioria até em todo o México e eles comemoram bastante, porque tem que comemorar. A gente sabe, a Copa do Mundo é jogo rápido, são apenas 3 partidas. Se você vence uma em uma Copa do Mundo em que os melhores terceiros colocados também vão a essa nova fase, a esse 1-16 avos, antes das oitavas, então é muita comemoração no gramado do estádio Akron, em Guadalajara. Festa também dos mexicanos que acompanharam essa partida. E é Copa do Mundo com virada. Lamentação por parte dos europeus, por parte do Krejci, dos jogadores da República Tcheca, que saem derrotados e que começam essa primeira Copa em 20 anos com um revés. De virada, foi buscar os sul-coreanos, que na última Copa, a gente lembra, passaram de fase de grupos depois de 12 anos, caíram nas oitavas numa goleada para o Brasil, mas começam a campanha em 2026 com vitória, e uma vitória que traz ali um sentimento muito bom no momento em que as duas seleções, os 26 jogadores, se cumprimentam no gramado em Guadalajara, Martelli.
4: Muito bem, para repercutir aqui esse fim de jogo, o Agrela, eu, você, Léo James, Everton Ramos, ficaremos aqui com você nesse pós-jogo. Ô, Léo James, pela reação dos jogadores da Coreia do Sul, faz total sentido o que você falou durante o jogo. E pela decepção também dos jogadores da Tchequia. Porque eles sabem que vai ser difícil, que é complicado você pegar o México em casa, com a seleção mexicana, que não é uma potência esse ano, mas em casa, e pelo que a gente viu do futebol hoje à tarde, contra a África do Sul, o sentimento é assim, complicou. E para a Coreia do Sul, aliviou. Porque você vence a África do Sul, naturalmente, para o México você pode até perder. 2 vitórias, você já encaminha a classificação. Pode pintar uma combinação aí, de você passar uma zebra em terceiro, mas não é o que aparenta. Tá muito claro, situação do grupo, todo mundo estudou antes. Coreia do Sul e Tchequia precisavam vencer esse jogo. A Coreia fez a lição de casa e respira aliviada, Léo James.
1: Você tem total razão no que você diz, Martelli. A importância desse jogo era gigante para essas duas seleções. Por quê? o confronto direto passa a ser um critério de desempate. O fato da Coreia ter vencido a Tchequia pode fazer com que essa seleção avance à próxima fase. Se Coreia do Sul e Tchequia empatarem em pontos ao final dessa fase de grupos, a Coreia do Sul avança por ter vencido o confronto direto. Depois, o segundo critério seria gols marcados dentro do grupo de maneira geral. Mas isso estabelece uma vantagem muito clara a favor da Coreia do Sul, que deve ser a segunda força dentro desse grupo. Para mim, o México é o favorito, deve ficar na primeira posição, pelo que já demonstrou na partida contra a África do Sul. É verdade, a África do Sul dos quatro, para mim, das quatro seleções, é a mais fraca. Talvez não consiga nem somar pontos dentro desse grupo. Mas o resultado de hoje pode ser decisivo para uma classificação da Coreia do Sul à próxima fase, Martelli.
4: O Guilherme Agrela, você que viu o jogo numa posição privilegiada, conseguiu também ver conosco. A Copa do Mundo é demais, né, Agrela? Porque é o seguinte, não joga bem, toma um gol de início, tá melhor, tá pressionando, e você acaba vibrando como se fosse um título. Porque para qualquer seleção que não disputa a Copa, e aí a gente tem que ser muito sóbrio em relação a isso, e sereno, não vai disputar a Copa do Mundo em termos de título ao México, não vai disputar a Tchequia, não vai disputar a Coreia do Sul, salvo uma zebra, uma campanha histórica, e não vai disputar a Copa do Mundo, a África do Sul. Você passar, disputar um 16-avos, uma oitava de final, só de você ficar uma semana a mais, vale muito, né, Agrela?
1: Ah, com certeza, Martelli. Aliás, uma vitória da Coreia, que fez o segundo gol, o gol da virada, depois da substituição do Son. Então, não foi um time que ficou somente retido ao seu principal jogador aí nesses últimos anos. E você falou sobre histórias, Martelli, o Jiménez, que hoje marcou pelo México o segundo gol e o gol da vitória da ampliação do placar, ele teve um momento muito delicado na vida, eu até estava vendo isso aqui mais cedo, ele fraturou o crânio em um choque com o zagueiro Davi Luiz há alguns anos e chegou ali a ficar próximo de morrer mesmo, né? E agora ele volta, consegue jogar e faz um dos gols mais importantes, o primeiro gol dele em Copas do Mundo. Então são histórias, né, Léo, Martelli e Everton, que só a Copa do Mundo, só as Copas do Mundo são capazes de contar. E a Coreia, por sua vez, é isso, volta uma Copa, tenta aí, quem sabe, passar para uma fase de 16-avos e, repito, mesmo sem o seu principal jogador, pelo menos nos últimos anos, que é o Son, a Coreia empata o jogo, tira o Son da partida e mesmo assim consegue virar. Tomou um gol que estava impedido, é bem verdade, não desanimou, foi para cima e conseguiu uma vitória. E um destaque importante também, muita torcida da Coreia no estádio. Os gols da Coreia foram muito comemorados porque era a maioria coreana no estádio lá em Guadalajara, né, Léo?
5: O Jiménez joga com uma proteção, o atacante mexicano, até hoje, por conta justamente desse choque, sim, de cabeça. Então ele joga com uma proteção ali naquela região da cabeça. O México desponta como favorita a primeira colocação e a Coreia do Sul, no jogo em que transmitimos há pouco, mereceu realmente a vitória. Foi a melhor seleção, criou as grandes chances do jogo, principalmente com arremates de fora da área, no primeiro tempo com o Lee Kang-in e duas com o Son. O Son teve uma grande oportunidade ainda no início da segunda etapa, saiu cara a cara com o Kovar, mas não conseguiu superar o goleiro da Tchequia. A única grande chance da Tchequia no jogo foi justamente o gol, a partir de um arremesso lateral do Tio Fal, que é atleta do Hoffenheim, um lateral de muita passagem, e tem muita força para cobrar o arremesso lateral. Jogou a bola na cabeça do Krejci, o capitão da Tchequia, abriu o placar, fez 1-0. A Coreia já tinha mais a posse e aí teve que se instalar no campo da Tchequia e arrumar um espaço aqui e acolá. O Juan Imbion foi o destaque da partida, o craque do jogo, porque é um volante de chegada que entendeu que a marcação da Tchequia era individual e que se ele invadisse a área, certamente ele criaria uma grande oportunidade. Ele escaparia do jogador que o estava marcando e dentro da área poderia criar uma grande chance. Foi o que aconteceu no gol e ele dá assistência também para o segundo gol da Coreia do Sul, que saiu nos minutos finais. Tecnicamente não foi uma grande partida de encher os olhos, mas a vitória da Coreia é merecida.
4: Você não gostou, Léo? Bom, primeiro tempo movimentado, Léo. Primeiro tempo de várias chances. primeiro tempo de bolas na trave, de defesaças, de seleções. Eles se pouparam o primeiro tempo. Vai, vamos ser bem honestos aqui. O primeiro tempo foi ruim. Muito ruim, Léo. O segundo tempo eles voltaram e falaram, gente, a gente tá jogando uma Copa. Porque essa partida era uma final para duas seleções. Desde o do abre no jogo, você falou, isso aqui é uma final para as duas equipes. Elas sabem que quem ganhar tem chance de classificar. Quem empatou, você corre até um risco. É porque uma África do Sul empata os dois jogos, cara, numa dessa, você fica de fora. E o segundo tempo parece que eles acordaram, viram que era uma Copa do Mundo e jogaram bola. E mesmo assim, eu ia te perguntar até sobre isso. A Tchequia sai à frente. O Krejci faz um gol de cabeça numa bola parada, em que não era esperado. E aí eu lhe pergunto, faltou uma consciência da Tchequia de olhar e falar, olha, a gente não está bem no jogo, a gente abriu 1-0, a gente precisa segurar o resultado, ou foi mais mérito da Coreia de virar o jogo?
6: Acho que tem as duas coisas envolvidas. A Tchequia conseguiu o mais difícil, que para essa seleção é marcar gols, a partir de uma bola parada, abriu o placar. A partir dali, era se defender no próprio campo e não deixar com que a Coreia chegasse ao gol defendido pelo Kovar. Só que a Tchequia não foi capaz disso. Muito pouco mostrou o time do Miloslav Kolbeck. Já era natural que fosse dessa forma. A eliminatória da Tchequia não foi das melhores. Se classificou ao playoff e teve uma derrota no caminho, como dissemos ao longo da transmissão, para Ilhas Faroe, que é uma das piores seleções do ranking da FIFA. Mesmo assim, foi aos playoffs. E nos pênaltis bateu a Irlanda e depois também nos pênaltis a Dinamarca para chegar à Copa do Mundo. Está muito longe de ser a Tchequia da Copa de 2006, que tinha Pavel Nedved, que tinha Peter Cech e companhia limitada. Mas, a partir de uma bola parada, conseguiu abrir o placar e não foi competente para se defender. A Coreia do Sul criou as melhores oportunidades do jogo e mereceu vencer o seu adversário hoje. Lee Kang-in fez um bom jogo, o Son teve algumas oportunidades, poderia ter feito e ter aberto o placar antes na partida, deixou o jogo nos minutos finais, e aí o Hwang In-byeon, o volante, foi o cara da partida do lado sul-coreano para criar as movimentações e entender que a marcação da Tchequia era individual, escapar do seu marcador, invadir a área na primeira oportunidade para fazer o gol e na segunda para cruzar para o segundo gol da Coreia do Sul. Vitória merecida do time comandado, ou da seleção comandada, por Hong Myung-bo, que foi o terceiro melhor jogador da Copa do Mundo de 2002. O Hong Myung-bo, técnico da Coreia do Sul, também já esteve à frente da seleção na Copa de 2014, assumiu durante as eliminatórias, campanha perfeita, ali com linha de quatro defensores, e para os amistosos preparatórios para a Copa, ele resolveu mexer no sistema, passar a jogar com três zagueiros. Só que de lá para cá, a Coreia do Sul somava vários insucessos. Foi goleada pela Costa do Marfim, foi goleada pelo Brasil, inclusive. Não vinha de grandes jogos, mas o importante hoje era vencer, e eu acredito que sim, se reencontrou com um bom futebol, ou pelo menos no segundo tempo, a Coreia do Sul.
4: Ô, Agrela, por que você está falando que a Tchequia imitou o uniforme da Holanda? Eu não entendi, você está falando que o símbolo é igual, que eles imitaram, que eles não têm criatividade, que o símbolo é igual, e por isso que eles perderam, que eles foram copiar o símbolo da Holanda, e aí o karma, você falou essa frase, né? O karma voltou na Copa do Mundo, sim, e agora eles perderam o jogo. Eu não entendi, Agrela. O Everton querendo passar os dados dos jogos, a programação, e você falando uniforme, me explica. O que é? É um leão que tá ali no símbolo?
7: Eu acho, Martelli, que quando passa da meia-noite, algumas pessoas perdem um pouco os sentidos, né? Labirinto, essas coisas.
4: Labirintite, né?
7: O pessoal fica meio tonto, esquece um pouco das coisas ou inventa, né? Eu acho que pra você, todo dia, toda hora já passou da meia-noite, que é impressionante a quantidade de calúnia.
4: Você virou pretzel,
7: que você coloca aqui contra mim. Você falou que parecia o escudo da Holanda.
4: A camisa que você mais gostou da Copa?
7: Curaçao, a camisa número 2, né? A mais bonita que tem, que não deve ser usada, inclusive, por determinação da FIFA.
4: Já estivesse em Curaçao?
7: Não, nunca. Você já?
4: Já fui pra Curaçao, curiosidade.
7: Ah, é?
4: Um país praiano já estiver. Léo, vem aí o show de viagens.
7: Eu já fui pra Praia
4: com
7: Grande.
4: Com Léo Gens. Praia Grande é bom também. Itanhaém, Peruíbe.
7: Isso, Peruíbe é. Nossa.
4: É bom. Aí vem um show de viagens com Léo Jens analisando a qualidade da areia das praias.
6: Não, eu não sou um cara tão viajante assim como diz você, mas eu já fui para Curaçao e Aruba. Aruba é de perto também. Indico bastante. Curaçao tem várias praias. Eu sou um fã de praia.
4: Tomou o drink Curaçao lá, aquele líquido azul, que é... Tem um líquido que chama Curaçao. Sabe, no mercado aqui, nas gôndolas, nos mercados tem um líquido que chama Curaçao. É um licor, não sei se é alcoólico ou não, mas ele é azul. Aí você põe no seu drink e você vai na praia e você tira uma foto. O senhor dança, o senhor reporta, o senhor apresenta, o senhor pode agora tirar também fotos com Curaçao.
6: Quando o senhor era adolescente, você gostava daquele drink que o barman colocava fogo no Curaçao e depois você tomava...
4: Fogo aonde?
6: Não. Fogo no Curaçao?
4: Não, nunca. Ah. Esse aí, eu sempre fui o cara da cervejinha. Um abraço a Beto Rebeca, que está indo embora antes da hora, mas aí depois você resolve o seu ponto. Ô Léo James, quem foi o melhor em campo? Porque o Everton está curioso aqui, que ele está se apoiando nos dados. Você quer falar dos dados, né, Everton Ramos? Quais são os dados? Depois? Ele quer falar depois, viu, Agra? Não
7: tá
4: quer
7: bom,
4: falar
7: tá
4: agora,
7: bom.
4: Agra. Então você conversa com ele.
7: Tá bom, eu converso.
4: Que horas que ele quer os dados? Você já sabe, né? Depois.
7: Sim.
4: Agora ele quer o melhor do jogo. Ele virou o produtor agora.
8: Deixa eu explicar o porquê.
7: Da manhã.
8: Porque os torcedores também elegem um melhor da partida, mas ia ser mais legal a gente ouvir primeiro. É o James.
4: Inclusive, a gente vai abrir enquete agora pro chat.
8: Da FIFA.
4: Ao da FIFA.
8: Isso.
4: 1h10 da manhã. Você que está no chat da FIFA, vamos ver se você...
8: Não, eles já distribuíram, inclusive, o prêmio. Já foi.
4: Já foi? Então já. Vamos ver se bate.
8: Exato.
4: Você já sabe quem é isso.
8: Já.
4: Léo James, quem para você foi o melhor em campo?
6: Sinceramente, com um gol e uma assistência, não tem como não ser Juan Embiid.
4: Qual o chat?
8: Autor do golaço que iniciou a virada, Embiid Juan, foi eleito pelos torcedores o jogador da partida.
4: Concordaram com o Leodês, né, Grana? Concordaram.
7: Não tem como discordar. Agora, sabe o que eu ia dizer? Sabe que em Curaçao não tem muito remédio, né? Porque tudo se cura com sal por lá. Que coisa sal. Sal.
4: Nossa, bom, eu vou ao banheiro.
7: Sal.
4: Um abraço,
7: aí,
4: gente. Ó, a gente vai encerrar 1h19.
7: Não tem muito remédio, cara. Remédio
4: a Grana,
7: lá é
4: toca
7: sal,
4: daí,
7: é mar.
4: Cara.
7: É mar. Eu entendi, cara. Você tá indo embora por quê? Não pode passar atrás aqui, viu, Marcelo? Pra quem nos acompanha no youtube.com/radiobandeirantesoficial... Viu o Martelli passando aqui atrás de mim. Eita, nós. Bom, sabe uma pergunta que eu queria fazer a vocês? Desse grupo, grupo A, pelos dois jogos de hoje, vocês acham que sai um terceiro colocado, classificado à fase 16avos desse grupo?
6: Acho que é difícil dizer isso ainda, né? Acho que precisamos esperar desenrolar e tal. Acho que mais próximo da última rodada a gente pode cravar isso, Agrela. Eu acho difícil traçar um panorama. Mas já disse aqui hoje. Pra mim, desse duelo aqui, sai pelo menos o segundo colocado desse grupo. Não tem um grande favorito, favoritaço, não há nesse grupo A. Porque o México era a cabeça de chave por ser país sede, mas não é a seleção mais qualificada dessa Copa do Mundo. Por isso, as quatro seleções têm chance de avançar. E os confrontos diretos se tornam ainda mais importantes. Porque são critérios de desempate. Então, num empate em pontos... entre Coreia do Sul e Tchequia, a Coreia do Sul passa à próxima fase. Até por isso a decepção dos jogadores da Tchequia e a comemoração dos sul-coreanos após o jogo.
7: O Everton, até para estender a pergunta a você, eu fiquei um pouco decepcionado com a África do Sul hoje. Achei que jogaria um pouco melhor. Na verdade, só bateram, não viram a cor da bola e nesse momento são os últimos colocados do grupo, né? Por terem tomado um gol a mais ali, questões... pelo saldo de gols, né? Foi 2-0, a República Tcheca perdeu por 2-1, então um saldo de gols inferior em relação à República Tcheca. Eu achei a África do Sul muito, muito mal, né? Tecnicamente, até fisicamente perdeu para o México também. Então, para você, não sai nenhum terceiro desse grupo também hoje, já 12 de junho.
8: Eu concordo com o James, porque a gente está falando de 8 melhores terceiros em 12, né? Na verdade, são 12 times que vão brigar por 8 vagas ali, se a gente for comparar todos os terceiros colocados. Tem que ir bem mal, tá? Para não estar entre os 8, inclusive. Tem que ser os 4 piores. Mas, nesse caso, a África do Sul também me decepcionou. Depois de 16 anos, eu esperava mais dessa África do Sul, mas claro também, pegou o adversário mais difícil do grupo, um México que inclusive podia ter feito um saldo de gols bem superior. Em alguns momentos da partida parecia inclusive ter tirado o pé. O México dava para inclusive já ter tirado e ter deixado a África do Sul em uma situação um pouco mais complicada nesse grupo. Tem que ver como os sul-africanos vão lidar frente a frente com essas duas seleções aqui, tanto a Tchequia quanto a Coreia do Sul. O que me chamou a atenção é que nos muitos dos nossos prognósticos, os comentaristas, jornalistas da Bandeirantes acreditavam ou apostaram em vitória da Tchequia, mas é a Coreia do Sul quem sai com uma vitória e quem sai na frente. Até pelo que também o James falou, uma comemoração que mostra o peso dessa partida, né? Ele dizia, inclusive, durante a transmissão, que era uma final. E, aparentemente, a Coreia do Sul comemorou como se fosse, de fato, uma final.
6: Eu achava a Tchequia favorita também para esse jogo de hoje. Já sabia que não era um time muito refinado, tecnicamente, mas achei que na imposição, nos duelos e principalmente na bola parada, seria capaz de superar essa Coreia do Sul, que vinha fazendo jogos muito ruins, tentando subir marcação, deixando o meio campo totalmente aberto, vazio, somando em sucesso, sendo goleada por Costa do Marfim, pela própria seleção brasileira. Eu achava que a Tchequia poderia levar melhor no jogo de hoje, inclusive chegou a abrir o placar, fez 1-0 e deixou a vitória escapar por entre os dedos, acabou tomando a virada. Sobre a África do Sul, é uma seleção que tem vários jogadores do Mamelodi Sundowns, que é o principal time da África do Sul, e que tenta jogar um futebol até agradável, um jogo por baixo, de muito toque, de pé em pé, só que aí entra em campo a qualidade técnica também, que não é das melhores. Tem dois laterais de muita profundidade que atacam muito, o Mudau e o Modiba, que não se destacaram no duelo de hoje. É uma seleção ingênua, principalmente para sair jogando. O Williams errou algumas saídas durante o jogo de hoje, o que é fatal numa Copa do Mundo. A África do Sul não tinha feito uma grande Copa Africana de Nações e não deve fazer também uma grande Copa do Mundo. Não está entre as principais seleções africanas. Acho que a Senegal é uma seleção africana melhor. Marrocos, que inclusive está no grupo do Brasil, é uma seleção africana melhor do que a África do Sul. Dá pra gente dizer, sei lá, Tunísia e África do Sul talvez sejam as duas piores seleções africanas classificadas nessa Copa do Mundo.
7: É isso aí, Léo, gente. Quê?
9: A piada acabou, voltei.
7: Tá bom. Não, só queria pedir o destaque final do Everton Ramos aí, dessa vitória de virada da Coreia do Sul sobre a República Tcheca, 2-1. Vá, Everton Ramos, informe o ouvinte da Bandeirantes.
8: Vamos lá, só para passar um histórico em Copas do Mundo, esse foi o 39º jogo da Coreia do Sul em Copas do Mundo, a 8ª vitória apenas, tá?
7: Olha só.
8: Por outro lado da República Tcheca, o 34º jogo e a 17ª derrota. E para passar, inclusive, a agenda, as duas equipes voltam a entrar em campo só na semana que vem. E vai ser, justamente na segunda rodada, o duelo entre os vencedores da primeira rodada e o duelo entre os derrotados. Próxima quinta-feira, 1 da tarde, tem República Tcheca e África do Sul. O duelo acontece em Atlanta, nos Estados Unidos. E também na quinta-feira, mais às 10 da noite, no mesmo estádio em Guadalajara, México e Coreia do Sul.
7: Rapidinho então, Everton, Léo Gens e Pedro Martelli. Palpites para os jogos de amanhã. Primeiro, Canadá e Bósnia e Herzegovina às 4 da tarde, com transmissão da Bandeirantes, com a narração de Pedro Martelli.
9: 6-0.
7: Para quem?
9: Canadá.
7: Boa. E você, Léo Gens?
6: Empate.
7: 1-1?
6: 1-1.
7: Everton Ramos?
8: 2-1, Canadá.
7: Outro jogo desta sexta-feira?
9: Não vai dar interjornada, não? Que horas é meu jogo amanhã?
7: Você começa às 3h30. Você pode chegar às 3h40,
9: né?
7: Não, são 11 horas.
9: Um pouquinho mais. Não, dá pra dormir.
7: Dá pra dormir.
9: Que hora você acorda, geralmente?
7: Cara, ultimamente tenho tido um pouco de problema pra dormir até. Sono tá meio pesado.
9: Ah,
7: eu durmo mal, acordo meio mal, acordo tudo torto, né? Bom, Everton, eu ia pedir o palpite dele pra Estados Unidos e Paraguai, mas então vamos lá. Estados Unidos e Paraguai. Ah, eu durmo mal, acordo meio mal, acordo tudo torto, né? Bom, Everton, eu ia pedir o palpite dele para Estados Unidos e Paraguai,
9: embora,
7: mas então vamos lá,
9: nunca
7: Estados Unidos e Paraguai.
9: Vai embora antes.

0: Não, mas tá... não vou ver o jogo não, viu, Agrão?
1: Não?
0: Ah,
1: não.
0: Vou só ouvir na Rádio Bandeirantes.
1: Vai curtir o Dia dos Namorados. Bom, é o seguinte. Então, vitória de virada da Coreia do Sul, 2-1 em cima da República Tcheca. E sabadão tem Brasil em campo, Brasil e Marrocos, que você também vai conferir aqui na Bandeirantes. Ô, Léo Gens.
0: Não tô vendo seu nome aqui na escala, não, Agrão. Você tá de folga no final de semana?
1: Não, não. Tô no jogo Haiti-Escócia depois de Brasil e Marrocos.
0: Você pegou esse castigo também comigo?
1: Ah, estaremos juntos? Eu, você e o Luiz Fabiani, é isso?
0: Estaremos juntos.
1: Ah, então aí, eu não aguento mais também olhar pra
0: churrasquinho,
1: sua cara.
0: Churrasquinho Brasil e Marrocos pra nós não rola, né?
1: É, só se for na redação, né? Ali.
0: Na redação, é. Eu, você e o Fabiani.
1: Ou no tubo aqui do lado.
0: Churrasco de berinjela, né?
1: Isso, exatamente.
0: É, suco de uva.
1: Isso, é. Bom, pra mim churrasco...
0: Foi embora, viu, Agrela, depois dessa. Um abraço, Agrela.
1: Tá bom. Tchau, um abraço pra você, até amanhã, cuidado com a interjornada aí, viu? Ô, Léo Gens.
2: Ó, pra esse jogo, indico pra vocês, tá lá no YouTube do Esporte na Band e do Band Esportes, um vídeo sobre Haiti e um vídeo sobre a Escócia, dissecando essas duas seleções que nós fizemos por lá, tá? Se quiserem estudar pra essa partida, é um bom conteúdo, eu recomendo.
1: Ah, bom, então eu vou ver esse conteúdo aí que você disponibilizou pra gente. Só um palpite rápido, palpite não, uma opinião. Hendrick, deveria ser titular do Brasil ou não, contra Marrocos?
2: Neste momento, não.
1: Não, por que
2: neste
1: não?
2: Momento não. É. Eu iria de Igor Thiago. Acho que será importante para o Brasil ter um centroavante dentro da área, forte fisicamente. Acho que será importante, ou seria importante, porque ele não deve ser titular, ter o Igor Thiago contra Marrocos. Rafinha pelo lado direito, Vinícius Júnior pelo lado esquerdo, Paquetá e Bruno Guimarães, os cinco jogadores do Brasil atacando a última linha de Marrocos.
1: Valeu, Léo Gens, e a todo mundo que nos. Todos que nos acompanharam aqui na jornada esportiva da Bandeirantes. Você fica agora com a voz do Brasil. E amanhã tem mais Copa do Mundo, porque se tem Copa do Mundo é aqui na Bandeirantes. Abraço, até amanhã.
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0: para falar sobre um casamento antigo aqui. Copa do Mundo e Rádio Bandeirantes. Desde 1950, juntos. A Bandeirantes é a única que acompanhou todos os títulos da seleção brasileira. Tem gente aí que gosta de bater no peito, falar acompanhamos três, e três. Nós vimos cinco. Estávamos lá no cinco. Tem gente que fala, hoje em dia tem uma anteninha para não ter delay. Pô, o rádio não tem delay, mas nunca.
1: Nunca.
0: De jeito nenhum, velocidade imbatível. Tem uma imagem bonita de uma Copa. Tá uma multidão lá acompanhando o jogo no telão. Você já viu essa imagem aí, Diogo Braga?
1: Já.
0: E aí tem uma senhora ali que tá com o radinho assim, grudado na orelha. E ela sai pulando antes. Mas o povo não entendeu nada. A bola tava lá no meio de campo ainda. E ela já tava comemorando o gol, né? Quem ouve pelo rádio... Tem, claro, sempre a notícia primeiro. É a velocidade imbatível do rádio. E nós vamos falar um pouquinho sobre o Mundial, porque ontem nós tivemos a cerimônia de abertura. Não sei se a Silvânia acompanhou o Diogo.
2: Muito pouco.
0: Eu achei bem legal, assim, uma cerimônia rápida, tudo programado, saiu tudo dentro dos conformes, bonito, né? Uma apresentação artística, das mais interessantes, artistas renomados, alguns a gente gosta, outros não. Outra a gente nem conhece, mas faz parte, né? E é bom que tenha essa pluralidade toda nessas apresentações todas. Mas nada chato, nada demorado, tudo saiu conforme o script. Achei bem, bem legal e como tem de ser uma cerimônia como essa. O que mais me chamou a atenção foi a presença do público, né? E os mexicanos fizeram uma festa digna de abertura e apaixonante. Cantaram durante a partida toda, canções que estão aí na boca do povo, que são conhecidas, o ai, ai, ai, ai, ai, o olé na hora da troca de passes dos mexicanos. Foi realmente muito interessante acompanhar pela Bandeirantes mais essa abertura de Copa do Mundo. E o Diogo Braga vai contar pra gente, então, como é que foram os dois primeiros jogos aí. Daqui a pouquinho tem a nossa equipe lá nos Estados Unidos. Nessa hora eles estão dormindo, né, gente? Porque lá é 4:13 da manhã, onde tá o Bruno Migliozzi, 3:13 da madrugada.
1: É, exatamente.
0: Né? Tudo fuso horário. Fala, Diogo.
1: Bom, Pedro, vamos falar dos jogos. Muito legal começar aí, mais uma vez, eu digo a honra que é trabalhar aqui na Bandeirantes, acompanhar minha primeira Copa do Mundo. Eu, infelizmente, não vi a abertura, que eu perdi a hora. Literalmente, não consegui acordar, fui acordar já.
0: Conta do fuso horário, do seu
1: rolando.
0: Fuso horário.
1: O meu fuso horário um pouco diferente, e aí eu fui acordar, o jogo já tava rolando, já consegui assistir, e aí deu México na abertura, México 2-0 em cima da África do Sul, com gols de Quiñones e Jiménez. O Quiñones, o craque da partida de ontem, não foi um jogo fácil pro México, apesar de ter jogado no Azteca, estádio lendário, campeão, onde o Pelé foi campeão, onde o Maradona foi campeão, abriu logo no começo do jogo, aos 8 minutos, mas depois... teve uma certa dificuldade para furar o bloqueio da África do Sul, mas aí no segundo tempo o Jiménez, centroavante, que joga no futebol europeu, fez o segundo gol garantindo a vitória para a África do Sul. E tivemos um destaque brasileiro, o Wilton Pereira Sampaio ontem teve um destaque, apitou, na minha opinião, fez uma grande arbitragem no jogo de ontem, expulsou 3 jogadores, sabia, Silvânia?
2: Pois é.
1: E sabia de uma curiosidade?
2: Gosta, né?
0: Mas eu achei que os caras...
1: Foram justas.
0: Eu achei.
1: Foram justas.
0: Eu só achei que ele não devia ter falado nada, devia ter ficado quieto. Senão de árbitro falar, ele não tá
1: com
0: nada.
1: Ah, mas aí não é com ele, né, Pedro? Alguém tem que... A orientação é da FIFA, de você falar depois da decisão.
0: Mas ele é obrigado a falar?
1: Sim, hoje em dia é.
2: Foi no mesmo lance? Eu não vi.
1: Não,
2: o jogo.
1: Que aconteceu? As duas primeiras...
0: Não, ele só falou na terceira.
1: Isso. As duas primeiras ele expulsou direto. E aí na terceira, que foi justamente o jogador do México, ele expulsou primeiro 2 jogadores da África do Sul. E na minha visão correta, a terceira ele não expulsou, foi chamado pro VAR. E assim,
2: revisou.
1: E aí, sim, ele revisou.
2: Mas foi expulsão direta, não foi cartão amarelo,
0: não,
2: dois cartões
0: não,
2: amarelos
0: direto. Expulsão direta.
1: E aí, nesse segundo jogador da África do Sul, que ele foi pro VAR, e aí ele teve que falar a recomendação em inglês. E aí acabou
2: aí deu uma de
1: alguns memes, deu uma de Joel Santana.
0: Se bananou.
1: Mas o que importa é que a decisão foi correta. E só um dado interessante, 2018, da Copa 2018 e 2022, tivemos 4 cartões vermelhos na Copa inteira. Só no primeiro jogo de ontem tivemos 3 vermelhos. O Wilton Pereira Sampaio mas fez uma grande... Isso mostra que o comportamento dos jogadores influencia demais na arbitragem, que é o mesmo árbitro com uma pressão muito maior que apitar um jogo de abertura de Copa do Mundo, e foi muito melhor do que ele é normalmente aqui no Brasil. E a diferença, claro, é o comportamento dos jogadores, que não fica aquele bolinho todo lance que ele apita. Bom, esse foi o primeiro jogo de ontem, às 4 horas da tarde, e às 11 da noite tivemos Coreia do Sul e República Tcheca. A República Tcheca abriu o placar aos 13 minutos do segundo tempo, com Cresce, um lançamento de lateral direto para a área. Foi um belo gol de cabeça. No primeiro tempo foi um jogo mais truncado, 0-0. E aí no segundo tempo, depois desse gol da República Tcheca, o jogo abriu. E aí a Coreia do Sul virou com Im-byong, que foi o melhor jogador da partida. E depois o Oh Yeon-ju, aos 34 minutos do segundo tempo, fez o gol que deu a vitória para a Coreia do Sul. O México lidera o grupo pelo saldo de gols, e a Coreia do Sul vem na sequência, depois República Tcheca e a África do Sul, esse o grupo A. Vamos de grupo B, hoje tem jogos aí do grupo B e do grupo C, justamente dos anfitriões da Copa do Mundo. O Canadá enfrenta a Bósnia. Tem a musiquinha aí do Canadá? Oh, oh.

0: aí o Justin Bieber,
1: que é canadense,
0: colocando o ritmo para a seleção canadense, que enfrenta hoje, às 4 horas da tarde, a Bósnia. E às 10 horas da noite, tem os Estados Unidos. Vamos ver um pouquinho da Bósnia agora.

0: Parece música árabe, né?
1: Bósnia e Herzegovina. É um dos países mais complexos e fascinantes da Europa, marcados por séculos de convivência entre diferentes povos, sabia disso, Diogo? Religiões e impérios. Vou contar rapidamente aqui a história para você mostrar que sabe na hora do jogo com o pessoal que você estiver assistindo. Região era habitada por eslavos na Idade Média. No século XII surgiu o Banato da Bósnia, que mais tarde se transformou em um reino independente. Em 1463, a Bósnia foi conquistada pelo Império Otomano. Durante 400 anos de domínio turco, muitos habitantes se converteram ao islamismo, enquanto outros permaneceram católicos ou ortodoxos. E essa mistura religiosa continua sendo uma marca no país. Em 1878, a região passou a ser administrada pelo Império Austro-Húngaro, que anexou formalmente em 1908. A capital, Sarajevo, ocorreu... Na capital, Sarajevo, ocorreu um dos eventos mais importantes da história mundial, o assassinato do arquiduque Francisco Ferdinando, em 1914. E esse foi o episódio que marcou a Primeira Guerra Mundial. Diogo Braga é estudioso, tá vendo? Conhece aí da história. Depois da guerra, a Bósnia tornou-se parte do reino da Iugoslávia. E depois da Segunda Guerra Mundial, integrou a Iugoslávia. Durante décadas, sérvios ortodoxos, croatas católicos e bósnios muçulmanos viveram relativamente em um regime de paz. Era um regime absolutamente comunista. A Guerra da Bósnia aconteceu em 92 até 95. Com o fim da Iugoslávia, a Bósnia declarou independência em 92. Isso desencadeou a brutal Guerra da Bósnia. Aí foi um período de muita tensão. E nós todos lembramos disso, né? Essa transmissão que houve em tempo real desse conflito. E aí envolveu bósnios, muçulmanos, sérvios e croatas. O conflito ficou marcado pelo cerco a Sarajevo, o mais longo da história moderna. Uma limpeza étnica em diversas regiões. E o massacre que aconteceu em 95, quando 8 mil homens e adolescentes muçulmanos foram assassinados por forças sérvias. O episódio ficou conhecido internacionalmente como um genocídio. Estima-se que 100 mil pessoas morreram na guerra. Olha que coisa impressionante. Como é que é o país hoje? A paz foi estabelecida por um acordo. Desde então, Bósnia e Herzegovina funcionam como estrutura política complexa, dividida entre entidades que representam os principais grupos étnicos. Hoje o país tem 3 milhões de habitantes, mais ou menos que nem o Uruguai. É conhecido por sua diversidade religiosa, beleza natural dos Balcãs, a história da cidade de Mostar e a sua famosa ponte reconstruída após a guerra e a recuperação gradual do trauma do conflito dos anos 90. Tem mais uma curiosidade só, Silvânia. Em muitas ruas de Sarajevo, ainda é possível ver marcas da explosão da guerra preservadas como memória histórica, lembrando um dos conflitos mais violentos depois de 1945, que ainda estão presentes por lá. Então, um pouquinho aí dessa história desse país que disputa hoje a Copa do Mundo e que não é tão familiar para todos nós.
0: É isso.
1: E aí tem o outro jogo,
0: exatamente,
1: né?
0: Então, Canadá e Bósnia, 4 horas da tarde, claro, com transmissão aqui da Bandeirantes, começando desde as 3h30 da tarde, e às 10 horas da noite, o outro confronto com outro país sede em anfitrião, em Los Angeles, começando com Estados Unidos.

0: Paraguai do xerife Gustavo Gomes, né, Silvana? Que você é
1: capitão.
0: Fã, capitão, vai jogar. O jogo acontece às 10 horas da noite, também com transmissão, cobertura completa aqui da Bandeirantes, desde as 9h30 da noite, esse jogaço lá em Los Angeles, no SoFi Stadium.

0: saudades aí, né, do Donizete cantando. A gente acompanhou essa fase, né, Ayrton Dias?
1: Mas só tem dois pra cantar, galopeiro, viu? É o Donizete ou o Chororó, não tem outro não, viu, Silvana? Pra fazer esse galopeiro aí, só os dois.
0: Ah, sensacional. E lembrando que esses dois jogos programados pra hoje, Canadá e Bósnia, às 4, depois às 10 da noite, Estados Unidos e Paraguai, como o Diogo falou, são países os anfitriões, né, da Copa, e terá uma cerimônia de abertura também.
2: É verdade, bem lembrado.
0: Uma pequena cerimônia antes de cada jogo, como foi ontem no México, né?
1: Lá no Canadá eu vi que Alanis Morissette vai tocar, com o Michael
0: também
1: Bublé.
0: Canadense.
1: E tem mais algumas atrações. Nos Estados Unidos, a Anitta.
2: Exatamente.
1: Também tem mais alguém aí que eu esqueci agora. Mas a Anitta, grande estrela brasileira.
0: É aquele que eu nunca tinha ouvido falar. Não, como é que é o nome dele?
1: Aquele foi ontem, né? O Bruna.
0: Ah, foi ontem?
1: Foi com a Shakira.
0: Tá
1: o
0: bom.
1: Bruna Boy, né?
0: Bruna Boy, aí.
2: Ó, Estados Unidos, Katy Perry,
1: Future,
2: Lisa, Rema, Tila e a brasileira Anitta.
1: Eu só conheço a Katy Perry e a Anitta. Não conheço mais ninguém.
0: E no
1: outro é o Alanis Morissette, o Michael Bublé, os outros eu também acho que eu não conheço. Fala aí, ô Diogo.
2: Cadê o Canadá aqui? Olha lá, Canadá. Alanis Morissette, Alessia Cara, Eliana, não a nossa, Jesse Reis.
1: Rima.
0: Tem várias, Eliana.
2: Tem várias. Michael Bublé, Nora Fateri, Sanjoy, aí complica os nomes aqui pra mim, VG Dream e William Prince.
1: Por exemplo, ontem a K-pop lá que cantou, a sul-coreana que cantou com o Bocelli, eu nunca tinha ouvido falar, mas achei legal.
2: Eu também não.
1: Ela cantou com o Bocelli lá.
0: Foi depois, né?
1: Foi na hora um pouquinho antes de começar. Quando os times já estavam prontos ali pra entrar. Entraram as bandeiras. Foi bem legal. Bocelli é sensacional, né? Você pensa apresentações e elogios.
0: Bom, daqui a pouquinho mais sobre a Copa, mas às 5 horas e 26 minutos, vamos para Brasília?
1: Bora.
0: Porque o Vitor Gomes já está na escuta e tem assuntos importantes para trazer. Bom dia, Vitor.
3: Oi, Silvânia. Bom dia para você, bom dia, Pedro, e a todos os nossos ouvintes. Destaque aqui sobre Copa do Mundo também, mas é policial, viu? Isso porque a Polícia Civil aqui do Distrito Federal está investigando uma quadrilha, um grupo criminoso suspeito de aplicar golpes na pré-venda de álbuns da Copa do Mundo. O site utilizava a identidade visual e o logotipo oficial da editora responsável pelo álbum. Isso para enganar os compradores, oferecendo kits de álbuns e figurinhas pelo valor de até R$100 cada. A investigação começou quando uma vítima procurou a polícia para denunciar que caiu no golpe. Ela viu o anúncio da venda dos produtos nas redes sociais e foi direcionada para o site. Atraída pela oferta, a vítima fez o pagamento por Pix, mas nunca recebeu as encomendas. Em conjunto com a Polícia Civil de São Paulo e do Paraná, a polícia aqui do DF cumpriu mandados de busca e apreensão nos dois endereços ligados ao grupo. O objetivo é identificar quem são os responsáveis pelo crime, quantas vítimas acessaram o site falso e qual foi o prejuízo causado. Após o término das investigações, os autores vão responder por estelionato na modalidade de fraude eletrônica, lavagem de capitais e organização criminosa. Volto com vocês.
1: Obrigado, Vitor Gomes, pelas suas informações. São 5 horas e 28 minutos. Tem muitos ouvintes conversando conosco aqui sobre vários assuntos. Assim que é bom, né? Programa recheado de atrações. Vamos ouvir o Carlinhos.
4: Bom dia, Pedro. Bom dia, Silvana. Carlão, motorista. Ótima sexta-feira para nós. Aqui na Marginal Pinheiro, sentido Marginal Tietê. Antes da entrada da esquerda da Castelo Branco, tem um poste. Caiu o pessoal da ENE, está arrumando. Tem um apoio aqui do pessoal da CT. E o trânsito já está começando a piorar. Eu acho que mais tarde vai estar terrível. Ótima sexta-feira aí. Muito obrigado. Carlão, motorista.
5: Bom dia, preciosa equipe de jornalismo da Rádio Bandeirantes. Quem ouço há mais de 40 anos. Gilbertão Sertanejo, Gilberto Lirico Poceiro, de São Mateus. Amanhã linda, linda. Manda um lugar de gato para minha esposa, 50 anos de casada, Santina. Meio gripado, mas vamos que vamos. Um abraço a todos.
6: Bom dia, ouvintes. Bom dia, Rádio Bandeirantes. Aqui é o Eduardo, do Vale das Estúdios. Trabalhei em gráfico há muitos anos, realmente. Toda a Copa nós fazíamos essa tabela.
7: Para dar semafórico à frente.
6: Né? Para a gente conseguir colocar os resultados desse ano, essa Copa realmente não teve, não consegui achar ainda. Faz falta. No mundo da internet, no mundo virtual, sumiu as tabelinhas de bolso. Tenha um bom dia, uma ótima semana para nós e Brasil 2-1 sábado, hein?
0: Vai ser multado aí, hein?
1: Ainda bem que o radar é semafórico.
0: Ah, mas tem, mas...
1: Mas tudo bem, valeu pela mensagem aí. É isso aí, o pessoal tá sentindo falta das tabelinhas, né? Não tem mesmo. Hoje em dia é tudo mais online, então acho que as pessoas não se atentam mais para esse tipo, né, de lembrancinha.
7: Bom dia, Pedro. Bom dia, Silvânia. Anderson Silva de Santos. Gente, os ingressos com aqueles preços exorbitantes, vocês sabem dizer quanto que deu a renda ontem do primeiro jogo da Copa?
1: O Diogo Braga vai apurar
0: tava
1: pra
0: lotado,
1: gente aí.
0: O México tava lotado.
1: Foi 33 mil pessoas, né?
0: Esgotei.
1: O estádio tem capacidade... Não, o estádio tem capacidade pra 87. Mas aí, por conta ali dos Legends, ali da FIFA, lá, a estrutura diminuiu um pouquinho, né? Aliás, o Roberto Baggio tava lá. O Ronaldo Fenômeno tava lá. O Ronaldinho Gaúcho tava lá. Rivelino tava lá. Ronaldinho Gaúcho jogou lá, né? O Cafu tava lá. Quem mais estava lá que eu vi? Bom, o presidente da FIFA, né? O Infantino. Acho que era isso. Se eu lembrar
0: o outro
1: mais
0: jogo não estava lotado, não.
1: O outro jogo estava bem vazio.
2: Então, por aí, a FIFA, segundo aqui o jornal O Globo, sustenta que o público foi de 44.985, apenas 639 lugares abaixo da capacidade máxima. Mas claramente...
1: 34?
2: 44 mil.
0: No Coreia do Sul.
2: Coreia do Sul, isso, esqueci de falar, Coreia do Sul e República Tcheca. Só que pelas imagens era muito claro que tinha muitos assentos vazios, principalmente naquele, no primeiro anel, que fica ali no meio campo. Então, eu não sei se eram só 679 lugares abaixo da capacidade máxima, mas já deu para perceber que não tinha lotação máxima naquele estádio, em Guadalajara.
8: Bom dia, amigos, Pulo do Gato. 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
1: E amanhã tem estreia do Brasil e claro que nós estamos nessa expectativa aqui na Bandeirantes.

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3: Amanhã tem Brasil, Diogo Braga, antes do Luiz Felipe Nunes ter os compromissos dele lá com primeira hora, rapidamente, expectativa para o jogo do Brasil, daqui a pouquinho o time lá direto dos Estados Unidos com os destaques, mas você tem algumas informações aí para a estreia da seleção brasileira, conta o que se apurou e o que pesquisou.
4: É isso, eu trouxe aqui uma lista de todas as estreias que o Brasil já fez e algumas curiosidades em relação a isso. O maior artilheiro da história do Brasil em estreia de Copa é o Leônidas da Silva, com 4 gols. Ele fez, inclusive, 3 gols em um único jogo na Copa de 1938 contra a Polônia, placar final 6-5. O Brasil só teve 2 vezes que venceu todos os jogos da Copa do Mundo, em 1970 e 2002, e obviamente contou com a vitória na estreia. Empatou 2 vezes e 2 vezes seguidas, em 1974, 0-0 contra a Iugoslávia, e em 78 contra a Suécia em 1-1. E perdeu também só 2 vezes, nas 2 primeiras Copas do Mundo. No Uruguai, perdeu por 2-1 contra a Iugoslávia, e na Espanha, na Itália, contra a Espanha, placar final 3-1. Essas são as curiosidades. E o maior adversário que o Brasil enfrentou nas estreias de Copa do Mundo foi o México, 3 vezes em 50, em 1954 e também em 1962. Essas aí as curiosidades. Toda vez que o Brasil foi campeão, o Brasil ganhou a estreia da Copa do Mundo. E a maior vitória foi em 1954, 5-0 contra o próprio México, gols de Baltazar, Didi, Julinho Botelho e Pinga 2 vezes.
5: Muito bem, Diogo. 5:34, mas sempre tem os espertos, né, que querem se aproveitar de várias coisas desse período de Copa. Agora tá cheio, né, Luiz Felipe Nunes? Muito bom dia.
3: Muito bom dia, Silvânia. Pedro, bom dia para você que nos acompanha na Bandeirantes. Cheio de malandro, mas a polícia conseguindo fazer a captura dessas pessoas e os criminosos atuando na falsificação tanto de camisetas da seleção brasileira quanto de álbuns de figurinhas e figurinhas. Tem algumas figurinhas que são um pouco mais difíceis de a polícia conseguir identificar, que são falsificadas, mas tem outras que são muito claras. Por exemplo, a figurinha dourada do Neymar Júnior, por alguns motivos. Uma delas é, não existe uma figurinha dourada de jogadores da seleção brasileira. E a outra é que o Neymar não está originalmente no álbum da seleção brasileira, porque a Panini, empresa que distribui, confecciona os álbuns, não só no Brasil, mas em outros países, considerou que o Neymar não seria convocado, colocou outros jogadores, como por exemplo o João Pedro, e não existe a figurinha do Neymar. Mas os criminosos confeccionaram por conta própria essa figurinha dourada do Neymar Júnior, que estava sendo vendida no estado de São Paulo, mas ontem ocorreu uma atuação da polícia de São Paulo, DEIC, Departamento Estadual de Investigações Criminais, para realizar novas apreensões. Foram 1.039 camisetas de seleções apreendidas e nas últimas semanas já são 140 mil figurinhas apreendidas, falsificadas só em São Paulo, e 3 mil álbuns de figurinhas apreendidos. Em contrapartida, tem uma ação interessante. Se você quiser um álbum verdadeiro, com figurinhas verdadeiras, na capital paulista tem uma ação da Prefeitura de São Paulo, que vai até a próxima sexta-feira, que acontece entre 11 da manhã e 1 da tarde nas bibliotecas municipais. Se você tiver cadastro nas bibliotecas da capital paulista, sem nenhuma pendência, nenhuma multa para pagar ou bloqueio, você consegue retirar um álbum e também 14 figurinhas. Tem pontos de troca de figurinha por lá também. Então é uma maneira de você conseguir o álbum. Esse ainda não tem o Neymar, mas pelo menos é verdadeiro, né, Silvana? Você não está cometendo nenhum crime ao completar o seu álbum de figurinhas com 980 figurinhas nesse ano.
5: Aliás, o que tem de ponto de troca de figurinhas esta edição da Copa, eu não me lembro de ter visto. Shoppings,
3: aplicativo,
5: né?
3: De comida,
5: livraria. Isso.
3: A gente foi, Silvânia, Pedro, Diogo, todos aqui do estúdio, inclusive, né? O Ailton Dias, no lançamento do livro da Ana Paula Rodrigues, isso, com o Dr. Evaldo nessa semana, e eu fui comprar o livro e tinha um cartaz gigantesco em cima mostrando a venda de figurinhas. Eu falei, mas meu Deus do céu, eu não tô fazendo o álbum nesse ano, mas qualquer lugar do Brasil que você vá, daqui a pouco vai abrir um aqui no Grupo Bandeirantes de Comunicação, na entrada, distribuição de figurinhas. Mas em São Paulo eu achei interessante que tem essa distribuição.
5: E atender muito, porque aqui muita gente está colecionando.
3: Se aceitasse, vale refeição, Silvana.
5: Já pensou?
3: Diogo Braga não ia almoçar. Nunca mais.
5: Nunca mais.
3: Ia viver de fotossíntese.
5: Shoppings e estádio, no Museu do Futebol, teve troca também.
3: Sim, lata de refrigerante, tem figurinha.
0: Então, isso que eu ia te falar, Luiz.
5: Aliás...
0: tem um refrigerante aí, líquido preto, que não é muito famoso, não.
1: Não.
0: E começa com C. A primeira palavra começa com C, a
1: segunda
0: também.
1: Palavras juntas.
0: Tem duas palavras. Uma é Coca, a outra é Cola.
1: Ah, tá.
0: E eles resolveram disponibilizar figurinha de Copa do Mundo no rótulo, né, nas embalagens. Tiveram que tirar os produtos das gôndolas, porque as pessoas estavam furtando o rótulo. Oi, mas que ponto que chega, né? Isso aqui deve ser uma vergonha mundial, né? Você fala, pô, os caras estão tirando produto das prateleiras do mercado, porque o pessoal entra, olha para um lado, olha para o outro, tira o rótulo lá, porque atrás do rótulo tem uma figurinha.
5: É demais, né?
0: E aí, agora, dando a embalagem, impede a comercialização do refrigerante sem o código de barra. Porque na hora que o funcionário vai passar, ou a gente mesmo, né? Porque a gente, às vezes, é o caixa no supermercado hoje em dia. Na hora que você vai passar ali o produto, sem o código de barra. Eu tô rindo aqui, mas é grave o negócio. Porque o código de barra vem no rótulo, né? Se não tem o rótulo, não tem como vender o produto. Eles tiveram que tirar os produtos que estão sem. Então virou uma pedra no sapato essa ação de marketing da empresa. A Coca-Cola enviou a seguinte nota para nós. Nos casos em que forem identificadas embalagens danificadas ou sem rótulo, o estabelecimento pode acionar o time comercial responsável pelo atendimento para adoção de procedimentos cabíveis, incluindo o recolhimento e a substituição dos produtos afetados. Então, é o fim da picada, né? Mas coisas que acontecem aí no Brasil.
5: Algo mais, Luiz?
3: Fechamos por hoje, Silvanel.
5: Então,
3: não tem nenhuma figurinha do Diogo Braga ainda.
0: Dá pra fazer, hein? Dá pra confeccionar. Inteligência artificial aí.
5: As escolas estão fazendo, né? Dos alunos.
3: O Diogo, a seleção de Portugal, né? Eu colocaria numa seleção portuguesa.
0: Não?
5: O Brasil, não?
0: Não, você é português.
5: Não, nasci aqui no Brasil.
3: Nem o Neymar tá no álbum da Copa, Diogo.
5: Eu nunca fui pra Portugal.
0: Mas tem passaporte português.
5: Mas tem passaporte.
3: Então,
5: fica um brasileiro também.
0: Não, mas o Diogo Braga é um craque aqui, estaria no nosso time sempre, né? Certamente. Luiz Felipe Nunes, bom trabalho lá em primeira hora. Fala um destaque aí do primeira hora. Qual vai ser o primeiro destaque do primeira hora?
3: Primeira hora, primeira notícia de hoje, pelo Tesouro Oficial do Brasil, 7 horas. A Polícia Federal rejeita novo pedido de delação premiada de Daniel Borges.
0: Ótima notícia para primeira hora. Maravilhoso. Pode ficar aguardando que vocês só vão ouvir isso aí lá no primeira hora. 5 horas e 40 minutos, saiu o Torrini. Quem nos paga?
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5: 5h43, vamos girar nossa reportagem. Cresce o número de hospitalizações por vírus sincicial respiratório e gripe no Brasil. Guilherme Faria.
21: O número de hospitalizações por vírus sincicial respiratório registra aumento no Brasil na primeira semana de junho. Em algumas regiões também houve alta das internações por influenza A e influenza B. Análise é do boletim Infogripe, divulgado pela Fiocruz nesta quinta-feira. De acordo com o boletim, 11 das 27 unidades federativas apresentam incidência de síndrome respiratória aguda grave em nível de alerta, risco ou alto risco, com indícios de crescimento na tendência de longo prazo. As outras 16 unidades da federação apresentam indícios de interrupção do crescimento ou queda no número de casos, mas 12 delas ainda registram incidência da síndrome em níveis de alerta, risco ou alto risco.
5: O Ministério Público de Minas Gerais assina contrato para manejo de resíduos sólidos em cidades atingidas pelo rompimento da barragem Mariana. Daniel Martins.
22: Com um prazo de 7 anos para execução, é assinado o contrato de modelagem dos serviços públicos de manejo de resíduos sólidos nos municípios atingidos pelo rompimento da barragem de Mariana em 2015. Este contrato faz parte do acordo de reparação do Rio Doce e foi assinado em uma cerimônia realizada na sede do Ministério Público de Minas Gerais, junto a autoridades do governo do Estado de Minas e do governo federal. O objetivo deste acordo é estruturar as soluções para a gestão dos resíduos sólidos dos municípios atingidos pelo desastre ambiental.
5: 5h44, Quintinal vai marcar 5h45. Estudo identifica a presença de plásticos em peixes coletados no Rio das Velhas, em Minas Gerais. Eliseu Júnior.
23: Um estudo realizado por pesquisadores da Universidade Federal de Lavras revelou um dado preocupante. Peixes do Rio das Velhas e até mesmo do Rio Cipó estão contaminados por microplásticos. A pesquisa analisou exemplares coletados ao longo de mais de 2 décadas em diferentes pontos da bacia do Rio das Velhas. O objetivo foi entender como a presença dessas pequenas partículas de plástico tem evoluído ao longo do tempo. Os pesquisadores destacam que ainda não há conclusões definitivas sobre os impactos diretos do microplástico na saúde humana. No entanto, os estudos já indicam que essas partículas podem atuar como transportadoras de outros poluentes e servir como um importante indicador da degradação ambiental.
24: 5h45, ouvinte no ar, trazendo informação para nós, ajudando na prestação de serviço.
25: Bom dia, Pedro. Bom dia, Silvana. Aqui é Edson, saindo de São Vicente para trabalhar em São Paulo, subindo aqui pela Imigrantes. Trânsito tudo tranquilo. Eu acho que o pessoal já está ficando em casa já para ver o jogo. Bom dia. Bora, gente. Sexta-feira.
24: É, bora trabalhar. O Jogo do Brasil é só amanhã, mas hoje tem jogo também, né? Aqui na programação da Bandeirantes você vai acompanhar mais 2 partidas, mais 2 estreias desta Copa do Mundo de 2026. Mas olha, Edson, aproveitando você que sobe e desce a serra, eu queria bater um papo com os nossos ouvintes, né, que estão aí nessa ligação entre São Paulo, ABC, a capital paulista. Porque vocês sabem que desde o mês passado a Bandeirantes está operando numa nova frequência em São Paulo e na região metropolitana. Nós estamos no 107.3. 107.3 FM é a nova frequência da Bandeirantes. Quem faz esse trajeto entre o litoral e São Paulo, ou está só no litoral, na Baixada Santista, vai precisar, no dia 29, adicionar mais uma frequência para poder nos ouvir na Baixada Santista. É o 106.7. Repetindo, 106.7. Calma, isso só vale para quem está na Baixada Santista. A Bandeirantes ainda não está sendo transmitida nessa frequência. A partir do dia 29 de junho, nós vamos mudar da frequência atual, onde vocês estão nos ouvindo aí e nos ouvem há um bom tempo, para essa frequência 106.7, tá bom? Aí quem faz esse caminho entre Santos, São Paulo, Guarujá, São Bernardo aqui, tá ligado nesse trajeto subindo e descendo a serra, vai precisar ter as duas frequências salvas ali na memória do rádio. Hoje o rádio tem essas memórias, facilita bastante. Então você vai deixar 107.3 aqui em São Paulo, já está pegando, operando, o retorno bom dos ouvintes aí sobre a nossa mudança, o som está mais limpo, chegando mais longe, a torre está num lugar muito melhor, uma qualidade técnica que ampliou a nossa penetração aí nessa região toda. E para quem está no litoral, ainda está nos acompanhando na frequência antiga, a partir do dia 29 vai nos acompanhar no 106.7. Beleza? Combinado? Alguma dúvida? Só mandar para cá se tiver dúvida que a gente te orienta e te auxilia nessa mudança. Uma mudança para melhor, para pegar mais longe o som, para o som chegar com mais qualidade aí no seu rádio. Nosso WhatsApp é esse aqui, ó.
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0: 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O Pulo do Gato. 5 horas e 50 minutos da manhã, tem mais Copa do Mundo aqui na Bandeirantes. É, vamos acionar nossa equipe que está lá trabalhando duro nos Estados Unidos. Primeira informação do dia chegando com o repórter Bruno Migliozzi. Hoje tem Estados Unidos e Paraguai, Canadá e Bósnia. E aí, Bruno Migliozzi, como é que estão as coisas por aí? A expectativa, bom dia para você.
1: Fala, Pedro, tudo bem? Bom dia. Abraço para você, para o amigo ligado aqui na Bandeirantes durante o Pulo do Gato, chegando com informações direto de Dallas na Copa do Mundo. E olha, hoje, nessa sexta-feira, a Copa de fato começa em outros dois países, não é? No Canadá e nos Estados Unidos. Em Los Angeles temos o duelo da seleção norte-americana que enfrenta o Paraguai, seleção sul-americana que vai entrar em campo, né? A primeira a representar o nosso continente nesse Mundial. Antes disso, tem um jogo no Canadá entre a seleção canadense e a Bósnia-Herzegovina. Vou trazer mais detalhes, viu, Pedro, desse duelo entre Estados Unidos e Paraguai, porque são duas seleções que já jogaram em 1930, se enfrentaram numa Copa do Mundo. Os Estados Unidos venceu por 3-0 naquela ocasião, que marcou, inclusive, naquela primeira Copa da história, a melhor campanha da seleção norte-americana. Chegou nas semifinais. Já o Paraguai está também há muito tempo, né, sem disputar uma Copa do Mundo. Desde 2010 não conseguia se classificar e lá foi a sua melhor campanha quando parou nas quartas de final e está confiante que pode repetir o desempenho. A seleção norte-americana se classificou como país sede e tem, de certa forma, um bom momento de retrospecto, né, fazendo frente em amistosos às seleções europeias. Já a seleção paraguaia ficou na sexta colocação nas eliminatórias da América do Sul, mas tem jogadores experientes, muitos jogadores do futebol brasileiro, são três do Palmeiras, por exemplo, não é? Gustavo Gomes, Maurício naturalizado e também o Sousa, então vários velhos conhecidos do nosso futebol são atrativos nesse jogo. A bola rola a partir das 10 da noite, é claro, com transmissão Bandeirantes. Pedro?
2: Valeu, Bruno. 5h52, agora o Paulo do Vale chegando com informações da seleção de Portugal. Bom dia.
3: Fala, PDV. Segue na cola das seleções aqui no estado da Flórida. Ontem pudemos acompanhar a atividade de Curaçao, que parou o Boca Raton, seleção Carisma. Os jogadores atenderam ali ao público presente em um estádio belíssimo, né? Na cidade de Boca Raton, estádio universitário, mas que poderia ser palco de campeonato brasileiro e qualquer outro campeonato do mundo. E hoje a seleção de Portugal chegando por aqui em West Palm Beach. Cristiano Ronaldo também vai parar a Flórida, que já acompanha de perto o Lionel Messi, terá a oportunidade de pelo menos acompanhar alguns treinamentos, algumas atividades por parte de Portugal. Lembrando que a FIFA, ela obriga que as seleções abram um treino para o povo local, então isso vai acontecer sim com a seleção portuguesa nos próximos dias. E claro, fica a expectativa, né? A Copa do Mundo já começou, nós estamos acompanhando toda a movimentação aqui no estado da Flórida. Lembrando que na próxima segunda-feira a seleção do Uruguai estreia por aqui na Copa do Mundo contra a Arábia Saudita no Miami Stadium. Seleção uruguaia que também jogará por aqui contra a equipe de Cabo Verde. Teremos dois jogos do Uruguai por aqui. E claro, no dia 24, a seleção brasileira. Inclusive, ontem já tivemos uma invasão de argentinos. Mesmo a Argentina não jogando por aqui na primeira fase, os argentinos tomaram as ruas de Miami. A gente sabe como é a Argentina em Copa do Mundo, o torcedor argentino durante a competição. Aliás, estamos falando da atual campeã do mundo. O torcedor está, sim, empolgado. A Argentina pode jogar por aqui, quem sabe, o duelo de 16avos de final, que pode estar reservando aí um jogo entre argentinos e uruguaios. Já pensou, se der a lógica, esse pode ser o jogo em Miami na fase de 16avos. Né? Teremos, antes disso, Portugal e Colômbia por aqui, um jogaço, depois quartas de final e o duelo de terceiro lugar, ou seja, só jogaço em Miami, e a Rádio Bandeirantes acompanha tudo em loco na super cobertura da Copa do Mundo.
0: Obrigado, Paulo do Vale, direto da Flórida, a mais latina das regiões dos Estados Unidos.
4: E temos no futebol uma notícia triste hoje, que vai ser apresentada aqui pelo Diogo Braga. Fala, Diogo.
5: Pois é, Pedro. Ontem à noite recebemos a notícia do falecimento do xerife zagueiro, tricampeão do mundo pelo Brasil, Tricolor. A gente já vinha noticiando aqui que ele enfrentava um estado de saúde grave, estava internado desde o último sábado. E ele morreu na noite de ontem, aos 86 anos, ele que foi ao lado do Piazza, a dupla de zaga vencedora do tricampeonato, nasceu no dia 9 de agosto de 1939, ídolo do Flamengo, Cruzeiro, Internacional, Vasco, Corinthians, Botafogo e Atlético Paranaense. Agora, infelizmente, ele se junta a Félix, Carlos Alberto, Torres, Fontana, Everaldo, Joel Camargo e Pelé, os jogadores que infelizmente morreram e foram campeões da Copa de 70.
2: De 5h56, agora vamos falar de saúde no Pulo do Gato.
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2: Nosso assunto hoje com o Dr. Evaldo é gordura no fígado.
7: Fígado gorduroso ou esteatose hepática é um diagnóstico cada vez mais comum. E era também, note o tempo verbal no passado, muito frustrante, pois nada havia a ser feito do ponto de vista medicamentoso. Mas agora temos pelo menos dois remédios e por isso necessita-se de um maior refinamento na avaliação para identificar quem se beneficiaria ou não da medicação. Então vamos lá. A começar do nome. Essa doença tem a sigla MASLD, do inglês, doença esteatótica do fígado associada à disfunção metabólica. Todo paciente com diabetes tipo 2, obesidade ou ambos deve ser triado por métodos laboratoriais, usando o score 5-4. E ou de imagem, com a elastografia. Se houver uma fibrose acima de 4, e ou de imagem, com a elastografia. Se houver uma fibrose acima de 2, ou mesmo menor, se o risco

0: e atividade física. 12 a 16 meses após, avalia-se o resultado da terapia, esperando-se a estabilização ou regressão do quadro. Fique bem e até a próxima.
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2: Horas e 58 minutos para você que tá ligado aqui no Pulo do Gato, hein? Lembrando que hoje é aniversário dos municípios de Quissamã e Talva, no Rio de Janeiro, Matinhos, no Paraná, Simão Dias, em Sergipe. Hoje, 12 de junho, é o dia dos apaixonados, o dia dos namorados. Atenção, hein? Quem tá ouvindo o rádio aí, esqueceu da data, nós estamos aqui para te lembrar. Aproveita cedo, já manda aquele WhatsApp lá, olha, né, aquela mensagem bonita para o namorado, para a namorada acordar feliz da vida, né, que você não esqueceu, né? E mais tarde tem as comemorações aí.

0: marcou 6 horas da manhã. Atenção, rede! Hoje, dia 12 de junho de 2026. Agora é hora do giro de notícias do Pulo do Gato.
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4: Bom dia, Brasília. Bom dia, sextou. Ah, que maravilha. Sexta-feira 12. 2026, sexta-feira também da paixão, mas não é da paixão, aquela sexta-feira da paixão de... que a gente sabe como é que é, né, que é lá na Semana Santa, também a paixão, toda paixão ela é santa, né, deixa eu colocar, entrar no clima aqui do nosso Dia dos Namorados, deixa eu colocar aqui uma música aqui, eu gosto muito dessa música aqui, Vitor Gomes, bom dia, viu?
5: Muito bom dia, Adriano, eu até peço desculpas por não ter colocado nenhuma música no roteiro, mas é porque eu pensei assim... Eu só vou lembrar de músicas mais sertanejas apaixonadas. Eu não sou tão bom de músicas gringas quanto você. Tanto é que você me passou uma lista ontem e eu não lembrei de nenhuma e eu não conhecia nenhuma de nome. Posso conhecer cantando, assim, tocando?
4: Posso. O Pedro tava tocando agora há pouco Love's in the Air, O Amor Está no Ar. Eu gosto dessa.
5: Mas
4: aqui.
5: De manhã ele tocou É o Amor do Zezé de Camargo, no comecinho do programa,
4: eu gosto dessa,
5: entendeu?
4: Aqui, ó. Love with you, whatever you want to do.

está ouvindo a canção de Al Green, Let's Stay Together, que foi também gravada por Tina Turner e outros vários cantores. Aqui no Brasil essa música ganhou a versão Seja Bom ou Mal, Vice é Fatal, com a Rosana, aquela do Amor e o Poder, sabe? Mal um pouquinho do Al Green.

gosto dessa canção aqui. Normalmente, quando falo das canções de amor, ou pro Dia dos Namorados, se a gente for pensar, elas são canções que estão vinculadas ou à traição, ou a, tipo, volta pra mim, porque eu não consigo ficar sem você, essas coisas do tipo. E essa aqui ele tá falando sobre o amor. Ele tá falando, é uma declaração de amor. Ó, vou amar você. É, nos momentos bons, ruins, felizes ou tristes. Né? Ou seja, ele fala assim, ah, como é bom viver com você, vamos viver... É, ele faz uma declaração de amor mesmo pela canção. É que nem eu digo, normalmente a gente tem o costume de rodar músicas românticas ou músicas de amor no Dia dos Namorados, mas que estão falando muito mais de separação do que propriamente de... romance, né? Mais um pouquinho aqui, mais um trechinho nesse Dia dos Namorados de Al Green.

0: Nesse clima será o pulo do gato, viu? Com muita informação, mas também com muito love. Seis horas e sete minutos, vamos com os destaques do dia, vamos com o nosso giro de notícias. Daqui a pouquinho tem mais Al Green, atendendo a pedidos vai ter o Carlos Whisper para encerrar, com o George Michael, e por aí vai. Polícia investiga grupo que usava um site falso para vender kits de álbuns e figurinhas na Copa do Mundo. Ah, esse povo não perde tempo, Vitor Gomes.
1: Exatamente,
0: bom dia mais uma vez.
1: Exatamente, Adriano. Bom dia. Tem gente que é apaixonada pelo crime, né? É. A Polícia Civil do Distrito Federal investiga um grupo criminoso suspeito de aplicar golpes na pré-venda de álbuns da Copa do Mundo. O site utilizava a identidade visual e o logotipo oficial da editora responsável pelo álbum para enganar os compradores, oferecendo kits de álbuns e figurinhas pelo valor de até R$100 cada. A investigação começou quando uma vítima procurou a polícia para denunciar que caiu no golpe. Ela viu um anúncio de venda dos produtos nas redes sociais e foi direcionada para o site. Atraída pela oferta, a vítima fez o pagamento por Pix, mas não recebeu as encomendas. Em conjunto com a Polícia Civil de São Paulo e do Paraná, a polícia aqui do DF cumpriu mandados de busca e apreensão nos dois endereços ligados ao grupo. O objetivo é identificar quem são os responsáveis pelo crime, quantas vítimas acessaram o site falso e qual foi o prejuízo causado. Após o término das investigações, os autores vão responder por estelionato na modalidade de fraude eletrônica, lavagem de capitais e organização criminosa. E aqui um comentário, quem faz crime com a Copa deveria responder por crime hediondo, Adriano.
0: É verdade, né? É verdade, tá certo.
1: Brincadeiras à parte, é não, golpe,
0: mas qualquer,
1: né,
0: tipo,
1: cara?
0: De crime, a gente tá falando do caso de sites falsos para vender figurinhas, kits de álbuns e por aí vai. Mas o quanto que tem de falsificação nesse período de Copa? De várias coisas, né? Uhum. E começa já pelas camisetas do Brasil, né? Ou seja, da seleção brasileira. Tem aquelas camisetas que não sei. Ah, mas isso não é camiseta da seleção. Sim, mas aí tem pessoal que pelo menos é honesto, pega a camiseta de algodão e coloca lá a serigrafia.
1: Confecção, né?
0: Confecção, escreve Brasil. Mas aí a gente sabe que pelo menos o cidadão tá sendo honesto. Ele tá colocando uma camiseta amarela com uma escrita em verde e aí o cidadão pelo menos vai se envolver com a Copa do Mundo, mas não tá comprando uma camiseta da seleção brasileira que é falsificada. Né? E outras tantas coisas nesse período. A gente até conversou essa semana com o pessoal do FEComércio sobre cuidados e fiscalização, porque a gente teve aquele período do metanol com bebida adulterada. Né? E tem que ter esse controle, esse cuidado, porque agora na Copa do Mundo, e aí junta festa junina, junta com Dia dos Namorados hoje, o consumo, não só de bebidas, mas o consumo como um todo de venda de produtos de todas as áreas, aumenta consideravelmente. E, pô, que legal que aumenta, porque movimenta a economia, faz com que todo mundo possa ganhar, trabalhar, o comércio se movimentar. Mas também tem muito pilantra que se aproveita. E em meio aos pilantras, tem as pessoas que também não querem gastar muito. Seja porque ou não tem condições, ou porque também, né, entra com um sonrisal dentro do mar e sai com ele intacto, né? Também tem isso, o famoso mão fechada. Então é preciso ter muita atenção para não ter prejuízo, não ter dor de cabeça ou frustração. Que nem no caso, por exemplo, de figurinha. Imagina você compra para o seu filho. Ah, olha só o álbum de figurinha, não sei o quê. Chega a figurinha, chega com a foto do Adriano e não do Neymar.
1: Mas estão vendendo aí no mercado paralelo figurinha dourada do Neymar. Sendo que
0: o Neymar
1: nem está no
0: álbum,
1: né?
0: É. Tem isso também. Valeu, Vitor Gomes. Obrigado, viu? Comércio do DF espera um cenário positivo Dia dos Namorados. Já adiantei seu destaque, ô Felipe Campbell? Bom dia.
2: Bom dia, Adriano. Exatamente, né? Já tinha entrado um pouco nesse assunto. E é como você falou, o comércio do Distrito Federal, principalmente o setor de hotéis, motéis, restaurantes e lojas de presentes, estão com expectativas aí para esse Dia dos Namorados. Nos hotéis deve haver um aumento de 15% a 30% na ocupação em relação a um fim de semana comum do mês de junho, segundo o Sindicato de Hotéis, Restaurantes, Bares e Similares, o Sindobar. E o Instituto FEComércio aponta que 64,2% dos consumidores pretendem comprar presentes para o Dia dos Namorados. Me incluo aqui nesse nesse percentual. Entre os lojistas, 63,7% esperam vendas maiores, percentual acima de 60,2% apurados no ano passado. Então, um aumento aí no, na intenção de compra de presentes entre os lojistas. O preço médio que os consumidores devem gastar é de R$ 242,00, um aumento de cerca de 7,5% em comparação com o ano passado. Então, começa aí otimista com essa data.
0: Valeu, Felipe Campbell. GDF acelera a mudança na lei do solo e propõe misturar áreas residenciais, comerciais e industriais em três regiões administrativas. Destaque da Natália Ferreiro. Bom dia, Nath.
3: Oi, Adriano. Bom dia para você, a todos que nos acompanham. A Secretaria de Desenvolvimento, então, antecipou essa análise de mudança nas regras de uso do solo em três regiões. A Jardim Botânico, Parkway, Taguatinga, a reunião do Complan, que estava prevista para o dia 25 de junho, foi adiantada para esta semana. A pauta trata de alterações na Lei de Uso e Ocupação do Solo, a LUOS. Entre os pontos principais está a possibilidade de transformar lotes residenciais em áreas comerciais, de serviços e até industriais. Na prática, as novas regras permitem a mistura de diferentes atividades no mesmo espaço urbano, rompendo com a lógica de setorização que marcou o planejamento de Brasília. No Parkway, a proposta também autoriza o Brasília Country Club a implantar um loteamento em uma área de 14 hectares, com lotes de 300 metros quadrados. A área fica próxima ao Catetinho, Patrimônio Histórico Nacional. As mudanças ocorrem sem a apresentação de estudos de impacto ambiental, de trânsito e de vizinhança. A antecipação da reunião ocorre logo após o Ministério Público abrir investigação sobre possíveis irregularidades. O órgão aponta indícios de casuísmo legislativo e risco de desvirtuamento do planejamento urbano. Moradores também questionam a falta de transparência e cobram estudos técnicos antes da aprovação das propostas. Além disso, o IFAM não foi consultado, mesmo com a possibilidade de impacto sobre o Catetinho, primeira residência oficial da Presidência da República em Brasília. A análise do Complan é uma das últimas etapas antes do envio do projeto ao governo e à Câmara Legislativa.
0: Obrigado, Nath. 6:15. Esse é o nosso pulo do gato para você aqui pela Bandeirantes, fazendo outros destaques aqui nesta manhã de sexta-feira, 12 de junho de 2026. Trânsito já bem movimentado lá na estrutural, bem acentuado nesse momento. A gente acompanha pelas câmeras do DR. Pista reversa aberta desde as 6 horas da manhã, não há, pelo menos nesse momento, registro de congestionamento, mas trânsito, como eu falei, com um movimento bem acentuado. Também na EPNB, ali no cruzamento entre EPNB e Épia, na saída da EPNB já em direção à Épia, também trânsito bem movimentado. Ali já tem, não há pontos de parada, mas há uma diminuição de velocidade natural da via que a EPNB acaba sempre proporcionando por causa do grande número de carros que passa pela região. Falei da estrutural, falei da EPNB. Quem está em Taguatinga, no Pistão Sul, para acessar a EPNB ou ir em direção à EPTG, o trânsito é bom por lá, tá? O pistão não tem problema nesse momento. Já na EPTG, altura do Israel Pinheiro, também flui bem nesse momento. Trânsito fluindo normalmente na velocidade da via. EPTG na altura do CIA, também trânsito fluindo bem nesse momento, nesses pontos que eu citei. Daqui a pouquinho a gente passa por outras regiões do Distrito Federal para atualizar a situação do trânsito. Hoje, Dia dos Namorados, como eu falei, e ontem, às vésperas do Dia dos Namorados, a Vigilância Sanitária reforçou a fiscalização em motéis e hotéis do Distrito Federal. Quem deixou o material pra gente é a Vitória Carvalho.
4: função do Dia dos Namorados, a Vigilância Sanitária intensificou a fiscalização em motéis e hotéis do DF. Entre os dias 1º e 3 de junho, foram realizadas cerca de 140 vistorias em diferentes regiões da capital. O balanço da operação aponta a emissão de 10 autos de infração, 3 termos de interdição, 6 termos de apreensão e 25 intimações. No total, foram apreendidos 156,2 quilos de produtos considerados impróprios ou irregulares para o consumo ou uso. De acordo com a Vigilância Sanitária, a fiscalização avalia uma série de pontos que impactam diretamente a saúde dos clientes. Entre eles estão a troca de roupas de cama, higienização de colchões, condições das piscinas, controle de pH e cloro, além do uso de equipamentos de proteção pelos funcionários. O órgão também verifica certificados de desinsetização, desratização, limpeza periódica de caixas d'água e boas práticas na manipulação e armazenamento de alimentos servidos nos estabelecimentos. Além da fiscalização, a orientação aos consumidores é observar se as roupas de cama e banho estão limpas e lacradas, verificar as condições gerais do quarto e do banheiro, além de atenção a sinais de mofo, insetos, odores fortes ou água de piscina fora do padrão adequado, que o certo seria a cristalina. Em caso de irregularidades, a Vigilância Sanitária pode aplicar medidas que vão desde a intimação para a correção até multas, apreensões e interdições, que depende da gravidade de cada situação. O estabelecimento só é liberado após corrigir todos os problemas encontrados.

Can't Help Falling in Love, Elvis Presley, pra animar esse dia. Animar não, mano. Entrar no clima mesmo, né? Do Dia dos Namorados.

6h20, a gente vai para um rápido intervalo aqui no Pulo do Gato, trazendo outros destaques e, claro, também falando mais do Dia dos Namorados. Segura aí que o intervalo é rapidinho, 6h20, esse é o Pulo do Gato aqui pela Bandeirantes.

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6 horas e 22 minutos, estamos de volta com o Pulo do Gato. Vamos trazendo para você os principais assuntos do dia. E claro, vamos falar de Copa do Mundo daqui a pouquinho. Ontem já tivemos a abertura da Copa do Mundo. Vamos falar agora então de Copa do Mundo. Deixa eu só aqui preparar os jogos do dia e também o que foi ontem. E claro, principalmente a nossa trilha, ó.

0: Vamos para os Estados Unidos, vamos atualizar a situação do Brasil, toda a movimentação Copa do Mundo que começou ontem, quais são os destaques que chegam direto dos Estados Unidos. Alexandre Pretzel, bom dia, Pretzel.
1: Bom dia, Adriano Oliveira. O goleiro Alisson vai para a sua terceira Copa do Mundo consecutiva e acredita que precisa sim melhorar o seu desempenho em relação às duas Copas anteriores. Alisson ficou marcado por 2 gols sofridos em quartas de final nas eliminações contra a Bélgica e também contra a Croácia. E entende que tem que dar uma resposta devido a essas duas derrotas. Ele tem a confiança de Taffarel, seu grande amigo e seu treinador de goleiros da época que os dois trabalhavam no Liverpool. Para enfrentar a equipe do Marrocos no sábado, Alisson será titular, tendo o Danilo Silva do Flamengo, mais Marquinhos, Gabriel Magalhães e Alexandro, Casemiro, Bruno Guimarães e Paquetá, Rafinha, Matheus Cunha e Vinícius Júnior.
0: Valeu, Pretzel! Obrigado aí pelas informações, trazendo tudo do Brasil. É, tá chegando a hora, meu amigo. Aqui é Brasil. Sabadão, hein? 19h, Brasil e Marrocos, a estreia da nossa seleção pelo Grupo C, né? A cobertura começa muito antes, tanto com a transmissão dos jogos, mas principalmente trazendo para você os preparativos para esse grande jogo entre Brasil e Marrocos. Saiu, inclusive, o ranking, né, das seleções. Deixa eu colocar aqui o ranking da FIFA. E a curiosidade é que o Brasil está uma posição à frente de Marrocos no ranking da FIFA. Deixa eu ver aqui, ranking FIFA Futebol, né, seleções. A primeira seleção não, já atualizou aqui, porque o pessoal está colocando aqui. Ah, top 10 das seleções da FIFA, tá, que foram divulgadas. Tabela, a Argentina é a primeira, atual campeã do mundo. Espanha é a segunda do ranking da FIFA. Depois vem a França, Inglaterra é o quarto lugar, Portugal quinto, Brasil sexto, Marrocos o sétimo lugar, Países Baixos, conhecidos pela Holanda, para a gente aqui no Brasil, é o oitavo, Bélgica o nono e a Alemanha é a décima colocada do ranking da FIFA. Então, Brasil e Marrocos se enfrentando muito perto do que é o ranking, né, atual do futebol masculino. Abri inclusive o site da FIFA aqui para conferir aqui as demais posições, mas é isso aí mesmo que eu falei agora com relação às equipes masculinas. Esse ranking é pelo desempenho atual de cada seleção, então as 10 primeiras repassando para você: Argentina, Espanha, França, Inglaterra, Portugal, Brasil é o sexto, Marrocos o sétimo, Países Baixos, Holanda 8, Bélgica 9 e décimo é a Alemanha. Já a gente fala dos jogos de hoje, vamos falar dos jogos de ontem. Na abertura, a seleção da casa, o México, no lendário estádio Azteca, venceu a seleção mexicana, venceu a África do Sul por 2-0. Também tivemos no jogo da madrugada, no jogo da noite para madrugada, Coreia do Sul de virada contra a República Tcheca, fez 2-1, bom jogo, viu? Se o México e África do Sul, foi um jogo ali muito mais da torcida do que propriamente da qualidade das duas seleções, né? Mostraram bastante dificuldade. A África do Sul, por exemplo, foi para tentar não perder. E o México, até como a seleção da África do Sul não é das melhores, conseguiu fazer o resultado, mas mostrou várias vulnerabilidades no sistema defensivo, apesar de não ter levado gol. Já a Coreia do Sul e Tchequia, ou República Tcheca, fizeram o primeiro tempo ok, mas o segundo tempo foi bem, bem legal, assim, das duas equipes, principalmente a Coreia do Sul buscando o resultado e a Tchequia, a República Tcheca, jogando muito mais com bolas alçadas na área, tentando ganhar na força e no cabeceio. E o gol da República Tcheca sai de um cabeceio, inclusive, né, quando faz 1-0 e depois a Coreia do Sul vira por 2-1. E aqui na capital federal o povo já está se animando, viu? E ontem teve abertura, teve jogo de estreia, México e África do Sul, movimentação em alguns bares da capital, até mesmo eventos oficiais e embaixadas em Brasília. Para a abertura da Copa, a Embaixada da África do Sul organizou um encontro das nações em um bar da Asa Norte. Representantes de nações da Nova Zelândia, Alemanha e Peru participaram desta festa sul-africana. Apesar dos anfitriões da festa em Brasília terem perdido para os mexicanos por 2-0, os anfitriões, no caso, o pessoal da Embaixada da África do Sul, né, que perdeu. A celebração continuou após a partida com as comidas tradicionais e também um quiz sobre a participação dos Bafanas Bafanas nas últimas Copas. Vamos ouvir.
2: Sobre o jogo, eu fiquei meio frustrado por causa dos dois cartões vermelhos. E agora a gente precisa recuperar os pontos. Apesar de tudo, eu me diverti, mas sei que os meninos podem fazer melhor.
0: A gente ouviu o Karobo Keiné, que é atleta de karatê da África do Sul, e apesar da derrota do time, ele acredita que durante a competição a seleção africana pode melhorar o desempenho. No evento também tinha brasileiros, claro, né? Estamos falando de Brasília, estamos falando do Brasil, estamos falando de futebol. E acompanhava cada lance do jogo de abertura aqui na capital federal. Raquel e Carla Amaral adoraram e adoram o esporte e não vão perder nenhum jogo da Copa do Mundo.
3: A gente vai acompanhar com certeza todos os jogos, eu sou apaixonada por esporte. E a gente também, a gente está sempre acompanhando todos os esportes possíveis juntos. Quando eu puder estar aqui, eu vou estar do Brasil sempre, os outros em casa ou trabalhando.
0: E quando se pergunta qual é o plano, vamos ouvir.
4: Vencer, com certeza.
3: Ah, esse plano é bom, mas não depende da gente.
0: Relembrando você que tem a estreia do Brasil, então, neste sábado, jogo às 7 da noite no MetLife Stadium, em New Jersey, Nova Jersey. E você confere tudo aqui na Bandeirantes, a cobertura desse jogo. Antes, teremos, para quem quer acompanhar os jogos deste dia de hoje, ou seja, desta sexta-feira, tem Canadá e Bósnia, às 4 horas da tarde, em Toronto, abertura da Copa lá no Canadá, tem show da Alanis Morissette na abertura, isso é bem legal, viu? O Canadá, então, estreia hoje contra a seleção da Bósnia. E também tem a estreia dos Estados Unidos em Los Angeles, também com show, apresentações, Anitta e outros tantos artistas. Em Los Angeles, às 10 da noite, Estados Unidos e Paraguai. Tudo isso com transmissão da sua Bandeirantes. Você não perde nenhum detalhe dos jogos da Copa do Mundo 2026. Então fica ligado aqui na programação da Bandeirantes para acompanhar todos os detalhes da nossa Copa do Mundo e, claro, com as repercussões, a nossa equipe direto dos Estados Unidos trazendo as informações para você dentro da nossa programação. 6 horas 31 minutos, mais um intervalinho, já tem outros destaques para você aqui no Pulo do Gato.
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0: 6 horas e 33 minutos, 6 e 33. Esse é o nosso pulo do gato para você aqui pela Bandeirantes. Mário Bala tá por aqui, como sempre, participando. Um abraço, Mário Bala. É, Mário Bala ligado aqui, criticando o governo, criticando o futebol, criticando a TV. Tá, ele tá aqui, uma beleza, hein? Parece que chupou um limão azedo hoje de manhã, hein, Mário? E ainda diz o seguinte, ó. Minha televisão pifou bem na véspera do jogo da seleção. Que bom, você fica falando mal do Ancelotti e do Neymar, então... Pra que ver o jogo do Brasil, né? Não, mas a gente sabe que Copa do Mundo não pode... Pô, logo na Copa do Mundo estragar a TV não dá, né, Mário Bala? Valeu pra você, um abraço, como sempre, ligadinho aqui na nossa programação. Quem, inclusive, mandou mensagem antes do Mário Bala hoje, mas muito antes, foi o Éder João Ramos, que mandou o seu bom dia... Desejando simplicidade, humildade, fé, luz, paz, alegria, esperança. Deus nos nossos caminhos, Ele é a nossa força. Obrigado, viu? Amém, viu, Éder? Obrigado aí para você também, para todos os nossos ouvintes nesta manhã de sexta-feira. Pulo do Gato pela Bandeirantes, trazendo para você mais destaques aqui. Primeiro lembrando do Tá No Sangue Run. Corrida no próximo dia 27, corrida que tem realização do Grupo Bandeirantes de Comunicação, parceria também do Hemocentro e de vários outros parceiros, como Mackenzie, Óticas Diniz, Colégio Logosófico, Montessori. Para quem quiser participar, as inscrições estão abertas no brasiliacorrida.com, brasilcorrida.com.br. Lá você vai encontrar a inscrição para... Essa corrida Tá No Sangue Run, vai ser no próximo dia 27 de junho, no sábado, né, daqui 3 semanas, com percursos de 3 e 6 quilômetros, 3 quilômetros para fazer aquela caminhadinha marota e corrida de 6 quilômetros, largada prevista para 5h30 da tarde, ali junto do Museu dos Povos Indígenas. O evento começa por volta de 3 horas e a concentração para a corrida às 5. 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Termina hoje o prazo para as inscrições do Enem 2026. A Verena Veloso tem as informações.
1: Esta sexta é o último dia para se inscrever no Enem 2026. O procedimento deve ser feito pela página do participante. É também por lá que candidatos concluintes da rede pública, já inscritos automaticamente, devem confirmar os dados, além de escolher o local de prova, a língua estrangeira e os recursos de acessibilidade. A inscrição automática desse grupo é uma novidade e tem o objetivo de democratizar o acesso ao vestibular, como destaca Rodrigo Cardoso, presidente substituto do INEP.
2: É fazer com que a política pública chegue em toda a população brasileira, principalmente naquelas pessoas que são mais vulneráveis, aquelas pessoas que historicamente foram aleijadas de oportunidades educacionais. E o Brasil, ele é um país que tem muitas pessoas que têm dificuldade de ter acesso. A ideia nossa, ao fazer a inscrição automática, é que o estudante e as redes estaduais possam estimular cada vez mais um estudante concluindo escola pública a participar do Enem.
1: Ele também ressalta que o Enem segue como a principal porta de entrada para o ensino superior do país.
2: O Enem ainda tem a função de certificação, né? Certificar aqueles estudantes concluintes de que não tiveram a oportunidade de fazer o ensino médio no tempo devido e querem certificar seus conhecimentos, querem ter acesso a um certificado de conclusão da educação básica. O Enem volta a avaliar a qualidade da educação básica. Então, são três funções muito importantes, três papéis muito importantes.
1: As provas serão aplicadas nos dias 8 e 15 de novembro. A estudante Luana Simões, de 18 anos, quer fazer faculdade de Direito. Ela tem se preparado para ir bem no Enem e garantir uma vaga no curso desejado.
3: Focado mais especificamente no Enem, eu tento estudar bastante Ciências da Natureza, que é disparado minha pior área, enquanto eu melhoro minha redação, que tem um peso muito grande para o curso que eu quero.
1: A taxa de inscrição, no valor de R$ 85,00, pode ser paga até a próxima quarta-feira pelos participantes que não têm direito à isenção.

6:38, 6:38, para quem está em busca não só de um amor, mas de um emprego principalmente, tem vagas hoje para quem está em busca, né? 489 vagas de emprego, oportunidades que contemplam aí candidatos de diferentes níveis de escolaridade, com ou sem experiência. O maior salário, ele chega a R$ 3.200. O posto de maior remuneração é o de mecânico de manutenção de máquinas industriais em Ceilândia, com uma vaga em aberto. Uma vaga em aberta, né? Essa vaga está aberta. É exigida experiência na área de ensino médio completo. Já quem tem mais demandas com relação a vagas é o de repositor de mercadorias, tem 115 oportunidades. Não é exigida experiência prévia, o salário é de R$ 1.700, além dos benefícios. Você já sabe, 16 agências do trabalhador, você pode inscrever seu currículo, observar todas as solicitações, todas as oportunidades de emprego numa dessas agências. Se você quiser procurar no canal do empregador, lá também está disponível vaga por vaga, não só essas que eu citei. E se você tiver preguiça ainda de procurar, quiser ainda um, como a gente costuma dizer, um mamãozinho com açúcar, né, com vaga por vaga, o que tem de benefício, o Rodrigo Vilela faz esse trabalho lá no Manhã Bandeirantes. Você acompanha várias vagas de emprego ali, as oportunidades, ele detalha dentro do Manhã Bandeirantes. Aqui a gente faz exatamente um resumão para você começar o dia pensando, opa, vou sair de casa, ou quem sabe é hoje mesmo, numa sexta-feira, que eu vou conseguir meu emprego ou vou conseguir me recolocar no mercado de trabalho. Então, essas são algumas vagas para o dia de hoje.

0: Falando mais um pouquinho sobre o que muda e o que movimenta os dias de jogos por causa da Copa do Mundo, o comércio vai fechar mais cedo aqui no Distrito Federal nos dias dos Jogos do Brasil pela Copa do Mundo. Um acordo entre o Sindicato do Comércio Varejista e os sindicatos comerciários estabeleceu algumas regras de funcionamento para esses dias e para os estabelecimentos. No primeiro jogo, que é amanhã, sábado, 7 da noite, os funcionários tanto de lojas de rua quanto de shoppings devem ser liberados com uma hora de antecedência e não precisam voltar ao trabalho. A mesma regra vale para a segunda partida. Na última partida da primeira fase, a regra muda. A liberação continua sendo feita uma hora antes do jogo, mas a volta ao trabalho será opcional para os shoppings. A vendedora Marielle Ferreira diz que o local onde ela trabalha vai fechar durante as partidas dessa primeira fase, mas os funcionários devem voltar depois da partida. Vamos ouvi-la.
1: Vai fechar as lojas 30 minutos antes do jogo e vão todos assistir lá em cima. E depois do jogo todos voltam para poder abrir a loja. O shopping deu a opção de assistir lá no telão, só que não é a mesma emoção, né, de assistir em casa com os amigos.
0: Já o comerciário Carlos Eduardo Silva relatou que vai sair uma hora antes do jogo e não vai voltar para o trabalho, não quer saber de trabalhar depois não, vamos comemorar.
2: A gente vai funcionar de 9 até as 6:30, que é uma meia hora antes do jogo. Aí a programação é continuar fechada até o terminar do jogo, né? Porque vai terminar tarde, então não compensa no break. Espero que seja campeão, né?
0: Até porque são 8 jogos, né, que dá para você voltar mais tarde, nem voltar para o trabalho depois, né, se o Brasil chegar na final. Se o Brasil passar então para as próximas fases, nos jogos que começam entre 1 da tarde e 6 da noite, a liberação será feita 30 minutos antes do jogo. Nas lojas de shopping será obrigatório nas partidas começarem mais cedo. Nas lojas de rua, o dono da empresa decide se o funcionário vai voltar ou não. Tanto na rua quanto nos shoppings, os funcionários vão estar dispensados de voltar a trabalhar no mesmo dia. O não cumprimento das regras pode resultar, inclusive, em multa para os comerciantes. 6h43, vamos para as nossas efemérides. Dia dos namorados, você já sabe, né? Falamos até bastante com relação ao Dia dos Namorados, dia 12 de junho. Hoje também é dia do Correio Aéreo Nacional. Dia também de comemorar aniversário em algumas cidades brasileiras, como do município de Quissamã e Itaúva, no Rio de Janeiro, nesse 12 de junho. Matinhos, no Paraná. Aniversário também do município de Simão Dias, em Sergipe. E São João dos Patos, no Maranhão. Tem algumas datas internacionais, como, por exemplo, o Dia Mundial contra o Trabalho Infantil. Também é neste dia 12 de junho, em que é lembrado esse Dia Mundial contra o Trabalho Infantil. 6h44, antes do repórter Bandeirantes, faz um pouquinho para o clima aí de amor no dia 12 de junho, Dia dos Namorados.
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1: Tive que apelar pro Rei Roberto Carlos, né? Uma das mais lindas canções do Roberto Carlos. Essa é uma versão de Como é Grande Meu Amor por Você, que ele gravou lá em Jerusalém. Vamos ouvir mais um trechinho.

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2: 6:45, uma organização criminosa suspeita de atuar no comércio ilegal de armas de fogo e drogas na Grande Belo Horizonte é desarticulada durante a operação da Polícia Civil. Pedro Gelenec.
3: A Polícia Civil deflagrou na manhã desta quinta-feira a Operação Último Disparo para desarticular uma organização criminosa suspeita de atuar no comércio ilegal de armas de fogo e no tráfico de drogas na região metropolitana de Belo Horizonte. Ao todo, foram cumpridos 14 mandados de busca e apreensão em Contagem, Betim e Ribeirão das Neves. Nas buscas, os policiais apreenderam armas, munições, drogas, equipamentos utilizados pelo grupo criminoso e cerca de R$40 mil em dinheiro. Um dos alvos é apontado pela investigação como armeiro da organização.
2: 6:46, seu destaque, Diogo Braga.
4: Silvânia, a Comissão Nacional de Energia Nuclear confirma um incidente envolvendo material radioativo no Instituto de Pesquisas Energéticas e Nucleares, o IPEN, na Zona Oeste de São Paulo. O caso aconteceu no último dia 29 e foi confirmado ontem pelo Instituto dentro da cidade universitária aqui na região do Butantã. De acordo com o órgão, o episódio envolveu a presença de traços de tecnécio 99. Após o incidente, foram realizados procedimentos de descontaminação radiológica com a retenção das roupas utilizadas pelos trabalhadores envolvidos. Eles fizeram exames por todo o corpo e foi descartado qualquer contaminação ou prejuízo à saúde deles. O Sindicato dos Trabalhadores no Serviço Público Federal do Estado de São Paulo afirma que esses procedimentos foram feitos em áreas não apropriadas, com falta de investimento, redução de mão de obra e também má condições estruturais do IPEN.
2: Obrigada, Diogo. 6:47.

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2: R$6,49. 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
3: Nosso assunto hoje com o Dr. Evaldo é gordura no fígado.
4: Fígado gorduroso ou esteatose hepática é um diagnóstico cada vez mais comum. E era também, note o tempo verbal no passado, muito frustrante, pois nada havia a ser feito do ponto de vista medicamentoso. Mas agora temos pelo menos dois remédios e, por isso, necessita-se de um maior refinamento na avaliação para identificar quem se beneficiaria ou não da medicação. Então vamos lá. A começar do nome. Essa doença tem a sigla MASLD, do inglês, doença esteatótica do fígado associada à disfunção metabólica. Todo paciente com diabetes tipo 2, obesidade ou ambos, deve ser triado por métodos laboratoriais, usando o score 5-4 e ou de imagem, com a elastografia. Se houver uma fibrose acima de 2, ou mesmo menor se o risco cardiometabólico for elevado, estará indicada a terapia medicamentosa com resmetiron ou agonistas GLP-1, as canetas emagrecedoras. Sendo os últimos, os de maiores evidências na literatura de benefício no uso. E para todos os pacientes, recomendam-se as medidas de modificação de estilo de vida, com dieta e atividade física. 12 a 16 meses após, avalia-se o resultado da terapia, esperando-se a estabilização ou regressão do quadro. Fique bem e até a próxima.
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2: Seis horas e 51 minutos, presidente Lula diz que o INSS tem a meta de zerar a fila de espera para a concessão de benefícios até setembro. Segundo o Ministério da Previdência, a fila está no menor patamar dos últimos 17 meses. Atualmente o estoque é de 2 milhões e 200 mil pedidos. Em fevereiro, eram de 3 milhões e 100 mil requerimentos. De acordo com a pasta, a redução foi de 29% em 3 meses. O governo, inclusive, trocou a chefia do INSS em abril. No lugar de Gilberto Waller, assumiu a servidora de carreira Ana Cristina Viana Silveira. Durante o evento sobre o programa Imóvel da Gente, o presidente Lula destacou que a promessa de zerar a fila foi da nova presidente do INSS. A gente ouve agora no trechinho.
6: Quero dar os parabéns à nova presidenta do INSS, que prometeu para mim que até o mês de setembro ela vai zerar a famosa fila do INSS de pessoas esperando benefício.
2: O Ministério da Previdência considera que zerar a fila significa acabar com os requerimentos com mais de 45 dias de espera. Todos os meses, o INSS recebe, em média, 1 milhão e 300 novos pedidos. 6 horas e 52 minutos, Natália Ferreiro trazendo mais um destaque aqui no nosso Pulo do Gato. Diga aí, Nath.
7: Adriano, o pessoal tem que ficar atento, viu? Porque Amanhã, a partir de amanhã, o Detran começa a Operação Copa Segura. O objetivo é coibir infrações, como a condução de veículos após o consumo de bebida alcoólica e prevenir a ocorrência de sinistros de trânsito. Além disso, nos dias dos Jogos da Seleção Brasileira, haverá reforço nas ações de controle de tráfego, visando melhorar a fluidez no trânsito. Segundo informações do Detran, serão realizadas 450 ações de fiscalização entre patrulhamentos, pontos de demonstração ali de blitz em locais estratégicos. E é importante também que o cidadão tenha a consciência assim, de manter a segurança e a convivência harmoniosa entre todos os usuários das vias públicas, é o que orienta o Detran. Durante o período da Copa do Mundo, o departamento também intensificará as atividades de conscientização em eventos, bares e blitz. O objetivo é promover a campanha Torcida Segura, conscientizando condutores, pedestres e ciclistas sobre a importância do respeito às normas de trânsito e da adoção de comportamentos seguros nas vias. Adriano.
2: Obrigado, Nath. Se você quiser beber, só não dirija, meu amigo. Vai de aplicativo, né? Faz o que você bem entender, mas não vá dirigir. Pode beber, mas com responsabilidade, mas não vá dirigir.
7: Perfeito. Para segurança de todos.
2: Exatamente, para segurança de todos. Obrigado, Nath. Ainda no clima da Copa, vamos relembrar um momento bacana, que foi uma vitória da seleção brasileira, isso em 2002, quando conquistamos o nosso Penta campeonato. O Brasil vencia a Inglaterra no dia 21 de junho, de virada por 2-1, com gols de Owen pela Inglaterra e de Rivaldo e Ronaldinho Gaúcho. Lembra daquela falta do Ronaldinho Gaúcho, né? Que ele disse que chutou direto, o Filipão disse que tentou cruzar e muita gente fala, tentou encobrir o goleiro ou tentou não encobrir o goleiro? Vamos relembrar desse momento? Zé Silvério, conta pra gente, grande Zé Silvério.
8: Mills passa para o campo de ataque, lança para Resque, lá no comando pede o Owen, ele tocou, Lúcio chegou, ajeitou para Owen, bateu, é gol! Da Inglaterra! Para Ronaldinho, Ronaldo tá livre, Rivaldo bem por dentro, Ronaldinho levou sozinho, tocou para Rivaldo, entrou, bateu, é gol! Ronaldinho toma distância para a cobrança de falta pelo time do Brasil. Bateu! Gol!

0: Baixo Camisa 11. Ele surpreendeu o mundo. Viu o goleiro adiantado e meteu por cima dele. No ângulo superior direito do gol inglês. Na marca de 4 minutos, segundo tempo do jogo. Ronaldinho, Ronaldinho, Ronaldinho Gaúcho, Camisa 11.
1: Brasil!
0: Inglaterra 1, tá lá, Zeman, pega que é sua!
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claro que não poderíamos deixar de encerrar o nosso Pulo do Gato de hoje com uma das músicas que é mais caracterizadas como esse clima de romantismo, de paixão, de amor, que é Careless Whisper, com George Michael, e a gente encerra então o nosso Pulo do Gato Dia dos Namorados com essa canção que está entre as mais tocadas em rankings pelos apaixonados. Acabou, viu? Tô de volta daqui a pouco.

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1: Hora Oficial do Brasil, 7 horas.
2: Sexta-feira, 12 de junho de 2026.
1: Donald Trump cancela novos ataques e afirma que Estados Unidos e Irã devem assinar acordo de paz em breve. Iranianos, porém, não confirmam a informação.
2: Defesa de Daniel Vorcaro prepara próximos passos após a Polícia Federal recusar nova tentativa de delação do
1: governo. STF forma maioria e Big Tech tem 60 dias para adotar medidas que ampliam a responsabilidade sobre os conteúdos publicados nas plataformas.
2: Atletas e confederações lamentam a morte de Brito, zagueiro titular do Brasil no tricampeonato mundial de...
1: O dia da Copa do Mundo é marcado por vitórias de México e Coreia do Sul e protagonismo de árbitro brasileiro.
2: Campeões mundiais, Espanha e Uruguai entram em campo hoje com transmissão da Bandeirantes diretamente da América do Sul.
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3: Tempo. Nesta sexta-feira, a passagem de uma frente fria no sudeste mantém a condição para chuvas no estado de São Paulo. Na capital, o tempo será nublado, com poucas aberturas de sol e chance de chuvas mais fracas. A temperatura máxima alcança os 21 graus. Já em Porto Alegre, a atuação do ciclone mantém o tempo fechado e com risco de temporais fortes, principalmente entre a manhã e a tarde. A temperatura máxima alcança os 18 graus, enquanto em Brasília também segue com possibilidade de chuvas moderadas no decorrer do dia e a máxima alcança os 25 graus.

Agora, informações que chegam dos Estados Unidos. 73, é pra lá que a gente vai agora, Ricardo Capriotti, bom dia! Bom dia, Nelson, bom dia, Ana, bom dia a todos que estão conosco nesta edição do Primeira Hora aqui em Nova Jersey, 6 horas 3 minutos, vamos falar de Copa do Mundo porque agora começou e até o dia 19 de julho é muito futebol, é muita bola na rede e muitas transmissões aqui da Bandeirantes. Começamos assim já com a vitória do México sobre a África do Sul por 2-0 e a vitória de virada da Coreia do Sul sobre a República Tcheca por 2-1, mas nós vamos falar de seleção brasileira porque está chegando a hora, é amanhã, 7 da noite, horário de Brasília, horário em que o Brasil inicia a trajetória rumo ao hexacampeonato aqui nos Estados Unidos. E o repórter Alexandre Pret

0: que está na cola da seleção, vai trazer aqui uma análise daquilo que o técnico Carlo Ancelotti pode propor como missão de jogo para a seleção brasileira nesta Copa do Mundo. Fala, Pretzel, bom dia.
1: Bom dia, Capriotti, bom dia a todos. Quem espera a seleção brasileira dominando jogos e sendo protagonista na posse de bola, talvez não veja isso durante esta Copa do Mundo. Técnico Carlo Ancelotti tem conversado com os jogadores que o que importa no momento é ganhar. É passar de uma maneira tranquila pela primeira fase e aí sim começar a Copa de fato nos jogos eliminatórios, no 1/16 em diante. Então, o Brasil terá cuidados defensivos, sim. E se largar na frente dos seus adversários, não terá pudor em entregar a bola para o adversário e jogar no contra-ataque. Vários jogadores têm dito isso nas entrevistas coletivas, que o Brasil está sim se adaptando a cuidados defensivos, vai ter um time realmente mais forte coletivamente, abusando também das velocidades dos jogadores de frente. Para pegar Marrocos, no sábado na estreia brasileira, Carlo Ancelotti deve confirmar na realidade Danilo Silva e Alexandre como titulares, Paquetá no meio campo e Matheus Cunha ao lado de Rafinha e Vinícius Júnior. Um abraço, Capri, um abraço a todos. Seleção brasileira, direto de Nova Jersey, Alexandre Preto.
0: A largada da Copa do Mundo aconteceu ontem na Cidade do México, no lendário estádio Azteca, com a vitória dos donos da casa, os anfitriões, sobre os sul-africanos por 2-0 e presença brasileira. Wilton Pereira Sampaio foi o árbitro, ele chamou a atenção de todos. Pela primeira vez na história das Copas, tivemos 3 expulsões num jogo inaugural de Mundial de Futebol. E por isso mesmo, Wilton Sampaio tem sido destacado em todo o mundo nesta sexta-feira e também pelo Leandro Quesada. Bom dia, Quesada.
2: Bom dia, Ricardo Capriotti. A seleção brasileira estreia apenas amanhã contra Marrocos em New Jersey. Mas na abertura de ontem, no estádio Azteca, na Cidade do México, teve polêmica envolvendo a arbitragem do Brasil. Na vitória do México 2-0 para cima da África do Sul, o árbitro Wilton Pereira Sampaio expulsou simplesmente 3 jogadores. Os africanos Sitole e também Zuane e o mexicano Montes. A expulsão do Sitole porque derrubou o Gutierrez fora da área quando o Gutierrez estava caminhando em direção ao gol. O Zuane deu uma braçada em Alvarado depois de também receber falta. E o mexicano Montes fez também a falta em cima de Mudal. No momento em que Mudal se passasse pelo jogador mexicano, estaria numa condição de fazer o gol para a seleção da África do Sul. O técnico da África, Hugo Broz, criticou a atuação de Hilton e viu exagero principalmente no segundo cartão vermelho, que para ele foi um bloqueio do jogador mexicano antes da abraçada. É fato que o Hilton, muito criticado no futebol brasileiro, não ia passar impune na estreia da Copa do Mundo. Vamos ver se o Wilton agora mantém a mesma forma de apitar nos jogos mais importantes que chegarão principalmente na fase de mata-mata. O Brasil já virou polêmica, hein? E olha que a seleção de Ancelotti sequer estreou nessa Copa do Mundo, Capriotti.
0: De Wilton Pereira Sampaio também tem chamado a atenção, porque ontem, numa dessas expulsões, ele precisou explicar para o estádio e para o mundo, né, que o jogador estava expulso, cartão vermelho, mas muita gente não entendeu o inglês do Wilton Pereira Sampaio e hoje há diversos memes do mundo em relação a isso. Mas ainda sobre a arbitragem e talvez uma reparação histórica que João Paulo Capelanes traz agora pra gente aqui no Primeira Hora. Fala, Capelanes, bom dia.

0: gente vai ter o áudio do João Paulo Capellani explicando um pouquinho mais sobre a arbitragem aqui nessa Copa do Mundo, ou não, não é? Mas para fechar, eu queria trazer aqui a informação muito triste da morte de um zagueiro tricampeão do mundo, morreu nesta quinta-feira, vítima de uma pneumonia aos 86 anos de idade. O zagueiro Brito, campeão do mundo com a seleção em 1970 no México. E ontem, né, no lendário Estádio Azteca, tivemos a abertura da Copa do Mundo e também essa informação muito triste da morte de Brito, ex-zagueiro do Vasco e da seleção brasileira, Nelson Yano.
1: Obrigado, Ricardo Capriotti, Bandeirante 78.
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5: 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A defesa de Daniel Vorkar aguarda a Procuradoria-Geral da República após a Polícia Federal rejeitar a segunda proposta de delação premiada do banqueiro. Vamos a Brasília. Vitor Gomes, bom dia.
6: Oi, Ana Paula, bom dia para você, bom dia, Nelson, e a todos que nos acompanham. A Procuradoria-Geral da República ainda analisa os termos do acordo. Na última versão, havia previsão de devolução de 60 bilhões de reais. A comunicação da negativa da Polícia Federal aos advogados ocorreu na quarta-feira. Já nesta quinta, o ministro André Mendonça, do Supremo, foi notificado da decisão. A principal dificuldade apontada pela polícia tem sido a apresentação de novas provas por parte de Vorkaro. A avaliação é a de que ele tem poucas condições de comprovar, com documentos, os relatos apresentados. Isso porque o banqueiro não tem mais o controle do Master, liquidado pelo Banco Central no ano passado. Os investigadores entenderam que a segunda proposta não trouxe novidades para as apurações. A Polícia Federal tem em mãos, por exemplo, 8 celulares de Vorkaro, com acesso a documentos e diversas mensagens. A percepção dos investigadores é de que o banqueiro continuou fazendo uma delação seletiva para proteger aliados. Ao mesmo tempo, tentaria ganhar mais tempo longe de um presídio comum. O cientista político e colunista da Bandeirantes, Fernando Schiller, avalia a possibilidade de um acordo entre Vorkaro e a PGR.
7: A PGR não autorizou nenhuma investigação em relação a nenhum dos integrantes da Suprema Corte Geral, autorizaram uma eventual investigação a partir de uma eventual delação que eventualmente inclua esses magistrados, né? São as questões que envolvem a delação, né? Uma incerteza em relação às figuras de poder que, em última instância, têm a capacidade de resolver esse caso. Então, na verdade, nesse momento, me parece que a defesa do Vorkaro joga com uma coisa chamada tempo, né? Ou seja, levar isso até o limite para que, em algum momento, a PGR ou a Polícia Federal, acho mais difícil a Polícia Federal, aceite uma delação parcial.
6: Com a decisão da Polícia Federal, existe a possibilidade de Vorkaro, que está preso na superintendência da corporação, retornar ao complexo da Papuda. Nesse caso, ele poderá ficar em uma cela comum. Volto com vocês.
5: Obrigada, Vitor, pelas informações. 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
8: 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Na segunda-feira a gente volta com mais dicas, Renata. Até lá.
9: Ótimo jogo amanhã. Até segunda.
8: É isso aí. 7:18.
10: A Câmara deve votar nos próximos dias o projeto do governo que trata da redução da jornada de trabalho.
11: O presidente da Casa, Hugo Mota, escolheu nesta quinta-feira o deputado Léo Prates para relatar a proposta.
10: O parlamentar já foi relator da PEC aprovada no mês passado sobre o tema.
11: A medida busca destravar a pauta antes do recesso parlamentar previsto para começar em 17 de julho.
10: O texto enviado pelo governo tramita com urgência constitucional e passou a trancar as votações por não ter sido analisado em 45 dias.
11: Mota pressionou pela retirada da urgência, mas o governo manteve a decisão.
10: Pelo acordo fechado em maio, o projeto do Executivo deve tratar das mudanças nas jornadas de carreiras específicas, como profissionais da segurança e da saúde.
11: Em entrevista a Bandeirantes, o pré-candidato a deputado federal, José Dirceu, defendeu o fim da escala 6x1.
12: As empresas têm como se adaptar. Eu acredito que vai aumentar a produtividade, vai aumentar o bem-estar da sociedade, inclusive. A produtividade vai aumentar com inovação. Vai dar desemprego? Não. Porque também a máquina é vapor e acabar com o emprego. Então, quando chegou a internet, agora a inteligência artificial não vai acabar com o emprego. Não vai. Desde que você reduz o horário de trabalho.
10: Representantes do setor produtivo afirmam que a redução da jornada de trabalho pode elevar os custos para empresas e afetar a geração de empregos.
11: O presidente do Conselho de Relações de Trabalho da Confederação Nacional da Indústria, Alexandre Furlan, questiona o fato de o debate acontecer em ano eleitoral.
13: O nosso problema foi verificar que o assodamento dessa discussão num período eleitoral fez com que, por exemplo, mais de 470 deputados votassem a favor da matéria. Alguns deles que se põem em oposição ao governo, mas que nos diziam, olha, infelizmente é uma matéria que eu não posso votar contra porque eu prejudico a minha campanha eleitoral. Então, nós acreditamos que o Senado possa ter um pouco mais de sensibilidade.
5: A PEC, aprovada pela Câmara em maio, estabelece as regras gerais da nova escala de trabalho e está agora no Senado.
10: O presidente da Casa, Davi Alcolumbre, ainda não deu, no entanto, andamento à tramitação do texto.
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11: Já estuda vetar ou recorrer à justiça caso a Câmara aprove as chamadas pautas-bomba.
10: Segundo a equipe econômica, 3 projetos prejudicam as contas públicas e podem gerar impactos bilionários.
11: A aposentadoria especial para agentes de saúde passou na Comissão de Justiça e segue para o plenário da Casa.
10: O custo estimado é de cerca de 30 bilhões de reais em 10 anos.
11: O aumento do piso salarial de médicos e cirurgiões dentistas segue para a Câmara. A medida pode impactar os cofres em 85 bilhões de reais até 2036.
10: Já a linha de crédito para refinanciar dívidas de produtores rurais passou no Senado. Volta para a Câmara e pode custar mais de 110 bilhões de reais na próxima década.
11: Somadas, as 3 propostas poderiam gerar uma despesa superior a 220 bilhões de reais.
10: Em entrevista à Band News TV, o vice-presidente da Frente Parlamentar Agropecuária, deputado Arnaldo Jardim, discordou da estimativa do governo.
12: Os gastos que impactariam no orçamento não estão nem de longe perto de 170 bi. Essa cifra, denominada pelo governo, divulgada pelo governo, está longe de ser real. O que nós estamos propondo não é perdão à dívida. Se fosse perdoar a dívida, o volume poderia ser esse. Não. O agricultor quer pagar. Nós estamos propondo uma extensão de prazo, 3 anos de carência, para que as atividades possam ser retomadas.
11: O Senado afirma que o impacto das mudanças seria de 215 bilhões de reais na próxima década.
10: A avaliação é de que investimentos no campo, por exemplo, podem retornar aos cofres públicos por meio da arrecadação de impostos.
11: O ministro da Fazenda, Dario Durigan, entrou em contato com ministros do Supremo.
10: O ministro do Supremo Tribunal Federal, Gilmar Mendes, sinalizou que o Congresso não pode criar despesas sem indicar a fonte de custeio.
11: Os articuladores políticos vão tentar amenizar os projetos que ainda passarão por votações no Congresso.
10: Mas, em conversas reservadas, eles avaliam que o ano eleitoral prejudica qualquer tentativa de negociação.
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10: Os Digitex terão 60 dias para adotar medidas que ampliam a responsabilidade sobre os conteúdos publicados nas plataformas.
11: O prazo foi definido ontem, após o Supremo formar maioria na análise de 9 dos 12 recursos apresentados por empresas e entidades do setor de tecnologia.
10: No ano passado, o STF declarou parcialmente inconstitucional o artigo 19 do Marco Civil da Internet.
11: O dispositivo previa que provedores só poderiam ser responsabilizados civilmente por conteúdo de terceiros, caso descumprissem uma ordem judicial para remoção.
10: Os ministros entenderam que a regra não oferecia proteção suficiente aos direitos fundamentais.
11: Nas sessões de quarta e quinta-feira, o tribunal discutiu pedidos de esclarecimento e ajustes apresentados pelas empresas.
10: Após apresentar o voto, o relator Dias Toffoli ouviu concordâncias e divergências dos demais ministros.
11: Ele exigiu a atuação mais rigorosa em casos de crimes antidemocráticos, terrorismo, incitação ao racismo e induzimento ao suicídio.
10: Toffoli afirmou que fará uma análise dos pontos de convergência.
11: A nova redação da tese, com os ajustes necessários, será apresentada na próxima quarta-feira, dia 17 de junho.
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10: 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Hora oficial do Brasil, 7:30. 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
14: Sexta-feira, 12 de junho de 2026, 7 horas 30 minutos. Esses são os destaques do Jornal Primeira Hora. Tribunal de Contas do DF manda organização devolver 54 milhões por irregularidades na gestão do Hospital de Santa Maria. Tribunal apontou pagamentos indevidos, despesas sem cobertura contratual e falhas na prestação de contas dos recursos públicos. Câmara Legislativa do DF analisa projeto que regulamenta a internação involuntária de pessoas em situação de rua. Proposta prevê medidas apenas em casos de risco à vida e amplia mecanismos de fiscalização e acolhimento. Alunas denunciam professor por suposto assédio sexual em escola de Ceilândia. Pais registraram ocorrência na Secretaria de Educação e informa que o caso está sob apuração da Corregedoria. Moradores denunciam o uso de calçadas por motoboys como rota de atalho no plano piloto. Detran promete reforçar fiscalização após relatos de risco a pedestres na L1 Sul e Norte. No esporte, Copa do Mundo, Coreia vence Tchequia por 2-1 de virada em jogo pelo grupo A da competição. Com a vitória, a seleção sul-coreana empata em números de pontos pela briga na liderança do grupo A contra o anfitrião México.
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14: Bom dia, Felipe Campbell.
15: Bom dia, Adriano. Mais um dia nublado aqui na capital. Temos um mês de junho até chuvoso para os padrões brasilienses. Previsão de chuva no período da tarde e também à noite, segundo o IMET. E o friozinho continua, né? Agora, no momento, temos por volta de 19 graus, mas durante a madrugada volta a esfriar, a temperatura mínima prevista na casa dos 15 graus. Durante o período da tarde, a temperatura sobe um pouquinho, podendo chegar até os 26 graus. Adriano.

0: 7:32. Vamos falar sobre a questão dos motoboys. Muitas reclamações chegaram até a redação aqui da Bandeirantes. Entregadores por aplicativo trafegando pela calçada em algumas quadras na L1 Sul e Norte. Segundo essas reclamações, isso tem ocorrido com uma certa frequência em quadras onde há ruas sem saída que não possuem passagem direta de veículos para outros quarteirões. Um homem que não quis se identificar diz que, em vez de seguirem pela L2 ou até mesmo os eixinhos, os motoboys invadem as calçadas para cortar caminho e colocam assim a vida de pessoas em risco.
1: Elas sobem na calçada e atravessam, expulsando os pedestres da via, amedrontando os pedestres na via. Então, pedestres com cachorro têm que sair no meio, idosos estão deixando de usar a via com receio. Já presenciei várias vezes atritos, discussões. Eu já tive uma discussão com um motoqueiro, que são vias onde tem uma escola do lado. Na outra ponta, é um centro de saúde. Então, eles estão colocando em risco a vida, a saúde e a integridade de pessoas debilitadas, idosos e crianças.

0: O morador ainda se queixa que os motoboys, ao serem abordados, ignoram ou respondem com xingamentos. Abel Santos, motociclista e representante da Associação de Trabalhadores por Aplicativo do DF, reconhece que alguns deles cometem essas infrações e pensando que ter um veículo leve e rápido dá passe livre para isso. Ele mesmo já presenciou motoboys fazendo retorno e passagens de pedestres na PTG, Riacho Fundo e Recanto das Emas. No entanto, Abel ressalta que essa não é uma postura defendida pela associação, que desenvolve junto ao Detran um projeto chamado Juntos pela Vida, voltado à conscientização sobre o respeito das vias e os cuidados com os pedestres.
1: Se nós queremos que os carros nos protejam, que os ônibus, os caminhões nos protejam, nós temos que entender que a nossa parte nessa relação é proteger o pedestre. Mas, infelizmente, esse trânsito caótico de Brasília, onde a gente não vê civilidade e educação por parte de nenhum dos usuários, e que precisa muito de uma ação intensificada dos setores de educação, do DETRAN e do DR, nas vias do Distrito Federal, sobre legislação de trânsito e educação e civilidade no trânsito.
0: Questionado sobre a conduta de motoboys, o Detran informou que realiza de forma rotineira ações de patrulhamento e fiscalização em todo o DF, além de campanhas educativas para a segurança do trânsito. O órgão também afirmou que vai intensificar as fiscalizações nessas regiões.
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3: E Adriano, tivemos acidente ali na altura do Jardim Botânico, próximo ao acesso à DF-001. Quem está vindo pela DF-463 vai precisar de um pouquinho de paciência. Trânsito bem complicado ali nessa altura da DF-001 também. Motorista que sai de São Sebastião também vai pegar reflexos dessa situação. A boa notícia é que, passando do trecho do acidente, a via apresenta melhor fluidez. O motorista não enfrenta tanta lentidão ali na altura da descida da QI-23 e na descida da terceira ponte. Para quem está vindo de Taguatinga e vai em direção ao plano piloto, trânsito complicado na EPTG, principalmente ali na altura de Águas Claras. Quem está saindo da cidade pela EPVP e vai acessar o viaduto Israel Pinheiro também vai encontrar um pouco de redução de velocidade. Quem sai de Ceilândia, na BR-070, tem lentidão próxima à conexão com a estrutural, mas chegando nessa via, a estrutural apresenta boa fluidez. Por ali também tem a opção da pista reversa, o motorista não fica parado.
0: 7h37, a Organização Real Sociedade Espanhola de Beneficência será obrigada a devolver mais de 54 milhões de reais aos cofres públicos dentro do prazo de 30 dias. O valor é referente a prejuízos na execução do contrato de gestão do Hospital de Santa Maria, contabilizado até junho de 2024. O Tribunal de Contas determinou a devolução após a identificação de pagamentos indevidos, despesas sem cobertura contratual e falhas na comprovação de aplicação dos recursos repassados. Entre as irregularidades apuradas pela Secretaria de Saúde do DF estão: gasto com contratação emergencial de ambulância com motorista, serviços de software, rateio de pessoal, encargos trabalhistas e contribuições sindicais, além da realização de despesa por meio de suprimento de fundos sem a devida comprovação. Especialista em políticas públicas, Jackson de Tone, explica que o episódio se soma a um conjunto de falhas já identificadas pelo tribunal e também pelo Ministério Público.
4: Então, o que está, na verdade, por trás dessa denúncia é a necessidade urgente de uma grande revisão do modelo de gestão, dos contratos de gestão que o governo do Distrito Federal, em particular a Secretaria da Saúde, que é a supervisora desses contratos, precisa fazer para melhorar os controles públicos, a transparência, enfim, garantir um bom serviço de qualidade para a população do Distrito Federal numa área crítica como a saúde. Enquanto essa revisão radical do modelo de gestão não acontecer, essas denúncias vão ser recorrentes.
0: Os responsáveis devem quitar o débito ou apresentar um recurso dentro do prazo estabelecido. Agora o processo segue para as próximas etapas de cobrança e análise de eventuais recursos, enquanto o tribunal acompanha o cumprimento da determinação.
3: E a Câmara Legislativa vai analisar um projeto de lei que propõe a chamada internação humanizada involuntária de pessoas em situação de rua. De acordo com o texto enviado pelo Executivo, a internação só será permitida quando houver risco à vida da própria pessoa ou de terceiros. Além de uma decisão médica, o Ministério Público e outros órgãos de fiscalização deverão ser comunicados em até 72 horas após a adoção da medida. O projeto também estabelece novas diretrizes para o acolhimento e proíbe ações coletivas ou indiscriminadas, como o recolhimento forçado ou internação compulsória em massa. Segundo a governadora do DF, Celina Leão, a proposta vai garantir atendimento adequado em situações críticas.
2: A pessoa que está em surto e que coloca a vida dela e a vida de outras pessoas em risco. A pessoa geralmente está em condição aí de uso de drogas. Uma pessoa que está totalmente fora de controle, de domínio próprio. Nós estamos tratando isso também nesse projeto.
3: O DF tem cerca de 3.500 pessoas em situação de rua, segundo o levantamento do Instituto de Pesquisa e Estatística. A psiquiatra Ana Caroline Santana reforça que internação involuntária só deve ser usada em último caso.
5: Não tem mesmo possibilidade de um segmento ambulatorial, já tentou medicação, enfim, por N questões, não houve melhora, não houve possibilidade, a pessoa está correndo risco de vida, né, ou colocando a vida de outras pessoas em risco, aí é um caso que a gente pode pensar nessa possibilidade.
3: O texto também autoriza o GDF a firmar parcerias com entidades privadas de saúde, comunidades terapêuticas e instituições que atuem na prevenção, tratamento e reabilitação. Outro ponto forte é o fortalecimento da atenção primária à saúde como porta de entrada preferencial do SUS para esse público. Segundo a professora da Universidade Católica de Brasília e especialista em saúde mental, Luana de Azevedo Pinheiro, os direitos humanos devem ser respeitados em todo o processo.
6: Possui critérios técnicos claros, a sua indicação, os motivos pela qual esse usuário está sendo internado, tem a parte clínica envolvida, mas também a gente tem que garantir a continuidade do cuidado após a sua alta. Para onde que essa pessoa irá?
3: A proposta agora vai passar pelas comissões da Câmara Legislativa antes de seguir para a votação em plenário.
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0: 7h43.
3: Uma perfuração irregular de poço foi identificada pela Polícia Militar Ambiental nesta quinta-feira em uma residência no Residencial Oeste, em São Sebastião. Durante a fiscalização, os policiais encontraram um caminhão equipado com um compressor de ar e uma sonda em funcionamento. Segundo a corporação, o responsável pela atividade não apresentou licença ou autorização dos órgãos ambientais para a execução do serviço. A equipe também constatou a ausência de medidas de proteção ambiental destinadas a evitar a contaminação do lençol freático por resíduos gerados durante a perfuração, como óleo, graxa e lama. Na ação, foram apreendidos uma sonda perfuratriz rotativa, um conjunto de 10 hastes metálicas utilizadas na perfuração e um compressor de ar. Os equipamentos permaneceram no local sob responsabilidade do proprietário mediante termo de fiel depositário. O responsável foi orientado sobre a legislação ambiental e deverá responder o procedimento instaurado. O caso será encaminhado às autoridades competentes para análise das medidas cabíveis.
0: Hoje você acompanha aqui na Bandeirantes mais jogos da Copa do Mundo a partir das 13h30, jornada esportiva para Canadá e Bósnia, narração Pedro Martelli, comentários de Cláudio Zaidan e de Leandro Guerreiro, reportagens de Paulo do Vale, intervalo com comando de Ricardo Capriotti. Também a partir das 9h30 da noite tem a jornada esportiva para Estados Unidos e Paraguai, narração de Rogério de Assis, o Canhão, Leandro Quessada nos comentários, reportagens de Bruno Milhose. Vem aí o repórter Bandeirantes para você, então acompanhe Copa do Mundo, todas as emoções e aqui na Bandeirantes.

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1: O presidente Donald Trump afirma que os Estados Unidos e o Irã estão próximos de um acordo de paz.
2: O Irã, porém, não confirma essa informação.
1: Luiz Felipe Nunes, bom dia.
3: Muito bom dia, Ana Paula. Nelson, bom dia para você que nos acompanha na Bandeirantes. Donald Trump havia feito um anúncio no começo de ontem, afirmando que os Estados Unidos realizariam um ataque grande contra o Irã, inclusive fazendo com que uma das principais ilhas do país do Oriente Médio passasse a ser de responsabilidade dos Estados Unidos. Hora depois, na mesma rede social, o presidente dos Estados Unidos afirmava que este ataque não existiria porque um novo acordo definitivo seria selado entre Estados Unidos e o Irã. Neste acordo haveria a presença também de outros países aliados dos Estados Unidos no Oriente Médio. Porém, os iranianos não confirmam essa informação. A agência estatal iraniana, inclusive, tem como últimas informações notícias que são contrárias aos Estados Unidos. Então, esse assunto ainda não é fechado. Donald Trump, na postagem, afirmava que o acordo será firmado em local e dia que ainda não está definido, mas ainda não sabemos se essa informação é verídica, se isso já foi combinado com os iranianos. A gente aguarda novos desdobramentos, mas hoje o fato é também que não há nenhum novo ataque, não houve explosão entre Estados Unidos e o Irã nesta sexta-feira. Nelson e Ana Paula.
2: Obrigado, Luiz. Bandeirantes 7h48.

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0: 7:50, 7:50. Uma tonelada de camisas esportivas falsas, ela foi apreendida aqui no Distrito Federal. Reportagem de Natália Ferreiro. Bom dia, Natália.
1: Bom dia, Adriano, Felipe, a todos que nos acompanham. O material foi recolhido durante uma operação conjunta da Polícia Civil e do PROCON, que mirou o comércio ilegal em cidades como Planaltina, Ceilândia e Riacho Fundo. A mercadoria seria vendida sem autorização e todo o montante foi recolhido pelas equipes em apenas um dia. Durante a ação policial, 3 pessoas foram presas em flagrante pelo crime de venda de material falsificado. As autoridades alertam que essa prática é proibida e está enquadrada na Lei Geral do Esporte. A pena para quem comercializa produtos piratas pode chegar a 4 anos de reclusão.
2: E suspeito de envolvimento em homicídio e ocultação de cadáver é preso em São Sebastião. Destaque chegando com a Milena Dias.
3: Um homem de 19 anos procurado pela justiça por suspeita de envolvimento em um homicídio e ocultação de cadáver foi preso nesta quinta-feira em São Sebastião. De acordo com as investigações, o jovem é suspeito de participação no assassinato e na ocultação do corpo de Samuel Coutinho Ferreira, de 17 anos, em abril. O corpo do adolescente foi encontrado no dia 17 daquele mês em um terreno próximo à delegacia de São Sebastião, já em avançado estado de decomposição. Os policiais abordaram o jovem enquanto ele conduzia uma motocicleta com irregularidades. Durante a fiscalização, a equipe constatou que ele possuía antecedentes por crimes como roubo, receptação, porte ilegal de arma de fogo, ameaça e desacato. Durante a ocorrência, informações repassadas pelo Serviço de Inteligência do Batalhão indicaram a existência de um mandado de prisão em aberto contra o suspeito. Ele foi levado para a 30ª Delegacia de Polícia, onde a ordem judicial foi confirmada. Após a confirmação do mandado, o suspeito permaneceu preso e foi colocado à disposição da justiça. O caso segue sendo investigado pela Polícia Civil.
0: Uma grande quantidade de maconha foi apreendida pela PM nessa quinta-feira durante uma abordagem na área rural do Distrito Federal. Segundo a corporação, equipes do Grupamento Tático Rural abordaram um carro em deslocamento e encontraram diversos tabletes de droga dentro do veículo. A quantidade exata do material apreendido ainda não foi divulgada. Após a apreensão, os policiais conduziram os envolvidos e o material para a delegacia de São Sebastião, onde o caso foi registrado e investigado.
2: Os alunos do Centro de Ensino Médio 3 de Ceilândia denunciam supostos casos de assédio sexual envolvendo o professor de educação física da instituição. Segundo os relatos, o professor se referia às alunas com apelidos inadequados e as deixava constrangidas com olhares e comentários impróprios. Após as denúncias, a escola fez uma reunião com os responsáveis e sugeriu que o professor se afastasse das aulas, mas ele teria negado. Como solução temporária, a turma das estudantes envolvidas ficou sem aula de educação física, mas o professor continua dando aulas para as demais turmas. Alexandre Silva, pai de uma das alunas que foi vítima de assédio, conta que soube da situação há um mês ao ser convidado para a reunião. Ele expressa total indignação com o caso.
4: Não dá para a gente aceitar em cima de alunas menores de idade que estão no centro educacional para serem educadas e que também precisam ser protegidas. Nós, como pais, a gente acredita que nossos filhos, enquanto estão dentro do ambiente educacional, estão protegidos além de educados. E esse tipo de comportamento é nojento, é bizarro, é abjeto e a gente não pode concordar com esse tipo de coisa.
2: Uma das alunas que não quis se identificar relata um dos episódios.
5: Sobre o assédio durante as aulas, ele mandava a gente fazer agachamento, polichinelo. E assim, eu acho que foi uma das primeiras a perceber, porque em uma das aulas ele mandou a gente fazer polichinelo e começou a olhar para os meus seios, para as outras meninas, a ponto de me deixar constrangida e eu tive que parar de fazer o exercício por conta dele.
2: Os pais registraram uma denúncia na ouvidoria da Secretaria de Educação e boletim de ocorrência. Ainda de acordo com a aluna, depois das denúncias, o professor passou a encará-las e fazer piadas irônicas sobre o assunto. Tanto a Polícia Civil quanto a Secretaria de Educação afirmaram em nota que o caso foi encaminhado à Corregedoria Geral da Polícia para apuração por meio de procedimento sigiloso, portanto, as atualizações não podem ser divulgadas.

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7: Vamos falar de vôlei, seleção brasileira jogando em Brasília. Vitor Gomes, bom dia.
8: Muito bom dia, Adriano Oliveira, Felipe Campbell, todos os nossos ouvintes. Pois é, destacamos aqui o esporte, né, que está sendo realizado aqui em Brasília, que é a Liga das Nações, dessa vez a fase masculina da Liga das Nações, e o Brasil segue com 100% de aproveitamento. Venceu a Bélgica por 3 sets a 1 nesta quinta-feira, com parciais de 25-19, perdeu, né, o segundo set por 25-23, mas aí depois ganhou por 25-15, 25-20, jogo que foi fechado ali em 1 hora e 54 minutos. O Brasil folga hoje e volta à quadra amanhã, também no ginásio Nilson Nelson, às 11 horas da manhã, quando terá como rival a Sérvia. Grande partida. O encerramento desta primeira semana será no domingo contra a Argentina. Teremos Brasil como rival a Sérvia. Grande partida. O encerramento desta primeira semana será no domingo contra a Argentina. Teremos Brasil e Argentina nas quartas.

0: tinha aproximadamente 20 minutos no buraco do Tatu, sentido Asa Sul. Nas câmeras do DR, Assis, não sei se como já faz algum tempo, pelo menos o trânsito está fluindo, os carros estão passando por lá. Tem mais alguma informação, Felipe?
1: O DR informou que já liberou a via.
0: Ah, então tá certo aí. Então, para quem estava preso no trânsito, agora está fluindo por lá. Termina aqui o Jornal Primeira Hora, apresentação Adriano Oliveira e Felipe Campbell, diretor responsável João Carlos Saad. Bom dia.

8 horas da manhã em ponto. Hoje é sexta-feira, 12 de junho de 2026, é o Dia dos Namorados. Também é o segundo dia da Copa do Mundo FIFA 2026, que você está acompanhando pela Bandeirantes desde 1950 em todos os mundiais. Antes de falarmos desses assuntos, temos os destaques do dia e eu vou começar trazendo para você que vai enfrentar fila no posto de saúde, para você que vai enfrentar congestionamento, que está olhando para o aplicativo do banco aí, pensando como é que vai passar até o fim do mês, e recebe a notícia de que promotores de justiça do Ceará estão nos Estados Unidos, no México, no Canadá, para acompanhar a Copa do Mundo com dinheiro público. Diárias que variam aí entre 30 e 40 mil reais para esses representantes do Ministério Público do Ceará, que deram a desculpa que precisam estar em loco para acompanhar aquilo que está acontecendo no Mundial. Qual é a desculpa? No ano que vem, nós teremos aqui o Brasil sediando a Copa do Mundo Feminina de Futebol, um evento grandioso que está crescendo bastante. Vai ser muito bom para o Brasil sediar um evento dessa magnitude. Mas o que, que eles alegam? Eles dizem que essa viagem tem caráter institucional e técnico para acompanhar protocolos de segurança. Promotor de justiça tem que acompanhar protocolo de segurança de jogo de futebol? Em primeiro lugar, é essa a alegação. Quando você tem o questionamento dessa viagem e recebe de autoridades de que não há nada ilegal, convenhamos que a legislação brasileira pode ser jogada na lata do lixo. Porque se uma viagem dessa não é ilegal, o que pode ser mais ilegal do ponto de vista da probidade da administração pública? O promotor de justiça tem que observar as questões que estão ligadas a toda a sociedade, defender a sociedade, não usar o dinheiro da sociedade para passear na Copa do Mundo. Porque o Conselho Nacional do Ministério Público, se fosse sério, ontem teria tomado uma providência em relação a esse assunto. E uma providência séria. Mandar esses promotores de volta para o Brasil, com o dinheiro deles, devolvendo cada centavo e abrindo um processo disciplinar para apurar a conduta. Esse aproveitamento que muitos dos poderes tem com o dinheiro público. Em outro argumento que tem que ser levado à baila, se vencida essas oportunidades que já foram aqui questionadas, é o seguinte: nós já realizamos uma Copa do Mundo em 2014, a Copa do Mundo masculina. Temos todas as condições de realizar esse grande evento. A experiência já está colocada aqui, agora não. Promotores, claro, né, com esse argumento de que precisam estar em loco para fazer essas vistorias, eles embarcaram com dinheiro público lá para os Estados Unidos, para o México e para o Canadá. Olha, isso aqui é uma pouca vergonha. A gente fica discutindo penduricalho, a gente fica discutindo muitas questões que são superadas por outras atitudes, e o problema aqui é o dinheiro público. Promotor de justiça tem 60 dias de férias. Ele pode acompanhar duas Copas do Mundo e ainda passear mais um pouco. Ele pode pegar o dinheiro dele, do salário dele, pagar a passagem e assistir a Copa do Mundo. Não há problema nenhum nisso. Ganha muito bem para isso.

0: pode até pagar os altos valores dos ingressos da FIFA com muito mais tranquilidade do que aquele fã de futebol que teve que se programar de outra forma e do que aqueles que não têm condição de viajar para os Estados Unidos, para o México, para o Canadá, para acompanhar as partidas do Mundial de Futebol. Então, o que a gente cobra aqui é uma posição séria, é uma posição de respeito ao contribuinte, que está sofrendo todos esses problemas que nós falamos aí. Não vê uma atuação tão rigorosa da justiça em relação aos casos que mexem com aqueles que estão próximos, né, do Poder Judiciário, do Executivo e do Legislativo também, que, vez por outra, aparecem em notícias como essa. Então, tomara que a gente possa ter pelo menos esperança, né, de que alguém vai mexer nesse assunto e que haja o bom senso de reparar esse erro cometido pelos promotores do Ceará que resolveram fazer essa viagem. Tem muito mais destaque para você que está acompanhando o Jornal Gente pela Bandeirantes, Band News TV, pelos nossos aplicativos na internet. Cláudio Humberto, direto de Brasília, chegando com mais um destaque. Fala, Cláudio, bom dia.
1: Olá, Pedro Campos, muito bom dia. Olha aqui, o destaque é que a Polícia Federal confirmou a decisão de recusar também a segunda proposta de acordo de delação premiada do banqueiro Daniel Vorcaro, aquele que foi dono do Banco Master. O detalhe é que a segunda proposta tinha fatos novos. Desta vez, Vorcaro prometia entregar figurões da República, dos três poderes, incluindo do Judiciário. Além dos casos já conhecidos, já noticiados, desta vez, o dono do Banco Master se comprometia a contar pagamentos de até 30 milhões de dólares, equivalentes a mais de 155 milhões de reais, ao presidente do Senado, Davi Alcolumbre, segundo revela a revista Veja desta semana. Também houve caminhões de dinheiro para figurões do Partido dos Trabalhadores na Bahia, o estado em que o PT governa há mais de 16 anos. Segundo a revista, um dos implicados é o ex-governador Rui Costa, que até um dia desses era o poderoso ministro-chefe da Casa Civil de Lula. Ele deixou o Palácio do Planalto, deixou o cargo para se candidatar agora nas eleições de outubro. Rui Costa, inclusive, esteve presente naquela longa reunião secreta, fora da agenda, em que Lula conversou por uma hora e meia com Daniel Vorcaro. Quem também seria denunciado pelo banqueiro era o senador Jacques Wagner, também da Bahia, líder do governo Lula no Senado, exatamente por ser um dos personagens mais importantes na ligação entre Vorcaro e o governo Lula, inclusive em nome do Palácio do Planalto, para pedir a contratação pelo Banco Master de figuras como o ex-ministro petista Guido Mantega e também o ministro Ricardo Lewandowski, quando ele deixava o Supremo Tribunal Federal e já estava a caminho do cargo de ministro da Justiça do governo Lula. Outro ministro de Lula denunciado por Vorcaro, segundo essas informações, seria Alexandre Silveira, de Minas e Energia. Bom, o fato é que nenhum desses personagens se pronunciou sobre essas coisas, sobre esses fatos, essas alegações, essas notícias, mas assim que o fizerem, estaremos aqui prontos para registrar o que eles disserem. Ao recusar o acordo de delação com Vorcaro, a Polícia Federal pode estar sinalizando que já tem elementos suficientes para implicar todos esses figurões e outros mais, né? Por isso, a segunda proposta nada acrescentaria ao que a Polícia Federal já apurou até o momento. Já a Procuradoria-Geral da República não para de considerar um acordo de delação de Daniel Vorcaro, mas não toma nenhuma decisão. A única decisão que tomou foi de recusar a proposta de acordo de delação de Paulo Henrique Costa, o ex-presidente do BRB, que continua preso. E, por falar em prisão, com sua proposta de acordo de delação recusada pela Polícia Federal, Daniel Vorcaro deve ser transferido de volta para Papuda por ordem do ministro André Mendonça, que é o relator do caso no Supremo Tribunal Federal, Papuda, onde se encontra o ex-presidente do BRB, Pedro Campos.
0: Cláudio Humberto está conosco direto de Brasília, na capital federal, em Porto Alegre, na Bandeirantes, lá no sul do país, está o Guilherme Macalossi, com um destaque importante do dia também na abertura do Jornal Gente. Tudo bem, Macalossi? Bom dia para você.
2: Bom dia, Pedro Campos. Bom dia, Cláudio Humberto, os nossos ouvintes e telespectadores. Continua repercutindo, Pedro e Cláudio, a discussão sobre o projeto de securitização que foi aprovado recentemente no Senado Federal, porque há uma divergência, inclusive, de perspectiva entre o governo e os apoiadores da proposta, que são maioria dentro do Congresso, e a classe dirigente das entidades representativas do agronegócio. O governo classifica a aprovação desse texto, conjuntamente a outros que estão sendo analisados no Congresso Nacional, como pauta-bomba. Mas há quem diga que isso não é verdade. Por exemplo, o governador Eduardo Leite, que esteve no dia da votação no Senado, junto a outros líderes políticos, pressionando o Congresso Nacional para obter uma solução definitiva para a questão. O governador deu uma entrevista ontem aqui ao jornal Gente, aliás, ao Tempo Real, apresentado pelo Osiris Marins e pelo Arthur Stoffel, e ele falou especificamente sobre isso, contrapondo os argumentos de que seria um problema fiscal o mantenimento desse projeto e a execução da lei da securitização aprovada. Isso porque há ali o uso de recursos do fundo do pré-sal como garantia. O governador também apontou para um discurso diferente que o governo estaria fazendo em relação à necessidade de apoio ao agronegócio, visto que aqui estaria sendo defensor de uma medida de controle de gastos, quando, na média, o governo federal pratica o descontrole de gastos, ou seja, que havia adotado a racionalização de despesas especificamente para uma necessidade que se põe em relação aos setores mais produtivos da economia brasileira, que chama a atenção e desperta curiosidade. Outra figura política, mas que tem assento também na seara da representação do agronegócio, a nossa colunista do Agro Mais, a ex-senadora Ana Amélia Lemos, comentou essas divergências e criticou a posição do governo em relação à matéria. Vamos ouvir.
3: Lamentavelmente, o próprio Supremo, através do ministro Gilmar Mendes, já se antecipa e diz que a decisão é inconstitucional por conta da questão fiscal. Interessante que, recentemente, o governo abriu os cofres para dar um juro subsidiado para a compra de carros a serem usados por taxistas e por aplicativos. É direito deles? Claro, todo mundo gosta de benefícios. Mas é preciso comparar quem anda com carro na cidade e quem produz alimento para a mesa dos brasileiros. Então, o governo tem, nesse ano eleitoral, dado uma atenção e não tem se preocupado muito com o déficit fiscal para atender demandas com efeito eleitoral muito positivos para quem está no poder. Então, esse dado não tem apenas uma questão fiscal, mas envolvida nisso diretamente, meu caro Vitor, uma questão de interesse eleitoral.
2: É, então, a posição da ex-senadora Ana Amélia Lemos, que é colunista do AgroMais, aqui do Grupo Bandeirantes. E é importante esse ponto levantado pela ex-senadora, né? Porque isso aconteceu recentemente, e o setor do agronegócio não é um setor improdutivo. Muito antes, pelo contrário, Pedro e Cláudio. É o setor responsável por boa parte das divisas que o país obtém através da sua balança comercial. E o agronegócio, inequivocadamente, vive o que pode ser caracterizado como uma tempestade perfeita. Isso porque nós temos hoje preços de commodities num baixo patamar, problemas geopolíticos globais que afetam os insumos necessários para a produção e a questão do próprio endividamento ampliado pela política de juros, que é consequência da política fiscal. Para se ter uma ideia, o agronegócio, na média, nesse ano de 2026, chegou a um patamar de 8% de inadimplência. É necessário algum tipo de política para fazer com que o setor seja resgatado, Pedro Campos.
0: Esse é o Guilherme Macalossi trazendo informação também para nós na abertura do Jornal Gente, que tem muito mais destaques, análise, entrevistas. Daqui a pouquinho a equipe direto dos Estados Unidos trazendo informação da Copa do Mundo, 8h14 da manhã pelo horário de Brasília.
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0: O repórter Vitor Gomes, que está nos trazendo informações nesta manhã a respeito das questões que estão ligadas às chamadas Big Techs, esse assunto que voltou com força. Vitor, quais são as últimas informações sobre esse assunto aí? Conta pra gente qual é a novidade. Bom dia.
2: Oi, Pedro. Bom dia para você. Bom dia a toda a bancada. Decisão do STF, viu? As Big Techs, empresas de tecnologia, principalmente ligadas às redes sociais, vão ter aí 60 dias para adotar medidas impostas pelo Supremo Tribunal Federal que ampliam a responsabilidade sobre os conteúdos publicados nas plataformas. O prazo foi definido ontem, após o Supremo formar maioria na análise de 9 dos 12 recursos apresentados por empresas e entidades do setor de tecnologia. No ano passado, o STF declarou parcialmente inconstitucional o artigo 19 do Marco Civil da Internet. O dispositivo previa que provedores só poderiam ser responsabilizados civilmente por conteúdo de terceiros caso descumprissem ordem judicial para remoção. Os ministros entenderam que a regra não oferecia proteção suficiente. Inclusive, a gente destaca uma fala do ministro Flávio Dino pedindo que a decisão seja aplicada de forma imediata. Vamos acompanhar.
10: Quanto mais protela no mundo da tecnologia, mais defasada a tese fica e mais insegurança gera, porque, lembremos, um dos casos que nós estamos julgando é do tempo do Orkut. Então, se nós cumprirmos aqui embargo de embargos, mais não sei quantas modulações e protelações, provavelmente, quando a tese for aplicada, a tecnologia já será outra e, por isso, evidentemente, o julgamento cairá numa espécie de desuso.
2: A nova redação a ser aplicada será publicada, né, analisada aí pelos ministros na sessão da próxima semana, no dia 17 de junho. Volto com vocês.
0: Obrigado, Vitor Gomes. Vamos chamar Cláudio Humberto, Guilherme Macalossi e o Fernando Schiller, que é cientista político, um especialista nesse assunto, tem se debruçado muito no estudo dessa questão envolvendo as chamadas Big Techs, para que ele possa trazer as suas considerações para nós aqui no Jornal Gente. Você vê que o Supremo não só decide mais a respeito, modifica a legislação, Schiller, agora dá prazo também, viu? Os ministros lá estão cada vez mais presentes nessas alterações do nosso ordenamento jurídico. Muito bom dia para você.
11: Tudo bem, Pedro, Magalhães, Cláudio. É muito interessante essa última declaração agora do ministro Dino. A minha é uma boa síntese desse tema todo, né? Porque se a tecnologia vai mudando, é tão rápido assim, né? A questão de um mês, dois meses, vai ter que ter toda, a cada seis meses vai ter que ter uma nova regulamentação, né? Obviamente o Congresso jamais vai fazer isso, o Congresso não vai mudar a legislação brasileira a cada ano, vamos dar um prazo maior aqui para a mudança tecnológica, né? Para acompanhar a mudança tecnológica. Então caberia ao Supremo ficar legislando sobre isso, né? Isso não faz, obviamente não faz sentido nenhum, o Brasil tem um marco civil da internet, que foi aprovado em 2014, né? E que foi saudado à época, quer dizer, como uma proteção clara, objetiva à liberdade nas redes sociais, enfim, cujo artigo 19 era muito claro. O artigo 19, Marco, era porque foi mudado agora para o Supremo, né? Mas muito claro, ou seja, as plataformas são responsabilizadas a partir da decisão judicial. Antes disso, vira um mar de subjetividades. O que, que o Supremo, na minha visão, legislou, né? E agora consolidou a partir do julgamento desses embargos aí, declaratórios a partir da ação das Big Techs, que é basicamente o conceito de corresponsabilidade e dever de cuidado. Significa o seguinte, é o chamado sistema do notch and take down. Significa o seguinte, na prática, para a gente entender em termos simples, as pessoas, qualquer pessoa, vai poder notificar a plataforma por quaisquer crimes que são colocados lá no rol dos crimes. Vamos lá, aqui é atos antidemocráticos, terrorismo, induzimento ou ao suicídio, etc., incitação, discriminação por raça, religião, identidade de gênero, homofobia, transfobia, crimes contra a mulher, conteúdos que propagam ódio contra a mulher, né, misoginia, pornografia infantil ou qualquer coisa que diga respeito à exploração sexual infantil, tráfico de pessoas. Né? Veja que aqui, quando a gente coloca esse rol de delitos, de crimes, né, você tem duas coisas muito diferentes. Né? Um aspecto são crimes muito bem localizados, né? Exploração sexual de crianças, tráfico de pessoas, terrorismo. Isso é claramente identificado, né? Racismo mesmo, já está regulamentado no Brasil, legislado desde 1989, os crimes, né, de injúria racial, enfim. Agora, tem outro âmbito aqui que é altamente subjetivo. Né? O que são os crimes contra a democracia, atos antidemocráticos, ameaças a instituições igual. Aí tem um outro sub-rol, né, que entraria aqui. E qual é a novidade dessa regulamentação? Isso passa a ser de responsabilidade solidária das plataformas julgar. Então, as plataformas elas vão cumprir um pouco um papel de poder judiciário. Né? Então, elas vão ter que reforçar lá os departamentos jurídicos. Né? Então, você vai ter milhares de notificações para retirada de conteúdos. Imagina no meio da guerra política e tal, que a gente vive não só no Brasil, mas especialmente aqui. Aí a plataforma vai ter duas decisões, ou ela retira ou não retira, vai ter um prazo para retirar ou não retirar o conteúdo. Se ela retirar o conteúdo, ela pode ser processada por quem fez o conteúdo, por censura. Se ela, né, não retirar, ela pode ser processada por quem pediu, né, notificou para retirar o conteúdo e não foi atendido. Então, por isso que diz assim, ela tem uma presunção relativa de culpa. Essa é a expressão que o ministro Toffoli usou ontem, né? Presunção relativa de culpa. Ela é relativa porque pode ter e pode não ter, né? A culpa não é objetiva, né? E aí vai para um monte de outros crimes, por exemplo, golpes na internet, sites falsos, uma série de questões que podem configurar, evidentemente, delitos, né? Mas para sintetizar, qual é o problema na cabeça das plataformas, né? Quais são os critérios que serão aplicados a tudo isso? Eu até ontem conversava aqui, para ter um debate com alguns especialistas, eu perguntei assim, se alguém chamar os generais de covardes, a plataforma tem que tirar ou não? Aí ó, a primeira resposta foi não, óbvio, chamar de covardes, generais, faz parte da liberdade de expressão. Bom, mas o Supremo Tribunal Federal, ainda algumas semanas atrás, né, converteu em réu um pastor, Silas Malafaia, porque chamou de covardes e generais. Então, se o Supremo considera que chamar generais de covardes é um crime ou potencialmente um crime, por que a plataforma não vai achar isso também? Né? Qual é o critério? Aí ninguém soube responder essa pergunta, porque na verdade não tem resposta. Se a gente aplicar o que foi usado no Brasil nos últimos anos para definir o que é delito, o que é crime, o que não pode e tal, bom, vai virar uma situação muito, muito difícil para ser gerenciada pelas plataformas plataformas digitais, né? Ah, e além disso, tem um complicador aí, né? O complicador é que o governo federal estabeleceu dois decretos, né? Nomeando a Agência Nacional de Proteção de Dados, uma espécie de curadora geral das plataformas, então, para aplicação, chamado dever de cuidado, dessa corresponsabilidade das plataformas por conteúdos, etc. Ou seja, toda a aplicação prática da decisão do Supremo Tribunal Federal. E a AGU, a partir da Procuradoria de Defesa da Democracia, como a guardiã, também genérica na internet, de tudo que diz respeito a políticas públicas. Só que políticas públicas no Brasil é muito amplo, né? Toda a proteção da mulher, da criança, de programa, críticas ao governo, críticas ao presidente, críticas a ministro, qualquer coisa, em tese, é passível de uma notificação por parte da AGU para retirada de conteúdos, né? Então, é um modelo bastante invasivo que o Brasil decide, né, delibera. Né? E tudo vai depender agora de como é que se modula isso, como é que as plataformas vão se adaptar. De qualquer maneira, aumenta muito o custo das plataformas, vai aumentar muito a retirada de conteúdos, né? E a partir dali, eu acho que vai haver um processo de adaptação aí bastante interessante de se acompanhar.
1: Ou as plataformas abandonam o Brasil, que é uma das hipóteses que já foram colocadas, né? Isso vai prejudicar exatamente tantos brasileiros, milhões, né? Sei lá quantos milhões, 100 milhões, 200 milhões de brasileiros que se utilizam, que se comunicam através das redes sociais. É preciso lembrar, né, Sheila, que essa sofreguidão do Supremo Tribunal Federal tem a ver com eleição e coincide com declarações e sinais aí de ministros do Supremo no sentido de que eles vão exercer uma espécie de vigilância sobre o comportamento do Tribunal Superior Eleitoral durante a campanha eleitoral. Imagina o absurdo que a gente está vivendo, né? Então, assim, olha, se o TSE não agir contra certas pessoas, ou seja, contra políticos de oposição, o Supremo vai agir. E tudo faz parte desse conjunto de medidas. Essa sofreguidão tem a ver com eleição, né? Rima com eleição não por acaso, é preciso lembrar isso, né? É preciso também destacar isso que o Sheila acabou de colocar. Imagine que, além de instaurar um regime de censura ou autocensura aqui no Brasil, né, da Constituição Cidadã, a gente observa que o governo assumiu o papel de definir o que é ou não é crime, o que é ou o que não é atentatório à democracia. O que é que é? Quem é que vai definir o que é crime contra a democracia num post do Twitter, no antigo Twitter, ou no, sei lá, Facebook, qualquer das redes sociais? Quem é que vai decidir sobre isso? A AGU, do Jorge Messias, né? Ou a tal da autoridade de não sei o que, de comunicação que o governo criou para, em seu nome e para atender os seus interesses, definir o que pode ou não pode ser divulgado. O que nós estamos assistindo em tempos modernos, ou tempos atuais, né, é um velho sonho do autoritarismo aqui no Brasil, que era instaurar a censura nos Correios. Os ditadores de antigamente sonhavam com essa possibilidade, né, de responsabilizar os Correios pelo conteúdo da correspondência que ele entregava. É basicamente isso que está acontecendo agora. É tudo muito grave, tudo muito sério. Evidentemente que as big techs, as chamadas big techs, têm um papel a desempenhar, mas isso não pode passar pela supressão de direitos, sobretudo o direito à liberdade de expressão.
11: Aqui tem um detalhe interessante, né, Cláudio? Porque muitas as pessoas, ontem eu perguntei também nesse debate, né, nessa conversa, as pessoas acham que vão ficar no governo para sempre, né? Porque se você delega ao governo, no caso da AGU e da Agência Nacional de Proteção de Dados, são ligados ao executivo, né? O executivo muda a cada 4 anos, né? Então as pessoas, bom, então vamos delegar para a AGU e para a Agência Nacional de Proteção de Dados, para o executivo, esse monitoramento, né? A notificação para retirada de conteúdos, por exemplo, né? Só que, bom, lá muda o governo, as pessoas estão achando ótimo isso, mas daqui a 2 anos ou daqui a 6 meses pode mudar o governo. Aí elas vão continuar achando ótimo. Elas vão achar ótimo que se o governo tem um governo de esquerda, aí o governo de esquerda tem um ponto de vista, porque é lógico, é natural, é legítimo que numa democracia um governo de esquerda tem um ponto de vista, um governo de direita tem outro ponto de vista, né? e que os órgãos ligados ao governo vão expressar esse ponto de vista, e que ao determinar a retirada ou não de conteúdos, a notificação, isso vai pesar. Por exemplo, nós tivemos dois casos que foram notórios recentemente, né? Um foi aquele documentário sobre a Lei Maria da Penha, da Brasil Paralelo, que o AGU mandou multar, retirar, suspender, censurar. Um governo de direito teria feito isso? Obviamente não. Mas poderia mandar fazer a mesma coisa com o vídeo do MST, né? Ou, sei lá, qualquer tipo de produtora de esquerda que faz um vídeo cuja interpretação histórica não é de agrado do governo. Nós tivemos outro caso que foi da jornalista, já coloquei aqui, da Madeleine Lasso, né, que foi receber uma notificação para retirar uma crítica à lei da misoginia, né, que está em discussão lá no Congresso Nacional. Bom, é uma lei que agrada ao governo, o governo foi lá e mandou ela retirar a crítica. Agora, se tivesse um contrato, uma redução da maioridade penal, aí alguém critica, tem um governo daqui a 6 meses, alguém critica a redução da maioridade penal, o governo vai lá e manda retirar a crítica. Isso é uma completa loucura. O executivo jamais deveria se envolver nisso, né? Quanto às plataformas, tem um problema, assim, ó, no debate apareceu muito aqueles atos convocatórios, a publicidade do 8 de janeiro. Você imagina? Então alguém bota assim, vamos para Brasília protestar contra esses absurdos do STF. A plataforma tem que tirar. Quando fala absurdos do STF, ou criticar ministros, por exemplo, vai ser entendido como um ato antidemocrático. O ministro... A paródia, essa, por exemplo, o Romeu Zema fez aqueles desenhinhos lá, foi censurado. Então, qualquer charge sobre o ministro Supremo, as plataformas terão que retirar. As plataformas terão que interpretar que esse desenho pode ser que ofenda a honra e tal, e, portanto, é um ataque à instituição, à democracia. Então, vamos tirar esse desenhinho aqui, porque esse desenho é muito perigoso. Charges, desenhos. Oi, Macalás.
2: Pelo escopo da legislação e pela forma como o STF vem interpretando isso, o que me parece bem claro é que as empresas que atuam no ramo, elas tendem a criar uma política restritiva às postagens. Porque na dúvida em relação à possível punição ou à culpabilidade presumida, elas vão tentar se esquivar, ampliando o escopo da própria regulação que farão nas postagens, exatamente para evitar o sancionamento judicial possível em relação a casos como esse que você menciona. Portanto, me parece que essa é a tendência. Agora, nós falamos aqui sobre subjetivismo na aplicação de alguns dos critérios. Como todos sabem, o subjetivismo é o meio parideiro da insegurança jurídica. Não que big techs não possam ser reguladas, creio que devem ser reguladas, mas os critérios devem ser essencialmente objetivos, para fugir ao subjetivismo e à insegurança jurídica. Não é uma situação que estamos observando nesse momento. Por exemplo, as big techs vão receber agora uma fábula de dinheiro público, através do pagamento dos partidos políticos, que vão destinar recursos aí para suas campanhas eleitorais através desses meios. É claro que tem que ter regra para isso. A questão é se a regra que está sendo desenhada, ela amplia ou diminui a bagunça.
11: Olha, mas interessante, todo problema, no fundo, é esse, né, Macalossi? Porque se a regra é essa de dever de cuidado... Né, presunção de culpa relativa, corresponsabilidade, todos esses conceitos fossem aplicados a crimes claramente tipificados, né, sobre os quais não se tem divergência. De novo, tráfico de crianças, exploração sexual, pornografia infantil, terrorismo, etc., injúria racial, bom, tá regulamentado no Brasil. Então, agora, quando você entra, tudo que diz respeito à opinião, mesmo que seja controversa, detestável, etc., né? E aí entra tanto a questão comportamental quanto a questão política. Né? O que seria um discurso ofensivo à mulher? Né? Posso pensar um discurso ofensivo ao homem, um discurso ofensivo a gênero, de maneira geral. Bom, um discurso religioso, por exemplo, pode ser considerado ofensivo. Né? Uma visão comportamental. Agora nós tivemos o debate desse artista. Né? Um artista fez lá, um ator fez um curso para homens. Então um grupo feminista já disse, não, tem que tirar, não pode ter esse curso. A censura do curso, porque seria ofensivo. Né? Então, fazer um curso sobre a identidade masculina seria ofensivo às mulheres, segundo um ponto de vista. Né? Sociedade é plural. As pessoas têm dificuldade de entender que o mundo é plural, tem divergência. Então, sempre quando você coloca o Estado para arbitrar a divergência, né, e nesse caso é mais complicado ainda, porque bota a plataforma para ser corresponsável por esse julgamento. E aqui é interessante, a plataforma tem que julgar, então ela vai ter que julgar isso, né, que são julgamentos subjetivos, mas ela não tem a decisão final. E isso que mais pega, no fundo, né? Porque a plataforma pode dizer assim, não, esse conteúdo fica, esse sai, mas ela pode ser responsabilizada por essa decisão. Então, tu tens razão, ela tende a ser mais conservadora, certo? Ela, por que ela vai arriscar se ela depois pode ser responsabilizada na justiça, pelo próprio judiciário? O problema é que, ao ser muito conservadora, Macalossi, ela também pode ser responsabilizada, porque ela também pode ser acusada de censura. Então, é uma situação bastante delicada, eu tenho muita curiosidade para ver como isso vai funcionar.
0: Ô Schiller, tenho mais uma para você aqui. Suspensão do julgamento do TSE sobre as pesquisas de opinião. Como é que você está acompanhando esse assunto? O que, vai acontecer daqui para frente na tua avaliação a respeito desse tema? Nós estamos no ano eleitoral, tem muita pesquisa aí sendo divulgada e eu tenho certeza que os nossos ouvintes, assinantes, querem te ouvir sobre isso.
11: Olha, esse é um tema muito interessante, tá? É um tema muito parecido, né, Pedro?
0: Sim.
11: Ele começou com a pesquisa Atlas, né? A pesquisa Atlas teve uma ação do PL, né, do Flávio Bolsonaro, acusando a pesquisa de indução do pesquisado, do eleitor, né? Basicamente, por quê? Porque as pesquisas, né, você tem um questionário, e dentro do questionário da pesquisa, os institutos podem colocar N perguntas. E essas perguntas, da maneira como elas são colocadas, elas podem ir induzindo o clima, digamos assim. Eu li a ação do PL, é muito interessante, é muito bem feita, aliás, né? Ela fala do framing effect. Framing effect é o seguinte, a maneira como você organiza a informação, né, tende a induzir uma certa compreensão. Quem gosta de comunicação, então vocês conhecem mais comunicação que eu, aqui estudaram mais do que eu, mas o framing effect é algo muito importante. A maneira como você embala uma certa informação, um certo argumento, acaba afetando a eficácia, né, desse argumento. Então, vamos lá, se você abre uma pesquisa, por exemplo, dizendo assim, o que você achou dos diálogos do Vorkar com o Flávio? O que você achou dessas tarifas? A família Bolsonaro tem responsabilidade? Bom, ele vai responder, vai ativando essa memória, né, vai criando um framing, e aí afeta a decisão, não afeta de todo mundo, mas afeta 1, 2, 3%, que acaba sendo relevante na pesquisa. Então, esse é um ponto importante. A pergunta interessante, que eu acho que tem que se responder, é se a Justiça Eleitoral vai passar a olhar isso, olhar o questionário. Né? O que eu sou muito crítico em relação a isso, quero deixar claro. Eu acho que esse problema existe nos institutos de pesquisa. Os institutos de pesquisa acabam fazendo esse framing. Né? A última pesquisa Quest teve o mesmo problema. A pesquisa Quest, o que aconteceu? Ela falava, primeiro ela perguntava, o que você achou do desenrola? O que você achou da isenção do imposto de renda? Todos temas bons para o governo, né? Depois ela disse, o que você achou das conversas do Flávio com o Vorkar? Ele errou? O que você achou das tarifas do Trump? Então, tinha tema bom para o governo, tema ruim para a oposição. Depois faz a pergunta, né, em quem você quer votar, né? Inclusive perguntava lá, as conversas do Flávio com o Vorkar afetaram a sua decisão de voto? Fazem você mudar a sua decisão de voto? Então, leva o eleitor a pensar nisso. Né? E eu vou lá, a minha impressão é que isso vai acontecer. As empresas de pesquisa vão colocar o seu framing, digamos assim, vão fazer o seu framing. Né? E, na minha visão, é muito complicado delegar um tribunal analisar a pesquisa para dizer se essa pergunta pode, essa não pode, é interferência demais. Então, por isso que eu acho que veio em boa hora essa suspensão, viu, Pedro? Porque é um mato sem cachorro isso aí. É uma situação muito delicada para tomar essa decisão. Vamos ver o que o tribunal vai decidir sobre isso.
1: Agora, Schiller, sobre esse caso das pesquisas, né, o que ficou claro assim, é o viés trapalhão da justiça eleitoral no Brasil, que é uma coisa cuja existência já é bastante questionável. Né? E aí, quando resolve suspender a pesquisa, toma a decisão 2 semanas depois, quando a pesquisa já tinha sido superado por outras pesquisas, né? Ninguém nem já falava nessa pesquisa, já tinha outras, enfim, repercutindo no noticiário, Aí o presidente do TSE resolve, então, impor censura àquela pesquisa de duas semanas atrás. Né? Isso acaba, na verdade, prejudicando mais ainda o candidato que se queixava de manipulação da pesquisa. Né? E eu vi o formulário da Atlas Intel que motivou essa confusão toda. E, de fato, ali tem coisas que, meu Deus do céu, né? Aquilo ali não for manipulação ou indução de resposta, né? Eu não sei mais o que é que é, né? Porque além desses aspectos que você nos traz, o formulário da pesquisa até difunde, ajuda a difundir o tal do diálogo não, né? Da mensagem de Flávio Bolsonaro para Daniel Vorcaro. O formulário tem lá a foto, coloca uma foto, e que essa pesquisa é uma pesquisa foi feita online. As pessoas recebem pelas redes sociais o questionário para responder. E no questionário está lá a foto do Vorcaro junto com o Flávio Bolsonaro. E ainda mais a indicação do que foi dito na tal da gravação, etc. e tal. Tipo assim, ó, você não tem o direito de dizer que não tomou conhecimento disso, ou que não deu relevância a isso. Está aqui a gravação. Né? E outras coisas, né? Por exemplo, tem eu que mexo com isso também, trabalho, inclusive, com pesquisa há muitos anos, né? A gente vê como as nuances, né, do questionário. Por exemplo, na pergunta sobre qual o partido preferido, aí quando você vai, começam as opções do partido preferido, o primeiro é o PT. Já o primeiro é o PT. Ou seja, o eleitor que recebe pelas redes sociais, recebe por WhatsApp, aquele formulário, e é um formulário imenso e tal, está doido para acabar logo com aquilo, ele já vai escolhendo o primeiro que lhe vem à cabeça, ou o primeiro que se lhe apresenta. Né? Quando chega na hora de perguntar qual o político mais rejeitado pelo eleitorado, quando a intenção é apurar o mais rejeitado, o nome do Lula, que está entre os mais rejeitados, está lá para baixo. Então, assim, são todas... formas, né, de manipulação e direcionamento, que é preciso observar, talvez, e essa é a minha sugestão, alguma coisa como o CONAR representou, o código do CONAR representou para a publicidade. Eu acho que tem que ter ali uma autorregulamentação dos institutos de pesquisa, até para que a gente não viva numa situação de censura também nessa área, né, Sheila?
11: Concordo plenamente, Cláudio. Eu acho que ela está dando uma ideia interessante. A autorregulamentação, né, os institutos terem uma associação, uma entidade, né, um conselho que possa, de alguma maneira, discutir isso, estabelecer parâmetros. Né? Mas, assim, o que eu acho, que eu pessoalmente sou contra e acho muito difícil, que acho que seria temerário, seria delegar a funcionários do Tribunal Superior Eleitoral, da Justiça Eleitoral, a análise dos questionários, a aprovação do detalhe das perguntas, da ordem das perguntas, dos termos. Pô, tu usaste agora assim, ó, olha o detalhe do que o Cláudio está colocando. A ordem, porque afeta, tem muita pesquisa mostrando isso. A ordem que você coloca o candidato afeta a escolha, afeta no detalhe, mas afeta. A maneira como você usa os termos, por exemplo, quem é culpado lá, pode ser tarifas, por exemplo, é a família Bolsonaro ou o governo Lula. Tem uma pesquisa que colocou isso. Então, está comparando duas coisas diferentes. Por que não bota o Lula e o Bolsonaro? Bota a família de um lado e o governo do outro. O governo é um ente impessoal. Família é algo muito pessoal. Então, já não tem uma equivalência clara. São pequenos detalhes. Você imagina delegar isso para um funcionário ou um ministro ou um juiz que tem mais o que fazer na Justiça Eleitoral. Vai ter que ter uns 2, 3 prédios em Brasília só para tratar disso. Né? Então, eu acho que o ministro Nunes Marques, de fato, entrou atrasado nesse processo, entrou mal, na minha visão, e jogou para o tribunal uma responsabilidade enorme. A minha impressão é que o tribunal vai, no final, decidir um pouco na linha que a gente está falando aqui. Olha, a gente vai continuar exigindo, pela lei lá de 1997, a correção formal. A amostragem tem que estar correta, tem que ter o estatístico, tem que registrar a pesquisa, tem que estar, do ponto de vista formal, correto. Agora, o conteúdo das questões, etc., é até a autorregulação, aí vai dar liberdade do setor privado, dos institutos.
0: Fernando Schiller está conosco toda semana, nosso cientista político aqui do Jornal Gente. Na semana que vem tem mais. Bom fim de semana para você, Schiller.
11: Valeu, bom fim de semana, boa Copa, né, para todo mundo, segunda também.
0: É isso aí. Aliás, Copa do Mundo é o nosso próximo assunto aqui no Jornal Gente. Vamos acionar a nossa equipe nos Estados Unidos para falar sobre futebol. 8h44 pelo horário de Brasília.
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0: 6 minutos da manhã, pelo horário oficial do Brasil, nós vamos acionar a equipe Bandeirantes nos Estados Unidos para falar de Copa do Mundo. Dia 2 da Copa do Mundo está sendo realizada no México, nos Estados Unidos e no Canadá. No México começou ontem. Hoje nós teremos a abertura oficial nos Estados Unidos e também no Canadá. Está conosco para comentar os assuntos, as novidades do dia e trazer as informações. São dois repórteres do time Bandeirantes, Alexandre Pretzel e Leandro Quezada. Vou começar com o Pretzel, né, que tem acompanhado bastante a seleção brasileira e também as outras movimentações das equipes. Bom dia para você, Pretzel. O que te chamou a atenção ontem aí nos jogos, hein? Conta pra gente.
16: Bom dia, meu caro Pedro. Um abraço ao Cláudio, também ao Macalossi. Um bom dia ao Leandro Quezada. Eu acho que o primeiro jogo, México e África do Sul, a gente teve um desempenho absolutamente normal do México, mas a África, ela decepcionou. Eu acompanhei a África na Copa Africana recentemente, na própria eliminatória. Era um time que tinha muito mais habilidade, muito mais força. Se mostrou ontem um time apático, né? Um time entregue à marcação pressão do México. E tivemos também a arbitragem do Wilton Pereira Sampaio, que na minha visão, ele errou em 2 expulsões, dentro do critério que ele estabelece no Brasil, né? Aí veio para a Copa do Mundo e ele utilizou um outro critério. Acho que foi a primeira abertura de Copa que nós tivemos 3 expulsões num jogo só. Mas não dá para tirar o mérito da vitória do México, absolutamente confortável. E depois, Coreia do Sul e República Tcheca. Um primeiro tempo parelho, mas um segundo tempo muito bom, onde os tchecos abriram o placar e a Coreia virou o jogo. Virou o jogo num futebol muito ofensivo, num futebol diferente até do meio para frente. Muitas jogadas pelo meio, surpreendendo os tchecos, e poderia ter sido mais se houvesse mais eficiência ofensiva. Então eu achei que os tchecos ganhariam, mas deu Coreia. A Coreia larga na frente ao lado do México, e me parece que a Coreia joga mais do que o México no Grupo A, Pedro.
1: Então, Preto, o que a gente viu, né, Quezada, também foi um dos gols da Coreia do Sul. Foi espetacular, né? Foi golaço mesmo, né? E aí eu queria saber exatamente isso, né? A gente fica esperando apenas grandes atuações de seleções que estão ali, né, objetivamente discutindo ou disputando o título, né? Mas há, como é que eu diria, há talento e vida inteligente em outras seleções também, não é?
17: Com certeza, Cláudio. E é curioso porque, assim, a gente, claro, fica muito atento aos grandes jogos das grandes seleções. O Brasil vai estrear amanhã, logo, logo tem a Argentina, a Alemanha estreia no próximo domingo. Mas, às vezes, esses jogos em que se pouco espera, você tem aí partidas muito disputadas e muito interessantes. Ontem foi um jogo muito interessante entre Coreia e a República Tcheca, chamada também de Tchequia, né, a partir de agora. Agora, o primeiro jogo não foi um grande jogo, tirando o fato do México jogar no Azteca, no lendário Azteca, e vencer a partida contra a África do Sul, não é? Tecnicamente, o segundo jogo foi um jogo mais legal. E um jogo que os narradores, viu, Pedro, adora, porque é o jogo para o trava-línguas, né? Fizeram os gols Hong Yong-dong e Hu Hyong-hyu. Alguém vai falar que eles podem ser ditadores da Coreia do Norte. Não, eles são apenas jogadores de futebol. Um atua no Feyenoord e o outro atua no Besiktas. E não me peça para repetir com a mesma pronúncia esses dois nomes, porque não vai sair igual. Mas ontem eu acertei no palpite. O Pretzel errou, viu? O Pretzel chegou grandão no estúdio falando: ah, orquestrada, vai dar República Tcheca. Eu falei: eu vou de Coreia. E deu Coreia, para surpresa de todo mundo, inclusive a minha. Eu achei que ia dar República Tcheca, mas eu falei Coreia do Sul só para ter um embate. Mas é isso.
2: Eu queria perguntar para os nossos correspondentes se eles conseguem vislumbrar aí uma das seleções que pode ser surpresa nessa Copa, na linha do que perguntou o Cláudio antes.
16: Olha, Macalossi, na Copa do Catar, a Dinamarca fez 100% da eliminatória europeia, amassou os adversários, chegou na Copa, não passou da primeira fase, num grupo que tinha França, Austrália e Tunísia. Então, a eliminatória talvez não signifique muita coisa. A gente viu um time da eliminatória tirar a Itália, que foi a Noruega, que tem uma geração realmente muito boa, com Haaland, com Odegaard, com Sorlotte. O treinador é bom, o Solbakken, que foi jogador. Então, é um time que está num grupo forte contra a França, Senegal e o Iraque. É um time que eu acho que, certo, se passar tranquilo pela fase de grupos, é uma seleção que no mata-mata vai incomodar, porque é uma equipe que joga muito para frente e tem um centroavante realmente que é muito diferente e acho até que ele vai ser o goleador da Copa do Mundo. Então, hoje eu colocaria a Noruega mesmo colocando esse debate, assim, ó, não adianta nada ser 100% eliminatório, porque a Copa do Mundo é totalmente diferente de tudo que foi feito antes.
17: Macalossi, eu queria responder o seguinte, eu gostaria que a surpresa dessa Copa do Mundo, viu, Pedro e Cláudio, fosse aquela seleção que joga de amarelo, que atende pelo nome de Seleção Brasileira, viu? Essa poderia ser a sensação e a grande surpresa da Copa do Mundo. Claro que eu estou brincando aqui, porque as expectativas em relação à seleção são pequenas nesse momento, até uma estreia, né? Mas eu também sigo aí essa visão de que a Noruega pode ser essa sensação da Copa do Mundo. Não vamos esquecer que em 86, Cláudio vai lembrar muito bem disso, a Dinamarca virou Dinamáquina com Elke Larsen, Michael Laudrup e fez uma campanha na primeira fase absurda, goleando o Uruguai, vencendo a Alemanha. E aí depois aquela seleção que deve ter tomado muita tequila no México, eles caíram diante da Espanha de Emílio Butragueño. Então, muita gente falando que a Noruega é a versão melhor produzida daquela Dinamarca de 1986. Eu fiz um jogo recente em Marrocos e Dinamarca. A Dinamarca não viu a cor da bola. Se a gente pegar só esse recorte, viu, Pedro? Aí a gente vai falar, a Noruega não vai ter tanto sucesso assim na Copa de 2026. Mas eu acho que o Haaland tem muita chance de ser aí um grande cara na Copa. Mas o meu artilheiro vai ser Kylian Mbappé, da seleção da França.
1: Eu tenho duas esperanças muito fortes. A primeira é que a França cai na primeira fase. Essa aí é um sonho de consumo. A segunda questão é sobre o Brasil. Assim, nós temos chance de assistir a um Endrick, por exemplo, assumindo a responsabilidade, metendo um saco de gols nos adversários. Porque, assim, a gente viu no Brasil, não quero comparar a qualidade dos jogadores, mas em diversos momentos da seleção brasileira, desde lá para trás, né, sempre teve alguém que disse, o Pelé não vai poder jogar, está machucado, eu resolvo, né, que foi o Mané Garrincha em 62. E assim por diante, mais recentemente as gerações de Ronaldos, né, quando um não ia bem, o outro resolvia. Quando nenhum dos dois resolvia, tinha o Rivaldo. Aí tinha lá lateral esquerdo com um chute potentíssimo que metia lá um gol de falta e resolvia a parada. Enfim, nós sempre tivemos jogadores que assumiram essa responsabilidade, né? De jogar o suficiente para garantir bons resultados para o Brasil. Vocês têm essa expectativa em relação ao time, do time de Ancelotti hoje?
18: Olha, Cláudio, eu acho que o Endrick ele vai entrar em muitos jogos. Com as 5 substituições e com a temperatura alta que está fazendo aqui, eu tenho convicção que o time terá que ser modificado sempre. O Ancelotti vai aproveitar os 5 atletas. O Endrick ele tem uma estrela absurda, né? Ele entra e faz gol, a bola bate nele ou sobra para ele. Uma personalidade muito forte para um jogador de 19 anos, muita qualidade. Eu tenho ressaltado que o Mourinho foi anunciado pelo Real Madrid, a volta do José Mourinho, e ele já disse que conta com o Endrick voltará ao Real Madrid. Então ele já ganha muita força e apoio do seu técnico no seu clube, e o Ancelotti também gosta dele. No gol contra o Egito, o Ancelotti o recebe no banco, dá um beijo nele, um abraço carinhoso. Os dois também trabalharam juntos no Real Madrid. Agora hoje eu acho que ele é reserva. Talvez ele seja até, na cabeça do treinador, a terceira opção para o ataque. Então o Matheus Cunha começa como titular, o Igor Thiago vira o substituto natural, e depois é que chega o Endrick, por hierarquia. Mas pelo jogo pode ser diferente. Daqui a pouco tu observa que tu tem um time com uma defesa muito recuada, né? Muito, muito baixa. Baixa que eu estou dizendo de extensão, perto do gol. E aí você coloca o Endrick, que é um jogador que ali no espaço curto, ou numa bola que cai para ele, ele tem uma finalização muito boa, ele faz o gol. Pode valer para o Igor Thiago também, que perdeu 2 gols contra o Egito e deixou realmente uma situação não ruim, mas uma situação abaixo do que se esperava, já que ele fez vários gols pelo Brentford. Então, eu colocaria nesse momento, para começar contra o Marrocos, o Matheus Cunha largando na frente, pode jogar de 9, pode jogar mais recuado também, ajudando quando o time não tiver a bola. E aí o Igor Thiago e o Endrick, o Igor Thiago um pouquinho à frente, mas o Endrick também vai ser aproveitado. Com 5 substituições, as coisas mudaram, a gente é de uma época que só podiam 2 substituições. Você só tinha 5 jogadores no banco, o goleiro e mais 4 de linha. Depois mudou para 7 e agora fica todo mundo no banco e você pode fazer 5 substituições.
19: O Pelé se machucou em 62 e não tinha ninguém para substituí-lo, né? Porque as substituições só vieram depois em Copas. Eu acho o seguinte, dentro da mente do Ancelotti, há uma grande disputa ali, entendeu? Ele olha para os 15 caras que ele convocou que vêm da Copa do Catar e olha para a garotada que está pedindo passagem. Então ele fica naquela dúvida, eu coloco esses caras mais cascudos em Copas do Mundo, numa estreia, ou mudo tudo radicalmente e aposto só na molecada? Aí eu vou perder o jogo, eu já queimo a molecada e já fico mal com o grupo dos chamados veteranos. Então é muito complicado, né, pensando numa estreia. O que eu posso dizer é que a seleção terá a experiência de Copa do Mundo na estreia da Copa do Mundo. Se você pegar de 1 a 11, não é mais 1 a 11, né? O goleiro é 23, o atacante é 20, bom, enfim. De 1 a 11, o tradicional 1 a 11, 9 jogadores estiveram na última Copa do Mundo, né? Nessa escalação, nessa possível escalação que o Prestes tem trazido e que eu tenho acompanhado também. E só não serão 10, viu, Pedro? Porque o Neymar não está bem, porque se o Neymar estivesse bem, o Brasil provavelmente entraria com 10 jogadores que disputaram a última Copa do Mundo. É aquela história de não abrir mão da experiência, o frio na barriga, o primeiro jogo sempre complicado, uma estreia que realmente até os jogadores mais experientes sentem, e por isso o Mr. Ancelotti vai apelar para os caras com mais idade, com mais experiência em Copa do Mundo.
1: Muito bem. Bom, hoje então nós temos 2 partidas que serão aqui, claro, transmitidas pela Bandeirantes. Você vai acompanhar à tarde Canadá contra Bósnia, abertura lá no Canadá. E depois, à noite, Estados Unidos e Paraguai, esse um jogo melhor, claro, com a abertura nos Estados Unidos, com a presença da brasileira Anitta, para alegrar os torcedores que estarão lá no estádio. E a Bandeirantes, claro, acompanhando tudo isso. O Prestes e o Quesada voltam com o timaço ao longo da programação. Prestes e o Quesada, bom trabalho para vocês por aí. Até a próxima.
18: Um abraço, Pedro. Só um evento hoje na Casa Branca, viu? UFC, do jeito que a coisa anda, mas só que não teremos um norte-americano contra um iraniano, viu? Teremos o Alex Poatan, um brasileiro hoje na Casa Branca. UFC na Casa Branca. É isso aí.
19: E eu quero ver o encontro Trump e Anitta. Se isso acontecer, será curioso e histórico.
0: Pode acontecer então, hoje lá, né? Precisa saber se o a Anitta, a gente sabe que vai. Precisa saber se o Trump vai para acompanhar a partida lá em New Jersey. Valeu, Quesada, Prestes, até a próxima.
2: Cena de esquete de humor, né? Cena de esquete de humor.
0: O Jornal Gente volta na sequência com mais destaques depois do intervalo, 8 horas 58 minutos da manhã dessa sexta-feira, dia 12 de junho de 2026. Hoje também é o dia dos namorados, hein? Vai esquecer de mandar aquela mensagem lá para você ver. Aproveita aí, você está em deslocamento no começo da manhã, já manda aquela mensagem para garantir a tarde tranquila para o namorado ou para a namorada. A gente volta já.
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4: Em ponto, o Jornal Gente vai tocar numa ferida importante, que é a contratação de jovens pelo mercado de trabalho brasileiro. Não sei se vocês sabem, hoje a única forma que um jovem a partir dos 14 anos tem para trabalhar é ser um jovem aprendiz. É essa a modalidade que está colocada para a contratação dessa faixa etária. E nós temos, né, um grande desafio, que é trazer o jovem para o mercado de trabalho, mostrar as oportunidades, porque nós temos uma concorrência muito forte, que é o crime organizado, que tem levado uma boa parte desses jovens por N problemas. Um deles, claro, é a falta ali de um ambiente estruturado dentro das famílias. Por isso esse assunto ele é muito caro para Bandeirantes há muito tempo, e agora a gente vai conversar um pouquinho mais sobre essa legislação com o Humberto Casagrande, que é o CEO do CIEE. O CIEE é o Centro de Integração Empresa-Escola, que aproxima a empresa do jovem, é a maior ONG de empregabilidade jovem da América Latina. Casagrande, seja bem-vindo, bom dia aqui, prazer falar contigo mais uma vez na Bandeirantes.
5: Bom dia, Pedro. Bom dia, Cláudio Humberto e todos os nossos espectadores.
4: Casagrande, nós temos uma mudança nessa legislação do jovem aprendiz que está em curso. Já falamos na etapa da Câmara, você teve a oportunidade de conversar conosco. Agora parece que a coisa enroscou aí no Senado. O que aconteceu? Explica para a gente.
5: Exatamente. Essa semana tivemos uma semana muito decepcionante no Congresso Nacional, mais especificamente no Senado. O que aconteceu? Quer dizer, depois de 7 anos que o assunto vem sendo discutido na Câmara, começou em 2019, foram feitas 14 audiências públicas, foram ouvidas inúmeras pessoas, foram ouvidos diversos setores da economia e houve uma grande negociação com as empresas, com todos os interessados, de sorte que começamos com um texto e terminamos com outro, que atende os interesses dos jovens, mas que abarcou toda essa negociação. Aí o projeto vai para o Senado e a gente tinha uma expectativa, o Senado como casa revisora, que fosse dar uma revisada, né? Se tivesse coisa nova para trazer, traria, faria o seu juízo de valor e a votação seria relativamente célere. Mas não foi o que aconteceu, né? Primeiro, houve um pedido do senador Jacques Wagner para que o assunto fosse tirado da pauta, ficasse para um outro dia. E depois veio o senador Laércio Oliveira, conseguiu aprovar um requerimento para fazer uma audiência pública sobre o assunto. Ora, será a 15ª audiência pública, já ocorreram 14. Não existe mais nenhum player a falar que não tenha falado ainda. Então, a gente só pode encarar isso como um conjunto de medidas protelatórias, né? E não sabemos por quê, mas que joga aí para as calendas em termos de prazos. E o que nos preocupa muito é que a primeira tentativa que fizemos na legislatura anterior terminou a legislatura em 2019 e o processo caducou. Nós tivemos que começar do zero outra vez, né? E esse é um projeto extremamente importante, que ele tem o condão de levar de 700 mil aprendizes para mais de 1 milhão de aprendizes.

0: E o mais importante disso é que ele não tem nenhum dispêndio público, ele não cria obrigação a mais para as empresas. As obrigações que as empresas já têm vão continuar as mesmas. O governo não coloca um tostão nisso. Enquanto eu estava lá no Congresso acompanhando, eu vi ser aprovada várias pautas bomba lá, né, que aumenta o piso do salário dos dentistas, aumenta isso, aumenta aquilo. E o nosso projeto, que não faz nada disso, é um projeto do bem. Ele vai, sem dinheiro público, ele aumenta a empregabilidade do jovem. E por que que esse projeto existe, então? Porque ele vai trazer mais clareza na aplicação da lei. Ele vai trazer mais segurança jurídica para as empresas. E com isso, metade das empresas hoje que deveriam ter aprendizes não tem. Com essa lei, essas empresas vão se animar a cumprir as cotas delas. Então, quando a gente fala que pode passar de 700 mil para 1 milhão e 400, não é que a gente faz contas pouco fundamentadas. Basta você olhar no CAGED as empresas que têm a obrigação de contratar e não o fazem. A hora que a lei for aprovada, essas empresas vão contratar e o aumento vai ser assim quase que natural. Então, só no CIE nós temos 3 milhões de jovens na espera. E esse é um assunto da maior importância. A gente não pode mais brincar de fazer audiência pública, discutir melhor, pensar nisso ou naquilo. Eu não estou defendendo que os assuntos sejam aprovados de forma assodada e sem a devida análise. Mas eu acho que o jovem brasileiro finalmente precisa ser prioridade. O jovem não é prioridade para os políticos e para a política. E isso é que precisa mudar. É aquela história, você não tem tempo para mim? Me coloca entre as suas prioridades que você terá tempo para mim. É isso que nós estamos tentando no parlamento.
1: Doutor Humberto Casagrande, muito bem-vindo aqui ao nosso programa, bom dia. O que a gente percebe, né, vendo ali os personagens que estão atuando para prejudicar esse projeto, são todos personagens ligados ao governo. Ou seja, é um projeto que não interessa ao governo, claramente, né? Porque senão, de outra maneira, a gente não assistiria o líder do governo, o senador Jacques Wagner, pedindo para que aquilo fosse, para que o projeto fosse retirado da pauta. A gente também não veria o senador Marcelo Castro, governista radical, presidente da Comissão de Assuntos Sociais, também acatando celeremente a solicitação do Jacques Wagner. Também, tampouco, o relator, senador veneziano Vital do Rego, da Paraíba, governista também dos quatro costados, ele também não faria o que fez, né? Pedindo o adiamento, né, do projeto. Então, eu gostaria de entender, o projeto sendo tão bom, um projeto tão positivo, e que inclusive não implica em qualquer tipo de despesa pública, por que é que o governo não tem interesse nele?
0: Olha, Cláudio Humberto, foi uma surpresa para a gente também, porque oficialmente o governo tem encaminhado a favor pela aprovação. Houve uma manifestação do ministro do Trabalho, Marinho, que era favorável, e houve uma movimentação quando da aprovação na Câmara. Nós contamos com os votos, do governo, e esse projeto, ele tem o condão de ser relativamente apartidário, né? Na Câmara nós conseguimos votos da direita, da esquerda, do centrão e de todo mundo. Houve uma casta de deputados que se posicionaram contrários porque viam seus interesses nas empresas às quais dirigem contrariados, né? E agora no Senado chama atenção isso que você muito bem levantou, porque a orientação oficial do governo é favorável ao projeto. O que acontece é o seguinte: tem um conjunto de empresas que eles não querem atender à contratação dos aprendizes. Eles querem simplesmente que seja revogado. Agora, revogar essa lei é difícil, mas é fácil você criar regimes de exceção. Por exemplo, o senador Laércio apresentou lá uma emenda que isenta 12 setores de contratar aprendizes. Ora, nós temos 700 mil aprendizes. Se nós isentarmos esses 12 setores, nós vamos esterilizar 400 mil vagas de aprendizes. E, pasmem, não são vagas novas, São vagas de aprendizes que estão trabalhando no momento. Então, uma vez aprovada essa emenda, no dia seguinte nós estamos mandando para a rua 400 mil jovens que estão trabalhando. Então, é uma loucura tudo isso, né? O que a gente precisa fazer, eu tenho dito para essas empresas, nós tem empresas que têm mais dificuldade de cumprir a cota do que outras. Por exemplo, setor de segurança, setor de higiene e limpeza. É mais difícil para esse pessoal do que os bancos, varejo, agroindústria e tal. Mas o que nós temos que encontrar são condições de contorno. É possível que isso seja feito. Nós, por exemplo, do CIE, lançamos o programa do agronegócio para atender todos os aprendizes do agro. Nós estamos fazendo um novo programa agora com as empresas de higiene e limpeza para atender ao mesmo tempo no Brasil inteiro, a um custo extremamente baixo, R$ 30,00 por jovem, para que eles tenham toda essa capacitação online. E tudo isso, todas essas medidas, eu chamo de condição de contorno para esse problema. Por quê? Porque a Constituição brasileira não permite que você trate um setor de uma forma diferente do outro, pelo princípio da isonomia. Então, se nós isentarmos um setor para não cumprir a cota, os demais setores vão requerer ao Supremo Tribunal Federal e à Justiça isonomia de tratamento e aí a lei vai para o vinagre. O que nós temos notado é o seguinte, é que algumas empresas querem discutir se a cota deve existir ou não, né? Eu também acho que seria melhor sem a cota. O nosso objetivo a longo prazo é mostrar para as empresas que isso é tão bom que um dia não vai mais ser cota, né? E nós vamos conseguir isso. Só que o Brasil tem contornos diferentes. A nossa juventude é vulnerável economicamente, ela precisa ser amparada. E as empresas precisam interpretar melhor essa coisa de receber um jovem dentro da empresa. O jovem leva a nova maneira de ser da sociedade, novos hábitos de consumo, uma grande vontade de trabalhar. Então, a gente tem que ter um tempo com cotas valendo para que as empresas se convençam de que isso é bom e para que os jovens comecem a entrar. Então, nossa meta, o nosso plano é daqui 4, 5 anos isso não ser mais cota. Só que se não for cota hoje, ninguém contrata. Houve uma iniciativa do governo de São Paulo de pagar parte dos custos de contratar jovem, só que não era obrigatório, contratava quem quisesse, sem cotas. Sabe qual foi o resultado? Zero, ninguém contratou. Então, se não existe cota, as empresas não contratam. E nós temos aí 17 milhões de jovens que estão precisando trabalhar e entrar no mercado de trabalho. E existe também a questão da função social da empresa, que é uma obrigação constitucional, está na nossa Constituição de 88. Então, é essa um pouquinho de paciência. São 3, 4 aprendizes por empresa. O custo disso é muito baixo. O aprendiz ganha um salário mínimo hora. Ou seja, você vai pagar R$ 600, R$ 700 para um aprendiz, e não é jogar dinheiro fora.
1: Casagrande.
0: Esse aprendiz vai lá aprender, mas ele também ajuda, né? Então, é essa conscientização. E voltando para a questão do parlamento, a gente precisava entender isso, porque a orientação não só do governo, como de todos os partidos, são favoráveis a isso. Não existe nenhum partido que orienta contra esse projeto. Então, eu imagino que sejam iniciativas individualizadas que estejam bloqueando isso, talvez é interesse dessas empresas que não querem cumprir as cotas.
1: Humberto Casagrande, CEO do CIEE, o Centro de Integração Empresa Escola, trouxe para nós aqui esse assunto para debatermos na Bandeirantes ao vivo. Nós vamos continuar acompanhando, vamos trazer aí os próximos passos, né, e ver o que o Senado Federal tem a dizer a respeito dessa reivindicação na próxima semana. Casagrande, obrigado pela entrevista, pela participação, boa sorte, até a próxima.
0: Obrigado. Um abraço.
1: 9 horas e 14 minutos da manhã. Na sequência tem mais notícias aqui no Jornal Gente. Para você que nos acompanha pela Bandeirantes, Band News TV e também pelos nossos aplicativos na internet. E o principal deles, você já sabe, é o Band Play. 9 e 14 da manhã pela Hora Oficial do Brasil.
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8: Nacional de preço ao consumidor amplo de maio, Cláudio, foi de 0,58%. 0,09 ponto percentual abaixo da taxa registrada em abril, que tinha sido de 0,67%. Né? Preços aumentando aí um pouco menos do que abril, mais ou menos na mesma faixa, né? Uma diferença muito pequena. No ano, o IPCA acumula uma alta de 3,2% e nos últimos 12 meses, 4,72%, acima dos 4,39% registrados nos 12 meses anteriores, números que estão saindo agora da nossa economia e, claro, vão repercutir ao longo do dia aqui na nossa programação. 9h17, direto de Brasília, mais da reportagem ao vivo, agora com Rodrigo Vilela, falando sobre os desdobramentos da escala 6x1 no Senado Federal. Qual a novidade do momento, Vilela? Bom dia.
9: Bom dia, Pedro. Bom dia a todo mundo que acompanha a nossa programação na Bandeirantes, também na Band News TV. Na Câmara dos Deputados, viu, Pedro, que temos duas propostas sobre esse tema tramitando no Congresso Nacional. Vamos começar falando pela proposta que está na Câmara dos Deputados, essa proposta que foi encaminhada pelo governo federal e deve ser analisada nos próximos dias. Há uma expectativa que seja analisada até na próxima semana, essa proposta que foi encaminhada pelo governo federal. O presidente da Câmara, o deputado Hugo Mota, já até definiu quem vai ser o relator. A escolha foi anunciada nesta quinta-feira, deve ser o deputado Léo Prats, ele que já relatou esse texto, que está com a tramitação mais acelerada, vai também relatar essa proposta do governo. A proposta do governo vai ali pelo acordo costurado com os parlamentares, deve tratar ali de carreiras específicas ligadas à segurança e à saúde, por exemplo. O governo enviou essa proposta em regime de urgência constitucional e, com isso, a pauta de votação da Câmara está travada, porque a Câmara não analisou esse texto dentro dos 45 dias previstos. Quando isso não acontece, a pauta de votação fica travada. O que Hugo Mota quer é liberar essa pauta de votação antes do recesso parlamentar, esse que deve começar no dia 17 de julho. Mas não houve um acordo para o governo retirar a urgência desse texto, portanto, a pauta está travada de votação da Câmara. Representantes do setor produtivo reclamam do período escolhido para a tramitação desse tipo de proposta. Nós ouvimos o presidente do Conselho de Relações do Trabalho da Confederação Nacional da Indústria, Alexandre Furlan. Ele questiona o fato da tramitação desse tipo de proposta exatamente em ano eleitoral. Diz ainda que isso pode comprometer até a geração de empregos. Vamos ouvir o que ele disse.
10: O que preocupou o setor empresarial desde o início é que foi essa tentativa de se criar uma regra única para realidades que são profundamente diferentes. Quer dizer, indústria, comércio, serviços, agricultura, saúde, a parte financeira, possuem dinâmicas e custos e necessidades operacionais completamente distintas. Então, por se tratar de um debate que acreditávamos ser particularmente inoportuno num período, num momento de polarização e num período eleitoral, com essa proximidade do calendário das eleições, isso poderia, e o que nós vimos acontecer na Câmara, estimulou-se uma decisão, a meu ver, precipitada e muito mais baseada num apelo político do que numa análise técnica mais aprofundada. Acreditamos agora que no Senado isso possa ser levado mais em consideração, porque nós sempre acreditamos que nós não podemos ter uma legislação de tamanho único que trate igualmente os desiguais.
9: A proposta que foi aprovada pela Câmara no mês passado, ela estabelece regras gerais para essa redução da jornada de trabalho, já está no Senado Federal, só que lá não deve ter a mesma celeridade na tramitação que teve na Câmara dos Deputados. O presidente do Senado, Davi Alcolumbre, ainda nem mesmo deu início à tramitação desse texto por lá, viu, Pedro? Volto com você.
8: Obrigado, Rodrigo Vilela. Cláudio Humberto, é um assunto que a gente está acompanhando de perto, muitas entidades estão preocupadas, né, com o impacto imediato que isso vai ter, a forma, né, como foi discutida, uma forma muito assodada e uma sanha aí do governo, né, de tentar fazer com que isso possa valer antes de outubro, quando nós temos eleições gerais no Brasil, Cláudio.
1: É, exatamente. O governo vem atuando nessa direção, né, de caçar votos a todo custo para tentar garantir a reeleição do atual presidente da República, que, no entanto, há 18 meses consecutivos, ele tem sido o seu governo mais reprovado do que aprovado pelos brasileiros nas pesquisas. É, ontem mesmo, né, numa demonstração de que o presidente só pensa naquilo, É o fato de ele haver determinado que a Previdência zere a fila. São milhões de brasileiros que estão na fila para ser já em condições de serem aposentados e o INSS não providencia isso. Veja bem, o governo Lula, 3 anos e meio, está nas suas funções e não atacou a questão das filas do INSS. Ontem o presidente disse que tem que resolver até setembro. Por quê? Porque outubro é mês de eleição aqui no nosso país. Quer dizer, o que vai resolver não é o direito adquirido pelo trabalhador da aposentadoria, mas o interesse do governo de pegar o voto dele, que está ali na fila, esperando o exercício, a concessão, na verdade, daquilo que lhe é devido. Agora, Pedro, eu queria trazer aqui rapidamente aqui uma novidade, que é a divulgação pela Justiça da Itália hoje, pela Corte Suprema lá da Itália, sobre as razões daquela decisão de 22 de maio que anulou a extradição da ex-deputada Carla Zambelli. Hoje, portanto, foram publicadas as justificativas e chama a atenção o fato de que talvez o principal motivo da anulação foi o reconhecimento pela Corte de Cassação da Itália que o ministro do Supremo Tribunal Federal, Alexandre de Moraes, não foi imparcial, como deveria ser, como é dever de todo o magistrado, nesse processo envolvendo a ex-deputada Carla Zambelli. A Corte de Cassação da Itália achou estranhíssimo o fato de que o ministro, numa das acusações, figura como suposta vítima, como investigador, né, como delegado de polícia, figura como acusador e também como julgador. Isso tudo causou muito espanto na justiça italiana e, portanto, está aí a confirmação da anulação desse pedido de extradição feito pelo regime brasileiro e, com isso, a justificativa confirmando as alegações, que todas essas alegações foram apresentadas pela defesa da deputada e a Corte de Cassação da Itália, que é a instância máxima do país, confirmou, reconheceu como verdadeiras as alegações dos advogados da ex-deputada, Pedro.
8: Que tem, Cláudio Humberto, o direito romano como base. Esse é um princípio básico, né? Você não pode ter alguém atuando em todos esses polos num julgamento para dizer que esse julgamento ele é justo. Para o julgamento ser justo, nós precisamos ter um juiz imparcial que não isento, que não tenha, né, participação tanto de um lado quanto de outro. E nesse caso é explícita a participação, assim como em outros que estão acontecendo. É que esse chegou lá para a Itália para análise. E, obviamente, qualquer um que tenha contato e proximidade com o que preza a norma, né, do direito romano, que é a base do direito brasileiro, nós temos essa previsão. Aqui no Brasil, muita gente, muitos personagens preferiram engolir essa história do que trazer à baila. Nós pontuamos sempre esses casos aqui, não só no caso da deputada Carla Zambelli, mas em outros casos também em que houve a participação do ministro Alexandre de Moraes, que depois das revelações da proximidade e dos contratos do escritório de advocacia da esposa e dos filhos, baixou bem a bola em suas decisões, né? Então, e isso não foi explicado até agora. A gente está aguardando, vamos ver qual vai ser o desfecho, se vai ter alguma coisa, porque foram contratos milionários firmados, 129 milhões de reais, com o Daniel Vorcaro, que ainda está sendo aí investigado pela Justiça Brasileira. Cláudio, para encerrar aqui, vamos trazer mais um depoimento de parlamentar a respeito da questão da maioridade penal, assunto que é acompanhado de perto pela Bandeirantes. E hoje é dia de ouvirmos o deputado federal Lincoln Portela, do PL de Minas Gerais, sobre o assunto.
11: Lincoln Portela, Minas Gerais, eu sou plenamente favorável à redução da maioridade penal para 16 anos. O ideal seria até 14, como acontece em outros países, porque não é possível. O Brasil está virando um palco, uma fábrica de criminosos já a partir dos 14, 13, 12 anos de idade. Então é preciso que haja legislação segura, que haja punição segura para que essas coisas não aconteçam mais. Sou radicalmente favorável à redução da maioridade penal.
8: Lincoln Portela, mais um deputado ouvido aqui por nós no Jornal Gente, trazendo a sua opinião sobre a redução da maioridade penal, assunto que nessa semana passou na admissibilidade na CCJ, agora vai ser criada uma comissão especial. A gente segue cobrando aqui os parlamentares a respeito de um posicionamento sobre esse assunto. Todo dia nesse horário levamos ao ar um depoimento. 9h27, daqui para frente o Jornal Gente segue pela Bandeirantes. Para você que está nos acompanhando em Band News TV, na sequência vem o Radar.
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9h32, 9h32, sextou, né, pessoal? Sextou, 12 de junho de 2026, sexta-feira, dia dos namorados. Mas que coisa bacana, hein? Dia dos namorados, tem Copa do Mundo, tem Seleção Brasileira amanhã, é sexta-feira. Só faltou ter dinheiro na conta. O resto tá tudo lindo, maravilhoso. Ah, mas não tenho namorada. É, também... A gente não pode querer tudo nessa vida, né? Tô reclamando? Não, não tô reclamando, né? Mas sabe como é que é, né? A gente tem até a meia-noite pra arrumar uma. Vamos juntos a partir de agora com o Gente Brasília. Você participando aqui, mandando a sua mensagem pra cá pelo 994009269, 994009269, pra participar dos principais assuntos do dia. Se quiser fazer declaração de amor pra sua querida, amada esposa, namorada eterna ou vice-versa, o Adriano também estará fazendo Correio Elegante, porque estamos no mês de festas juninas. E se você preferir, já estamos em live lá no Band Brasília, em que o chat também está aberto para você comentar, participar, falar de nos mais diversos assuntos que vamos abordar no programa de hoje. Já já Cláudio Humberto estará conosco aqui também participando da programação, também trazendo seu comentário no programa desta sexta-feira que promete. Vamos falar bastante sobre Copa do Mundo, os primeiros jogos da Copa do Mundo, vamos falar dos preparativos para o jogo do Brasil, não tenha dúvida, mas vamos falar de outros assuntos que marcam o dia e que são importantes de serem abordados dentro do nosso Gente Brasília desta sexta-feira, como o aumento para risco de violência doméstica durante a Copa do Mundo. Tem um levantamento da Secretaria da Mulher que a gente vai tratar ao longo do Gente Brasília. Assim como o centro administrativo começa a ser preparado já para ser ocupado. Em instantes traremos esse assunto também. E claro, no Noticiário Nacional tem muitas informações, mas não adiantarei porque o Rodrigo Vilela já está conosco e vai, claro, trazer alguns desses destaques do nosso Gente Brasília.

0: gente vai começar então com eleições, né? Só para manter o... Só para manter a tradição aqui diariamente de trazer a agenda dos pré-candidatos à presidência. Bom dia, Vilela, tudo bem?
1: Muito bom dia, Adriano. Bom dia a todo mundo que está acompanhando o nosso Gente Brasília aqui na Bandeirantes 89.9 FM. Adriano, o presidente Lula, ele antecipou a divulgação de dados que apontam uma queda na taxa de desmatamento aqui no Brasil. Segundo o presidente, na Amazônia, a redução em maio foi de 61% na comparação com o mesmo mês do ano passado. A revelação foi um recado ao governo americano. Os Estados Unidos usaram o desmatamento como uma das justificativas para um novo tarifaço contra o Brasil. Lula disse que vai enviar os dados a Washington e alfinetou o presidente Donald Trump. A gente até separou um trecho da fala do presidente Lula sobre esse assunto. A gente ouve agora.
2: Nós vamos ter que pegar esses dados que vocês vão tornar público amanhã, mandar para o cidadão, sabe, do comércio dos Estados Unidos, que coloca a questão do desmatamento como justificativa para punir o Brasil com uma taxação maior. A minha tese é provar que você foi eleito para ser presidente dos Estados Unidos e eu respeito o voto do povo americano, mas que você não foi eleito para ser imperador do mundo, onde você pode dizer tudo o que você quer, sabe, e as pessoas ficarem quietas.
1: Adriano, ontem o pré-candidato do PL, Flávio Bolsonaro, ele discursou para centenas de apoiadores em Altamira, no interior do Pará. O senador usou uma camisa com a frase "A Amazônia é nossa". Foi uma mensagem de defesa da soberania brasileira, enquanto é acusado pelo governo Lula de incentivar medidas contra o país. Flávio também comemorou a aprovação da proposta que reduz a maioridade penal de 18 para 16 anos na Comissão de Constituição e Justiça da Câmara. O texto segue agora para uma comissão especial e depois para o plenário. Também temos um trecho da fala do senador Flávio Bolsonaro. Vamos acompanhar.
3: Projeto semelhante ao meu no Senado, em que eu vou além e boto a maioridade penal para os 14 anos em caso de crimes mais graves, como estupro e roubo seguido de morte. Agora a gente vai ver se isso anda ou se o sistema vai dar um jeito de barrar e continuar passando pano para bandido.
1: Romeu Zema não teve agenda pública nesta quinta-feira. Nas redes sociais, o pré-candidato do Novo, ele defendeu a privatização dos Correios. A estatal, que está afundando em dívidas, registrou mais de 3 bilhões de reais de prejuízos só no primeiro trimestre. Também temos um trecho da fala de Romeu Zema.
4: Mais de 1 bilhão por mês. Só para você ter uma ideia, com esse dinheiro de um mês de prejuízo dos Correios, o Brasil conseguiria construir quase 500 unidades básicas de saúde, mais de 300 creches. Eu vou privatizar os Correios e fazer com que a empresa tenha condições de competir com aquelas que já operam tão bem no Brasil.
1: Então tá aí esses que foram os principais compromissos, né, desses que já se colocaram como pré-candidatos ao Palácio do Planalto, que devem enfrentar aí o presidente Lula em busca da reeleição nas eleições deste ano.
0: Valeu, Rodrigo Vilela, trazendo as informações das eleições, os pré-candidatos, toda essa movimentação dos pré-candidatos, e aí você já viu, né? No caso do presidente Lula, por exemplo, ele aproveita os eventos do governo e já dá sempre a sua estocada com relação à política e o contexto geral. Os demais candidatos, claro, já estão com agendas públicas de campanha, com agendas já em vários eventos, participando e trazendo a sua opinião sobre os mais diversos assuntos. Lembrando que o debate da Band, dia 9 de agosto, né, teremos o debate para os candidatos ao governo do Distrito Federal e teremos também o debate para os presidenciáveis no dia 16 de agosto. Cláudio Humberto, bom dia. Tudo bem, Cláudio?
5: Olá, Adriano Oliveira. Muito bom dia a todos. Quero desejar aqui uma sexta-feira ótima para todo mundo, se bem que hoje, esta sexta-feira, amanheceu nublado, já choveu, né? Ainda chove em alguns pontos da cidade, mas de qualquer maneira, quem sabe é um prenúncio de que teremos um fim de semana esplendoroso de sol radiante aqui na nossa cidade.
0: Que assim seja, né? Com vitória do Brasil, de preferência, hein, nesse sabadão.
5: Mas é claro que o Brasil vai vencer, né? Vai vencer e vai vencer bem, eu não tenho dúvida, não tenho dúvida disso.
0: Qual é o destaque do dia, Cláudio?
5: Então, olha, o que eu trago aqui é mais do mesmo, né? Basicamente, que é exatamente a mordomia, o custo muito elevado das mordomias e confortos nas viagens internacionais do presidente da República, né? Imagina que enquanto estava ali lutando para tentar impedir que produtores rurais adquiram o direito de reconhecer ou de renegociar as suas dívidas, o governo Lula não estava nem aí para gastos quando se referem a gastos do interesse do próprio presidente da República, né? Imagina que nós tivemos acesso a comprovantes de pagamentos do aluguel de carrões de luxo que foram já reservados em Paris para presidente Lula e sua comitiva. Somente no aluguel desses carros, nós, os pagadores de impostos otários deste país, vão ter que pagar R$ 480.542, não é? Exatamente todo esse dinheiro, R$500.000, no aluguel de carrões para suas excelências, né? O presidente, primeira-dama e também os demais integrantes da comitiva, né? Bom, a gente obteve comprovantes, inclusive, do pagamento já realizado, né? Porque, afinal de contas, o cartaz do Brasil lá fora não é muito... Aí os caras têm que pagar com antecedência. E já pagaram a uma empresa chamada VID Luxury, que só trabalha com modelos top de linha da Mercedes, da marca Mercedes, né? Sejam sedãs, naqueles carrões, ou vans. Além, é claro, de cada um desses automóveis com o motorista também pago pelo governo brasileiro, pelo pagador de impostos no Brasil, né? A empresa oferece limusines, é só visitar o site e você verifica que essa empresa oferece limusines para clientes de alto padrão, com uma mensagem que a caracteriza, né? Diz assim: torne sua viagem tão luxuosa quanto o seu destino. Isso é muito bonito quando é por conta de quem faz a viagem. Quando é por conta de outras pessoas, como os pagadores de impostos no Brasil, muda um pouco de figura, né? O Itamaraty também já ordenou o aluguel de salas de apoio de Lula, que ainda está a quase 9 mil quilômetros de Paris, ele ainda em Brasília, já com salas alugadas lá para, sei lá quem, da comitiva ocupar ou não ocupar, né? O que é muito comum, eles alugam esses espaços e acabam não utilizando, mas pagam por ele, né? Até porque o pagamento é antecipado, né? Somente um dos... são espaços na sala de conselho, que é uma sala do conselho, que é uma sala para 10 pessoas, e também tem a sala das arcadas para 30 pessoas. Isso é para quando o presidente Lula quiser juntar as pessoas que o acompanham, a claque que o acompanha, para fazer algum discurso e se ouvirem aplausos. A fatura somente do aluguel dessas salas é de R$ 38.687, segundo comprovantes a que tivemos acesso.
0: 9h44, vamos para o repórter Bandeirantes, já outros destaques para você aqui no nosso Gente Brasília de sexta-feira. Quer deixar o seu recado para sua namorada, Cláudio Humberto, antes do repórter Bandeirantes?
5: Ah, olha, preciso não esquecer isso, né? Preciso mandar a mensagem eu não vou mandar recado pelos microfones da Rádio Bandeirantes, da Bandeirantes, porque afinal de contas os nossos ouvintes não merecem esse tipo de intimidade. Não merecem ter que ouvir esse tipo de coisa, né? Mas é preciso, como disse o Pedro Campos agora há pouco, você que está no trânsito, você que está nos ouvindo, aproveita, dá uma paradinha, pega o telefone, manda uma mensagem para a namorada, para o namorado, para a noiva, para o noivo, para a esposa, para o esposo, e faça ali o seu registro. Hoje é dia dos namorados, 12 de junho.

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1: 9:45 da manhã, para você que está acompanhando aqui o Repórter Bandeirantes Notícias com a nossa equipe pelo Brasil, começando pelo Rio de Janeiro, Guilherme Faria, notícia da área da saúde, né, Guilherme?
2: O número de hospitalizações por vírus sincicial respiratório registra aumento no Brasil na primeira semana de junho. Em algumas regiões também houve alta das internações por influenza A e influenza B. Análise é do boletim Infogripe, divulgado pela Fiocruz nesta quinta-feira. De acordo com o boletim, 11 das 27 unidades federativas apresentam incidência de síndrome respiratória aguda grave em nível de alerta, risco ou alto risco, com indícios de crescimento na tendência de longo prazo. As outras 16 unidades da federação apresentam indícios de interrupção do crescimento ou queda no número de casos, mas 12 delas ainda registram incidência da síndrome em níveis de alerta, risco ou alto risco.
1: Obrigado, Guilherme. Agora, direto do sul do país, a Sofia Utz. Fala, Sofia.
3: Bom dia, Pedro. Bom dia também a todos que estão nos acompanhando. A Secretaria Estadual da Saúde acompanha a investigação de um caso suspeito de ebola no Rio Grande do Sul. O paciente é um homem de 64 anos que esteve recentemente em Uganda, na África, e procurou atendimento em uma unidade de saúde de Novo Hamburgo, na região metropolitana de Porto Alegre. Durante a investigação, um teste rápido confirmou malária e o tratamento já foi iniciado. Mesmo assim, conforme os protocolos do Ministério da Saúde, a hipótese de ebola ainda não foi descartada. O paciente receberá acompanhamento especializado no Grupo Hospitalar Conceição, em Porto Alegre, onde fará exames complementares. O resultado definitivo depende da análise da Fundação Oswaldo Cruz, que é o Laboratório Nacional de Referência para a Doença. A Secretaria da Saúde também iniciou o monitoramento das pessoas que tiveram contato com o paciente e reforça que todas as medidas de vigilância previstas nos protocolos estão sendo seguidas.
1: Obrigado, Sofia Utz, no Repórter Bandeirantes, para toda a Rede Bandeirantes. 9:47 da manhã é a hora oficial do Brasil.
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7: A desaceleração chegou ao mercado de trabalho. A geração de empregos formais surpreendeu positivamente em março, mas o resultado do trimestre reforça a leitura de desaceleração da economia. Favorecido pelo calendário, sem feriados, o saldo do mês de março ficou em 228 mil vagas, acima das expectativas do mercado. Quando se olha o acumulado do primeiro trimestre, no entanto, o quadro muda. O saldo de 613 mil postos formais representa a queda de 9,1% em relação ao mesmo período de 2025 e 15,6% frente ao ano de 2024. Em resumo, o mercado de trabalho ainda segue gerando vagas, refletindo uma economia que continua crescendo, porém com menor fôlego. É isso, um abraço e até a próxima.
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0: Estamos de volta aqui com o nosso Gente Brasília pela Bandeirantes. Vamos juntos com as principais notícias do dia. GDF prepara a ocupação do centro administrativo e prevê novas obras no complexo. O que, que tem de atualização sobre a ocupação do Centrad, Felipe Campbell? Bom dia.
1: Bom dia, Adriano. O Distrito Federal já começa a oficializar, né, essa questão do Centrad. Então, hoje no Diário Oficial do Distrito Federal já foi publicado um pouco das funções que a Secretaria de Obras vai ter nesse novo momento, e é justamente a questão da reforma do local, né, que a gente estava comentando um pouco sobre isso, e agora esse assunto já está oficializado no Diário Oficial. A Secretaria de Obras deve começar aí nas próximas semanas os primeiros detalhes dessas obras, né, as primeiras assistências no local, que está bastante debilitado, né? A gente teve acesso a algumas imagens ao longo dessa semana da situação do Centrad, e infelizmente não é nada boa a situação, né? Ainda muita destruição, alguns problemas com infiltração, mofo também. Várias regiões vão precisar desses reparos, e a Secretaria de Obras já vai iniciar esses trabalhos com a expectativa de, nos próximos meses, já começar a fazer essa mudança de fato pro local. A gente vai seguir acompanhando tudo para ver se realmente vai ir para frente, né? A gente está num momento do Distrito Federal com muitas limitações orçamentárias, né? Muitas das obras que a gente acompanha que estão paradas, né? Inclusive algumas importantes, como nas principais vias do DF, né? Lembramos a da IPGU, por exemplo, faz tempo que não tem novidade, então a gente vai seguir acompanhando para ver se eles de fato vão conseguir realizar essa reforma para finalmente conseguir utilizar esse espaço, né, que vai ser muito bom tanto para as pessoas que têm comércio ali na região, quanto até pode causar impactos no trânsito, né, diminuir um pouquinho o número de pessoas que seguem para o plano piloto, deixando essas pessoas ali na região de Taguatinga. Lembrando que o acesso ao metrô por ali é bem fácil, tem uma estação com acesso direto à região do Centrad, e também temos um estacionamento grande por ali que vai...
0: Rodoviária Taguatinga é do lado.
1: Exatamente, então todas essas são situações favoráveis, né, para a utilização desse espaço, que o GDF também já está estudando fazer algumas obras de trânsito, criação até de viadutos ali na região para facilitar o acesso local. Tudo isso a gente vai seguir de olho aqui na nossa Bandeirantes.
0: Valeu, Felipe.
2: Essa questão que o Felipe lembrou é importante, porque você imagina que no dia a dia o que é que vai acontecer? Haverá um incremento do contrafluxo de veículos, né? Hoje em dia a EPTG, por exemplo, né, ou a estrutural, são vias que no começo da manhã é aquele inferno, né, um inferno de sempre. Melhorou muito em razão das obras, etc., mas continua sendo um inferno. E o Centrad funcionando a pleno vapor, você imagina que são 120 e tantos mil metros quadrados de instalações para todos os órgãos do GDF. Então, o que é que vai acontecer de manhã cedo? Quem trabalha nesses órgãos terá que se deslocar até o local de trabalho. E aí vai utilizar o sentido plano piloto Taguatinga, plano piloto Ceilândia. Ao contrário, né, também isso produzirá impacto no fluxo dessas cidades para o plano piloto. Esse fluxo de veículo deve reduzir substancialmente também com isso. Ou seja, só tem vantagens, né, na decisão que foi adotada pela governadora Celina de ocupar imediatamente o Centrad. Foi muito bom que isso tivesse acontecido, até porque aquilo ali pertence ao governo do Distrito Federal, foi feito para isso, e era um absurdo essa questão não ser resolvida em definitivo.
0: Obrigado, Felipe Campbell, pelas informações. E como eu já falei aqui, o Cláudio está reforçando, acho que a decisão de ir para o Centrad foi a melhor possível que o governo tomou. É óbvio que vai ter que passar por reformas, até, pô, um prédio com 12 anos fechado, Mesmo que você... Pensa na sua casa fechada há 12 anos. Mesmo que você não abra, não use a estrutura, ela vai acabar corroendo a estrutura de alguma forma com a sua... É natural com a passagem do tempo. Se você deixar um aparelho de som, por exemplo, sem ligar muito tempo, provavelmente quando você for ligar, pode ser que tenha algum tipo de problema, que ele não funcione. É normal, mas a decisão política que eu acho que faz a diferença toda aí, né, Cláudio? De vamos assumir de fato, né? Alguém chegar e colocar essa decisão como uma prioridade para o governo.
2: Exatamente, né? Agora, eu acho, eu continuo achando que decisões dessa natureza, né? Decisões que levaram, que forçaram essa situação, né? De uma obra como a do Centrade ficar ali sem utilização por 11 anos e meio, quase 12, né? Isso é um crime, né? Isso é um crime cometido contra a administração, foi um crime cometido contra a população do Distrito Federal, os servidores. Há um dano moral imenso aí que precisa ser reparado. O que eu espero é que o governo do Distrito Federal, também o Ministério Público, acionem todos aqueles que foram responsáveis por isso, que inventaram cabelo em ovo para pretextar a não ocupação do Centrade. Isso foi, sobretudo, obra de Rodrigo Hollenberg quando ele assumiu o governo do DF em substituição a Agnello Queiroz, que foi quem fez a obra, teve a coragem, inclusive, é preciso reconhecer isso, a coragem de colocar em prática algo que era, inclusive, havia resistências, inclusive, na esquerda brasileira, até hoje tem, né? A esquerda brasileira tem urticária do setor privado. E o Agnello, apesar das suas origens políticas de esquerda, comunista, ele foi do PCdoB muitos anos, etc., depois foi para o PT, o Agnello ele teve a coragem de fazer o primeiro contrato de parceria público-privada aqui no DF, dos primeiros do país, inclusive, né? Então, os prejuízos causados ao DF pela desmoralização do contrato e pela desmoralização do contrato de parceria público-privada, de PPP, impedindo, portanto, que novos projetos fossem feitos, isso causou um prejuízo ao Distrito Federal, que é difícil, inclusive, de mensurar. Mas é assim, sobretudo, não pode ficar por isso mesmo. Não pode, não é possível. Eu não consigo acreditar que o Ministério Público não vá atrás disso, né? De promover a reparação que a população do Distrito Federal, o governo do Distrito Federal, todas as pessoas que tenham tido os seus interesses prejudicados de maneira abjeta, como foi esse caso, tudo isso tem que ser, não pode ficar por isso. Não pode ficar, desculpe lá, foi sem querer. Não, foi querendo, né? Houve sabotagem, houve muita mentira. Hoje houve, como eu disse, uma busca incessante de cabelo por cabeça, cabelo em ovo para justificar esse absurdo. Agora, 11 anos e meio depois, está lá o GDF ocupando aquilo que já deveria estar ocupado desde então, né? Foi uma tristeza o que fizeram a todos esses atores, digamos assim, né? Mas principalmente a população e o pagador de impostos aqui no Distrito Federal.
0: 9:58, destaque também da nossa reportagem, chegando agora com Vitor Gomes. Bom dia, Vitor.
1: Muito bom dia, Adriano, Cláudio. O nosso destaque é aquilo que tem pesado no bolso, né? O brasileiro, principalmente o brasiliense aqui, tem percebido isso. A inflação é a maior para maio em 5 anos, pressionada por alimentos e habitação. O índice acumula alta de 3,20% nos primeiros 5 meses desse ano, chegando a 4,72% nos últimos 12 meses. Além disso, grupos dos alimentos e habitação, os maiores responsáveis pelo resultado, seguem pesando no bolso. Os dados são desta sexta-feira, divulgados pelo IBGE. O índice registrou o valor mais alto para o mês desde 2021, quando a gente estava na pandemia, e marcou 0,83%. A inflação para o mês desde 2021, quando a gente estava na pandemia, e marcou 0,83%. A inflação do país ultrapassa

0: de inflação a gente sente no dia a dia, no produto que vai comprar no supermercado, na padaria, no qualquer produto que você vai comprar, você sente essa inflação diretamente, porque diminui o poder de consumo do cidadão, e se você tem dívida também, isso acaba impulsionando ainda mais complicadores para se pagar essas dívidas. E é assustador a gente saber que a inflação está maior do que na época da pandemia, porque na época da pandemia a gente estava numa situação em que tudo teve que parar. As pessoas tiveram que parar por causa da pandemia para se proteger da doença, da Covid. E aí, em temperatura normal de pressão, vamos dizer assim, a gente está com indicadores tão altos assim, a gente vai acabar sentindo esse reflexo nas gôndolas, em todos os produtos que a gente for consumir.
1: Só a inflação... A inflação tem consequência direta dos gastos públicos, sobretudo gastos sem cobertura, como vem fazendo principalmente o governo Lula. É disso que se trata, né? É por essa razão que o Banco Central mantém a taxa Selic lá nas alturas. Por que é que eles fazem isso? Por que é que aumentam os juros? Eles aumentam a taxa de juros para desestimular o consumo e, com isso, tentar conter a inflação. Só que isso não está funcionando, porque o governo gasta cada vez mais, né? O governo Lula, nos últimos 12 meses, gastou o rombo fiscal, né, o déficit, o rombo das contas públicas é de 137,1 bilhões de reais admitidos pelo próprio governo, são números oficiais. Em 12 meses, o governo Lula gastou a mais do que arrecadou, e estamos falando de um aumento da nossa vida, em que, em razão, sobretudo, dos aumentos sucessivos ou criação de impostos, foram cerca de 30 impostos que o Lula empurrou goela abaixo dos brasileiros, né, fazendo com que o seu governo batesse recorde de arrecadação. Apesar disso, ainda ele conseguiu gastar 137,1 bilhões de reais a mais do que arrecadou, apesar de todos os recordes de arrecadação. E isso é o que empurra a inflação para cima. E é uma coisa que não para. Ele continua gastando, o Banco Central não derruba a taxa de juros, com isso tudo fica muito mais caro, a vida das pessoas fica mais cara, a vida das pessoas acaba sendo... Muitos, né, inclusive, sobretudo no setor produtivo, acabam tendo suas atividades inviabilizadas. É o caso dos produtores rurais, que tão odiados pelo governo federal, que estão agora sendo acusados de serem beneficiados no Senado Federal por um que eles chamam de pauta-bomba. Que é uma mentira reproduzida inclusive pela imprensa brasileira, sobretudo aquela mais simpática ao Palácio do Planalto, né? Porque, afinal de contas, eles dizem, o ministro da Fazenda disse, que essa pauta bomba produziria um rombo, um déficit de 140 bilhões de reais em 10 anos. Ora, o Lula está fazendo isso por ano. O governo Lula está gastando quase 140 bilhões de reais por ano. E eles chamam de pauta-bomba uma conta de 10 anos. E outra coisa, nada indica que esses números do governo não estejam sendo superfaturados, digamos assim, para usar uma expressão muito familiar aos integrantes do governo, né? É muito provável que esses números divulgados da pauta-bomba estejam sendo superestimados. É muito provável, até porque os produtores rurais não estão querendo, pleiteando, pedindo, clamando perdão de dívida. Não, eles querem o direito de renegociar suas dívidas. Eles querem pagar suas dívidas. Querem ter a condição de honrar os seus compromissos. Eles não querem outra, não querem nenhum tipo de favor, querem pagar. Mas tem que pagar em termos em que isso seja possível. O que o governo tem feito é simplesmente inviabilizar a atividade econômica. A gente viu aí como eles têm agido de maneira demagógica sempre, né? O mais importante é a busca de votos, ainda que isso custe o futuro do país.
0: 10 horas e 5 minutos, vamos para o primeiro intervalo comercial aqui no nosso Gente Brasília dessa sexta-feira. Daqui a pouquinho tem outros destaques aqui da nossa reportagem. Antes do intervalo,

0: intervalo, eu tinha falado aqui, se os ouvintes quisessem mandar um recadinho, o Adriano seria o cupido de hoje, só para que o Assis disse que ia gravar para a esposa dele esse recado, então vou mandar mensagem, ó, agora é a hora para, como antigamente você apertava o rec lá do gravador para gravar, mas está no YouTube aqui, que ele manda uma mensagem para a amada dele, uma mensagem para minha amada, minha querida companheira e namorada Elida Lopes. Um forte abraço e um beijo do seu amado. Viva o amor. Ô, Assis, mandou bem, hein, Assis? Hoje, pô, fez aí a moral, hein? Agora só leva o presentinho pra esposa, né? Não adianta só um recadinho aí de paixão aí no, dentro... Sei que um recado de rádio tem seu valor, mas, pô, leva umas flores, alguma coisa, leva pra jantar, almoçar. Capricha aí no presente, hein, Assis? 10h06, a gente vai pra um rápido intervalo, já já tem outros destaques aqui no Gente Brasília.
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0: 10 horas, 10 minutos. A Organização Real Sociedade Espanhola de Beneficência, lembra que a gente sempre fala aqui, responsável pelo Hospital de Santa Maria, tem uma decisão de que ela vai ser obrigada a devolver mais de 54 milhões de reais aos cofres públicos dentro do prazo de 30 dias. Esse valor, ele é referente a prejuízos na execução do contrato de gestão do Hospital de Santa Maria, contabilizado até junho de 2024, com atualizações, né? O segundo Tribunal de Contas aqui do Distrito Federal, a devolução foi e deve ocorrer após a identificação de pagamentos indevidos, despesas sem cobertura contratual e falhas na comprovação da aplicação dos recursos repassados. Entre as irregularidades apuradas pela Secretaria de Saúde do DF estão gastos com contratação emergencial de ambulância com motorista, serviços de software, rateio de pessoal, encargos trabalhistas e contribuições sindicais, além da realização de despesas por meio de suprimento de fundos sem a devida comprovação. Os responsáveis devem quitar o débito ou apresentar recurso dentro do prazo estabelecido. Sabe que eu estava lendo essa notícia hoje mais cedo também, Cláudio, no nosso Pulo do Gato, e aí eu estava falando o seguinte, ou empresa que o pessoal tenta encontrar problema, né? Porque assim, ok, vai ter que responder se tem irregularidades, mas aí a gente começa a ver, quando é apontadas as irregularidades, tem assim, contratação emergencial de ambulância com motorista. Provavelmente foi contratado porque precisava, né?
14: Mas assim, é o tipo do detalhe que denuncia a intenção de quem tomou essa decisão, né? Porque é assim, na cabeça do burocrata, pode até contratar a ambulância, mas não pode contratar o motorista, porque o motorista tem que ser servidor público, né? É exatamente essa lógica que levou essa gente a sabotar aquela experiência absolutamente fantástica que nós tivemos aqui, que foi a experiência dessa... Isso aí, minha gente, não é uma empresa, né? Isso aí é uma organização sem fins lucrativos, experiente na gestão hospitalar.
0: E que veio... diga-se de passagem, foi a única experiência que tivemos que funcionou, né? Ou seja, de administração de hospitais.
14: É, e foi muito uma experiência muito positiva. É assim, eu estou dizendo isso porque quem viveu aquele momento, e nós, e para mim é uma coisa que ficou na memória, porque era a nossa rotina aqui no programa registrar exatamente esse tipo de coisa, né? A satisfação dos cidadãos aqui do Distrito Federal pelo que estava acontecendo. Mas aí os burocratas resolveram conspirar contra aquilo. É, foi o Ministério Público, foi... É, olha, todo tipo de gente apareceu no setor público para sabotar esse projeto, né? Essa contratação. Por quê? Porque para eles era um risco, sobretudo para a esquerda instalada que manda no a pelegada do movimento sindical, para eles era um perigo aquilo. Imagina como é que eles iam admitir gestores como essa, eu acho que era o OSCIP, em vez de ONG, é OSCIP, né?
0: Eles chamam de OSCIP, né?
14: Exato. A sigla de Organização Sem Fins Lucrativos. Eu não sei exatamente como é, mas eu acho que é isso, OSCIP, né? Então, assim, o princípio era desastroso para esses tarados, né? Que só veem esperança de prestação de serviço competente se for no setor público. Aí aparecem uns caras super modernos, com experiência em outros locais, etc., e assina o contrato, é contratado pelo GDF para fazer a administração do Hospital de Santa Maria, na época novinho em folha, e foi uma beleza. né? O atendimento era, não havia filas, não havia filas para nada, nem para consulta, nem no ambulatório, nem para cirurgias, não faltavam materiais cirúrgicos, não faltava material de coisa nenhuma, não faltavam medicamentos, os funcionários trabalhavam felizes e satisfeitos, por isso tratavam bem o cidadão. O cidadão não era tratado como se fosse, como se estivessem prestando um favor a ele, como acontece, como é muito frequente em unidades públicas de saúde aqui no Distrito Federal. As pessoas, os cidadãos, estão sustentando aquilo ali, mas são tratados como se o atendimento naquela unidade fosse um favor para aquele cidadão. Então eles fizeram um processo absolutamente cruel, covarde, inescrupuloso de destruição da melhor experiência de gestão hospitalar que tivemos em toda a história de Brasília, que foi exatamente aquela do Hospital de Santa Maria. Por quê? Porque eles queriam nivelar por baixo. Em vez de lutarem, se é que estavam ali para... pensando no interesse público, então deveriam lutar para que aquela qualidade verificada no Hospital de Santa Maria, no atendimento, no trabalho, etc. e tal, se estendesse a toda a rede. Mas ao contrário, para eles isso era um perigo, era um risco, era a desmoralização do serviço público. E aí começaram a conspirar para destruir aquela experiência, porque o objetivo era nivelar por baixo, não era nivelar por cima, era nivelar por baixo, e conseguiram. Né, ver hoje o que é o Hospital de Santa Maria, não é exatamente uma tragédia, como não há nenhum hospital que represente uma tragédia aqui no Distrito Federal, eu me refiro ao hospital público, mas em vez de termos aquele Hospital de Santa Maria que deu tantas alegrias, tanto orgulho, inclusive, aos cidadãos aqui do Distrito Federal, sobretudo da população mais pobre, o que tivemos foi exatamente isso. Aí vem, depois de tantos anos, aí vem o TCU, que é um braço, né? É um braço dessa organização aí que se mobilizou para destruir esse tipo de relacionamento, de contrato. Vem assim, tantos anos depois, quanto tempo depois? 20 anos, talvez. Aí vem depois de 15, 20 anos de conseguirem destruir aquela experiência, ainda ficam ali cobrando de uma entidade sem fins lucrativos o ressarcimento de 50 e tantos milhões de reais. Essas pessoas não se acanham, né? O Tribunal de Contas deveria se envergonhar com esse tipo de coisa, né? Ah, porque isso são dados, valores atualizados, e a lista do que eles estão cobrando, como assim? Alugar ambulância para atender doente, desde quando isso é pecaminoso?
0: Não, e aí tem outra parte aqui, por exemplo, que é a realização de despesas por meio de suprimento de fundos sem devida comprovação. Sim, você não tinha o repasse, você precisava comprar, sei lá, gás, precisava comprar a estrutura, você precisava resolver o problema, né? Assim, é interessante quando a gente fala nesse...
14: O problema foi resolvido e agora quem resolveu o problema está sendo punido.
0: Exato, é isso.
14: Sabe, que é vergonhoso. É vergonhoso isso, né? A minha expectativa, mas sem muita, com certo ceticismo, é que esse pessoal aí vá à justiça e consiga reverter essa decisão absurda do Tribunal de Contas. É o mesmo tribunal que um dia desses, numa sessão relâmpago, em 10 segundos, aprovou a concessão de gratificação de 700 mil reais para cada um dos conselheiros. Lembra disso? Gratificação. Sim. De fim de ano, né? Gratificação, eles são muito rápidos com relação a isso, né? E também acabam participando ou conestando esse tipo de situação, né? Não deixam as pessoas esquecerem aquela bela experiência do Hospital de Santa Maria. Lamento até hoje, né? Muito mesmo, né? O fato de que Brasília não tenha merecido, né? Continuar com aquela experiência e, mais do que isso, ampliá-la para outros hospitais públicos, etc. É uma lástima, é uma tristeza, mas é sobretudo uma vergonha. Eu, como cidadão aqui do Distrito Federal, estou com vergonha alheia, estou envergonhado com essa decisão do Tribunal de Contas.
0: E digo mais, né, e nunca esqueço de relembrar que no dia que encerraram o contrato da Organização Real Sociedade Espanhola de Beneficência, que a gente falou no Hospital de Maria, lá de Santa Maria, Qual foi a decisão do governo logo após, um dia após encerrar o contrato, fechar o Hospital de Santa Maria por falta de estrutura de atendimento e transferir todo o atendimento para o Gama? Ou seja, a organização que era um problema, segundo a Secretaria de Saúde da época, era o governo Agnello que...
14: Não, a Secretaria de Saúde da época foi obrigada a encerrar o contrato. Como era um governo meio acovardado, né, começou pior, depois foi tomando corpo, etc. Mas era um governo que estava assumindo, que era o governo do Agnello, meio acovardado, meio fraco e tal, não quiseram enfrentar essa turma aí de Ministério Público e tudo mais, que estava ali naquela luta para destruir essa experiência. E era uma luta por razões meramente ideológicas, minha gente. É uma questão ideológica, de lacração, de lacradores, né? De gente que não está nem aí para o interesse público, estava ali apenas para atender o interesse ideológico, digamos assim, político dos partidos aos quais prestam obediências.
0: Dez horas e 20 minutos. Secretaria da Mulher alerta para risco de aumento no número de violência doméstica durante a Copa do Mundo. Que história é essa, Natália Ferreira? Bom dia.
13: Oi, Adriano. Bom dia para você, Cláudio Humberto, a todos que nos acompanham. Pois é, chamou atenção, né, esse dado, o alerta é feito aí pela Secretaria da Mulher, de acordo com o Fórum Brasileiro de Segurança Pública. Os registros desse tipo de violência chegam a crescer quase 26% em dias de jogos. A deputada distrital, doutora Jane Klebia, explica qual é a relação entre o evento esportivo e o aumento dos casos de violência contra as mulheres.
15: O que acontece é que emoções intensas, frustrações, rivalidade, apostas e muitas vezes o consumo excessivo de álcool funcionam como combustível para algo que já existia. Por isso, precisamos ter cuidado para não culpar o futebol. Futebol é paixão, cultura, convivência. O problema é quando uma cultura machista faz alguns homens acreditarem que pode descarregar sua raiva, sua frustração ou seu sentimento de posse sobre a mulher.
13: Por causa da estatística, o governo do Distrito Federal reforça que a Casa da Mulher Brasileira, localizada em Ceilândia, funcionará normalmente 24 horas por dia, todos os dias da semana, durante todo o período de Copa do Mundo. No local, as mulheres vítimas de violência recebem acolhimento, suporte psicossocial, orientação jurídica e encaminhamento à rede de proteção. Os relatos também podem ser feitos pelos canais de denúncia. A Polícia Militar atende pelo número 190, a Polícia Civil pelo 197 e a Central de Atendimento à Mulher por meio do 180. Então, pessoal, aí tem bastante consciência durante esse período, né, Adriano?
0: Ah, não tenha dúvida. E aí tem a situação da bebida alcoólica, essas coisas todas, que há esses valentões metidos a machões que acabam se tornando, bebem e aí querem descontar, arruma qualquer desculpa para bater em mulher. O importante é denunciar em qualquer situação de risco, não ter medo de denunciar agressor, né, para a polícia poder agir o mais rápido possível.
14: Esses covardes batem mulher porque tem pinto pequeno.
0: Dez horas 23 minutos, 10h23. Cláudio Humberto, sabe o que está... Olha, eu achei que eu já tinha visto de tudo nessa vida. Sabe o que está acontecendo agora? O presidente Lula está numa live com a primeira dama Janja sobre Dia dos Namorados, trocando presentes. Olha, é bem o que a gente precisava para uma sexta-feira, né? 10h30 da manhã, com tanta coisa para se fazer, né?
14: E tudo isso certamente por nossa conta, né? Presentes, live, etc, etc.
0: Ah, e ele pegou aquele chinelo que virou polêmica, sabe? Daquela marca que virou polêmica, né? Porque só tinha um dos pés. Pois é, esse foi o presente que a primeira-dama deu ao presidente Lula. Nem sei por que eu tô falando isso, mas é que eu achei tão curioso. É no X, inclusive, que eles estão fazendo uma live de Dia dos Namorados. Olha, enfim...
14: Pois é, isso aí podia ser enquadrado no, como o quê, né? Como fake news, ou atentado a algum ao pudor, né? Não sei, mas não tem essa nova lei aí que institui censura ou autocensura nas redes sociais, né? Será que lives dessa natureza não seriam... Ah, mas eu também preciso lembrar sempre que quem tomará essa decisão é o próprio governo Lula.
0: 10h24, seguimos com mais destaques para você aqui no nosso Gente Brasília. Destaque hoje, claro, temos... Falaremos mais à frente, não, mas acho que já vou até falar agora. Chegou a ver a abertura da Copa do Mundo ontem, Cláudio Humberto? Acompanhou?
14: Rapaz, eu, quando eu me lembrei, já estava no final da apresentação da Shakira e eu não gostei, achei horrível.
0: Abertura
14: achei
0: de feio. Copa do Mundo sempre... Até eu acho que a nossa abertura de Copa do Mundo foi legal aqui no Brasil. Que teve o Paulo Barros, né, que era o...
14: É, eu em geral não gosto dessas
0: essa solenidades. Essa cerimônia funciona mais a Olimpíada, né?
14: É, mas assim, já lá se foi o tempo, né, de espetáculos inesquecíveis na abertura de Jogos Olímpicos e também de Copa do Mundo, etc. Né? Quem é que é capaz de esquecer, tenha sido criança na época ou adulto, do ursinho Misha, acho que eram Olimpíadas de Moscou, uma que encantou o mundo, então era o mascote das Olimpíadas.
0: 1988.
14: E tal.
0: É. Não minto, antes. Foi 84,
14: faz tempo.
0: É porque em 88 foi Seul.
14: Mas e sem contar a abertura, né, a despedida, eu me lembro da despedida do Misha, né, ou da cerimônia de encerramento dos Jogos, em que apareceu ali, como é que chama isso, na arquibancada, assim, um painel, né? Esses painéis que até hoje, enfim, a gente vê nos estádios de futebol.
0: É tipo um holograma, né?
14: Era um painel mesmo, né? Cada um recebe uma plaquinha de uma cor e exibe aquela placa e forma uma figura gigante, né? E a figura gigante era do urso Misha e estava se despedindo, né? E caía lágrimas dos olhos dele, assim, e a lágrima escorria, muito bem feito, sabe? São imagens inesquecíveis. A imagem da Shakira da Copa do Mundo, pelo que eu vi, pelo menos a parte que eu vi, eu detestei. Eu achei feio, a música ruim, o arranjo, a dança, que coisa horrorosa, coisa menos... horrorosa, foi um negócio triste, mas enfim, tem quem goste, né?
0: É, eu me preocupo é com o futebol, com a bola que vai rolar depois. O Misha foi em 1980, Cláudio, nos Jogos Olímpicos de Moscou, que teve o icônico ursinho, o mascote dos Jogos Olímpicos de 1980. Hoje tem dois jogos, tem às 16h o Canadá contra a Bósnia. Vai ter também um show de abertura, porque como são três sedes, cada sede vai fazer sua abertura oficial dos jogos. Ontem foi no México, no lendário Estádio Azteca, onde tivemos o título de 1970, com aquela seleção maravilhosa brasileira. E hoje, como tem o início dos jogos lá no Canadá, com a partida do Canadá, a atração principal vai ser a cantora Alanis Morissette. E no jogo dos Estados Unidos, com o Paraguai, às 10 da noite, a Anitta, brasileira Anitta, é uma das atrações dessa apresentação lá do...
14: Ou coisa desnecessária, a gente quer ver jogo, né?
0: A gente quer ver jogo, e foi legal ontem, eu gostei mais do jogo da Coreia contra a Tchequia, ou a República Tcheca, que foi à noite, foi uma partida bem disputada, a Coreia venceu de virada por 2-1. No jogo, e ontem também teve México 2, África do Sul 0, né? Mas a Copa, acho que pro brasileiro vai pegar mesmo a partir de amanhã, Cláudio, não tenho dúvida disso, né? Com a estreia da nossa seleção contra a Marrocos.
14: E vamos ganhar.
0: Bora! Só para trazer então o serviço completo aqui para você acompanhar pela nossa Bandeirantes, os jogos desta quarta-feira, tô querendo voltar no tempo, Adriano, não, desta sexta-feira, os jogos aqui pela nossa Bandeirantes, com transmissão ao vivo a partir das 13h30 da tarde, começa a jornada esportiva, direto de Toronto, Canadá e Bósnia, com o Pedro Martelli, comentários do Cláudio Zaidan e do Leandro Guerreiro, reportagens do Paulo do Vale e comandando o plantão intervalo, nosso sensacional Ricardo Capriotti. Depois, às 9h30, vem o segundo jogo do dia na jornada esportiva, direto de Los Angeles, nos Estados Unidos. Estados Unidos contra o Paraguai. Narração do Canhão, Rogério Assis, comentários do Leandro Quesada, reportagens do Bruno Milhozzi no intervalo. Capelanes, João Paulo Capelanes comandando também, genial, João Paulo Capelanes. Esse é o timaço da Bandeirantes na Copa do Mundo, que está dando show, Cláudio Humberto. Todo dia eu vejo...
14: Você sabe que ontem à noite eu recebi uma mensagem de uma pessoa absolutamente encantada com a narração do jogo, a narração da Bandeirantes do jogo da Coreia do Sul contra a República Tcheca. Né?
0: O Pedro Martelli.
14: Rapaz, e a pessoa estava absolutamente impressionada porque, assim, além de ser muito difícil, né, a narração esportiva, eu acho que é uma arte, né? É uma arte, é um espetáculo à parte, né? O narrador tem que ter um excelente nível intelectual, tem que ter, portanto, esse excelente nível intelectual, é o que dá vocabulário, né? Um farto vocabulário ao narrador. E, além disso, ele tem que entender da regra, ele tem que entender do futebol, tem que gostar, e pronunciar corretamente os nomes. Esse ontem foi o desafio. O cara fazendo a narração do jogo e falando, né, ou citando os nomes dos jogadores, sobretudo os sul-coreanos, com uma naturalidade de quem falava João, de quem falava José.
0: E os nomes são bem sem vergonhas, né?
14: Rapaz, nomes infaláveis, eu quero dizer isso, nome, eu adoro a Coreia do Sul, sou fissurado naquelas séries coreanas no Netflix e tal, já vi mais, mas eu sempre gostei muito, e gosto muito da cultura sul-coreana e tal, que me foi apresentada por minha filha, mas... Aqueles nomes são infaláveis, não dá para falar aqueles nomes, ainda mais em desabalar da carreira.
0: É, imagina assim, a bola sai do Kim, vai pro Han Beom, eu já me atrapalhei todo. Depois passa pro Kim Min-jae e o Ji Hae-yuk. Aí a bola saiu do sistema defensivo e foi pro meio campo com o Yong-woo, Hao-wang e Beom.
14: Não, se fosse eu em 5 minutos, a minha língua estaria com um nó.
0: Paik e depois o Tae Seok. Aí tem o Kang In, o Jian Sung e o Song. O Song é o mais conhecido deles e o mais fácil de pronunciar, né? Mas a República Tcheca não fica atrás, não, viu?
14: Não fica.
0: Esses eu não vou nem brincar de tentar pronunciar, porque tem uns aqui que é uma sopa de letrinha.
14: É outra língua infalável. A língua que se fala na Coreia, a língua que se fala na Hungria. A Hungria é inacreditável, como é que tem gente que fala aquilo aqui, que não seja húngaro e que fale a língua local. E também esses países ali, República Tcheca, né? A Eslováquia, que antes eram juntos os dois, né? Era Tcheco e Eslováquia, separaram. Eu já estive lá, inclusive, na República Tcheca, um país lindíssimo. Tem certamente a capital europeia mais bonita, que é Praga. Não tem para ninguém, não tem Paris, Madrid, Roma. Nenhuma cidade europeia é mais bonita do que Praga. Mas a língua, meu amigo, é um problema. Aliás, se eles não falassem em outras línguas, né, inglês, italiano, etc., não tinha como se comunicar com eles.
0: Daí você acompanha todas as emoções na Bandeirantes, Copa do Mundo é por aqui, cobertura completa nas nossas redes também, sensacional, viu? E não tem delay, meu amigo, você vai ouvir o Oscar Ulisses, Rogério Assis e o Pedro Martelli narrando na hora do gol, viu? Saiu o gol, você já pode sair gritando assim, os seus vizinhos que lutem depois. Né? Daí vai perguntar, como é que você viu antes da TV? Não, eu tô na Bandeirantes, né? Tô ligado, tô na Bandeirantes, futebol é na Bandeirantes. Vamos para mais um intervalo, 10h33, já outros destaques aqui no nosso Gente Brasília.
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4: Dez horas 38 minutos. E a delação do Vorcaro, Cláudio Humberto, caiu do telhado de novo a tentativa, ou pelo menos daquilo que se especulava de que tentaria uma nova delação premiada, e a Polícia Federal rejeitou mais uma vez a esperar a manifestação da PGR.
5: Foi isso, né? A Polícia Federal já tinha rejeitado, já havia rejeitado a primeira proposta de acordo de delação de Daniel Vorcaro, do Banco Master, por considerar insuficiente e demasiadamente seletiva, né? Ele não estava querendo falar muito, além daquilo que já se sabia. E aí ele apresentou, quando percebeu que aquilo ali ia resultar na transferência dele para de volta para a Papuda, ele se desesperou, trocou de advogado e propôs um novo acordo. Esse novo acordo foi recusado ontem pela Polícia Federal por razões muito semelhantes, muito embora desta vez ele tenha oferecido coisas adicionais, entregar muita gente. Além das pessoas já conhecidas, né, já objeto de notícia, como o senador Ciro Nogueira, ele também prometia contar onde depositou $30 milhões, mais de R$ 155 milhões, em contas de Alcolumbre, de Davi Alcolumbre, presidente do Senado, no exterior. O Alcolumbre, inclusive, já se pronunciou hoje, negando que tenha recebido qualquer quantia de Daniel Vorcaro. Mas estava lá. Outra questão envolvendo essa proposta de acordo de delação eram os figurões do Partido dos Trabalhadores na Bahia. Rui Costa, que foi governador e até dias atrás foi poderoso ministro da Casa Civil do governo Lula, ele estaria ali entre os denunciados aquelas figuras que o Vorcaro prometia denunciar nesse acordo. Também Jacques Wagner, que foi governador da Bahia, foi quem inventou a candidatura de Rui Costa para o governo, e hoje é o líder do governo Lula no Senado Federal. E também aquele que foi acusado de haver procurado Vorcaro para encaminhar pedidos do governo Lula, como, por exemplo, na contratação de Guido Mantega, como consultor, a R$ 1 milhão por mês, e também de Ricardo Lewandowski, que era ministro da Justiça do governo Lula. Bom, também Alexandre Silveira, ministro de Minas e Energia, estaria entre esses figurões que Vorcaro prometia delatar, assim como autoridades do Poder Judiciário. Bom, e outras mais, né? Não se sabe ao certo quantas mais. O fato é que a Polícia Federal, recusando essa delação, sinaliza que, enfim, esses elementos a polícia já dispõe. Elementos de prova de que o Columbia recebeu essa grana, que o outro ministro também, Rui Costa, Jacques Wagner. Enfim, será que é isso mesmo, né? Bom, o fato é que a proposta de delação foi recusada e agora parece inevitável que o ministro André Mendonça, que é o relator do caso do Supremo Tribunal Federal, mande de volta para Papuda o doutor Daniel Vorcaro. Outra delação, a Procuradoria-Geral da República continua avaliando fazer acordo com Daniel Vorcaro. Mas ontem, recusou a proposta de acordo de delação de Paulo Henrique Costa, o presidente do BRB. Então, ex-presidente do BRB, né? Então, enfim, vamos aguardar para ver. A impressão que fica é que teremos novidades, né? Porque, afinal de contas, tem lá um cara querendo dedurar autoridades. Ah, não, ó, não precisamos disso. Ou seja, isso significa que a Polícia Federal já tem os elementos suficientes, necessários, no mínimo, para aprofundar investigações envolvendo essas figuras.

0: 10 horas 43 minutos.
1: Bom, teve também uma decisão importante, que foi, na verdade a decisão já tinha sido tomada no dia 22 de maio, que foi do tribunal, de um tribunal da Itália, né, que anulou o pedido de extradição da ex-deputada Carla Zambelli. A decisão da Corte de Cassação da Itália, que é a mais alta instância da justiça italiana, foi adotada no dia 22, ela foi solta no mesmo dia, né, imediatamente ela foi solta, mas hoje a Corte de Cassação da Itália divulgou as razões daquela decisão, porque ao contrário do Brasil, lá as sessões são muito mais discretas, não tem essa coisa de televisionamento, né, de transmissão por TV, essas coisas todas. Mas enfim, o fato é que na justificativa da anulação do processo, o tribunal italiano alegou, entre outras coisas, a constatação de que o ministro Alexandre de Moraes atuou com parcialidade e não com a imparcialidade que um magistrado deve adotar nos seus julgados, além de haver acumulado diferentes funções ao longo do processo de Carla Zambelli, em que ele figura como vítima, como investigador, como denunciante e também como julgador. Isso para o direito romano é um escândalo, né? Como explicou hoje o nosso companheiro Pedro Campos, que é um estudioso do direito, advogado, muito competente, aliás. E ele estava falando exatamente isso, né? Sobre essas razões da justiça italiana, né? Nessa decisão, no documento dessa decisão, o documento divulgado hoje, o tribunal italiano citou a condição assumida por Moraes nesse processo de Carla Zambelli como juiz de primeira instância, juiz de segunda instância e juiz de execução penal. Exatamente, né? Você vê que ele condena e fica ali vigiando o tempo todo os passos dos condenados. É um pouco para se certificar de que sua decisão está sendo cumprida à risca do ponto de vista do cumprimento da sentença. Enfim, é um constrangimento para o Brasil, para o Supremo Tribunal Federal, sobretudo, essa decisão da justiça italiana, né? Oficialmente, aos olhos de um dos mais importantes tribunais da Europa, o Supremo Tribunal Federal no Brasil é parcial.
0: Às 10h46, a Polícia Civil do Distrito Federal investiga um grupo criminoso suspeito de aplicar golpes na pré-venda de álbuns da Copa do Mundo. O site utilizava a identidade visual e o logotipo oficial da editora responsável pelo álbum para enganar os compradores, oferecendo kits de álbuns e figurinhas pelo valor de até R$100 cada. A investigação começou quando uma vítima procurou a polícia para denunciar que caiu no golpe. Ela viu um anúncio de venda dos produtos nas redes sociais e foi direcionada para o site. Atraída pela oferta, a vítima fez o pagamento por Pix, mas nunca recebeu as encomendas. O delegado adjunto de Taguatinga, Thiago Boeing, explica sobre o funcionamento desse esquema e o que foi descoberto com a polícia. Vamos ouvi-lo aqui.
2: Identificamos que esse site está hospedado no exterior. Os pagamentos eram feitos por uma instituição de pagamento, que dificultou ali o rastreamento desses valores. E também eram realizados diversos anúncios em redes sociais visando impulsionar esse site, gerando um número maior de vítimas e, consequentemente, um proveito maior aí para os autores do crime. A partir dessas diligências, a gente constatou dois endereços físicos relacionados ao site, um sendo na cidade de São Paulo e outro na cidade de Curitiba, no Paraná.
0: Em conjunto com a Polícia Civil de São Paulo e do Paraná, a Polícia do DF cumpriu mandados de busca e apreensão nos dois endereços ligados ao grupo. O objetivo é identificar quem são os responsáveis pelo crime, quantas vítimas acessaram o site falso e qual foi o prejuízo causado. Após o término das investigações, os autores vão responder por estelionato na modalidade de fraude eletrônica, lavagem de capitais e organização criminosa.
1: E a Coca-Cola está tendo prejuízo. A Coca-Cola está oferecendo figurinhas, né, que ficam, pelo que eu entendi, ficam na parte de dentro dos rótulos de garrafas de 600 ml. E o que é que está acontecendo? A turma está invadindo os pontos de venda de Coca-Cola, supermercados, etc., e tirando. Vão lá, não tiram a garrafa, não roubam a garrafa, mas roubam a figurinha da garrafa. E isso, de fato, vem provocando ali um baita prejuízo na engarrafadora.
0: Não, e aí imagina o seguinte, né? Por exemplo, a Coca-Cola faz isso para ajudar a divulgar, porque é a marca também patrocinadora da Copa, e aí as pessoas estavam colocando o próprio QR Code que tinha para baixar a foto, e aí a pessoa que comprava o refrigerante, quando ia acessar o QR Code, não conseguia baixar a foto mais, porque alguém já tinha feito esse download também dessa foto. É, o povo também, né? Pra ninguém se ajuda, né? Também é complicado. Mas já causando aí prejuízo aí também, sem dúvida nenhuma, para Coca-Cola. 10h48. Dia dos Namorados, hoje, 12 de junho, movimenta consideravelmente o comércio, né? Até porque o comércio está comemorando e está entendendo que essa data, não só do Dia dos Namorados, mas juntando aí com Copa do Mundo, com tudo que envolve festas juninas, estão chamando de quase um Natal fora de época, porque é uma data que já tem vendido bastante. A expectativa é que mal começou a Copa do Mundo e que a tendência é que o comércio movimente ainda mais, né? Então, por exemplo, Dia dos Namorados, principalmente os setores, hotéis, motéis, restaurantes e lojas de presentes. Nos hotéis e motéis, por exemplo, a expectativa é de um aumento de 15% a 30% na ocupação em relação a um fim de semana comum nesse mês de junho, segundo o Sindicato dos Hotéis, Restaurantes, Bares e Similares, o Sindobar. Já a Fecomércio, que a gente ouviu essa semana, aponta que 64,2% dos consumidores pretendem comprar presentes para o Dia dos Namorados. Entre os lojistas, 63,7% esperam vendas maiores, um percentual acima dos 60,2% apurados do ano passado. O preço médio para os consumidores nesse ano é de R$ 242,00, um aumento de 7,5% na comparação com a data anterior. Segundo a diretora executiva do Instituto Fecomércio, Regina Malheiros, muitas opções de presentes estão em alta, incluindo jantares especiais.
3: Os presentes mais procurados pelos consumidores estão nos segmentos de roupas, cosméticos e perfumes e calçados. A data deve movimentar ainda o segmento de alimentos e bebidas, uma vez que muitos casais aproveitam para celebrar a ocasião com um jantar especial.
0: Além disso, 51% dos clientes planejam pagar as compras no crédito. Para a data, a Vigilância Sanitária fiscalizou aproximadamente 140 hotéis e motéis para conferir as condições de limpeza e segurança. A operação resultou na emissão de 10 autos de infração, 3 termos de interdição e 6 termos de apreensão e 25 intimações. A ação também apreendeu mais de 150 quilos de itens considerados impróprios ou irregulares. A operação observa a regularidade dos certificados de desratização, ou seja, de limpeza, né? Os registros semestrais de limpeza das caixas d'água e por aí vai a fiscalização que tem a ver com hotéis e motéis para o Dia dos Namorados. Mas fazendo a referência à Copa que eu citei, a gente entrevistou o presidente da Fecomércio essa semana aqui no Gente Brasília, e o presidente falava sobre o principal produto. Até tinha esquecido disso, né, Cláudio? Que eu estava pensando em camisetas de futebol, estava pensando sobre adereços como bandeiras e alimentação, setor de alimentação com carnes, bebidas, como os pontos para que o setor poderia se movimentar mais nesse período de Copa do Mundo, né, mais ativo. E aí o presidente da Fecomércio me lembrou de um setor, de algo que é óbvio, mas que eu não tinha lembrado: televisores. E há uma... muitas pessoas colocam como a substituição do seu televisor exatamente a Copa do Mundo como parâmetro. Ou seja, fica ali com... Se o televisor funciona bem, fica até a Copa do Mundo, e aí na Copa do Mundo aproveita e compra um televisor de uma maior polegada.
1: É, isso é verdade. Jogos, né? Tem isso mesmo, né? As pessoas fazem a renovação da sua TV, uma modernização, atualização, na verdade, né? Quando, exatamente por ocasião da Copa do Mundo.
0: Eu lembro do meu pai, na última Copa, fez isso. Acabou aproveitando para comprar. Eu não tenho muito esse negócio. O importante é que a TV está funcionando bem, atende e eu consigo assistir o jogo, é o que está valendo.
1: Mas pessoas, a cada Copa, compram uma televisão cada vez maior.
0: Exato.
1: As pessoas gostam de tela grande, eu gosto.
0: Não, sem dúvida nenhuma. E para ver um jogo ainda, e com a tecnologia que a gente tem hoje em dia, 4K e por aí vai. A única coisa que está complicado assim, né, Cláudio, para gente que gosta de ver jogo de futebol, é que você tem que praticamente fazer um mapa para poder assistir os jogos na TV. Porque cada emissora passa um jogo diferente e algumas que nem passam os jogos, só passam uma partida por dia. Aqui na Bandeirantes você acompanha os principais jogos, quase todos da primeira rodada, e dos streaming o Cazé TV está passando tudo. É o principal player hoje de TVs com imagem é o Cazé TV, que vai passar todos os jogos da Copa
1: do Mundo. O problema é o delay, é você estar ali no seu apartamento vendo o jogo, ali na maior aflição.
0: E dá mais de 10 segundos, viu?
1: Daqui a pouco os vizinhos começam a gritar gol e você não está sabendo o que é que está acontecendo. Aí, de repente, 10 segundos ou mais depois, tem o delay, né? Da TV aberta, a diferença da TV aberta ou de emissora de rádio para o YouTube lá, onde passa a Cazé TV.
0: Eu vi um cidadão que estava fazendo o teste do delay, mas era um cidadão que estava fazendo o teste em São Paulo. E aí tem um pouquinho de diferença com relação ao SBT e à TV Globo, que também são as emissoras que transmitem com imagens. Em São Paulo, o SBT dava um segundo mais rápido do que a TV Globo, porque o sinal é gerado pelo Rio de Janeiro da TV Globo. Então, provavelmente, no Rio de Janeiro deve ter essa troca. Mas as outras emissoras, tipo Sport TV, aí já passavam de 5 segundos o delay do Sport TV da vida. E os Cazé da Vida, né, quem assiste por YouTube, aí chegava quase a 10 segundos. É considerável o tempo, né? Mas o importante é não perder nenhum detalhe. Se você quer gritar antes de todo mundo gol, meu amigo, é na Bandeirantes,
1: né? Exatamente.
0: Já ouve na Bandeirantes, já grita gol, sai gritando, causa inveja para todo mundo.
1: Tem os melhores narradores, os melhores narradores esportivos, os mais brilhantes, os mais interessantes, inteligentes, instigantes e argutos também, né? Eu adoro acompanhar o futebol somente pela Bandeirantes.
0: Não tenha dúvida. Deixa eu mandar um abraço aqui nessa reta final de programa. Já o Vilela vai trazer os destaques do Manhã Bandeirantes. Hoje ele deve falar só de Dia dos Namorados. Deve ter um programa especial para isso. A gente vai ouvir daqui a pouquinho aí quais são os destaques, mas vamos mandar um abraço pro César, que tá conosco aqui. Valeu, César. O nosso glorioso Bispo também mandou. Já faz um tempinho que o Bispo disse que o trânsito tá no Jardim Botânico rumo à Ponte Atacar, tá muito engarrafado. Segundo ele, para ficar em casa para não passar raiva. Deixa eu ver se eu consigo ver aqui nas câmeras do DR alguma movimentação por lá. E aí a gente já informa daqui a pouquinho. Valeu, Bispo. Obrigado pela mensagem. Também, deixa eu ver aqui, o Mário Bala também continua conosco. Não falei dos nossos amigos lá do YouTube, que estão por lá, como o Felipe Filho, como o Lúcio Gonzalez. Grande, Lúcio. Um abraço, Lúcio. Fazia tempo que eu não fazia o registro. Obrigado aí pela sua participação. O nosso Adriano Marrocos, né, conselheiro do Conselho Federal de Contabilidade, está mandando mensagem dizendo que depois que conheceu a Bandeirantes, depois que ele começou a acompanhar a gente aqui pela Bandeirantes, ele só acompanha jogos pela Bandeirantes, não acompanha mais por nenhuma outra emissora.
1: Ah, isso para nós é uma honra, né? O Adriano Marrocos é uma prova da altíssima qualidade da nossa audiência. É um profissional extraordinário, uma figura humana espetacular e é nosso companheiro, né? Companheiro de trabalho. Já foi, né?
0: Já foi, mas vira e mexe aqui, a gente sempre acaba...
1: Será sempre nosso eterno companheiro de trabalho.
0: A gente traz ele aqui para falar de vários assuntos que envolvem economia, imposto de renda. Rodrigo Vilela chegou aqui cheio de coisas na mão. Vamos ver quais são os destaques do Manhã Bandeirantes. Eu tô sentindo que o Manhã Bandeirantes ele vai ser Loves in the Air, o Rodrigo Vilela. É apenas um palpite furado, meu. Bom dia.
4: Não, Adriano, e você acertou. Inclusive, eu tô abrindo já meu edital de Desencale. Pode mandar aqui no 994009269. Tenho até 23h59 pra arrumar alguém pra passar esse dia dos namorados, né, Adriano?
0: Mas não é melhor deixar pra outro dia pra não precisar gastar com presente?
4: Ah, você tem um ponto, né, Adriano? Tem um ponto.
0: O argumento é forte,
4: sendo
0: né?
4: Sendo perto do carnaval, viu, Adriano? O resto ali do ano tá tudo bem. Todo dia é dia.
0: Nota-se que o carnaval é o famoso...
1: Carnaval é o famoso ninguém é de ninguém.
0: É o miacher, como o pessoal dizia os antigos, né? Ele libera, assim, aí termina um relacionamento e depois volta, né? O que nós temos de destaques pro Manhã Bandeirantes?
4: Programação hoje especial, né, Adriano? Dia dos Namorados. Vamos trazer lugar para ir, para passar esse date nesta sexta-feira, 12 de junho. Claro, também muita informação, notícias da cidade, nossa agenda cultural. Hoje, especial, prometi na semana passada que nós íamos fazer um especial de festa junina e de graça, com opções gratuitas para o pessoal poder curtir, né? Para quem gosta de festa junina, Dia dos Namorados é só hoje festa junina. A gente tem ao longo do mês, tem a Julina, tem a Agostina e o pessoal ainda tem sempre uma rebordosa.
0: Tem o Natal, tem... Aí vira tudo festa junina também.
4: É bom demais.
0: Vambora, Cláudio Humberto!
1: Vamos nessa, quero desejar um ótimo fim de semana para todos os nossos ouvintes, nossos companheiros de trabalho também. Até segunda-feira.
0: Tchau, eu vou ficando por aqui também.
1: Tem um juízo.
0: É, muito juízo, né? Tem jogo de futebol, né? Vamos aproveitar, tem Dia dos Namorados, juízo fundamental. Abraço, Cláudio, abraço a todos. Daqui a pouquinho já tem Rodrigo Vilela e grande equipe no seu Manhã Bandeirantes. Eu tô de volta amanhã de manhã no Pulo do Gato, a partir das 6 horas. Tchau, gente!
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2: Agora 11 horas e 2 minutos.
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2: E bom dia, muito bom dia, sexta-feira, 12 de junho de 2026, é dia dos namorados. Hoje, Manhã Bandeirantes, especial, claro, manda aqui já inclusive seu pedido. Vou tocar um trechinho da sua música aqui, tá, pro seu love. Manda aqui no 994009269. Está no ar nosso Manhã Bandeirantes, comigo Rodrigo Vilela, Vitória Carvalho na produção e toda a brilhante equipe da Bandeirantes, a nossa 89.9 FM. Te faço companhia até meio-dia. Claro que você pode participar com a gente, 994009269. E você acompanha a nossa programação pelo rádio na 89.9 FM ou no YouTube. O nosso perfil, Band Brasília, a nossa live que já está no ar. 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Tudo junto mesmo, tá? Só abrir o aplicativo e colocar lá Rádio Bandeirantes Brasília. Nossa logo lá que já tá bonita, verde e amarelo, já em clima de Copa. 11 horas e 4 minutos, vamos aos destaques do Manhã Bandeirantes. Aeroporto de Brasília terá voos diários para Santiago, no Chile, na alta temporada de inverno. No nosso giro policial, alunos do Centro de Ensino Médio 3 de Ceilândia denunciam supostos casos de assédio sexual envolvendo professor de educação física. Homem é preso por ameaça à ex-companheira com mensagens e imagens de intimidação. Polícia Civil apreende 1 tonelada de camisetas falsificadas de clubes esportivos. E um ouvinte, viu, também denunciou aqui a nossa reportagem que vê com frequência entregadores por aplicativo trafegando pelas calçadas. Ali nas quadras da Asa Sul e Asa Norte. Hoje na nossa agenda cultural, claro, dedicada a festas juninas. Olha, eu prometi para vocês na semana passada e a Vitória Carvalho, nossa produtora, fez o levantamento das festas juninas para esse fim de semana, tudo de graça, viu? Já até falei que eu não vou ficar divulgando festa junina paga aqui não. Tem um monte de festa para a gente poder curtir de graça, né? Então vou trazer para vocês. Nessa sexta-feira já tem festa, tem também para sábado e para domingo. Vitória separou tudinho. Várias regiões do DF, tá? Também não é só concentrado no plano piloto, não. E vagas de emprego. Hoje são mais de 400 oportunidades, salários que chegam a R$ 3.200.

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1: E vamos à previsão do tempo para esse Dia dos Namorados, nesta sexta-feira, 12 de junho de 2026. Temperatura para hoje entre 18.

0: 18 e 26 graus, neste momento 21 graus Celsius, umidade relativa do ar entre 95% e 50%. Pôr do sol hoje para você que já aproveitar o clima de romance desse Dia dos Namorados para 17 horas e 48 minutos. Lugar bacana, viu gente, para aproveitar o pôr do sol aqui no eixo ali próximo à igreja que tem ali na Praça Cruzeiro, pronto, na Praça Cruzeiro ali em cima, você consegue ver, o pessoal costuma aproveitar bastante lá. Como o céu tá com bastante nuvens, não sei se hoje vai ser possível ver, mas mesmo aquele clarão ali fica bem bonito. Hoje o céu na parte da manhã, né, que já estamos encerrando, na última hora da manhã, e tarde deve ser um céu com muitas nuvens. E olha só, o IMET prevê pancadas de chuva e trovoadas isoladas para hoje. Para o sábado tem previsão de céu encoberto e com chuvisco pela manhã e tarde. No domingo, o tempo deve dar uma firmada ali, o céu fica apenas com muitas nuvens, por enquanto, sem previsão de chuva. Nossos reservatórios estão cheios, tá? Não estou trazendo mais os números detalhados, porque a Agência Nacional das Águas, a DASA, na verdade, a DASA, parou de atualizar o número certinho, tá? Então, a gente só consegue ver que ele está cheio, mas não trago mais a porcentagem redondinha.
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0: Vamos ver como está o trânsito aqui nas principais vias de acesso à área central de Brasília. Normalmente o trânsito fica bom, né, nesse horário de 11 horas e hoje não é diferente, tá? A BR-020 com trânsito bom nos dois sentidos, até você chegar aqui na área central, tá tudo tranquilo. Na Épia Sul é que tem um trechinho de lentidão para quem está vindo aqui. Para quem está vindo aqui para a área central de Brasília. No entanto, para quem já está aqui dentro, está circulando aqui pelo eixo, está tudo tranquilo. Na Asa Norte e na Asa Sul. Até ali no setor policial, que geralmente tem aquele trânsito meio encalacrado, né? Hoje não. As três pontes que cortam o nosso Lago Paranoá também com trânsito muito bom. Tem uma lentidão só ali na EPDP, para quem está seguindo sentido... deixa eu ver aqui. Para quem está indo para o Parque Ecológico da Asa Delta, para quem está indo nesse sentido, é logo ali na saída da DF-035, tá bom? Então, para quem está naquele trecho ali, próximo ao Ribeirão do Gama, que passa por ali, tá bom? Nas outras vias de acesso aqui ao Distrito Federal, trânsito muito bom, estrutural com trânsito bom ao longo de toda a via, também na IPTG e na EPNB, Pistão Norte e Pistão Sul em Taguatinga com trânsito livre. Buraco do Tatu, já na área central aqui também com trânsito fluindo muito bem. Voltando lá para Taguatinga, lá na 070, trânsito bom, 060 do lado ali de Samambaia e do Recanto das Emas, o trânsito também fluindo muito bom. Pequena lentidão só ali no acesso à Boca da Mata, em Samambaia. Um pequeno nada, viu? Um trecho grande. Chega até ali o balão de acesso à Segunda Avenida Sul. Mas só em um trecho também para quem vai acessar a Boca da Mata. E vamos com notícias aqui da nossa cidade. Um homem de 19 anos, procurado pela justiça por suspeita de envolvimento em um homicídio e ocultação de cadáver, foi preso nesta quinta-feira em São Sebastião. De acordo com as investigações, esse homem é suspeito de participação no assassinato e na ocultação do corpo de Samuel Coutinho Ferreira, de 17 anos, em abril. O corpo do adolescente foi encontrado no dia 17 daquele mês em um terreno próximo à delegacia de São Sebastião, já em estado avançado de decomposição. Os policiais abordaram o jovem enquanto ele conduzia uma motocicleta com irregularidades. Durante a fiscalização, a equipe constatou que ele possuía antecedentes por crimes como roubo, receptação, porte ilegal de arma de fogo, ameaça e desacato. Durante a ocorrência, informações repassadas pelo Serviço de Inteligência do Batalhão indicaram a existência de um mandado de prisão em aberto contra o suspeito. Ele foi levado ali para a delegacia, né, confirmado essa ordem judicial contra este homem, então está preso. E uma perfuração irregular de poço foi identificado pela Polícia Militar Ambiental nesta quinta-feira. Foi em uma casa, na verdade, ali no residencial Oeste, em São Sebastião. Durante a fiscalização, os militares encontraram um caminhão equipado com compressor de ar e uma sonda perfuratriz em funcionamento. Segundo a PM, o responsável pela atividade não apresentou ali licença, documentação que autorizava aquele tipo de serviço. A equipe ainda constatou a ausência de medidas de proteção ambiental destinadas a evitar a contaminação do lençol freático por resíduos gerados durante essa perfuração, como óleo, graxa e lama. E aí a polícia apreendeu essa sonda rotativa, 10 hastes metálicas, né, tudo ali que estava, e o compressor de ar também, tudo que era utilizado nesse crime. Cadê minha trilha? Olha eu aqui sem rodar a trilha, aí não dá, né? O responsável foi orientado sobre a legislação ambiental, deve responder ao procedimento instaurado. Esse caso será encaminhado às autoridades competentes para análise das medidas cabíveis.

0: 11:11, Polícia Civil apreendeu uma tonelada de camisetas falsificadas de clubes esportivos. É camiseta pra caramba, hein? Quem vai trazer os detalhes pra gente? Diogo Albuquerque. Bom dia, Diogo.
1: Bom dia, Vilela, e também aos nossos ouvintes aqui no Manhã Bandeirantes. É isso, a Polícia Civil aqui do Distrito Federal deflagrou a Operação Torcida Segura para combater a venda de produtos falsificados relacionados a entidades esportivas. Essa ação foi realizada em 4 etapas e teve como alvo estabelecimentos localizados no Riacho Fundo, Planaltina e também em Ceilândia. Segundo essa investigação, os locais comercializavam roupas falsificadas tanto para consumidores quanto para revendedores no Distrito Federal e também do entorno. Durante as diligências, os policiais apreenderam mais de uma tonelada de camisas falsificadas com símbolos aí de seleções e clubes nacionais e também internacionais. 3 pessoas foram presas em flagrante, além do cumprimento de 2 mandados de busca e apreensão e 1 mandado de prisão preventiva. De acordo com a polícia, a comercialização dos produtos configura crime contra a propriedade intelectual de organizações esportivas previsto aí na Lei Geral do Esporte, com pena de 2 a 4 anos de reclusão, além de multa. Os investigados também podem responder por fraude no comércio prevista no Código Penal. A operação ocorre aí em meio à preparação para grandes eventos esportivos, aí como a Copa do Mundo, que acontece agora, e a Copa do Mundo Feminina de 2027, que terá o Brasil como sede e também Brasília entre as cidades sede. A polícia afirma que a ação busca combater a pirataria, proteger os direitos das organizações esportivas e, claro, evitar prejuízos a consumidores e ao mercado formal.
0: Obrigado pelas informações, Diogo Albuquerque. Mandar um abraço para todo mundo que está participando aqui no nosso WhatsApp, 994009269. Um beijão para Maria Sônia, que já está participando aqui com a gente no nosso WhatsApp. Nossa live também lá no Band Brasília, você pode conversar comigo por lá, tá bom? Inclusive, manda aqui seu pedido de música. Hoje, Dia dos Namorados, né? A gente está com uma programação assim, mais romântica, mais delicada, né? Claro que a gente vai trazer os assuntos da nossa cidade, né? Não tem como, né? Mas, traga aqui, manda seu pedido de música para cá, que a gente toca aqui, tá bom? E já tem, inclusive, notícias sobre Dia dos Namorados, sobre começa... Ah, não, eu vou aproveitar. Então, pra gente já começar com um climinha mais romântico. E você manda uma mensagem aqui pra mim no 994009269. E nesse clima de romantismo, Dia dos Namorados, que vai movimentar o comércio aqui no DF. Principalmente os hotéis, motéis, restaurantes e lojas de presentes. Nos hotéis e motéis deve haver um aumento de 15 a 30% na ocupação em relação a um fim de semana comum deste mês de junho. A estimativa é do Sindicato dos Hotéis, Restaurantes, Bares e Similares, o Sindobar. Já o Instituto Fecomércio aponta que 64,2% dos consumidores pretendem comprar presentes para o Dia dos Namorados. Entre os lojistas, 63,7% esperam vendas maiores, percentual acima dos 60,2% apurados no ano passado. O preço médio que os consumidores devem gastar é de R$ 242. É, tá caro, né? Vai ganhar presente, essas coisas assim, né? Tá carinho. Mas vamos lá. Segundo a diretora executiva do Instituto Fecomércio, a Regina Malheiros, muitas opções de presentes estão em alta, incluindo jantares especiais.
2: Os presentes mais procurados pelos consumidores estão nos segmentos de roupas, cosméticos e perfumes, e calçados. A data deve movimentar ainda o segmento de alimentos e bebidas, uma vez que muitos casais aproveitam para celebrar a ocasião com um jantar especial.
0: Além disso, 51% dos clientes planejam pagar as compras no crédito. Para a data, a Vigilância Sanitária fiscalizou cerca de 140 hotéis e motéis para conferir as condições de limpeza e segurança. A operação resultou na emissão de 10 autos de infração, 3 termos de interdição, 6 termos de apreensão e 25 intimações. A ação também apreendeu mais de 156 quilos de itens considerados impróprios ou irregulares. A operação observa a regularidade validade dos certificados e desinsetização e desratização. Os registros semestrais de limpeza das caixas d'água também são verificados. Controle de pH e cloro das piscinas. E os procedimentos de manipulação dos alimentos, tanto na produção como no armazenamento dos produtos servidos nos estabelecimentos. 11 horas e 17 minutos. Participa aqui comigo, 994-00-9269. Em Bandeirantes em clima de Dia dos Namorados. Onze horas e 17 minutos.
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0: Agora 11 horas e 19 minutos.
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0: Manhã Bandeirantes já em clima de Dia dos Namorados. Hoje é dia de você procurar, né, um lugarzinho romântico ali para com a sua companheira, com seu companheiro, aproveitar, né, ajudar até inclusive a movimentar o comércio. Comércio que a gente já trouxe aqui, que está com boas expectativas, principalmente o setor de bares, hotéis e motéis, que espera crescimento nas vendas. Comerciantes que inclusive se prepararam, montaram vitrines, né, tá bem legal o comércio. Mas eu tenho visto mais coisa de Copa do que coisa de Dia dos Namorados, viu? Copa e Festa Junina. Eita, já sofri ouvindo Toni Braxton. E vamos seguir com notícias aqui da nossa cidade. Claro que você pode pedir sua música aqui pra mim, que hoje a gente vai rodar aqui, viu? 994-00-9269. E uma carga de medicamentos eletrônicos e perfumes importados sem comprovação de entrada regular no país foi apreendida pela Polícia Rodoviária Federal nesta quarta-feira durante uma fiscalização na BR-020. Foi em Simolândia, em Goiás, no estado de Goiás. Os produtos tinham como destino Brasília. Durante a abordagem, os policiais encontraram 100 ampolas de medicamentos utilizados para emagrecimento e anabolizantes. A fiscalização também identificou 9 aparelhos celulares sem documentação fiscal, sendo 5 iPhones 17 Pro Max, 2 iPhones 12 e 2 Redmi Note 15. Além dos medicamentos e eletrônicos, a carga incluía 90 frascos de perfumes importados de diferentes marcas. Segundo a PRF, como não foi apresentada documentação que comprovasse a regular importação dos produtos, toda a mercadoria foi apreendida. O material foi encaminhado à Receita Federal, que ficará responsável pela análise do caso e pelas medidas cabíveis. O motorista e o veículo foram liberados após os procedimentos administrativos. Agora 11 horas e 21 minutos. Alunos do Centro de Ensino Médio 3 de Ceilândia denunciam supostos casos de assédio sexual envolvendo o professor de educação física da instituição. Quem traz as atualizações para a gente, os detalhes desse caso para a gente, agora Beatriz Matos. Bom dia.
5: Exatamente, Vilela, bom dia para você e aos nossos ouvintes. E olha, segundo os relatos, o professor se referia às alunas com apelidos inadequados e as deixava constrangidas com olhares e comentários impróprios. Após as denúncias, a escola fez uma reunião com os responsáveis e sugeriu que o professor se afastasse das aulas, mas ele ainda negou aí ficar longe dessas aulas, Vilela. Como solução temporária, a turma das estudantes envolvidas ficou sem aula de educação física, mas o professor continuou dando aula para as demais turmas. Alexandre Silva, é o pai de uma dessas alunas que foi vítima de assédio, contou que soube da situação há um mês ao ser convidado para a reunião. Ele comentou toda a situação, bastante indignado com o caso. Vamos ouvi-lo.
8: Não dá para a gente aceitar, em cima de alunas menores de idade que estão no centro educacional para serem educadas e que também precisam ser protegidas. Nós, como pais, a gente acredita que nossos filhos, enquanto estão dentro do ambiente educacional, estão protegidos além de educados. E esse tipo de comportamento é nojento, é bizarro, é abjeto, e a gente não pode concordar com esse tipo de coisa.
5: Uma aluna também conversou com a gente sobre esse caso, Vilela. Ela não quis se identificar, mas vamos ouvir um pouco do que ela tem a comentar a respeito.
9: Sobre o assédio durante as aulas, ele mandava a gente fazer agachamento, polichinelo. E, assim, eu acho que fui uma das primeiras a perceber, porque em uma das aulas ele mandou a gente fazer polichinelo e começou a olhar para os meus seios, para os das outras meninas, a ponto de me deixar constrangida, e eu tive que parar de fazer o exercício por conta dele.
5: Bom, Vilela, os pais registraram uma denúncia na ouvidoria da Secretaria de Educação e um boletim de ocorrência na delegacia da Ceilândia por importunação sexual em ambiente escolar. Ainda de acordo com a aluna, depois das denúncias, o professor passou a encará-las e fazer até piadas irônicas aí sobre o assunto. Tanto a Polícia Civil quanto a Secretaria de Educação afirmaram em nota que o caso foi encaminhado à Corregedoria Geral da Polícia para apuração por meio de procedimento sigiloso. Portanto, as atualizações não podem ser divulgadas. Nossa reportagem também procurou a direção da escola para um posicionamento, mas as perguntas feitas não foram respondidas até o momento. O espaço, claro, segue aberto.
0: Tá aí, obrigado pelas informações, Beatriz Matos. Agora 11 horas e 24 minutos. É Bandeirantes em dia, né? Em clima de Dia dos Namorados. E aí eu quero saber, Beatriz Matos, aproveitar que você está aqui, passou a informação importante, relevante. Quero saber se você tem alguma programação especial para esse 12 de junho.
5: Olha só, Vilela, confesso que é um dia aí muito especial. E a programação para mais tarde, para quem é solteira, é ir para a gandaia, ir para a festa, se jogar, entendeu? E pensar que é só mais um dia.
0: É justo. Eu, Beatriz, estou aqui no chamamento para ver se eu consigo, né, sair, um jantar romântico, alguma coisa. Estou pensando, talvez, até em fazer como Vitória Carvalho, dar uma passadinha lá no buraco do jazz. Manda aqui para mim. Convite, viu? Tô aberto a convites hoje. 994-009269. Obrigado, Bia.

0: E uma grande quantidade de maconha foi apreendida pela PM nesta quinta-feira durante uma abordagem. Foi uma área rural aqui do DF. Segundo a corporação, equipes do Grupamento Tático Rural abordaram um carro em deslocamento e encontraram diversos tabletes da droga dentro do veículo. A quantidade exata do material apreendido ainda não havia sido divulgada até a última atualização da ocorrência. Após a apreensão, os policiais conduziram os envolvidos e o material recolhido para a 30ª Delegacia de Polícia em São Sebastião. O caso segue sob investigação, né? A ocorrência ainda estava em andamento no momento da divulgação das informações, por isso que a gente ainda não conseguiu ali esse número exato da quantidade exata de drogas. A organização Real Sociedade Espanhola de Beneficência será obrigada a devolver mais de 54 milhões de reais aos cofres públicos dentro do prazo de 30 dias. O valor é referente a prejuízos na execução do contrato de gestão do Hospital Regional de Santa Maria, contabilizado até junho de 2024. O Tribunal de Contas do DF determinou a devolução após a identificação de pagamentos indevidos, despesas sem cobertura contratual e falhas na comprovação da aplicação dos recursos repassados. Entre as irregularidades apuradas pela Secretaria de Saúde do DF estão gastos com contratação emergencial de ambulância com motorista, serviços de software, rateio de pessoal e encargos trabalhistas e contribuições sindicais, além da realização de despesas por meio de suprimento de fundos sem a devida comprovação. O especialista em políticas públicas, Jackson de Tony, ele explica que o episódio se soma a um conjunto de falhas já identificadas pelo Tribunal de Contas e pelo Ministério Público.
1: Então, o que está, na verdade, por trás dessa denúncia é a necessidade urgente de uma grande revisão do modelo de gestão, dos contratos de gestão que o governo do Distrito Federal, em particular a Secretaria da Saúde, que é a supervisora desses contratos, precisa fazer para melhorar os controles públicos, a transparência, enfim, garantir um bom serviço de qualidade para a população do Distrito Federal numa área crítica como a saúde. Enquanto essa revisão radical do modelo de gestão não acontecer, essas denúncias vão ser recorrentes.
0: Os responsáveis devem quitar o débito ou apresentar o recurso dentro do prazo estabelecido. Agora o processo segue para as próximas etapas de cobrança e análise de eventuais recursos, enquanto o tribunal acompanha o cumprimento da determinação. 11 horas e 29 minutos. E tem informação ao vivo chegando agora com Felipe Campbell, pessoal que tá tiririca, como eu diria lá em Minas Gerais, com motoboys, né, que estão usando calçadas ali como vias, como rota de entrega ali. O pessoal não tem gostado disso, além de ser perigoso, né, Felipe Campbell? Bom dia.
2: Bom dia, Vilela. Acho que todo mundo já viu essa situação, né? Você está andando na calçada e vem uma moto de um entregador de aplicativo, alguma coisa assim, ou de algum restaurante, e ele passa pela calçada e muitas vezes ele nem se preocupa em desviar de você. Ele chega perto e espera que você saia da calçada para ele poder passar, né? Algo bem recorrente, isso vem causando raiva, né? Indignação em muita gente. Tivemos até um ouvinte que não quis se identificar, que diz que vê com frequência esses entregadores por aplicativo trafegando na calçada em diversas quadras da L1 Sul e Norte. Segundo ele, isso ocorre em quadras onde há ruas sem saída, que não possuem passagem direta de veículos para outros quarteirões. E nesse caso, o homem diz que em vez de seguirem pela L2 ou então pegar os eixinhos, os motoboys invadem as calçadas para cortar caminho e colocam a vida das pessoas em risco. Vamos ouvir.
3: Elas sobem na calçada e atravessam, expulsando os pedestres da via, amedrontando os pedestres na via. Então, pedestres com cachorro têm que sair do meio, idosos estão deixando de usar a via com receio. Já presenciei várias vezes atritos, discussões. Eu já tive uma discussão com um motoqueiro, que são vias onde tem uma escola do lado. Na outra ponta é um centro de saúde. Então, eles estão colocando em risco a vida, a saúde e a integridade de pessoas habilitadas, idosos e crianças.
2: E o morador ainda se queixa que os motoboys, ao serem abordados, né, quando alguém não gosta da situação e reclama, eles ou ignoram ou ofendem as pessoas, né? Não gostam que reclamem que eles estão andando nas calçadas. Abel Santos, motociclista e representante da Associação de Trabalhadores por Aplicativo do DF, reconhece que alguns cometem essa infração pensando que, por ter um veículo leve e rápido, tem algum tipo de passe livre para isso. Ele mesmo já presenciou motoboys fazendo retorno em passagens de pedestres na IPTG, Riacho Fundo e Recanto das Emas, né? Esse ouvinte que a gente escutou agora há pouco, ele estava falando sobre essa questão no plano piloto, mas isso acontece em todas as regiões do Distrito Federal. Quem mora em Taguatinga passa por isso, Guará também, Sobradinho, então é uma situação generalizada. No entanto, o Abel, que é dessa associação, ressalta que essa postura não é defendida pelo grupo que desenvolve junto ao Detran o projeto Juntos pela Vida, voltado à conscientização sobre o respeito às vias e o cuidado com os pedestres.
4: Se nós queremos que os carros nos protejam, que os ônibus, os caminhões nos protejam, nós temos que entender que a nossa parte nessa relação é proteger o pedestre. Mas, infelizmente, esse trânsito caótico de Brasília, onde a gente não vê civilidade e educação por parte de nenhum dos usuários, e que precisa muito de uma ação intensificada dos setores de educação, do Detran e do DR, nas vias do Distrito Federal, sobre legislação de trânsito e educação e civilidade no trânsito.
2: A gente conversou com o Detran sobre essa situação, que informou que realiza de forma rotineira ações de patrulhamento e fiscalização em todo o Distrito Federal. Mas eu devo dizer que, por mais que a gente veja o Detran nas principais vias, a gente muito dificilmente vai ver qualquer tipo de agente ou viatura do Detran dentro das quadras, das regiões residenciais, que é um dos lugares onde mais acontece isso, né? Que a pessoa teria que pegar a principal para chegar no endereço e para cortar o caminho vai pela calçada mesmo. Nessas regiões, que muitas vezes tem escolas, que muitas vezes são perto de praças onde idosos frequentam, né? Ali, acho que eu mesmo nunca vi nenhum agente do Detran nem perto, nem parando o carro, nem nada do gênero. Então, acho que qualquer tipo de flagra nesse sentido fica bem difícil. Mas, segundo o Detran, eles estão, sim, de forma rotineira, fazendo patrulhamento e fiscalização. O órgão também afirmou que vai intensificar as fiscalizações na região que o nosso ouvinte comentou.
0: É isso, né, Felipe Campbell? É intensificar, porque se está fazendo a fiscalização, parece que não está resolvido, senão, né, assim, não teríamos, inclusive, traga esse relato para cá. Obrigado pelas informações, Felipe Campbell. Felipe, aproveitando que você está aqui, o Manhã Bandeirantes, hoje em clima de Dia dos Namorados, quero saber se você tem alguma programação especial para esta sexta-feira.
2: Hoje a gente vai ter uma programação especial, sim, lá em casa. Eu vou ser responsável pelo jantar, vou cozinhar. Estamos querendo fazer um medalhão de filé mignon ao molho madeira.
0: Opa.
2: E minha digníssima vai ser responsável pela sobremesa. Ela ainda não me revelou qual vai ser o cardápio, ela tá fazendo surpresa.
0: Ah, bacana. Vai me contar na segunda-feira então, hein, Felipe? Vai ser bom demais. Obrigado pelas informações, Felipe Campbell. E eu quero aproveitar, viu, que está aqui já no estúdio também para dedicar uma música, viu, Felipe? A nossa colega, vamos ver se eu consigo arrumar uma companhia para esta sexta-feira, 12 de junho, para Natália Ferreiro. Essa música eu escolhi a dedo para ela.
2: Ó. Ainda bem
0: que agora encontrei você. Vamos ver se cola, se ela vai

Vamos ver se eu amoleço esse coração de Natália Ferreiro. E olha só, quem já está chegando aqui também, você que está em live com a gente, acompanhando a nossa live, já viu que quem chegou aqui, olha só, pela trilha você já vai saber.

0: Malu Lira, com o nosso Famo Flop. Você sabe que aqui no Manhã Bandeirantes é notícia pra todo lado, de todo segmento. E a Malu traz toda sexta-feira aquele balanção do que aconteceu no mundo das celebridades, aquilo que foi notícia nos famosos. E hoje eu já sei que a gente vai ter um balanção aí de Dia dos Namorados também. Claro, Copa do Mundo também, porque tem fofoca sobre Copa do Mundo também. É ou não é, Malu? Muito bom dia.
1: Bom dia, Vilela, para você, para todos os ouvintes. Hoje eu vou falar um pouquinho de cada coisa, viu? Vou começar já com a Copa do Mundo, porque é o assunto do momento, né, Vilela? E hoje eu vim com uma fofoca dos bastidores ali, do valor da casa que a família do Neymar e os amigos vão se hospedar aí nessa temporada de Copa do Mundo. Chuta o valor da casa avaliada. É, que esse pessoal vai ficar ali durante essa temporada de Copa do Mundo, Vilela?
0: 6 milhões de reais.
1: O quê? Avaliada em mais de 70 milhões de reais. 70. Ela foi alugada pelo Neymar ali pra deixar a esposa, as filhas, a mãe, né?
0: Meu
1: enfim,
0: Deus.
1: Os amigos. A casa tem mais de 16 quartos, acomoda mais de 30 pessoas. Então, assim, além de assistir de camarote os jogos da seleção brasileira, o pessoal vai ficar no luxo nessa casa que o Neymar alugou, viu?
0: E falando em Neymar, inclusive, viu, Malu? Veja, mas dinheiro ali pra ele não é problema, né, Malu? Não é igual a gente que aperta daqui, puxa dali pra poder fechar as contas. Olha só, o Neymar, ele tá levando só em relógio, o tanto de relógio que ele tá levando, avaliado em 24 milhões de reais. É dinheiro demais. O meu, comprei o meu relógio, que tá longe de ser um relógio desse ali do Neymar, ainda precisei parcelar ainda. Imagina se eu vou ter 24 milhões de reais pra usar só com relógio. É muito dinheiro,
1: agora,
0: né, Malu?
1: Agora eu te pergunto, Vilela, ele vai usar esse relógio aonde? No campo?
0: Não.
1: Pelo amor de Deus.
0: Fico pensando assim, não sei nem se... Pelo que eu tô contando aqui, vai dar pra ele usar um por dia. É relógio demais. Vai dar pra usar um relógio por dia e ainda sobra. São bem bonitos os relógios dele, né? Tô vendo aqui pela foto, pelo menos, que vazou. Tem lá no Band, tá na parte de entretenimento do site da Band, band.com.br. Tem uma etiquetazinha lá em cima com entretê. Clica lá que você consegue ver essa bandeja de relógios. Agora, Malu, ela que é a rainha do engajamento em redes sociais, tem ou não tem notícia da Virgínia? Ela sempre é notícia, né?
1: Sempre. Ela sempre está nas páginas de fofoca, não tem nem como fugir. E ela já chegou lá em Nova York para a cobertura, né, da Copa do Mundo. Polêmica aí, porque ela vai participar de um quadro do programa do Luciano Huck, né, o Domingão. Então ela já está por lá em Nova York fazendo diversas gravações. Ela está compartilhando um pouquinho nas redes sociais. E ela repercutiu essa semana, Vilela, porque ela apagou as fotos de vez com o Vinícius Júnior. Então, quem tava aí esperançoso com essa volta, achava que eles estavam ali flertando novamente, ela deu a entender que não tem mais volta, apagou tudo das redes sociais. Mas uma coisa que chamou a atenção dos fãs da Virgínia foi porque no dia seguinte ela postou um story ali com uma música romântica do Matheus e Kauan. Então, ninguém sabe pra quem que foi a indireta. Mas ela apagou as fotos com o Vinícius Júnior, o que significa, pelo menos pro Instagram, né, pras pessoas no Instagram, é que não tem mais volta com esse jogador.
0: Ah, eu acho mais fácil em uma eventual volta, viu, Malu? Eu acho mais fácil ela voltar com o Zé Felipe ali, né, que teve até aquele. Você trouxe pra gente aqui no nosso Famo Flop, inclusive, aquela mordidinha marota na costela ali no aniversário. Foi aniversário de um dos filhos dele?
1: Foi,
0: né?
1: Aniversário da Maria Alice, da primogênita, que foi no início, no final de maio.
0: E eu acho que o povo ali, os seguidores dela também, até shippam esse retorno, né, Malu?
1: Com certeza, né? Eu acho que ainda mais pelos filhos, então todo mundo é a favor desse casal. Muita gente achou que ela voltaria com Vinícius Júnior por conta da Copa do Mundo. Todo mundo acha que é um namoro ali de marketing, enfim. Então as pessoas acreditaram que ela ia voltar justamente pela competição. Mas o que ela postou e tá firme ali é que a decisão é do término mesmo. E vamos ver aí se vai voltar,
0: Eu vou falar com você, viu, Malu? Eu acho que ela aproveitou sim ali o hype da Copa do Mundo ali pra dar uma levantada. Ela que a gente já, né, assim, não tem nem que se discutir. Ela é empreendedora nata ali, né? Ela é bem sucedida naquilo que faz. Então, acho que ela aproveitou. Não vou dizer que não teve amor, né? E nem dizer que teve também não, viu? Mas acho que foi bem por aí. Temos mais coisa, Malu?
1: temos uma notícia boa, né? Que a Tati Machado, a apresentadora, compartilhou nas redes sociais ontem.
0: Ela é muito querida nas redes.
1: Ela está esperando um filho. Ela anunciou ontem a nova gravidez, né? Com o marido, Bruno Monteiro, e essa novidade repercutiu bastante nas redes sociais, principalmente por conta da história vivida pela Tati no ano passado, né, onde ela perdeu o filho Rael no final da gestação. Então agora, novamente, alguns meses depois, ela anunciou essa nova gravidez, né, que todo mundo agora torce para que dê tudo certo, enfim, mas ela tá muito feliz, ela já publicou falando a respeito e nas redes todo mundo prestando apoio, homenagem, comemorando essa nova gravidez da Tati Machado.
0: Felicidades, ela que é muito querida nas redes sociais, né? Bem carismática. Também temos notícias sobre outro ator famoso, né? O Kayan Raymond. O que, que é que vai acontecer com ele, hein, Malu?
1: Pois é, tava um pouco no suspense aí, ele chegou mais ou menos há um mês lá nos Estados Unidos, em Los Angeles, ninguém sabia o motivo, mas o portal do Léo Dias descobriu que ele vai integrar o elenco da segunda temporada de Tudo é Justo, uma série da Disney Plus, né, que é estrelada pela Kim Kardashian. Então eles vão contracenar junto ali. A Kim Kardashian, né, é uma socialite lá dos Estados Unidos que é super famosa e agora ele vai compartilhar algumas cenas ali com ela.
0: Kim Kardashian, que era amicíssima da Paris Hilton, foi até assim que ela ganhou uma fama mundial. Enfim, tem outras questões ali que a projetaram, né? Mas ela, enfim, andava junto com a Paris Hilton. Paris Hilton que depois, né, quietou, sumiu, desapareceu do noticiário, leva uma vida mais discreta. E tem mais coisa. Ah, essa daqui essa eu quero que você comenta, viu, Malu? Aquela conversa que no fim parece que é uma conversa fiada do tal do ET de Paraná. O que é que aconteceu com aquele EP? Que pra quem perdeu o nosso Fama ou Flop da última semana, nós trouxemos, assim, movimentou pra caramba as redes sociais, o avistamento de luzes lá no Paraná. Foi um influenciador que viu, gravou, mas o de sempre, viu, gente? Todo vídeo ali em HD, aquela beleza, mas quando é pra mostrar o tal do OVNI, vira aquela TechPix de baixíssima qualidade. E aí parece que agora a coisa, né, a gente já descobriu o que é que aconteceu. E quem traz as novidades agora, Malu? O que que foi, Malu? Parece que era uma área de acampamento que tinha lá perto, né?
1: Exatamente, a dona desse acampamento disse, inclusive, Vilela, que esse influenciador já tinha ido lá. Então, assim, ele... Pode ser que ele tenha postado só para como que fala?
0: Polemizar.
1: Meu Deus? Polemizar. Olha, a palavra fugiu, viu? Mas ele pode ter postado para chamar a atenção ali das redes sociais, né? E começou a receber uma série de ameaças, ainda mais depois que foi desmentido por essa mulher. E aí ele decidiu se afastar das redes sociais, Vilela. Ele mora sozinho nessa área isolada ali de Campo Largo. Então ele decidiu se afastar da internet depois de encontrar um dos animais mortos. A Polícia Civil, inclusive lá do Paraná, passou a investigar se houve crime ali contra os animais resgatados e criados pelo influenciador. Então ele divulgou essa semana nas redes sociais que vai se afastar justamente por conta dessas ameaças que ele recebeu depois de publicar esse tal OVNI aí nas redes sociais, viu, Vilela?
0: É, quando a gente viraliza em rede social, a gente tem que prestar bastante atenção, né? Porque atrai pessoas ali apaixonadas pelo assunto também, essa coisa de OVNI, né? De ET, essa coisa toda, o pessoal ali, tem gente que se dedica mesmo a isso, né? É, e aí, esse influencer, ele acabou chamando bastante atenção sobre isso, o pessoal depois começou umas investigações ali e tal, né? Começaram a descobrir umas vaquinhas, isso e aquilo. Quanto à vaquinha, viu, Malu? Não estou nem aí, não, tá? Porque ele não tá obrigando ninguém a fazer nada, né? Então, sim, o pessoal tá doando dinheiro ali, doa porque quer. Então, paciência pra você que doou também o dinheiro e foi o cara te passou a perna, né? Então, paciência. Mas eu já tava bem desconfiado mesmo. Desde que eu vi aquela qualidade da imagem daquele jeito ali, achei mesmo que tinha alguma coisa esquisita ali. E vamos fechar com Dia dos Namorados, né, Malu? Ai. O que é que a gente tem aí no mundo das celebridades de Dia dos Namorados ali? O pessoal anda romântico, será? O que é que aconteceu?
1: Vilela, o que eu acompanhei hoje nas redes sociais muitas declarações. As pessoas estão realmente muito apaixonadas. Então, já vi ali declaração de Sabrina Sato, de Bruna Marquezine. Enfim, as redes sociais estão bombando com várias homenagens ali pros amados, né? Enfim, elas estão deixando bem claro ali a questão do amor que elas sentem um pelos outros. A Sabrina Sato publicou ali, né, pro Nicolas Prates, um relacionamento que eles estão ali há uns anos já. Então, vários famosos nas redes sociais dizendo aí o quanto amam seus parceiros.
0: E falando sobre isso, Malu, quero saber se você tem alguma programação especial para esse Dia dos Namorados. Se já ganhou o presente? Como é que tá aí, Malu? Me conta.
1: Olha, Vilela, eu ainda não ganhei o meu presente. Esse é o 7º ano que eu estou junto com o Vitor Alexandre. Então, eu espero...
0: Eita, Vitor Alexandre!
1: Eu espero que eu seja surpreendida até às 11 horas da noite, viu? Mas a minha programação é um jantar romântico que a minha cunhada vai fazer lá na casa dela. Um cardápio especial. Então, assim, estou bem animada para comemorar esse dia 12. E você, Vilela, devolva a minha pergunta. Qual que é a sua programação para hoje?
0: Eu estou com um edital aberto para o meu coração. Candidaturas aqui no 994009269. Então, por hoje, a gente fica por aqui. Eu tenho mais alguma coisa, hein, Malu?
1: É isso, Vilela. A gente segue acompanhando aí, né? Estou por dentro de tudo que está rolando aí, principalmente agora nessa época do mundo, de Copa do Mundo. E qualquer coisa aí, eu volto para... noticiário.
0: Combinado, então. Na sexta-feira da semana que vem, às 11 horas e 30 minutos, você já sabe, é o nosso Famoflop, notícias sobre o mundo das celebridades. Quem traz pra gente? Malu Lira. Obrigado, viu, Malu? Boa sorte. Vamos ver aí que fim vai ter esse presente seu aí no Dia dos Namorados, que já fica aí essa fofoca pra semana que vem, viu, Malu? Um beijo, Malu.
1: Beijo.
0: E tem música também, olha só.
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0: Foi um pedido do Ian Vitor que mandou aqui pra gente no nosso WhatsApp.
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0: indicando pra alguém muito especial.
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0: Ferrugem, namorado.

0: quero agradecer a todo mundo que está participando aqui, pedindo músicas. Inclusive, olha só, chegou mais um pedido. Vamos lá.
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0: Quem pediu foi Edirlon Romeiro.
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0: Ele que dedica a eterna namorada esse ano. Diz que já são 27 anos de casado.
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0: Peça a sua também, que hoje eu rodo aqui no Manhã Bandeirantes, 994009269. Agora 11 horas e 49 minutos, vou para um rápido intervalo, volto daqui a pouquinho com mais música, mais pedidos para vocês, pra, um pedido de vocês para rodar aqui. Vou mandar vou rodar a sua também, viu, Bispo? Pera aí. 11h50.
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3: 11 horas e 51 minutos.
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Esse que é um pedido do bispo que tá dedicando a Sofia. New York, New York, de Frank Sinatra. 19 de junho, Bispo e Sofia completam 30 anos de casados. Diz que já dançou essa música lá em Nova York, hein? Que luxo, hein, Bispo?

Deixa eu passar aqui, porque é o compromisso, né, do Manhã Bandeirantes também, nossas vagas de emprego. Pessoal, hoje 489 oportunidades disponíveis com salários que chegam a R$ 3.200. Para mecânico de manutenção de máquinas industriais, tem uma vaga em Ceilândia. É cobrado experiência, tá? Precisa ter o ensino médio completo. A vaga paga R$ 3.200. 6 vagas para motorista entregador no Jardim Botânico, no Lago Norte, em Águas Claras. 3 vagas precisam de experiências, outras não. Escolaridade varia, mas é a partir do ensino fundamental completo ali, tá? O salário também varia entre R$ 1.800 até R$ 2.800. Em Ceilândia Norte tem uma vaga para forneiro de padaria. É, não precisa ter experiência, mas tem que ter o ensino fundamental completo. A remuneração é fixa, R$ 2.900. E aí, se você se interessou por uma dessas vagas, é só cadastrar o seu currículo no aplicativo Carteira de Trabalho Digital ou ir a uma das 16 agências do trabalhador. Para quem vai na agência do trabalhador, tá só dia útil, de segunda a sexta-feira, das 8 da manhã até às 17 horas. Reta final do Manhã Bandeirantes, mas olha só, chegou um pedido especial que eu preciso atender da minha produtora, senão eu vou apanhar depois do programa. Vitória Carvalho, que está dedicando, fala só de amor.

Participa aqui comigo até meio-dia. Aproveita que tá na reta final, tá? 994-009-269. Tô tentando atender o maior número possível aqui. E aí você manda aqui no WhatsApp pra mim, tá? Olha, se você mandar já com link aí também, já me ajuda aqui, me facilita pra mim. Porque eu fico aqui procurando eu e a Vitória pra poder trocar, tocar pra vocês, tá bom? Eu também tenho meu amor, né? Ah, tem uma outra, viu? Tem essa daqui também. É boa que eu vou colocar aqui pra vocês ouvirem agora. Peraí.

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1: Ah, boa também. Erro Gostoso, da Simone Mendes.
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1: 11 horas e 57 minutos, eu vou deixar tocando aqui.
0: Fundo,
1: e trazer algumas opções de diversão de festa junina, né? Nossa agenda cultural.

O tradicional arraiá da paróquia São João Paulo II só acaba domingo, tá? A entrada é de graça e a comemoração começa hoje a partir das 18 horas. E olha só, vai ter transmissão do jogo da Copa, bazar, pescaria, brincadeira, tudo que a gente acha em uma festa junina. Fica em Águas Claras, na Rua das Aroeiras, quadra 107. Alma, deixa eu respirar um pouco. Nós somos dois lobos. Olha a gente. A grande festa da padroeira Nossa Senhora do Perpétuo Socorro também segue até domingo, tá? De hoje, começa às 18h30, no sábado começa mais cedo, às 13 horas. A festa vai contar com músicas ao vivo, sorteio, brindes, também tem transmissão do jogo da Seleção Brasileira. Entrada gratuita, mas tem que levar 2 quilos de alimento não perecível, tá? O Santuário Nossa Senhora do Perpétuo Socorro fica em Taguatinga. E tem mais festa junina, tá? Festa junina 2026, paróquia Santa Terezinha. Outra opção em Taguatinga. Começa às 19h30, segue até domingo. A comemoração tem shows confirmados de Leandro Medeiros, Encosta Neu e Balalaika. O ingresso é R$ 5,00. E tem mais música, pessoal. Vai ser o último pedido, porque o Manhã Bandeirantes chegou ao fim. Max Daza Sul tá dedicando uma música da Elton, do Elton John, para a esposa dele, Marilene. Estão juntos há 49 anos. Tenho certeza, então, viu, Max, que ela vai saber que música é essa bem aqui, ó.

0: E ao som de Elton John, vamos encerrar o Manhã Bandeirantes de hoje, desta sexta-feira, 12 de junho. Eu sigo por aqui. Olha só, manda uma mensagem aqui pra mim pra ver. Olha, tô precisando de companhia pra essa sexta-feira, Dia dos Namorados, tá? 994009269. Eu volto na segunda-feira. Um bom Dia dos Namorados pra todo mundo, um bom jogo do Brasil pra todo mundo. O tempo tá fechado por aqui, mas tenho fé que não vai chover esse toró todo que tá se armando não, tá, gente? Bom fim de semana, cuidado, até segunda-feira. Por aqui, sextou, gente. Tchau, tchau.
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constantes e frequentes erros da seleção brasileira acabaram terminando com a derrota mais triste e mais vexatória da história do futebol brasileiro em todos os tempos. E a partir daí, lá se vão quase 12 anos, a gente começou a entender a dificuldade que é quando você erra e como é importante você ter a preocupação em relação ao erro. Claro que vale para o futebol e vale para a nossa vida, são diferentes níveis de erro, isso vale para tudo. Eu sei que você, por onde quer que esteja nesse momento, pensa nos seus erros, pensa nas suas más escolhas, mas entende que, em algum momento, cada um de nós vai errar e faz parte do nosso cotidiano, faz parte desta vida, que é sempre um constante aprendizado, a ideia de que temos que aprender a conviver com o erro. E dizem os mais inteligentes que, segundo Einstein, você aprende melhor quando aprende com o erro do outro e não com o seu próprio erro. Até porque, quando você aprende com o erro do outro, você não paga o pecado nem a penalidade do seu próprio. Isso me parece bem interessante, mas complete totalmente o tópico. Todos, mesmo os mais preparados, mesmo as mais preparadas, os mais inteligentes, em algum momento vão errar. E saber entender o erro e aprender com ele, e até se perdoar por ele, também acho bastante interessante. Ontem, na partida de estreia da Copa do Mundo, o México joga e foi muito categórico diante da equipe da África do Sul, venceu por 2-0, a partida poderia ter sido ainda mais tranquila, e é fato, o time do México é muito melhor do que o sul-africano, mas o primeiro gol, depois da África do Sul estar se defendendo bem e estar colocando pressão, porque quando você se defende bem, o adversário não consegue chegar ao seu gol, e aí ele vai ficando mais pressionado, porque ele tem a obrigação da vitória, porque ele é o favorito, porque ele está jogando num estádio azteca para mais 70 mil espectadores, e tudo isso é uma pressão que vai se avolumando, que vai crescendo e vai transformando aquela não marcação de gol em algo bastante complicado. E isso, claro, com o passar dos minutos, vai deixando todo mundo mais nervoso e o adversário começa a perder qualidade. Agora, quando você é África do Sul, a única coisa que você não pode fazer é querer sair jogando quando tem um adversário que está te marcando de maneira alta e pressionando. Aí é claro e óbvio, a equipe da África do Sul quer sair jogando sem ter qualidade para isso, erra e o Quiñones marca o primeiro gol da equipe mexicana e um gol que abre caminho não só para o segundo, mas o time do México acabou podendo não só ter vencido por 2, mas poderia ter vencido por 4 ou por 5, teve muitas oportunidades, até porque foi uma partida com 3 expulsões. Vale lembrar que a partida foi arbitrada pelo árbitro brasileiro Wilton Pereira Sampaio. Na minha opinião, uma ótima arbitragem e eu não estou nem um pouco preocupado que ele tenha colocado, que ele tenha apresentado 3 cartões vermelhos nesta partida. Se os jogadores mereceram o cartão vermelho, o Wilton está lá exatamente para aplicá-los. O árbitro, ele tem como condição mais importante uma atuação dentro da regra. É óbvio que quanto mais experiente, mais qualificado, você tem a regra, você tem aquilo que é o seu conhecimento futebolístico.

aquilo que é o seu entendimento a respeito da importância da partida e do não estragar o espetáculo, mas é fato, o cumprimento da regra, ele tem que ser feito. E quando você faz o cumprimento da regra com justiça, você está fazendo o seu trabalho. E na minha opinião, foi isso que o Wilton Pereira Sampaio, árbitro brasileiro que já está na sua terceira Copa do Mundo, fez na partida de ontem, onde o México jogou e venceu a equipe da África do Sul. Uma partida importante para o México, larga na frente, está jogando na sua casa, é uma das três sedes desta Copa do Mundo e estrear com vitória é sempre muito confortável. Mas eu sempre fico com a ideia de aprender com o erro do adversário. Eu sempre fico com a ideia de que a gente possa evoluir, principalmente numa competição que, apesar de parecer longa, com 43 dias, ela é de tiro curto. Você tem uma fase de grupos onde todos sabem que vão jogar 3 partidas e, a partir daí, você não sabe mais absolutamente nada. E por não saber mais absolutamente nada, a não ser que você, garantindo a sua classificação, vai estar nas 16ª de final, depois vai estar nas 8ª se avançar e depois nas 4ª e assim por diante. Mas para que isso aconteça, quanto menos erro, porque o erro é o grande vilão, mais chances cada um de nós terá de poder celebrar a classificação da sua equipe. E no caso da seleção brasileira, eu tenho preocupação em relação à ideia de que a gente tenha jogadores qualificados, mas que podem imaginar que são mais qualificados do que deveriam. E aí você tem um Alisson no gol, que para mim está muito distante de ser sequer um dos 3 melhores goleiros brasileiros para esse momento, que na minha convocação sequer apareceria entre os 3 que estariam aqui nesta Copa do Mundo, mas será o titular do Brasil na partida de amanhã contra o Marrocos, e é um goleiro que historicamente, ele nos coloca em risco, e eu não gosto de quem me coloque em risco desnecessário. É um goleiro que gosta de jogar adiantado, é um goleiro que gosta de sair jogando com os pés, e olha, isso quando dá certo é uma maravilha, mas se der errado, e se der errado numa partida eliminatória, o Brasil volta para casa. E eu não gostaria de voltar para casa com este amargor. Ótimo que você siga por aqui, né? Bandeirantes! E é por aqui na sua Rádio Bandeirantes, nesta sexta-feira iluminada. Estamos ao vivo de Union. É um bairro charmosésimo aqui de New Jersey. Estou bem ao lado hoje da King University, uma universidade muito incrível, uma universidade pública, uma universidade que tem desde 1855 uma ideia de poder fazer com que as grandes cidades, as grandes metrópoles, elas tenham melhores caminhos, ela apresenta soluções para os grandes problemas das grandes metrópoles americanas e mundiais. Mas além de tudo isso, ela tem algo que me comove, que é uma universidade importante, que teve todos os seus terrenos doados por uma família gigante, que é a família Kim, uma família muito milionária, muito rica, historicamente muito importante aqui na Revolução Americana, na Independência Americana. Eles tiveram uma participação muito forte na política americana, mas sempre tiveram seus olhos voltados para aquilo que eu considero ser determinante para que a gente possa ter mais igualdade. Ou seja, eles têm uma grande parcela da população muito pobre sendo atendida, podendo cursar a universidade, para que cada um deles, menos favorecidos, possam galgar passos mais importantes e melhores nas suas respectivas vidas, a partir do momento em que eles concluam o curso, em que eles conquistem o diploma. A partir de agora, às 11h10, vamos girar os nossos repórteres para que você continue a ter a melhor informação esportiva. E vamos começar. Agora sim, só faltava não. Começamos pelo Brasil. Amanhã tem Brasil e Marrocos. MetLife Stadium aqui em New Jersey vai ser pequeno. Melhor cobertura do rádio esportivo do Brasil aqui na...
Alô, Alexandre Pretzel. Olhos, ouvidos e pegadas da Rádio Bandeirantes em cima da seleção brasileira. Seja bem-vindo, Pretzel. Boa tarde.

0: parte coberta aqui do gramado onde a seleção treina, porque o sistema de irrigação a todo momento é ligado e molha todo mundo que fica aqui em volta. Então estamos protegidos por um toldo aqui para que a gente possa passar as informações aos nossos ouvintes. Carlo Ancelotti vai para a sua primeira Copa do Mundo como treinador de fato. E é o treinador estrangeiro que vai comandar o Brasil. Ele é maior que o elenco do Brasil? Eu imagino que sim, isso é debatido certamente na opinião pública e entre grande parte da imprensa brasileira. Mas a renovação de contrato dele com antecedência, lhe dá um salvo-conduto para a Copa de agora? Ou a próxima Copa, que é a Copa dele, com um ciclo de 4 anos? Esse debate eu acho que tem que acontecer, meu caro Elia, e ele será questionado provavelmente sobre isso na entrevista coletiva no MetLife Stadium, ainda nesta sexta-feira, ao lado de Vinícius Júnior. Carlo Ancelotti, se ele não for bem nessa Copa, ele tem um salvo-conduto, porque o próximo ciclo será um ciclo autoral de 4 anos? Esse é um debate que tem que acontecer e essa pergunta tentarei fazer no caso do evento FIFA, a gente ter essa possibilidade. Sobre time, time encaminhadíssimo, mas como cabeça de treinador a gente sempre duvida bastante, vamos aguardar. Mas um bem provável com Alisson, Danilo Silva, Marquinhos, Gabriel Magalhães e Alexandro, Casemiro, Bruno Guimarães, Paquetá, Rafinha, Matheus Cunha e Vinícius Júnior. Um abraço, Elia!
1: É muito importante que a nossa equipe tenha um representante com experiência, com qualidade e que saiba questionar. Me incomoda profundamente a ideia de que, sem querer questionar colegas, sem querer ser mais realista do que o rei, sem querer ser melhor do que ninguém, mas eu considero fundamental a ideia de que você tenha experiência, qualidade e tenha coragem para perguntar. O repórter qualificado, ele não vai a uma entrevista coletiva para levantar a bola para o entrevistado cruzar ou para o entrevistado chutar. Ele tem a obrigação, ele tem a obrigação de, sim, levantar a bola para o ouvinte, levantar a bola para o espectador, ele questionar como se o espectador, como se o ouvinte, como se a ouvinte ali estivesse, fazendo as perguntas mais importantes, aquelas que melhor cabem, aquelas que realmente vão colocar o entrevistado, não contra a parede, porque esta não é a missão do repórter, mas colocá-lo numa ideia de que, olha, você não está aqui para brincar e nós também não. Todos temos algo muito importante para fazer neste ciclo. E eu discordo dessa ideia de que você tenha que dar um salvo-conduto ao Carlo Ancelotti para que ele tenha 4 anos a mais para trabalhar. Se ele não demonstrar qualidade, se ele demonstrar que ele também vive de feudo, se ele demonstrar que ele não tem capacidade, se ele demonstrar que ele não tem novos modelos, se ele demonstrar que ele não tem um acadêmico forte, por que que eu, CBF, renovo antecipadamente o contrato de um treinador? Seja ele o Carlo Ancelotti ou quem quer que seja. Ancelotti fez 67 anos. Exatamente uma idade de quem tem experiência, qualidade e qualificação. Mas espera um pouquinho. Até aqui, pela seleção brasileira, não fez absolutamente nada que justificasse a sua renovação de contrato antecipada. Até porque, dos 48 treinadores que estão nesta Copa do Mundo, o Carlo Ancelotti é o mais bem pago treinador. Ou seja, dos 48, nenhum dos outros 47 ganha mais ou ganha sequer igual a Carlo Ancelotti. Vamos agora a Miami, direto com as informações de Miami. Alô, PDV, seja bem-vindo, um abraço.
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3: Um abraço para você, para todo mundo ligado aqui no nossa área. Muito calor na cidade de Miami, mais um dia. Ainda não choveu por aqui, a gente está na expectativa, que acho que quando chover, vem aí um temporal. Aliás, por falar em temporal e em força, hoje chega por aqui Cristiano Ronaldo e a seleção de Portugal. Antes disso, daqui a pouco tem mais uma abertura da Copa do Mundo, hein? A equipe do Canadá enfrentando a Bósnia. Expectativa gigantesca porque teremos mais uma festa de abertura acontecendo, dessa vez em Toronto, no estádio BMO Field, que deve receber aí mais de 40 mil pessoas. tem show da Alanis Morissette, hein, Elie? Eu sei que você gosta, curtiu muito na sua juventude a Alanis Morissette. Porém, não teremos Afonso Davies, principal jogador da geração canadense, ainda machucado, atleta lateral esquerdo do Bayern de Munique. Porém, o Jonathan David é a principal esperança atacante da Juventus. E, claro, pelos lados da Bósnia, Dzeko, com 40 anos, subiu com o Schalke essa temporada na Bundesliga 2. Vai para mais uma Copa do Mundo. Na última Copa, em 2014, né, que a Bósnia disputou, o Dzeko já estava por lá. E mais tarde, claro, tem a estreia dos Estados Unidos, ou seja, dia de duas aberturas na Copa do Mundo, expectativa gigantesca. E Miami já vai vivendo o clima de Copa, com muitos argentinos por aqui, muitos colombianos, e na próxima semana já com os jogos acontecendo por aqui no Miami Stadium, Elia Júnior.
1: 18 minutos, maravilha que você esteja por aqui. Não, não tô maluco, não, pelo menos por enquanto. 11:18 aqui em New Jersey. 12 horas e mais 18 minutos no horário de Brasília. Vamos mudar o fuso horário, sim, porque daqui de New Jersey rumamos diretamente para Miami, de Miami escala para Dallas, no Texas, onde o fuso horário ainda é menor. A diferença de New Jersey e Miami para o Brasil é de uma hora, e de Dallas para o Brasil é de duas horas. Alô, Bruno Migliozzi, seja bem-vindo, boa tarde.
2: 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Agora, Bruno Migliozzi.
3: Boa tarde, abraço para você, para o amigo ligado aqui na Bandeirantes durante a nossa área, chegando com as informações direto de Dallas, região do Texas. E vou te falar, viu, Eli, eu acordei cedo hoje, fui andando nas ruas e ainda tem mexicano fazendo festa, impressionante. A população mexicana é muito grande nessa região dos Estados Unidos. E, bom, ontem tomaram conta das ruas da cidade de Dallas com suas camisas verdes, muita festa após a vitória na estreia da Copa do Mundo. Mas agora sai a camisa verde e entra a que tem faixas e estrelas, né? A camisa norte-americana que estreia na Copa do Mundo com um show de abertura em Los Angeles a partir das 10 da noite, horário de Brasília. Tem a Anitta no show, também a Katy Perry, Estados Unidos e a seleção paraguaia, que a gente conhece bem, né, das eliminatórias sul-americanas, entram em campo nessa estreia de Copa do Mundo. Os Cowboys aqui de Dallas já estão no clima, viu, Elia, para essa partida? E eu também, ó, já tô até com o meu chapéu aqui para dar mais informações sobre esse jogo, porque realmente é um lugar que deve pegar fogo, né, esse duelo de Cowboys norte-americanos e paraguaios. Só um detalhe, viu, Elias, sobre essa partida, repete uma partida histórica de 1930, quando os Estados Unidos venceu o Paraguai no único confronto da história dessas seleções em Copas do Mundo, 3-0 Estados Unidos. Hoje a promessa de um jogo um pouquinho mais equilibrado nessa estreia norte-americana e também da seleção paraguaia no Mundial, Elias.
1: Jogos hoje movimentam esta que é a 23ª Copa do Mundo da história do futebol. Sem preguiça no fronte, com a expectativa em alta, cada vez com mais ebulição, fervendo os ânimos. Brasileirada chegando em peso a Nova York e a New Jersey, porque amanhã tem Brasil e Marrocos na melhor cobertura do rádio esportivo do Brasil aqui na... É a sua rede Bandeirantes, cada vez maior, cada vez mais forte, cada vez mais perto de você. Aliás, quero aproveitar para agradecer muito, mas muito mesmo, o seu carinho, a sua audiência. Seja você onde estiver, pessoa mais importante. Não tem nada mais importante do que o nosso trabalho que não seja a nossa preocupação em bem informá-lo, em bem informá-la e, acima de tudo, a nossa preocupação em que você esteja confortável a bordo desta frequência. Ótimo que a gente possa estar juntos. 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
2: Lá vamos nós! A partir de agora estamos unindo a maior e melhor rede de rádios do Brasil. Esta é a sua rede Bandeirantes, unida neste dia 12, sexta-feira, para que você continue a ter a melhor informação esportiva. Agora para todo o território nacional, aquele coração. O amor está no ar, cada qual com o seu, cada qual com o seu carinho, com a sua energia. E ainda que talvez você não esteja neste momento com ninguém, nada como uma luz que se apresenta bem ali na sua frente. E eu garanto que não é um trem que vem em sentido contrário. Sexta-feira, sexta-feira de reflexão, sexta-feira de entender que estamos exatamente na véspera da grande partida entre Brasil e Marrocos, desta preocupação que envolve uma estreia contra a seleção que é a mais forte do grupo, claro, com exceção do Brasil. Mas é uma seleção que terminou na quarta colocação, a sua última participação em Copa do Mundo há 4 anos no Catar. Vamos a Nova York, movimentação de Manhattan. Brasileirada chegando em peso, hoje tem bandeiraço. Alô, João Paulo Capelani, seja bem-vindo. Boa tarde.
3: Hoje eu tô já no estilo brasa, no clima de Copa. Quem falou que não vai ter Copa? Quem falou que não tem clima de Copa? Estamos aqui na Times Square porque hoje tem bandeiraço. Bandeiraço por volta das 3, 4 horas da tarde, horário de Brasília. A galera já vai começar a se movimentar. Os brasileiros já estão por aqui. A quantidade de brasileiros é uma coisa impressionante. Você consegue ver através do youtube.com/bandeirantesoficial a quantidade de gente com a camisa verde e amarela. Mais amarelo do que verde, ó. Palmeiras, vem cá. A dona Palmeiras, vem Guarani. Vem aqui mostrar, ó. Vem pra cá. Vou mostrar pra ele a ajuda pro Brasil inteiro, ó. Aí, garoto, bandeira do Guarani. Vem pra cá. Fala comigo, vem pra cá. Você é a primeira Copa. Boa tarde. Aqui é a sétima. Sétima Copa. Todo mundo vem de São Paulo, vem do litoral, vem do mundo inteiro, né, irmão?
4: Fora as três Olimpíadas, vai embora.
3: Gosta pouco de esporte, mano, né?
4: Esporte, viagem, combinação.
3: Vai dar braço ou não?
4: Vai, certeza. Vamos passar a primeira fase atropelando, a segunda, Neymar volta.
3: Aí, garoto, aí sim. Valeu, meu irmão. Então, ó, é o seguinte, o que vai ser o bandeiraço? É bandeira pra cá, bandeira pra lá, vai ter festa, vai ter batuque, vai ter tudo de bom aqui. Aí, ó, é.
2: Aí sim, é a festa brasileira em Times Square, esse ponto que talvez seja o mais icônico de Manhattan, da ilha de Manhattan, está muito distante de ser o mais bonito. Eu, particularmente, nem gosto do Times Square, mas é o mais iluminado, é o que mais gente recebe, mas Manhattan tem pontos incríveis, cada qual com seu charme, com o seu carinho. Eu adoro o High Line, eu gosto de que você possa terminar o percurso do High Line e chegar em Little Island, que é uma graça, que você tem a escultura das xícaras elevadas, você tem o rio Hudson ali, as margens de uma baía incrível, você tem o Battery Park, você tem Gramercy, onde você pode chegar dentro do Central Park e ter uma incrível refeição. Ou seja, Manhattan tem lugares icônicos maravilhosos, tem cantinhos incríveis no West Village, e tudo isso, claro, representa um pouco de tudo aquilo que talvez a mais importante cidade do planeta ela possa não só representar, mas apresentar. E este é o caso de Nova York, que tem 5 distritos, Manhattan apenas um deles. Você tem Manhattan, você tem Staten Island, onde está a Estátua da Liberdade, você tem o Brooklyn, que está cada vez mais revitalizado, cada vez mais bonito, cada vez mais caro também, você tem o Bronx, que é acima, região acima do Central Park, você tem o Queens, que é uma área que tem muitos brasileiros. Ou seja, é a grande Nova York representada nesta que é a 23ª edição da Copa do Mundo. Para nós brasileiros, sim, você tem um cantinho especial ali em Midtown, ali no meio da cidade, na Rua 44, que é o cantinho mais brasileiro de Manhattan. O importante, amanhã tem Brasil e Marrocos. Alô, Leandro Quesada, eu quero ouvi-lo.
5: Amanhã a estreia do Brasil no Mundial de Futebol e o técnico Ancelotti apostando principalmente nos jogadores experientes de outras Copas do Mundo. A tendência pela escalação que a gente imagina que Ancelotti irá colocar em campo é de colocar nessa escalação o maior número de jogadores que disputaram Copas do Mundo. São 15, para a gente lembrar, né, que estiveram no Catar com o técnico Tite em 2022. Alisson no gol. Na lateral direita, Danilo. Na esquerda, Alexandro. A zaga com Marquinhos e Gabriel Magalhães. Só o Gabriel não esteve na Copa de 2022. No meio campo, um trio também que formou em 2022 o meio campo da seleção quando o Neymar, em alguns momentos, não podia atuar. Bruno Guimarães, Casemiro e Paquetá. E no ataque, Rafinha, outro remanescente. Do outro lado, Vini, na esquerda, outro remanescente. E a presença de Matheus Cunha. A ideia do treinador de deixar a molecada que está pedindo passagem, esperando, e pelo menos na estreia, num jogo nervoso, importante, porque é o primeiro, com aquela história do frio na barriga, colocar quem já tem algum tipo de experiência em Copa do Mundo. Vamos esperar, porque há muitas observações que devem ser feitas em relação a esse time que vai entrar em campo, principalmente dos dois laterais, Danilo pela direita, Alexandre pela esquerda, que não tem mais a intensidade de outros tempos. Tá certo, Elian?
2: Pois é, meu caro Quesada, a vida é feita de escolhas. Mesmo que você às vezes faça a melhor escolha, a escolha acertada, isso não significa que quando você escolhe certo, você não esteja abrindo mão de algo. Neste caso da seleção brasileira é muito interessante, porque o Ancelotti opta pela experiência, eu optaria pelo melhor. Eu não quero saber se o cara tem mais ou menos experiência. Se ele chega a uma seleção brasileira, ele está habituado a jogar grandes jogos, ele tem qualidade para alistar e ele precisa ter aquilo que eu mais acredito no futebol hoje, que é intensidade. Pouco me importa, a experiência é mais um quesito, não, na minha opinião, o mais relevante. Ele é o goleiro mais experiente do Brasil, mas muito distante de ser o melhor. Alô, Alisson, eu quero ouvi-lo.
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7: Sobre aquilo que acontece no passado, eu acho que o futebol não permite, né, a gente ficar remoendo derrotas, frustrações ou até erros. Na minha visão, quando se perde uma Copa do Mundo, não se perde por causa de um jogador, se perde por causa... A equipe toda ela é responsável. Temos a responsabilidade compartilhada aqui. É óbvio que em momentos específicos precisamos que os jogadores se sobressaiam, né? E temos jogadores para isso, temos qualidade para isso. Também reconhecer quando tem a qualidade do adversário, isso faz parte do jogo, né? Eu não sei a intenção de quem critica ou traz ainda à tona esse tipo de questão, mas isso de maneira nenhuma me assombra ou tira a minha confiança de que eu estou fazendo o trabalho da maneira certa, de que eu me dedico. Eu trabalho muito forte, né? Então, às vezes no campo não acontece como a gente gostaria. O futebol não é uma ciência exata, né? Se fosse assim, talvez teríamos vencido muito mais do que 5 Copas do Mundo. Então, a questão que fica é trabalhar para melhorar aquilo que se pode melhorar, ter uma avaliação justa sobre aquilo que se pode melhorar e ser o melhor que eu posso para esse grupo aqui, com o objetivo principal de vencer. O que mais me incomoda de tudo isso é não ter vencido. Então, é óbvio que para um goleiro sofrer um gol, indefensável ou não, sempre fica aquele negócio, pô, se eu tivesse feito alguma coisa diferente. Acho que a gente tem que lutar contra essas mentiras, né, que podem vir na nossa mente e ter convicção no trabalho. Convicção de que o trabalho pode nos levar longe, né, e temos qualidade, né, tanto eu quanto os outros goleiros, todos têm qualidade de representar a seleção. E é para isso que a gente está aqui e a gente tem a confiança do Mister.
2: Os goleiros que aqui estão são os que têm a confiança do técnico Carlo Ancelotti. Não seriam os meus escolhidos, mas eu não sou o treinador da seleção brasileira. Agora, uma questão óbvia, você tem um goleiro que você vai colocar como titular, e esse é o caso do Alisson. Goleiro que está distante de ser o melhor do Brasil e que está distante, inclusive, de estar na sua melhor forma, já que ficou muito tempo lesionado. Ponto 1. Aí você tem um goleiro que tem menos de 1,90m, é o caso do Alisson. E você tem no Brasil um goleiro que representa o Palmeiras, e este é o caso do Carlos Miguel, que tem 2,04m e que tem impulsão e que tem mobilidades parecidas ou, quiçá, melhores do que o Alisson. Aí eu te pergunto, não é nem uma questão de opinião, não é nem de gostar mais de A ou de B, é só de opinião física. Um tem 2,04m, a mesma impulsão, o mesmo reflexo e a mesma mobilidade. O outro tem menos de 1,90m. Quem é que chega mais longe numa bola? O que tem menos de 1,90m ou o que tem 2,04m? Então, essa é uma colocação óbvia. Uma colocação que o Abel Ferreira, técnico do Palmeiras, ele já respondeu há alguns meses atrás, quando dispensou o Everton para ficar com o Carlos Miguel. Por isso, o Everton hoje é goleiro do Grêmio de Futebol Porto-Alegrense. Então, quando você começa de um mau princípio, a chance da conclusão ser positiva, ela é muito menor. Hoje tem estreia da equipe da casa, Estados Unidos e Paraguai. Paraguai tem grandes representantes que atuam no futebol brasileiro, entre eles, dois do Palmeiras, claro, importantíssimos, quando você tem a possibilidade de ter Gustavo Gomes na zaga e Maurício como meia atacante. Técnico da seleção paraguaia, alô Gustavo Alfaro, quero ouvi-lo.
8: El otro día estuvimos hablando un poquito con ellos, más que nada porque no digo que tengo más experiencia, sino tengo más canas que ellos.
9: Outro dia estávamos conversando um pouco com os jogadores, principalmente porque não estou dizendo que tenho mais experiência ou mais cabelos brancos do que eles, e às vezes você percebe as coisas sem que elas sejam ditas. Você percebe essa profunda transferência de sentimento que eles têm porque você os conhece. Há pessoas aqui que não sabem a luta que os jogadores enfrentaram desde que começaram a jogar futebol, sem falar de quando vestiram a camisa da seleção. Eles vêm de uma luta contra a adversidade, de muitos adiamentos, muitas decepções, de muitas vezes olhando para o chão e não encontrando respostas quando tudo parecia ilusório, quando você se sente amaldiçoado, como se tudo de ruim tivesse que acontecer com você, e às vezes você começa a se perguntar se você é amaldiçoado.
8: Mirar el piso y no encontrar respuestas cuando las respuestas parecen esquivas, cuando uno parece que está maldito. como que todo lo malo me tiene que pasar a mí, y uno a veces empieza a plantearse que está maldito.
9: Esse era o ponto a que tínhamos chegado, por assim dizer, de conflito emocional mesmo. A seleção, quando chegamos nesse estado agora de alegria eterna, esse estado de emoção permanente, de esperança, e eu não quero aqui falar de expectativas, até porque para mim expectativas são para aquelas equipes que têm elenco cheio de jogadores que atuam na elite. Para nós é esperança. Isso não significa que eu não tenho bons jogadores na minha mão, muitos bons e talentosos, inclusive. Mas nós nos mobilizamos pelo entusiasmo e não pela expectativa.
8: Tenhamos muito bons jogadores, temos jogadores com muito talento. Para nós nos mobiliza a ilusão, nos mobiliza a expectativa.
2: É, muito boa aí a resposta do Gustavo Alfaro, experiente técnico da seleção paraguaia. Claro que o Paraguai não pinta na Copa do Mundo como provável favorito, está no grupo dos Estados Unidos, faz a sua estreia exatamente contra a seleção norte-americana hoje, na costa oeste dos Estados Unidos, mas é fato, eu gosto da ideia de que você tenha reflexão, de que você tenha entendimento sobre o momento, sobre a importância de aqui estar, da importância de como saber, como conduzir um grupo para que ele possa atingir o seu melhor objetivo. E claro e óbvio que para grandes equipes o grande objetivo é o título da Copa. Mas nem todas têm que ter esse objetivo. Então, quando você é o Paraguai, o seu grande objetivo é passar a próxima fase, é conseguir sair da fase de grupos com uma boa classificação para estar nas 16ª finais aqui da Copa. E aí você tem que saber como trabalhar para que esse objetivo seja alcançado. Isso vale aqui para a Copa, vale para o futebol e vale para o Campeonato Brasileiro. E é interessante porque eu canso de ouvir dirigentes que demitem treinadores porque o treinador está na 5ª ou na 6ª posições. Mas é óbvio que aquele treinador está fazendo um grande trabalho para aquele elenco que lá está. Pouco importa quanto a equipe anterior, quanto a comissão técnica anterior custou, quanto o dirigente que contratou aqueles jogadores que lá estão resolveram pagar por eles. Isso pouco importa. O que importa é você está dentro deste elenco. Você está atingindo seu objetivo? Sim. Se você resolveu pagar mais para um jogador do que ele merece, é um erro do anterior. É um erro que precede aquilo que o trabalho daquele treinador que está trabalhando naquele momento está fazendo. Então, você tem time para chegar em 5º, 6º. Você está em 5º, 6º. Você demite o treinador porque imagina que seu time possa ser campeão? Aí o incompetente é o dirigente. Isso sempre é tomada de decisão. Pela equipe norte-americana, quem fala por aqui é o técnico Maurício Pochettino.
10: I think the last few months, I think from the last September, October and November, 2025,
9: vi os últimos meses, desde setembro, outubro e novembro de 2025, vi em março e agora acho que a evolução aconteceu quando nos aproximamos bastante da Copa do Mundo. Acho que começamos a evoluir e a melhorar cada vez mais. Vi os dois últimos jogos e acho que eles nos permitiram pensar e sentir que é possível fazer o que quisermos, competir ao máximo e competir com as grandes equipes. Mas acho que essa nossa evolução, já com a competição próxima, nos ajudou também a perceber que precisávamos elevar os nossos padrões e começar a jogar com mais seriedade pela nossa seleção.
10: Mas a evolução, quando a competição está próxima, acho que ajuda o jogador a realizar que precisamos melhorar nossos estándares.
9: Sempre falamos sobre isso. Não era difícil para vocês entenderem, mas quando você se classifica a um ano e meio da Copa do Mundo, né, em 2024, fica difícil para o jogador assimilar isso também. Mas queríamos que os jogadores também começassem a jogar sob organização, mas foi muito difícil manter o nível. Acho que, com a consistência na nossa luta, podemos dizer que chegamos em uma ótima fase. Estou orgulhoso dos nossos jogadores. Todas as nossas orações foram feitas durante esse processo de um ano e meio até hoje. Acho que agora estamos muito melhor do que antes.
10: But we wanted to the players start to play and the organization too, but was so difficult to put on the same, you know, line. But I think on the end, being, you know, consistent in our fight. I think that is why we can say that.
9: A mentalidade do time começou a mudar e agora estamos totalmente inseridos, né? A nossa mentalidade está com o público, em abraçar a cultura do país, jogar partidas amistosas ou oficiais. Isso é um passo enorme, será um grande legado no futuro.
10: And not to play friendly games, is not or play non-official games or official games. And I think that is a massive step and it's going to be a massive legacy for the future.
2: Tino, um dos três técnicos mais bem pagos desta Copa do Mundo, pela ordem, técnico mais bem pago do mundo neste momento atuando aqui na Copa é brasileiro, na verdade é da equipe brasileira, é o italiano Carlo Ancelotti. Depois vem o Thomas Tuchel e na sequência Maurício Pochettino, técnico da equipe norte-americana. 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
2: E é por aqui na sua Rede Bandeirantes, nesta sexta-feira iluminada, muito quente, 34 graus de temperatura aqui em New Jersey, um sol para cada um. Vamos girar mais essa Copa com dois grandes jogos hoje. Alô, Pedro Coin, seja bem-vindo, boa tarde!
11: Oi, Elia, boa tarde, vamos girar! E a Copa do Mundo está a todo vapor, Elia. Ontem duas partidaças já começaram tudo, hein? Pois é, mas se você conhece só um pouquinho de futebol, já sabe que não para por aí. E hoje tem mais transmissão aonde? É claro, aqui na sua... Até porque são dois jogaços. Ontem o México jogou e hoje Estados Unidos e Canadá, os outros dois países sede, entram em campo. É isso, às 4 horas da tarde, o Canadá enfrenta a seleção da Bósnia e Herzegovina, que olha só as coisas, ficou contra a Itália. Isso mesmo, o jogo acontece em Toronto e você não vai perder nenhum detalhe. E um pouquinho mais tarde, às 10 horas da noite, em Los Angeles, tem Estados Unidos e Paraguai. Depois desta partida, os três times, as três seleções que estão nos países sede já terão estreado. E aí fica toda a expectativa para a estreia dele. Isso aí. Amanhã tem Brasil, Elias. E se tem Brasil na Copa do Mundo, você já sabe que vai ter toda a cobertura da nossa equipe aqui. Até porque não custa nada te lembrar, né?
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0: área, com Elia Júnior. Ah, acabou! Terminou mais um Nossa Área pra você, com muito carinho, com muito agradecimento, com muita gratidão pela sua enorme audiência. Boa tarde, fiquem com Deus e boa sorte!
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3: Olá, boa tarde. Tudo bem com você? Prazer, eu sou Tamara Rezende e te faço companhia nessa tarde de sexta-feira aqui pela Bandeirantes. Boa música e informação.
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3: Começa agora o nosso Primeira Classe. Você embarca comigo em um voo musical pelos anos 70, 80 e 90. Começando com Barbara Streisand, Woman in Love.
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0: Bandeirantes, boa música e informação, Dire Straits, Win Worry. Fechando nossa primeira classe que volta a qualquer momento aqui na Bandeirantes.
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1: Boa música e informação. Agora você ouve La Bush, Feeling in Love. Baby.

0: Bandeirantes, boa música e informação com Whitney Houston, I Have Tonight. E daqui a pouco, você fica com 60 minutos na Bandeirantes.
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2: Começa agora os 60 minutos pela Bandeirantes. Uma hora de músicas sem intervalo comercial. Começando os 60 minutos desta sexta-feira com Barry Manilow, Ready to Take a Chance Again.
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1: Muito boa tarde, meu nome é Felipe Campbell e esse é o Repórter Bandeirantes. Após o início no México, a Copa do Mundo de 2026 tem hoje mais duas aberturas. Em solo canadense, a cerimônia será antes da partida entre Canadá e Bósnia, marcada para as 4 horas da tarde. Em território americano, a abertura será antes do confronto entre Estados Unidos e Paraguai, que tem transmissão a partir das 9:30 da noite. Ontem, o México venceu a África do Sul por 2-0 no estádio Azteca e a Coreia do Sul bateu a República Tcheca de virada por 2-1 em Guadalajara. Em Nova Jersey, Carlo Ancelotti comanda hoje o último treino da seleção brasileira antes da estreia contra o Marrocos. E claro, todas as informações chegam com a nossa equipe ao vivo dos Estados Unidos. Esse foi o Repórter Bandeirantes.
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Bandeirantes, boa música e informação. Laura Feige, Dream a Little Dream. No nosso 60 Minutos, você acompanha uma hora de música sem intervalo comercial. Seguimos ao som de Joy Cocker e Jennifer Warnes. Up Where We Belong.

0: Bandeirantes, boa música e informação, Laura Pausini, Se Fue. Fechando o nosso 60 minutos. Agora, informação para você. É hora do repórter Bandeirantes. Acompanhe.
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0: 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The Rolling Stones. Satisfaction.

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pontos do país e do mundo, do Brasil, do mundo, é Copa do Mundo 2026. E coisa boa para você curtindo nesse dia 12 de junho de 2026. Vamos com a sequência da Copa do Mundo. Daqui a pouco tem a primeira rodada do Grupo B lá no Canadá. Lá em Toronto, no Toronto Field, no estádio de Toronto, nós teremos a primeira rodada do Grupo B. Uma das seleções que tem também o país sede. Canadá e Bósnia vão jogar no microfone da Bandeirantes, abrindo oficialmente a participação do Canadá em seleção e também em país sede no ano de 2026. Daqui a pouco, na sua terceira edição, Canadá entra em campo. A Bósnia entra na sua segunda participação em Copas do Mundo. 16h, rola a bola para você ligado no microfone da Bandeirantes. Eu quero as primeiras informações aos destaques de Canadá e Bósnia Herzegovina. No microfone da Bandeirantes, direto de Miami, trazendo a primeira informação do Canadá, que tem ausência importante, mas tem a vantagem de jogar dentro de casa. Falando do Canadá, grande tarde a você, tudo bem, Paulo do Vale?

0: com as primeiras informações do Paulo do Vale aqui no microfone da Bandeirantes. 3 horas e 34 minutos, 26 minutos para a bola rolar lá no estádio do Canadá. É a primeira rodada do Grupo B. Tem arbitragem argentina, tem jogador conhecido, tem ausência de jogador conhecido também. Tem muita coisa bacana pela frente. O futebol da Bandeirantes transmite para você daqui a pouco, 4 da tarde. Canadá e Bósnia-Herzegovina, Copa do Mundo, você sabe. A Copa do Mundo, futebol da Bandeirantes, desde que existiu, nunca parou de transmitir. Copa do Mundo 2026 é mais uma Copa. Daqui a pouco, na Bandeirantes.
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0: para você ligado em rede para todos os cantos do Brasil. Na Bandeirantes já já tem Canadá e Bósnia-Herzegovina. Bósnia entra em campo contra o Canadá, que joga em casa praticamente em Toronto. Primeira rodada do Grupo B. Agora sim, diretamente de Miami, trazendo as primeiras informações. O destaque do Canadá, três vezes na Copa do Mundo, não tem uma estrela nesta tarde, mas tem a vantagem de estar em casa. Grande tarde a você, informação do Canadá. Fala, Paulo do Vale.
1: Agora sim, meu amigo Pedro Martelli, um abraço para você, para todo mundo ligado na Bandeirantes. É isso mesmo, né? O Canadá, que agora tem a Copa em casa, vai para sua terceira participação em busca da sua primeira vitória na história do torneio. E tem uma seleção multicultural, né? 20% aí do país hoje são pessoas de origem fora do Canadá, e a seleção reflete isso, como por exemplo o Jonathan David, né, atacante, o maior artilheiro da seleção, e também o próprio Alphonso Davies, que machucado poderia ter ficado fora da partida, mas está relacionado, começa o jogo no banco de reservas, quem sabe para pintar no segundo tempo, viu, Pedro Martelli?
0: Tá aí o primeiro destaque, a informação do Canadá, tá no banco de reservas. Eu quero a informação da Bósnia, falando da Bósnia que despachou. Estaríamos hoje falando, talvez, em Canadá e Itália. Itália de volta à Copa do Mundo. Não foi o caso. A Bósnia, que eliminou a Itália, tá na Copa do Mundo do Vale.
1: Pois é, por falar em banco de reservas, Martelli, o Dzeko, né, principal jogador da história da seleção da Bósnia, 40 anos de idade, vai para a segunda Copa dele, que é a segunda Copa da equipe da Bósnia, começa no banco de reservas. Daqui a pouco a gente fala mais do que o Dzeko representa para essa seleção. Seleção que é uma das poucas instituições na Bósnia que é capaz de representar uma nação unificada, acima de qualquer divisão política, territorial. A Bósnia que viveu uma guerra, né, no início da década de 90, entre 92 e 95, que até hoje expõe feridas abertas no país. A seleção é uma forma de, quem sabe, unir a população em torno da nação, em torno da Copa do Mundo. A Bósnia aqui na Copa de 2014. No Brasil acabou não passando de fase, quem sabe agora, num grupo acessível, querendo fazer história na Copa do Mundo de 2026, Pedro Martelli.
0: Você tem razão, Paulo do Vale, a Bósnia está em campo, e para isso tem análise do microfone da Bandeirantes de Cláudio Zaidan e Leandro Guerreiro. Começando com você, Cláudio Zaidan, mais uma Copa do Mundo, mais uma vez aqui na Bandeirantes, e mais uma vez falando de futebol em campo. Boa. Claro, de política.
2: Boa tarde, Martelli.
0: Boa tarde a você, Manuel Zaidan. Já me disse aqui, vai ser 2-2. Está esperançoso com essa partida. Boa tarde, mestre.
3: Tudo bem, Martelli. Um abraço para você, para o Paulo do Vale, para Leandro Guerreiro. Comentei muitos jogos do Leandro. E esse Guerreiro, esse adjetivo não foi gratuito, não. Esse honrava a camisa, não? Um abraço para o Leandro. Uma honra estar com ele aqui na jornada hoje, na segunda partida, no segundo dia da Copa do Mundo. Ontem nós tivemos o México sossegado, muito superior à África do Sul, 2-0 foi pouco, e olha que o México não foi formidável, não foi brilhante, mas 2-0 foi pouco. À noite, dois times fracos, Coreia do Sul e República Tcheca. Esse time da Coreia é muito inferior aos times da Coreia nas Copas anteriores. E hoje a expectativa é de um jogo melhor entre Canadá e Bósnia. São duas seleções sem história na Copa do Mundo. A Bósnia, claro, porque durante décadas o seu futebol estava integrado ao futebol da Iugoslávia, né? A Iugoslávia de Josip Broz Tito, a Iugoslávia que depois de dissolvida teve o melhor do seu futebol concentrado principalmente na Sérvia e na Croácia. Hoje, principalmente na Croácia, mas no momento que na Sérvia. Eslovênia, Bósnia, Montenegro, não conseguiram nunca ter muita relevância no futebol. Mas a Bósnia tem bons jogadores, inclusive com carreira importante em grandes clubes da Europa. E no caso do Canadá, o Canadá era nada no futebol. Quem mudou isso, Marcelo? Foram os imigrantes. O PDV citou David e Alphonso Davies. Foram crianças, né, para o Canadá. Mas o David, ele nasceu em Nova York, mas é de família de haitianos, refugiados. E o Alfonso Davies, maior jogador que já vestiu a camisa do Canadá, sem sombra de dúvida. O Alfonso Davies nasceu em Gana, passou por acampamentos de refugiados na África, foi para o Canadá e aí, lá no Canadá, ele cresceu e virou uma estrela do futebol mundial. Titular do Bayern de Munique, um craque, disparado, principal jogador. Infelizmente, vem de uma contusão, por isso fica no banco de suplentes. Mas o jogo deve ser interessante. Há muitos jogadores hoje canadenses em bons times europeus. O que há alguns anos era impensável, né, Martelli?
0: Fala no microfone da Bandeirantes. É esse ponto, Leandro Guerreiro, inclusive o Zaidan, lembrando muito bem que você honrava a camisa, isso a gente vê em várias seleções da Copa do Mundo, né? Não só no quesito dos imigrantes, mas muito se diz da Itália, da França, que é uma das grandes seleções que tem também as suas colônias e seus jogadores oriundos de lá. Mas o fato é, hoje não tem Alfonso Davies, o Canadá joga em casa, a Bósnia representa... Quem sabe assim a união de alguns países conglomerados, mas que estão representados pela Bósnia, talvez com a sua camisa da seleção. A expectativa para o jogo, Leandro Guerreiro, boa tarde a você.
4: Boa tarde, Pedro Martelli. É uma honra estar ao seu lado, mais uma vez. Grande prazer, Zaidan, mestre, fenômeno da comunicação. Sou seu fã também, obrigado pelo carinho. O Canadá jogando em casa, Martelli. Tem tudo para fazer um jogo para vencer, né? Pressionando o adversário, né? A Bósnia vem com um grande desfalque, né? Com o artilheiro Seco, mas apesar do desfalque do Canadá, né? Do Alfonso Davies, mas continua com o Jonathan Davies na frente, o atacante da Juventus. Então eu acredito que vai fazer um jogo, né? mais de pressão, um jogo mais agressivo, porque está jogando em casa, precisa conquistar esse resultado pensando numa classificação. Então acredito no favoritismo um pouco do lado do Canadá.
0: Daqui a pouco rola a bola para você, curtindo no microfone da Bandeirantes, a Copa do Mundo. 16h, Canadá em Bósnia. Vamos direto essa equipe de repórteres lá nos Estados Unidos. Contagem regressiva um pouquinho mais de 24 horas. Alô! Seleção brasileira em campo a partir de amanhã, 19h, Brasil e Marrocos. Eu quero a informação, destaque do Brasil com o N. Pretzel. Fala, Alexandre Pretzel.
5: Brasil!

0: jogando improvisado, pelo fato de ele ser mais jovem, ter mais saúde do que Danilo Silva e pelo menos sair mais para o ataque em relação ao jogador veterano. Então, se o Ancelotti pretende escalar o Alexandre como lateral esquerdo, e isso vai acontecer provavelmente, não dá para ficar com dois jogadores que não apoiam, que não atacam. Por isso, Ibanez ganha força e essa dúvida agora passa a ser real para definir o time do Brasil. Alisson, Ibanez ou Danilo Silva, Marquinhos, Gabriel Magalhães e Alexandre, Casemiro, Bruno Guimarães e Paquetá, Rafinha, Matheus Cunha e Vinícius Júnior, deve ser a formação brasileira para a estreia.
1: Boa noite, o Brasil entra em campo 7 da noite, amanhã sabadão. Você já prepara na Bandeirantes, porque vem o Brasil em busca do Hexa. A informação do Bruno Minhozzi à noite, 10 da noite, Rogério Assis transmite Estados Unidos e Paraguai, do mesmo grupo. Fala, Minhozzi.
2: Fala, Martelli, tudo bem? Abraço pra você, pro amigo ligado aqui na Bandeirantes. Pois é, mais uma festa de abertura, mais um jogo importante que dá início aos trabalhos dos Estados Unidos entre a seleção norte-americana e o Paraguai em Los Angeles. Vai ter festa, show da Anitta brasileira e também da Katy Perry, mas não é a única brasileira presente no evento, não. Maurício, meio-campista brasileiro naturalizado paraguaio do Palmeiras, deve ser titular na equipe paraguaia, que volta a uma Copa depois de 16 anos e parou nas quartas de final em 2010. Já a seleção norte-americana desde 1930, primeira Copa do Mundo, não passa nas oitavas. Ambas seleções começam hoje sua história nessa Copa do Mundo. Até ali.
1: Informação do time de jornalismo da Bandeirantes com Vitor Lupato.
3: Matério, uma ótima tarde a você e a quem está ligado aqui na Bandeirantes. O primeiro-ministro do Paquistão afirma que o texto final do acordo de paz entre os Estados Unidos e o Irã foi alcançado. Em uma publicação nas redes sociais, Shehbaz Sharif ainda escreveu que a paz entre os dois países nunca esteve tão próxima. O Paquistão é uma das nações que lidera há algum tempo as negociações. Hoje mais cedo, o ministro das Relações Exteriores do Irã já havia confirmado que o entendimento está bem perto de acontecer e que os detalhes serão compartilhados com o público no momento apropriado. O avanço nas tratativas por um acordo de paz acontece um dia após os Estados Unidos cancelarem ataques que estavam previstos contra o Irã após conversas de alto nível com o Teherã.
1: Chega da hora, faltam 10 minutos para a bola rolar lá em Toronto, nesse ato em Toronto, Toronto Field para Canadá. E Vossa da Bandeirantes, falta pouco, já vamos escalar os times, plantão esportivo da Bandeirantes, chega mais Pedro Cohen.
4: Fala, Xará. Fala, Martelli. Boa tarde para você e para todo mundo que nos acompanha aqui na Bandeirantes. Além desse Canadá e Bósnia, hoje à noite também mais uma estreia de mais um país sede. Estados Unidos e Paraguai jogam a partir das 10 horas da noite. Informações de outros setores do futebol também, porque tem notícia importante, Martelli, aqui no futebol brasileiro. Viu? O Santos anunciou na manhã desta sexta-feira a renovação de contrato com Miguelito, jogador formado na base do clube. Estendeu seu contrato agora até maio de 2029. Temos informação importante também de outros esportes. Na Fórmula 1, por exemplo, GP de Barcelona e Catalunha já tem informação importante. Está tendo treino e Norris liderou na segunda sessão hoje. Bortoleto ficou na 8ª posição, Martelli.
1: Daqui a pouco tem para vocês 10 minutos. Canadá em campo, Canadá contra a Bósnia. Já, escalações aqui na Bandeirantes. Já para você. Você sabe, a Copa do Mundo. A Copa do Mundo é na Bandeirantes.
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Vamos escalar na Bandeirantes das duas seleções. Vamos escalar na Bandeirantes, começando pela Bósnia. Herzegovina, começando pela Bósnia, que executou o seu hino aqui na Bandeirantes pra você, na Copa do Mundo. Tá aí, voltou. A execução do hino nacional da Bósnia. Na abertura oficial em Toronto Field, lá no Canadá, nós teremos a execução do hino nacional do Canadá. Neste momento, pintado de vermelho, o Toronto Field. Alanis Morissette interpretando o hino nacional do Canadá.

espetacular a performance de Morissette. E agora são sete caças da Força Aérea Canadense sobrevoando o Toronto Field numa paisagem impressionante. Na abertura pela primeira vez de uma Copa do Mundo com três países sede, ontem no México, no Azteca, agora no Toronto Field à noite lá nos Estados Unidos, com Anitta também performando uma participação. Jogadores se cumprimentando ali no gramado. Nós vamos escalar as equipes na Bandeirantes. Vem aí o Canadá fazendo a sua terceira participação. O Canadá em campo, Paulo do Vale escalando o Canadá.

0: escalado por Jess Marsh para fazer história jogando diante do seu torcedor em Toronto. Com o Crepion no gol, 16. 2, Johnston. 4, Bonger Holtz. 13, Cornelius. E 22, Larry. 17, Buchanan. 7, Eustáquio, o capitão do time. 8, Conê. 11, Millar, a linha de meio campo. E no ataque, 10, Jonathan David. E 12, Olu Wazeyi.
1: O outro lado do confronto vem aí, após já fazendo a sua segunda participação. Foram 12 anos de jejum, participou do Brasil em 2014. Eliminou a Itália nas eliminatórias para a Copa e na repescagem. Na Bandeirantes vem aí a escalação da Bósnia.

0: Bósnia definida por Serge Barbares com Vasilić no gol. 1, 7, Dedić. 18, Katić. 4, Muharemović. E 5, Kolasinac, experiente capitão do time. A linha de meio campo tem Bajiraterević, Basic 13, meia dúzia Tahirović e 15, Memić. No ataque, 25, Lukić e 10, Demirović.
1: Escalada e definida aposta no microfone da Bandeirantes, 4 da tarde. Eu quero saber eles que vão botar ordem lá no gramado que são de azul e preto na Bandeirantes, lá no Toronto Field. Conta pra mim, quem apita o jogo?
0: Aí é mais fácil de falar, Pedro Martelli, até porque estamos acostumados a esse árbitro em noites de Libertadores e Sul-Americana. Facundo Tello, árbitro argentino, apita o jogo, auxiliado por Juan Belatti, Gabriel Chadi, os bandeiras, e no VAR outro argentino, Hernán Mastrangelo.
1: Cláudio Zaidan, equipes escaladas, Zaidan vai começar o jogo.
2: E a tendência é um jogo equilibrado mesmo, são muitos jogadores experientes. O Canadá hoje tem vários jogadores em bons times da Europa, deixou de ser aquele estranho dentro do futebol. E infelizmente seu craque está no banco. E o artilheiro da Bósnia também no banco, já um veterano, 40 anos de idade, né? Acho que vão usar o Dzeko com moderação, viu, Martelli? Vão utilizar, mas com muita moderação.
1: Leandro Guerreiro vai começar o jogo. Canadá favorito para você, Guerreiro?
3: Favorito, Martelli, jogando em casa com apoio do seu torcedor. Uma festa maravilhosa, espetacular o que aconteceu antes de iniciar aí a partida. Tem tudo para tomar rédea, pressionar. Como eu disse anteriormente, tá jogando em casa, chegou uma vitória para pensar na classificação.
1: Vai começar o jogo para você, curtindo, ligado no microfone da Bandeirantes em todos os cantos do Brasil e do mundo. Tá pintado em vermelho, estádio Toronto Field, lá em Toronto, lá no Canadá, um dos países sede da Copa do Mundo de 2026. 4 e 2, à direita inteiro de vermelho o Canadá, à esquerda a Bósnia inteira de branco. Vai bater pela primeira vez na bola Jonathan Davis, a contagem regressiva no telão. Agora sim é Copa do Mundo também no Canadá, bate na bola Jonathan Davis. Começa o jogo em Toronto. O futebol da Bandeirantes neste segundo dia de Copa do Mundo 2026. Vamos juntos aqui na Bandeirantes por mais de um mês. Amanhã o Brasil entra em campo. Canadá já desce para o campo de ataque, lateral para o campo de ataque, na esquerda, toma distância para fazer a cobrança de Nara. Uma atmosfera incrível lá em Toronto. Joga em casa o Canadá. Placar de 0 a 0, lateral para Miller fazer a cobrança. Milar com a cabeça de número 11. Essa bola lá para meio da grande área. Sobe para tocar de cabeça. Fica no bate-abate. Chega na linha de fundo. Cruzou rasteiro. Tira a marcação. A saga da Bósnia foi para fora. Chegou Muharemović. Escanteio o primeiro do jogo na esquerda do Fali.
0: E completamente empolgada a seleção do Canadá pelo apoio do torcedor, que aliás lota o estádio em Toronto. E já foi já na primeira bola, né? Os caras já foram para a área, conquistam o escanteio. Um momento importante para o time do Canadá, que busca o primeiro gol jogando em casa.
1: Escanteio para a equipe do Canadá, cobrar lá pela ponta esquerda, toma distância com a cabeça de número 7, o capitão Eustáquio. Eustáquio finaliza a jogada com a mão direita. Eustáquio partiu, bateu rasteiro por baixo na jogada ensaiada, linha de fundo. Chega.

0: jogador importante, ex-Arsenal, atualmente na equipe da Atalanta na Itália, é a grande referência, pelo menos neste momento dentro de campo, já que o Dzeko começa no banco de reservas, tem falta importante para a Bósnia.
1: Falta para a Bósnia, bateu no campo de ataque pela esquerda, colasse, né, que partiu na segunda trave, o toque para o meio da grande área, vai sobrar para a Bósnia, o chute no gol, para fora, gol! Nemiti teve a chance, a bola se ofereceu. No levantamento, Kolasinati tirou a marcação. Ela sobra na entrada da grande área. Nemiti, gol aberto, ele isolou. Por cima do gol, teve a chance, a Bósnia do Vale.
0: Muito perigo depois dessa bola parada. Tinha sim jogador da Bósnia impedido, mas no primeiro momento a bola não foi para ele. Essa bola, ela é rebatida pelo próprio jogador da Bósnia, né? O camisa 25, que serve o companheiro para esse chute. O Lukic bate por cima, leva muito perigo. Quase o primeiro gol da Bósnia na Copa.
1: 2:3 minutos jogados desse primeiro tempo de bola rolando em torno da abertura da Copa do Mundo no Canadá. 0 para o Canadá, 0 também para a equipe da Bósnia. Primeira rodada do Grupo B, desce para o campo de ataque. Jonathan Leite abre a jogada na ponta direita, chegou para Johnson, cruzou rasteiro para baixo. Rasga a marcação, tira. De qualquer jeito, Demirovic, de perna esquerda, passa, tenta descer para o contra-golpe lá do lado esquerdo, Demirovic. Demirovic, antes dele, com a força de vontade, de Fugerols. Toque foi para fora em arremesso para lá. Lateral para a equipe da Bósnia bater no campo de ataque pela meia esquerda. É a Copa do Mundo que você curte no microfone da Bande News 10 da noite. Tem mais jogo para você. Estados Unidos e Paraguai. Rogério Assis transmite o jogo 10 da noite. Abertura oficial. Aí sim, mais um vai sede. Aí sim, nos Estados Unidos. Bósnia desce para o campo de ataque. Levantamento feito à frente para a meia esquerda. Caiu, pediu a falta. O juizão deu. Ficou reclamando o Lukic. O árbitro não marca. Linha de fundo. Tiro de meta pro. Crepou cobrar só isso do Vale.
0: Exatamente, né? O Lukic fica com aquele sorriso amarelo de quem queria a marcação da falta, né? Um sorriso irônico ali do jogador da equipe da Bósnia, que tentou de novo, né? Tentou mais uma vez e aí, de fato, né? Enroscaram por ali o Lukic com o De Fogerholt, zagueiro da equipe do Canadá, por enquanto 0-0 a partida, Matelli.
1: Faltoso o jogo em 4 minutos, se eu não me engano, já terceira ou quarta falta, mais uma. Do lado direito, para a Bósnia, sai da bola, Dedic. É falta para a Bósnia bater no campo de defesa, no campo de ataque, Basic vai para a cobrança lá pela meia-direita, jogadores, todo mundo lá para o meio da grande área, não quer saber, é da linha dos técnicos, mas vai Basic, Basic de perna esquerda, cobrança ensaiada por dentro para Dedic, Dedic volta, jogada para Basic, Basic de perna esquerda, olhou para o meio da grande área, levantou, toque de cabeça para o gol! Passa direita do Cripo. Essa bola alta parece ser a força, uma das da Bósnia, hein? Lukic de novo. Tiro de meta pro Canadá aí do Vale.
0: Depois do cruzamento do Basic, né? A bola estava por ali depois da cobrança de falta. E aí o Basic tenta alçar na área e de fato, né? A jogada pelo alto pode ser a arma da equipe da Bósnia nesse momento. Tiro de meta já cobrado curtinho ali pela seleção canadense, Matelli.
1: Crepou, quebra para o campo de ataque, tenta apostar a corrida de Jonathan Leite, corta a marcação da Bósnia, recua. Lá no meio da grande área, Vasili. Vasili inteiro de amarelo, quebra de perna direita para o campo de ataque. Chega tranquilo o zagueiro Cornelius. Cornelius à frente, passe errado, intercepta a marcação da Bósnia. Já nas primeiras vaias do torcedor canadense, desce a Bósnia para o campo de ataque. Lukic, lançando na meia esquerda, linha lateral da grande área, na proteção. Defusa. Gol já trazido. Ganha frente, tiro de meta, mais um para o Canadá do Vale.
0: O De Fogerholtz é, ali me parece, o xerifão, né? Apesar da gente ter o Eustáquio, o capitão do time, o De Fogerholtz, por enquanto, está mandando ali na defesa, muita segurança por parte do camisa 4 canadense, de novo ali numa disputa com o Lukic. Duelo particular, hein? Parece que vai ser bom esse duelo do atacante da Bósnia com o zagueirão da equipe do Canadá, Matelli.
1: Cláudio Zaidan, 6 minutos jogados neste primeiro tempo, comecinho de jogo lá em Toronto, 0 Canadá, 0 também para a Bósnia, sua impressão, Cláudio Zaidan.
2: Muito diferente do que vimos ontem, né, Martelo? O jogo está equilibrado, a Bósnia chegando mais. E como disse o PDV, com o Lukic na área, vai ter jogo aéreo toda hora, hein, Martelo?
1: Esse Lukic aí, o Leandro Guerreiro, você gostava de travar duelos pessoais durante o jogo? Quando começava, você já falava, bom, esse zagueiro aqui vai ser o cara que eu vou ter que passar. Esse é o zagueiro, dá uma motivação a mais, Guerreiro?
3: Martelli, sempre teve grandes zagueiros, né? Sempre teve grandes disputas também. Sempre tentava escolher o zagueiro com menos velocidade, né? Para usar da mesma velocidade, para tentar ter uma vantagem.

0: sobre ele. Mas nesse caso aí a gente está falando de uma vantagem por cima, né? Me surpreende. A Bósnia tocando bem a bola. Eu achei que o Canadá ia tomar conta do jogo, mas o jogo está bem equilibrado.
1: Placar de 0 a 0, 7 minutos jogados deste primeiro tempo de bola rolando. É a Copa do Mundo aqui na Bandeirantes, em rede para todos os cantores do Brasil e do mundo. Cláudio Zaidan, Leandro Guerreiro, lá em Miami. São Paulo do Vale trazendo as informações de Canadá e Bósnia. Placar de 0 a 0. Manual para o Canadá, batendo o campo de defesa para a esquerda. Arremessa a bola de primeira. Lariá por dentro, corta a marcação da Bósnia. A Bósnia marca forte e ganha mais uma volta no campo de defesa. Muharremovic recua lá atrás para Vasili. Vasili na entrada da grande área de perna direita. Quebra para o campo de ataque, o goleiro sobe para tocar de cabeça, tentou brigar por ela. Tava lá, limite, corta a marcação, fica no bate-abate, volta para o Canadá. Eustáquio abriu a jogada na meia direita no campo de defesa, Johnson. Johnson lança para o campo de ataque em velocidade na ponta direita. É para o Buchanan, Buchanan ganhou, pedalou, balançou, escapou. Boa pinta do Buchanan. O Bandeira já está parando o jogo. Mais um duelo com o Kolasinac, ele saiu com mole tudo. O lateral é para a Bósnia, o Kolasinac está forte ainda, viu, do Vale.
0: Ah, tá forte, né, Marcelo? Jogador experiente, mas de muita saúde, né? O cara da força física, capitão, manda nesse time da Bósnia e já na primeira disputa com o Buchanan ali, mostrou quem manda. Pelo menos por enquanto, no pedaço, por enquanto 0-0, o Buchanan fica reclamando, né? Depois, com relação à lateral, vem a Bósnia de novo, Marcelo.
1: Placar de 0 a 0, 8 e 30 jogados desse primeiro tempo. Essa é a Copa do Mundo, abrindo o grupo B, 10 da noite. 10 da noite, a sequência também da primeira rodada da fase de grupo do grupo B. Estados Unidos e Paraguai se enfrentam com a abertura oficial nos States, lá na gringa, com o Rogério Assis e todo o time da Bandeirantes. Tenta descer para o campo de ataque, a equipe da Bósnia, Zé Sacerta, corta a marcação do Canadá no círculo central, briga pela bola, dá um tapinha de perna direita, Capite à frente no campo de ataque também, mais uma vez, não consegue domínio o Lucas, volta para o Canadá, abre a jogada para a meia esquerda, tenta o passe à frente, Bilar conseguiu, recebeu antes dele a marcação. Chega firme, Dedici, para a perna esquerda, põe a começo do manual. Lateral para o Canadá, bater pela meia esquerda, Bilar deixa a bola para Lariá. Lariá para fazer a reposição em campo. 9 jogados desse primeiro tempo lá em Toronto. Lariá arremessa a bola à frente. Oluá, Seuí domina pela meia esquerda para o Milar. Milar por dentro, corta a marcação. Pões da bola em cima dele. Chegou firme com a 20, o Bayraktarevic. Põe para fora em arremesso manual. Lateral para o Canadá bater no campo de ataque para a meia esquerda. Torcedor vai junto. Olha o torcedor canadense fazendo barulho lá em Toronto. Milar toma muita distância. Próxima bandeira de escanteio. Vem para a cobrança de lateral na esquerda. Ele arremessa para o campo de ataque. Corta a marcação. Fica no bate-abate. Volta na entrada da grande área. Recua. Eustáquio acalma a parada lá atrás. No círculo central do gramado está ele. Crepou o goleiro bem adiantado. Crepou. Ele tenta a reposição na meia esquerda. Deu certo. Bolão. Para Milar. Dominou no peito. Colocou. Ajeitou na grama. Volta um pouquinho mais atrás para o Eustáquio. Eustáquio para a meia esquerda. Deu um tapa de primeira para Coré. Coré volta o jogo na meia esquerda para Cornelius. Cornelius vai curtindo uma de meia. Se fecha a bola. Cornelius bate a bola em cima do zagueiro. Retoma para Cornelius. Cornelius para a meia esquerda. Tranquilamente troca passes a defesa do Canadá. 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Copa do Mundo 2026. Fase de grupos lá em Toronto. É o primeiro jogo do grupo B. Fechou o tempo. Chegada forte já para cartão amarelo. Foi forte demais. Agora o Johnson. A Bósnia descia pela meia esquerda, o Johnson chega, dá um rapa no carrinho, na ponta esquerda é falta para cartão e é o primeiro do jogo, viu, do Vale?
0: Exatamente, né, para o Johnson, camisa 2 da equipe do Canadá, porque a Bósnia vinha chegando justamente na velocidade do seu camisa 15, o Melik, e aí o Johnson dá o rapa por ali, né, para levar o primeiro cartão amarelo do jogo e numa jogada proporcionada pelo próprio Canadá, né? Porque justamente o Oluwaseyi, ele acaba servindo o passe dando contra-ataque para a equipe da Bósnia, obrigando justamente o Johnston a fazer a falta por ali, tomar o primeiro cartão amarelo do Canadá nessa Copa, Martelli.
1: Repetindo a você em Toronto, 10, agora 11 jogados no primeiro tempo. Começando a Copa para Canadá e Bósnia, o grupo B. Canadá 0, Bósnia também 0, plantão esportivo de Galá, meu xará Pedro Com.
2: Informações do repórter Bandeirantes Alexandre Pretzel. Ibanez ganha força e pode pintar como novidade na estreia da seleção brasileira na Copa do Mundo de amanhã. Ao lado dele, Alexandre deve fazer a lateral esquerda.
1: Primeiro cartão amarelo foi aplicado e foi atendido em campo, me parece, o jogador da Bósnia. Isso, obrigado, Zaidan. E aí nós teremos a implementação da regra. Vem falta levantada para o meio da grande área. O toque de cabeça fraquinho nas mãos do goleiro. Foi merecido o cartão amarelo, Cláudio Zaidan. E aí é o seguinte, atendido em campo, fica um minuto fora dele. É isso, Zaidan?
3: Não, nesse caso, amarelo, seria, né? Uma punição dupla, né? É, seria uma punição dupla, né? Agora, o Canadá tá chegando a botina, hein, Marcelo?
1: Tá louco, tá batendo demais. Tá batendo demais o Canadá. Várias faltas já nesse início de jogo. Ô, Leandro Guerreiro, essa falta para cartão amarelo merecido, certo?
0: Merecido. O Canadá tava no ataque, perdeu uma bola, né, gerando um contra-ataque que foi matado pelo Johnson. O cartão bem aplicado. O Canadá tá confundindo vontade com excesso de força.
1: Placar de 0 a 0, 12, quase 13 minutos jogados neste primeiro tempo de bola rolando. Você ligado no microfone da Bandeirantes. O Canadá fazendo a sua estreia na Copa do Mundo, a terceira participação. Joga em casa, joga em Toronto. Arremesso lateral para o Canadá, bater no campo de defesa. Arremessa a bola à frente, tentou brigar David. David recebe a bola na entrada da grande área. Vem, vem, Colasinati. Colasinati firme, recua, está nas mãos do goleiro da Bósnia do Vale.
0: Muita experiência, né? Se antecipando ao lance, Martelo, não dando a menor chance justamente para o melhor jogador da equipe do Canadá, né? E é um duelo bom, até porque o Jonathan Davis também atua no futebol italiano, né? Jogador da Juventus, é o principal artilheiro da seleção canadense na história com 39 gols e o Colasinati com muita experiência hoje atuando na Atalanta.
1: Canadá tentando descer para o campo de ataque na ponta direita, linha de fundo, cruzamento, rasga a zaga da Bósnia. Chegou firme agora, tranquilamente, está Hirovic, bota em escanteio, Canadá, ponta direita, aí do Vale.
0: O famoso não dá sopa pro azar, né? Ele estava virado ali para a linha de fundo, já fez o corte, mesmo que a marcação já estivesse junto, inclusive o companheiro ali reclama, né? Porque essa bola seria da Bósnia, muito provavelmente, mas é Copa do Mundo, meu amigo. O cara não quer saber, fez o corte ali, tem escanteio a equipe do Canadá.
1: Escanteio para o Canadá, bateu curtinho lá pela ponta direita, Jonathan David está pedindo a bola lá na boca do gol, levantou o toque de cabeça no alto, tava lá o Luan Siwi, corta a marcação da Bósnia, vai tentar descer o contragolpe, pegou nas costas do Telo, pegou nas costas do Facundo Telo, aí a bola ao chão do Vale.
0: Exatamente, né, o Telo é um hábito experiente, ele acaba, primeiro ele tropeça no jogador da Bósnia, né? E depois ele toma na nuca, viu? E pede desculpa, Marcelo.
1: Ah, faz parte, mas ele pede o perdão porque era um contragolpe para a Bósnia. Quase 15 minutos jogados desde o primeiro tempo de bola rolando. Em Toronto, o Canadá enfrenta após o placar de 0 a 0. Está jogando lá no campo de defesa a seleção da Bósnia. Um tapinha de perna direita, Capite para o campo de ataque. 15 minutos jogados, falhou a marcação agora do Canadá. Perdeu a compostura, Cornelius. Foi bem o Cornelius da recomposição e desce o Canadá. Cornelius lançou o balão na ponta esquerda, chegou o Luassou e cruzou, passou na cara do gol. Sobra a jogada lá pela ponta direita. Bucana, bandeira de escanteio. Trabalha um pouquinho mais atrás para Coné. Coné na queira da grande área, erga a cabeça, bota a bola por dentro, dentro da grande área. Tira de qualquer jeito, rasca a marcação da Bósnia. Vai voltar lá atrás. O Canadá começa a crescer no jogo, hein? Demorou, mas o Canadá começa a crescer o jogo e a voltar para a partida, final de contas, joga em casa, torcedor apoia, 0 a 0 por enquanto da Bandeirantes, desce para o campo de ataque, Lariá pela ponta esquerda, ainda mais pela canhota, olha onde está o Milar, Milar na bandeira de escanteio, lá pela canhota Milar, na queira da grande área, enxergou, Lariá pode cruzar, preferiu passar para Coné, Coné para meio esquerda para Milar, Milar para cima da marcação, ele e o zagueiro, levou na linha de fundo, levantou a segunda trave, o toque de cabeça, tira a marcação da Bósnia, a faixa de qualquer jeito, só dá Canadá, hein? Na pressão do Canadá, na ponta direita, Johnson levou a bola, cruzou, toque pro gol, chegou, passou a marcação, em cima do goleiro, pega a bola, Vasili, cruzamento do Johnson, toque de cabeça, tira a marcação, no rebote, o chute pro gol, teve a chance, mas estava completamente livre, o Coné, na marca penal, gol aberto, era o Jonathan David. Ele perde um gol feito para a seleção canadense do Vale.
0: E a bola cai no pé do principal jogador ofensivo do Canadá. Como eu disse há pouco, o maior artilheiro da seleção canadense era para marcar o 40º dele com a camisa da sua seleção. Realmente, né? Quando cai no pé do melhor, ele perde, preocupa um pouquinho. Grande chance, a melhor do jogo até agora, se deu bem o Vasilic.
1: Cláudio Zaidan, o Jonathan David teve a chance, viu, mestre?
3: Rapaz, deu um chutinho muito fraco, né? Um craque. Agora, eu até... Ô, Martelo, você sabe que o meu delay aqui não é mais delay. Eu praticamente estou vendo um videotape. Você narra, depois eu vejo o tape, né? Mas eu queria... Ô, Leandro, um gramado como esse aí, ele é terrível, porque ele entrega o jogador. O cara que não consegue jogar num gramado desse, não joga em lugar nenhum, hein, Leandro?
4: Com certeza, Zaidan. Uma bola dessa aí sobrou, né? Ela não está nem quicando, não está nem, assim, com dificuldade para acertar a bola. É só dar uma chapada no canto esquerdo do goleiro, né? E sair pro abraço, pegou muito mal na bola. É o que eu falei, o Canadá, ele tá confundindo, né, disposição, vontade de ganhar o jogo com pressa, com faltas desnecessárias. E agora uma bola na marca do pênalti, que é você só acertar o canto, não precisa de muita coisa. Num jogo tão equilibrado como esse, não se pode perder um gol desse não, Zaidan.
1: Fala no microfone da Bandeirantes, Cláudio Zaidan e Leandro Guerreiro, dupla de comentaristas aqui na Bandeirantes. É a Copa do Mundo, é Canadá em campo, Bósnia também. 0-0 por enquanto, a Bósnia começou bem. Canadá começou a igualar a parada, hein? Só que está perdendo chances. O Jonathan Neide, manual para a Bósnia bater pela meia direita, Dedite à frente. Finta a marcação, Demirovic, Demirovic tenta adiantar à frente, chegam dois em cima dele, Cornelius. Vem bem no campo de defesa, tira de qualquer jeito. Arremesso manual, não, bandeira diz que a bola não saiu não, hein? Cornelius tira a bola, é do Canadá. E vem-se embora Vilar, Vilar por dentro, escapou da marcação, vai-se embora Coné, Coné por dentro, se soltar, perigo. Voltou a bola nas costas, a zaga tira a marcação, falha a zaga da Bósnia. Tudo isso na ponta esquerda, para cima da marcação, Maria. Maria também erra o passe, corta na sequência, falta. Carrinho forte no campo de defesa. Pelo critério, não sei não se não era para dar o cartão para o Eustáquio, hein? Ele chega no carrinho forte, semelhante ao do Johnson, só que ia embora o Luke no ataque, dessa vez foi no campo de defesa, mas passou em branco, não é isso, Duvani?
0: Ele acerta menos em cheio, talvez, né, o jogador da equipe da Bósnia, justamente de camisa 20, o Baji Gaskaravic, mas a arbitragem acaba deixando passar, né? Poderia sim, até porque seria um contra-ataque da Bósnia, pelo menos uma tentativa disso. Só fez um sinal ali para ele moderar, mas não mostrou o cartão amarelo.
3: Placar, se fosse o Wilton Pereira, hein, Martelli?
1: Ah,
3: se
1: não.
3: Fosse o Wilton Pereira...
1: Ele já está... Para bater o recorde dele de vermelho dessa edição já vai ser difícil. Não estou nem falando que não foi justo, mas já tem três da conta. Vem para o campo de ataque, a Bósnia chegou, adiantou! Para a linha de fundo. Lariá chega no combate, está pedindo o tiro de meta na descida da Bósnia. Que isso, hein? O jogo é truncado, é forte. O Bayer Aktarević levou a pior nessa, mas acho que ele deu só escanteio, hein, do Vale.
0: É, eu também acho, né? E, inclusive o Lariá, ele faz ali o sinal com as mãos, né? De choque entre as mãos. E é a tônica do jogo, né? Mas eu fiquei com a impressão, aliás, ele toca realmente na bola e depois ela desvia de novo no jogador da Bósnia. Escanteio.
1: Escanteio para aqui da Bósnia, levantamento, toque de cabeça pro gol!

0: avisávamos, adiantávamos, esperávamos a força aérea da Bósnia. Levantamento na primeira trave, bateu perfeito, bateu cirúrgico no primeiro passo, chegou com o Kolasinac. Ele desviou na experiência, a bola passou pelo goleiro, passou por todo mundo na pequena área, a um metro do gol. Mas a um metro do gol, na falha de marcação do Canadá, Lukic com a 25, estava lá o grandalhão, só escorou, botou para dentro do gol, para desabar uma ducha de água fria lá em Toronto. Lukic, na marca dos 21 minutos jogados do primeiro tempo, lá em Toronto, quem faz a festa é a Bósnia visitante, quem faz indigesta a festa é você, Lukic. 1 para a Bósnia, 0 para o Canadá, do Vale.
1: Na sintonia fina da jogada ensaiada, Matéria. Impressionante o cruzamento do Vazic fechadinho pro desvio do experiente Kolasinac e pra cabeçada certeira do Lukic na pequena área. Jogador de 1,97m que atua na Liga Romena para marcar o primeiro gol da Bósnia na Copa do Mundo no escanteio. Na jogada ensaiada, a Bósnia, visitante indigesta no Canadá, abre o placar 1-0.
0: 1 para a Bósnia, 0 para o Canadá. Metade do primeiro tempo já foi. Cláudio Zaidan aberto o placar. Ele estava dentro do gol praticamente, Zaidan.
2: Ah, o desvio foi muito bom, né? O desvio foi muito bom. Isso obviamente é jogada trabalhada. E começa, aliás, nem foi escanteio, foi uma falta pesadíssima que o árbitro resolveu dar só escanteio. E aquela história, né, Martelli? O David teve a chance de fazer 1-0. Foi um chute muito, muito, muito fraquinho. E o Lukic, aquilo que a gente estava falando desde o começo, é a arma da Bósnia. O PDV já falou, pô, os caras vão levantar a bola para o Lukic toda hora. Não deu outra, não, desvio muito bem feito, jogada trabalhada e merecido. O Canadá precisa rever o seu jogo. Já reveu, porque o Marcos tem que falar para os jogadores dele, parem de bater e joguem bola, parem de dar pontapé e joguem bola, que falou o Leandro, os caras estão confundindo vontade entrada dura, entrada violenta, o Canadá parece afobado, nervoso, é natural, está diante da torcida, estádio cheio, acho que até por isso o David chutou tão mal, é nervosismo, afobação. A Bósnia é mais tranquila e um time um pouco mais experiente merece a vantagem, Matheus.
0: Leandro Guerreiro, nesse momento a pausa para hidratação, que as televisões agradecem, né? Que agora nós temos 4 períodos, mas já veio para ficar. E o calor, é verdade, se faz presente na maioria dos locais no Canadá, nos Estados Unidos e no México. Guerreiro, aí é o seguinte, hein? 7, 8, 9 jogadores da pequena área e o homem marcou, Guerreiro. 1-0, Bósnia.
3: Escanteio bem batido no primeiro pau, desvio, matou o goleiro. Lukic não precisou sair do chão para fazer o gol. Né? O Canadá teve uma oportunidade no lance antes, sozinho. Talvez, né, a pressão de jogar em casa, né, com o seu público, né, querendo, né, vencer o jogo, não aproveitou a oportunidade que estava livre para fazer o gol, o Canadá. E acabou, né, que sofreu o gol no lance de bola parada. E de todos os lances de bola parada, não só em escanteio, falta, lateral, ele não tem vergonha, né, tanto o Canadá quanto a Bósnia, de colocar na área. Mas a Bósnia parece que vem um pouco confiante, Martelli, do último jogo de classificatório. Nada mais, passou pela Itália. Então parece que eles vêm com um pouco mais de confiança, toca a bola, põe a bola no chão, né, tenta aproximação, busca o seu atacante na frente quando tem que lançar. E o Canadá faz ao contrário. Muita força, força desproporcional. O Johnston está amarelado, mas Deus Deque, poderia também estar com o amarelo, que matou uma jogada no ataque, deu um carrinho desnecessário. Então o Canadá precisa colocar a cabeça no lugar e jogar bola.
0: Termina a pausa para hidratação, 25 minutos jogados deste primeiro tempo lá no Toronto Field, lá em Toronto, no Canadá. Na abertura da Copa para o Canadá e para a Bósnia. A fase de grupos na sua primeira rodada do Grupo B. Logo antes da pausa para hidratação, Lukic marcou o primeiro e único gol do jogo até o momento. Vai ser jogada aqui do Canadá, é falta na intermediária. Lá no campo de defesa, toma distância para fazer a cobrança, Crepou o goleiro. Crepou quebra para o campo de ataque na ponta esquerda, vai subindo para tocar de cabeça, Bilar. Antes dele sobe, antes dele chega bem Coné. Quarta marcação da Bósnia, tira de qualquer jeito por baixo. Bacite afasta a marcação, mas volta para Johnston. Johnston toca de cabeça à frente pela ponta. Era para Buchanan, quarta marcação, Kolasinac tirou. Ela fica na entrada da grande área, Coné briga pela bola. mais alto que ele. Muharremovic tira, volta para o cara, da passe errado. Intercepta a marcação da Bósnia, ganha na bola, limpo. Na linha lateral dos técnicos do campo de defesa para a meia direita. A Bósnia ganha, arremesso manual. 25 do primeiro tempo, 1-0 para a Bósnia. Daqui a pouco na Bandeirantes, na Copa do Mundo, para repercutir até o momento, 1 para a Bósnia, 0 para o Canadá. Ricardo Capriotti, diretamente dos Estados Unidos, levando a você o intervalo inteligente da Bandeirantes. Amanhã, hein? 7 da noite, o Brasil entra em campo contra Marrocos na abertura de uma caminhada que pode resultar no hexacampeonato. A Bandeirantes transmite o jogo para você. Hoje, 10 da noite, Estados Unidos e Paraguai. Rogério Assis transmite na abertura dos Estados Unidos. São três países sede nesta Copa do Mundo de 2026. Ontem no Azteca, hoje aí em Toronto, no Canadá e também nos Estados Unidos. O Canadá que perde o jogo para 1-0 na meia-direita, Buchanan. Só para falta e a mais uma, com 26 jogados, um ataque. Falta para o Canadá do Vale.
3: Matério, só um detalhe sobre... Depois da falta, tentaram cobrar rapidinho, né? Mas depois da falta, eu trago um detalhe a respeito do cooling break e a televisão americana aqui, porque eu tenho dois retornos aqui e trago esse detalhe já.
0: 80 comerciais, Martina. Falta para o Canadá na ponta direita. Toma distância, Bilal para o levantamento. Partiu por baixo, o rasteiro de Uretan. Passou da bola, vai sobrar na entrada da grande área. Coné falhou, voltou, passe por dentro na grande área. Pode empatar o jogo, girou, bateu. Travando. Demorou demais para finalizar o Canadá. Volta a jogada dentro da grande área, pelo alto. Tira a marcação, jogador da Bósnia. Ficou sentido rapidamente, prontamente. Ele pede o atendimento. Pegou lá, no T, no Muharremovic. Ele está sentindo, é isso, Duval?
3: Ele fica discutindo com o árbitro, né? Porque ele disse que foi ali que tomou a porrada do camisa 17 do Bucarã, né? Ele acaba reclamando justamente da intensidade desse lance. Aliás, essa é a tônica, né? Impressionante. Um jogo de muito confronto, podemos dizer assim.
0: 28 minutos jogados do primeiro tempo. O Canadá e Bósnia se enfrenta. Desce o Canadá, David tentou brigar pela bola na linha de fundo. Vai ganhar. Só tiro de meta, não. O Bandeira descanteio. Escanteio para o Canadá, o torcedor se agita aos 28 lá na direita, é isso do Vale.
3: E toda jogada praticamente tem essa questão da dúvida do escanteio ou não, que os caras disputam mesmo, né? É pé com pé. Então é no detalhe, o VAR ele pode influenciar numa marcação de escanteio agora na Copa do Mundo, vamos lembrar.
0: E o escanteio para a equipe do Canadá cobrar, batida para Milar, entrada da grande área na esquerda, Jonathan David travando pela marcação, empurrado. Empurrado Jonathan David, meia esquerda, linha lateral da grande área. Falta perigosíssima para o Canadá do Vale.
3: Exatamente, né? Na disputa justamente ali com o camisa 4, o Muharremovic, justamente em cima do Jonathan David, o Muharremovic nos últimos momentos participando aí praticamente de todas as jogadas, né? Na parte defensiva da equipe da Bósnia, fazendo ali a marcação mais firme no ataque do time do Canadá. Tem falta importante, quase um escanteio por ali, Martelli.
0: Falta para a equipe do Canadá bater, 29 minutos jogados e a falta perigosa pelo meio esquerdo. São 7 jogadores canadenses lá para o meio da grande área. Vem cobrança ensaiada, rasteira, entrada da grande área. Coné virou, bateu o gol travado para a marcação, voltou. Larié pressionado, passe errado. Volta para Milar pela meia esquerda. Está pressionado por dois. Milar carrega lateralmente. Na canhota. Ergue a cabeça. Gira o jogo do circo central do gramado. Cornelius domina. Dá um tapinha de bola de 300. Inteligente por dentro. Johnson levantou na segunda trave. Corta a marcação da Bósnia. Agora, hein? Contra golpe para a Bósnia. Tentou acelerar. O colapso na... Era o Tafirovic. Tamirovic. Acabou a falta de Zandeu. Vem para o contra-golpe o Canadá. Na linha direita. Buchanan, volta o jogo um pouquinho mais atrás para De Fugerolles por dentro para Coné. Coné ergue a cabeça, tenta descer para o campo de ataque. Coné para jogada para a esquerda para Milar. Milar para cima da marcação, passou do primeiro, do segundo, soltou para Coné por mais um tiro. A zaga da Bósnia vai descer em contra-golpe. A Bósnia não tem muita gente lá na frente, mas eles correm uma barbaridade. E aí o Canadá pressiona a testa lateral para a Bósnia bater no campo de defesa. 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Copa do Mundo, fase de grupos. É o grupo B lá em Toronto, no Canadá. Relógio marca 30 jogados. Gol! Primeiro tempo. Canadá 0. Bósnia à frente com gol de Lukic. Bósnia 1.
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5: Thomas Partey é desfalque confirmado na estreia da seleção ganesa. O volante, que tem passagem por Atlético de Madrid e Arsenal, não foi permitido. Não conseguiu tirar o seu passaporte. Essa entrada no país do Canadá não foi permitida.
4: Bandeirantes aqui com você, com Cláudio Zaidan, com Leandro Guerreiro, com Duval e com Manuel Zaidan, que chamou, falou. Perdão aí, diga lá, Zaidan.
2: Imagina, o Martelli, o Kolasinati é impressionante, né? Porque em tese ele é um marcador pela esquerda, lateral. Mas ele faz a cobertura dos zagueiros centrais, ele é que faz o desvio no lance do gol da Bósnia. É o comandante em chefe em campo, hein, Marcelo?
4: E é um cara que tem experiência, né? De ter jogado no Arsenal, na Atalanta, Schalke. É o cara que chama essa geração, para assim dizer. Conhece os atalhos do campo, vai, Guilherme? Conhece o momento de se movimentar, onde se posicionar. Como também não tem mais aquele vigor de jovem. Mas ali curta. Deixa eu ver o Canadá. Lançamento, pode a marcação. Para fora do gol. O Luan Felipe recebeu uma bola, o zagueirão deixou tranquilamente, ele gira, falhou no Haremovic. Dentro da área, perna esquerda, isolou o Canadá, empilha, uma, duas, três, chances perdidas aí do Vani.
5: E ele ganha no jogo de corpo, né? Vai muito bem no primeiro momento na disputa com o Haremovic. E aí na finalização é onde ele decepciona, né? Porque na força física ele desvia. Tá na cara do gol, né? Impressionante como ele pega mal na bola e isola a bola, o camisa 12 da equipe do Canadá, Matheus.
4: Dois gols assim, tranquilamente, né? Pra se fazer, Guerreiro. Fora o outro, três chances que o Canadá perdeu, Guerreiro.
3: Martelli, o mais difícil ele fez, que foi girar em cima do zagueiro, dentro da área. Ele posição na cara do gol, até tranquilidade, né? Olhar pro goleiro, olhar onde o goleiro tá posicionado. Novamente, teve a opção de escapar no campo. Não são bolas difíceis de finalizar. O Zaidan falou, o campo está um tapete. Infelizmente, novamente, isolou. Então, não sei se é por falta de qualidade, né, agora desse atacante, ou por excesso de vontade de querer furar logo a rede, acabou isolando.
4: Placar de 1-0, a Bósnia está vencendo o jogo para cima do Canadá. 33 minutos jogados, lateral para o Canadá, pela meio direita, levantamento para o meio da grande área. Sobe para tocar de cabeça, põe para fora, Lukiti. Escanteio para animar o torcedor canadense, escanteio na ponta direita para o Canadá do Vale.
5: E essa bola alçada na área, né, pelo lateral. Ontem saiu um gol assim no jogo entre Coreia e República Tcheca. O Canadá tentou de novo nessa arma. Escanteio confirmado, vem bola na área agora com os pés.
4: Olha o levantamento na segunda trave, placar de 1-0. A Bósnia rasga de qualquer jeito, vai tomar no contra-golpe agora, hein? Em velocidade a Bósnia. Memite pela ponta esquerda, lá e à frente dele com a ponta da chuteira. Põe pra fora em arremesso manual. Lateral no campo de ataque para a meia esquerda. A pausa para hidratação, tô curioso até agora. Paulo do Vale.
5: É o seguinte, só para explicar, a gente recebe aqui o nosso final de Dallas, né, no trabalho brilhante do Jean-Pierre, então eu tenho o retorno aqui em tempo real, né, que o rádio chega antes. Mas aqui eu também estou com a TV da Detentora de Direito aqui nos Estados Unidos, que é a Fox, e, cara, o cooling break, os caras vão pro intervalo mesmo, eu não sei como que tá aí no Brasil, mas não fica a imagem do campo, os caras vão pro intervalo, assim, como o jogo tivesse...
2: Aqui fica do campo, PDV.
5: É, exatamente, Zaidan. Aí fica, pelo menos tem a imagem do campo, os caras até devem colocar uma propaganda. Aqui, o juiz apitou ali para os caras irem tomar água, 5 intervalos comerciais, o americano gosta. Quem sabe assim o americano passa a gostar do futebol com mais intervalos, viu?
4: Ô, Zaidan, o americano, ele gosta de dinheiro, ele sabe fazer dinheiro. Então, assim, quando essa pausa para hidratação, a Comebol começou a implementar também, é para os caras irem pro break, ô Zaidan.
2: É verdade, é verdade. Gostam. Quando isso é resultado do trabalho deles, perfeito. O problema é quando eles vão tomar petróleo dos outros, né? Terra dos outros, minerais dos outros, aí é um problema. Agora, a aguinha aí da parada fez bem pro Canadá, hein, Martelo?
4: Oh, fez bem, o Canadá foi pra cima. Já acabou de tomar o gol e tá indo pra cima, hein? Ó, tem ator famoso lá, hein? O Ryan Reynolds acabou de aparecer na arquibancada, hein? Quem diria? O homem tá mexendo com o time de futebol também. Vem pro campo de ataque mais uma vez o Canadá. Como é que é?
5: Dono do Wexford, né, da Inglaterra. O Ryan Reynolds é canadense, é dono do time inglês, que foi muito bem essa temporada, inclusive, jogou com o Chelsea, né, na Copa lá, da Inglaterra, 49 anos, é canadense o Ryan Reynolds, o Deadpool, Martelli.
4: É, esse filme é bom. Um dia comprarei um time em que Cláudio Zaidan será o dirigente. 35 jogados desse primeiro tempo, placar de 1-0 para a Bósnia. Vai para o campo de ataque mais uma vez, vencendo o jogo pelo placar de 1-0. Tira de qualquer jeito, foi para fora Jonathan David. 35 do primeiro tempo, 0 para o Canadá, 1 para a Bósnia. 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Vai para o campo de ataque mais uma vez, o Canadá quer o empate. Perde na abertura do Grupo B. Trabalha a jogada no campo de ataque pela meia-direita. Com o Nefre Eustáquio. Eustáquio levanta dentro da grande área pela meia-esquerda. Era a bola para Minar. Sobe para tocar de cabeça. Dedic tira de qualquer jeito. Tira mal. Ganha o cara da Coné. Coné pela meia-esquerda. Ergue a cabeça. Manda na porta. Vem por dentro. Dois em cima dele. Ganhou na força. Trabalhou. Eustáquio dominou. Voltou para Coné. Tudo isso no campo de ataque pela meia-esquerda. Coné para Minar. Minar na linha lateral da grande área. Levou na linha de fundo. Invadiu. Cruzou. Fechado nas mãos do goleiro. Saiu com bola e tudo. Sai com bola e tudo, Vasili. Escanteio o Canadá na ponta esquerda. É mais um aí do Vale.
5: É na característica do Milan, né? Que dribla, vai à linha de fundo, tenta o cruzamento. Prensado, a bola acaba saindo. Tem escanteio importante. O time canadense de escanteio, escanteio. Volta a assustar, volta a pelo menos querer tomar conta do jogo. Vem o Eustáquio na bola.
4: Toma distância o cartão, placar de 1-0 para a Bósnia. Dois braços erguidos, escanteio, 37 minutos jogados. Um para a Bósnia, 0 para o Canadá. Vai para a bola, Eustáquio. Levantamento na segunda trave. Aí é um mistério. Aí para nós aqui é um mistério o que aconteceu. Infelizmente, é um mistério o que aconteceu do Vale. Você tem o retorno aí do Vale?
5: Sim, ó, a bola pega um pouco abaixo na costela do Kolasinac na tentativa do Jonathan David. Jonathan David tenta dar uma puxeta ali, né? Mas ele vem no corpo a corpo com o Kolasinac, a bola pega na costela do Kolasinac, vai pela linha de fundo. Escanteio para a equipe do Canadá, que segue no ataque, Matheli.
4: Escanteio para a equipe do Canadá bater. Qualquer coisa é com você, do Vale. Escanteio na ponta direita, toma distância. Aí o Eustáquio levantou na primeira trave. Quarta marcação da Bósnia, vai tentar descer no contragolpe. Chega antes a marcação. Bom, o Canadá que recua no campo de defesa. Placar de 1-0, a Bósnia está vencendo o jogo. 1 para a Bósnia, 0 para a equipe do Canadá. A Bósnia está jogando fora de casa. Com o torcedor canadense, que é diverso, mas está vencendo. Postadinho no campo de defesa. Trabalha a bola no campo de retaguarda mais uma vez a equipe do Canadá. Coné recua pelo campo de defesa dentro da grande área. Cornélio. Cornélio gira pela meia-direita para De Fugerolles. De Fugerolles tenta descer para o campo de ataque na meia-direita para Johnston. Johnston à frente para Bucana. Bucana levou para a linha de fundo. Meia-direita ganhou velocidade. Cruzou. Não! Não cruzou! Foi travado, ganha escanteio. É mais um escanteio pro Canadá. E aí o Memite vai pra cima do Bucana. Pra que isso, do Vale?
5: Mas não, é impressionante, né? O Canadá vai conquistando vários escanteios e o clima esquenta, né? Jogadores disputam cada milímetro do campo. Escanteio Canadá.
4: Escanteio pro Canadá, Eustáquio. 39 jogados, levantou, toque de cabeça, afasta a marcação, volta na meia esquerda. Insiste a seleção canadense. Milar levantou, segunda trave no alto. A grandalhona zaga da Bósnia atira. Volta mais um escanteio. 9, minha gente. 9. Escanteio pro Canadá na direita do Vale.
5: E é o quinto, hein? 4 minutos, vai, 5 minutos, impressionante, né? Pressão total do Canadá, não capricha, não consegue levar perigo, mas está rondando a grande área, sempre o Eustáquio por ali para fazer a cobrança.
4: Escanteio para a equipe do Canadá, bater pela meia-direita, faz a cobrança curtinho, Eustáquio, linha lateral da grande área, volta um pouco mais atrás, pode bater, Cornélio soltou o passe, longo por dentro, tira a marcação da bola, voltou na entrada da área, pode empatar o jogo, rasga de perna direita, Capiti. Corta o perigo para a Bósnia, que vence o jogo pela placa 1-0. Lariá mete a bola dentro da grande área, é um bolão, sem querer não dominou. O Dente não dominou, aquele leitão para cima, ele não domina, está nas mãos do goleiro do Vale.
5: E só repetindo, o David, camisa 10, é o melhor jogador do Canadá, tá? Ou pelo menos dentro de campo, o que tem mais carreira e status atacante da Juventus. Só para que quem acompanha o jogo aí não fique perdido.
4: 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Copa do Mundo 2026 em Toronto, Canadá, abrindo oficialmente o país sede em Toronto, no Canadá, fase de grupos, é o primeiro jogo do Grupo B, relógio marca 40 jogados no primeiro tempo. Canadá 0, Lukic fez, Bósnia 1. Plantão esportivo da Bandeirantes, fala Pedro Cohen.
5: Hoje ainda mais uma estreia, Martelli. Estados Unidos e Paraguai jogam a partir das 10 horas da noite com transmissão da Bandeirantes. Amanhã, a estreia do Brasil em Nova Jersey contra a seleção do Marrocos a partir das 7 horas.
4: Daqui a pouco vem o intervalo inteligente na Bandeirantes em Ricardo Capriotti para todos os cantos do Brasil e do mundo. Domina no ataque mais uma vez a equipe do Canadá, Coné. Coné volta a jogada no campo de defesa, Cornelius. Cornelius cruza a fronteira, desce para a seleção canadense, lerga a cabeça, está apostadinha no campo de defesa, a seleção da Bósnia. Cornelius para seu cobre de zaga, defuge a Rollins no círculo central do gravado, gira o jogo pela meia-direita para Johnston. Johnston por dentro para Eustáquio. Eustáquio tentou o passe à frente, corta a marcação da Bósnia, tenta descer no contragolpe na meia-esquerda, acelerou com falta. Falta do Lukic, falta a bola para o Canadá no campo de defesa na direita. Era o Menite que está estressadinho do Vale.
5: E a FIFA há pouco colocou ali, né, um quadro, o Martelli, a respeito das movimentações, né, um gráfico. Né? E é impressionante que depois do gol da Bósnia, o gráfico só vermelho, né? Os picos de vermelho, enquanto a Bósnia realmente agora só vê a equipe do Canadá tentar atacar e tentar assustar, viu, Martelli?
4: É, e ali aquele momento do gráfico, na pausa para hidratação, sem atividade naturalmente, mas as novas tecnologias da geradora FIFA. 42-0 Canadá, 1 Bósnia. Cláudio Zaidan vai terminar o primeiro tempo em breve, Zaidan.
2: E agora só da Canadá, aquela aguinha fez muito bem pro Canadá, né? A Bósnia se segura, tá lá atrás, marqueirinha no próprio campo, toma pressão. Agora, o Canadá já teve chance até para virar o jogo, mas desperdiça, né? Desperdiça miseravelmente as chances que tem, Marcelo.
4: Guerreiro, 42-1-0 Bósnia no Canadá, em casa, Guerreiro.
3: Martelli, depois da parada, o Eustáquio e o Conê colocou a bola no chão e começou a jogar bola, né? Achando o Millar pela esquerda. O Canadá começou a criar oportunidades, começou a pressionar. Mas não dá, Martelli. 9 escanteios, você bater com a perna aberta ou bater pelo chão. Não tem um escanteio fechado. Primeiro escanteio fechado da Bósnia e saiu o gol. Então poderia mudar, poderia ter uma outra oportunidade, né? Bater uma bola fechada com mais perigo, mas não está aproveitando, não.
4: Vai terminar o primeiro tempo, 43 minutos jogados dessa primeira etapa em Toronto, no Canadá, lá no Toronto Field, 1-0 para a Bósnia, acabando com a festa dos canadenses. Colasinati para a cobrança de lateral, campo de ataque para a esquerda, erga a bola para a meia grande área. No rebote, Zulu. Teve um toque de cabeça, voltou nos pés do Tamirovic, que está com a confiança em dia, encheu o pé, mandou por cima do gol, isso aí, isso, tiro de meta do Vale.
5: Foi só para falar que a Bósnia voltou a finalizar, né? Porque realmente ali, sem nenhuma condição dele acertar o gol nesse chute sem noção do Tahirovic, mas está vencendo a Bósnia, né? Tem o placar, tem os 3 pontos, pelo menos por enquanto 1-0.
4: Pegaram o Cornelius agora, hein? Pegaram o Cornelius no campo de defesa na meia esquerda e de forma atrasada vai pintar cartão para o Demirovic. Segundo do jogo, um para cada lado do Vale.
5: E é o camisa 10, né? O Demirovic, camisa 10 da equipe da Bósnia. Ele chega ali solando, né? E atinge o Cornelius, uma falta no ataque da equipe da Bósnia, né? Tentando evitar ali uma saída de bola naquela marcação pressão no abafa. Justamente camisa 10, Demirovic toma o primeiro cartão da Bósnia no jogo.
4: Depois de Rollins já jogando pelo campo de defesa para a seleção canadense, gira para Johnston. Johnston levanta para o campo de ataque para Jonathan David. Ele fez o desvio frente à marcação, não tem ninguém. A bola vai ficar tranquilamente para Colasinati. Colasinati experiente, lateral esquerdo. Ele quebra para o campo de ataque. Bom domínio do Lukic. Ele fez o pivô, trabalha lá no campo de defesa. Colasinati de novo. Colasinati passe errado. Corta a marcação do Canadá. Johnston por dentro para Jonathan David. Esperou demais. E tome contra-golpe para a Bósnia. Levantamento, balão em velocidade na ponta direita. Não vai dar para chegar, mas correu até o final. Bajrak Tarević, antes dele Cornelius, a proteção, tiro de meta do Vale.
5: Foi uma tentativa bonita, né? Pelo menos nessa ligação, no momento que agora o telão também mostra aqui o ator, o Mike Myers, né? que é o do Austin Powers. O cara que fez o Austin Powers está todo vestido de canadense também, outro ator canadense, mais uma estrela presente lá no estádio em Toronto.
4: Vem pro campo de ataque, a voz é lá pela meia esquerda, Mimite tem liberdade, olhou para o meio da grande área, não cruzou, pedalou, lançou dois em cima dele, trabalha um pouquinho mais atrás, passamos de 45, desce a bola, Colassi na meia esquerda, cruzou, rasteiro para quem, saco tira, de perna direita, corta a porta na marcação, vê alto, falta e para cartão amarelo, na imprudência do Luke, é isso do Vale.
5: Exatamente, né, o Luke ali, sem noção, né, ele acaba fazendo um lance todo estranho, para justamente atingir o Buchanan e toma o cartão amarelo, né? A arbitragem mostra quase na sequência dois cartões para a equipe da Bósnia, né? Ele acaba ali disputando e depois por baixo também derruba o Buchanan, portanto, dois amarelos para jogadores mais ofensivos da Bósnia.
3: Para mim, os dois amarelos da Bósnia foi mais no barulho, na pressão do torcedor, do que propriamente pela falta executada pelos atacantes aí.
4: Subiu a placa aí, né, do Vale?
5: Exatamente, mais 4 minutos, Martelli.
4: Vamos até 49, vai terminar o primeiro tempo, Rolinho. Jogada bonita e plástica, agora bota entre as pernas, Catife, recua o campo de defesa. Esse amarelinho meio duvidoso aí, Zaidan.
2: Ah, vacilou, meu irmão. O árbitro argentino inventou esse cartão amarelo aí, nada a ver.
4: 47 minutos jogados neste primeiro tempo, daqui a pouco vem aí o intervalo inteligente na Bandeirantes. Ricardo Capriotti, a Copa do Mundo é o segundo dia de mais de 30, mais de 40 que a Bandeirantes leva você em todos os cantos do Brasil e do mundo. A Copa do Mundo abrindo o Grupo B, 0 para o Canadá, 1 para a Bósnia. Hoje, 10 da noite, Estados Unidos e Paraguai se enfrentam. Voltiero Assis transmite o jogo, desce para o campo de ataque, o Canadá será que empata antes do intervalo? Será que empata? Vai embora Johnston, toma o carrinho, vai pedir escanteio, escanteio, hein? É mais um. Não perca suas contas. Ele deu lateral, hein? Não saiu pela linha de fundo, não, hein? Lambendo a bandeira, ela sai na cabeça manual. Pelo menos é o que diz o Telo. 47-30. Vai terminar a primeira etapa. Jogadores do Canadá vão lá para o meio da grande área. Ficou pedindo uma falta ali o Buchanan. No lance anterior, só lateral. Johnston para a cobrança de lateral. Botou a bola lá para o meio da grande área. É grande esse time da Bósnia. Afasta a marcação, mas volta. Trabalha com a Lacinati. Tirou mal, vai voltar. Só bater o gol, bateu. Travado agora sim. Escanteio 48. Escanteio 48 do primeiro tempo. Vem o Canadá do Vale.
5: Acho que é o 11º escanteio, né? Uma coisa de louco. Impressionante quando consegue escanteio a equipe do Canadá. Tentou uma porrada por ali, um chute forte, a bola explode na defesa. Linha de fundo, vem ele, o saque na bola.
4: 48, pode ser o último lance, vem Canadá, levantamento, toque de cabeça, Cornélio Zizulu. Ele subiu livre, mas ele pegou muito embaixo da bola, linha de fundo. Tiro de meta para a Bósnia, do Vale.
5: É, acaba pegando embaixo, ele sobe bonito, né, mas pega embaixo da bola, ela sobe um pouquinho, não leva tanto perigo assim, mas mesmo assim, ó, os atores presentes, atores de Hollywood, canadenses, quase celebraram o gol da equipe do Canadá.
4: Vai terminar o primeiro tempo aqui na Bandeirantes, mas tem bola para rolar no segundo tempo, tem jogo ainda pela frente, o Canadá perde por 1-0. Pelo aponta o centro de campo, termina o primeiro tempo em Toronto. Na abertura do Grupo B. Em Toronto, o Canadá vai perdendo. 0 Canadá, 1 para a Bósnia. Gol de Luke na Bandeirantes. O intervalo inteligente é seu. Lá na gringa. Alô, boa tarde a você, Ricardo Capriotti.
6: Alô, Martelli, boa tarde a você e a todo mundo que está conosco. Pois é, Copa do Mundo na Bandeirantes. Copa do Mundo, que maravilha, hein? Copa do Mundo é com a gente mesmo. E a Bósnia vai vencendo o Canadá, estragando por enquanto, empanando um pouquinho essa festa aí da seleção canadense, anfitriã, dona da casa. E aí, Paulo do Vale, me conta, o que é que você tá vendo aí, PDV? Boa tarde.
5: Boa tarde, Capri. Saída tranquila dos jogadores, depois de um primeiro tempo realmente de muitas disputas entre as duas equipes na cidade de Toronto, com Dzeko no banco de reservas, quem sabe entrando no segundo tempo, se bem que está vencendo aí a equipe da Bósnia, e também o Alfonso Davies, principal jogador, se recuperou de lesão, está à disposição no banco do Canadá. Nesse momento, o termômetro marca, Capri, 25 graus em Toronto, verão em Toronto, não é tão calor assim como nos Estados Unidos. Capriotti.
6: É verdade, lá é um pouquinho mais fresco, mas está chegando o calor também no Hemisfério Norte. Daqui a pouquinho vamos ouvir nossa dupla de craques nos comentários. Já, já, hein? Leandro Guerreiro e Cláudio Zaidan vão explicar como foi esse primeiro tempo e essa vitória, por enquanto, de 1-0 da Bósnia-Herzegovina sobre a seleção canadense. Não saiam daí no intervalo inteligente Bandeirantes. Copa do Mundo é aqui!
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7: São 5:01 pelo horário de Brasília, 4:01 horário de Nova Jersey, costa leste dos Estados Unidos. A Bósnia-Herzegovina vai vencendo o Canadá por 1-0 já. Todo o segundo tempo com o Pedro Martelli. Mas eu quero ouvir Leandro Guerreiro e Cláudio Zaidan explicando para a nossa audiência como foi esse primeiro tempo. Guerreiro, boa tarde. Me explica aí, me conta aí o que é que está acontecendo lá no Canadá, hein?
8: Boa tarde, Caprinho. Prazer estar falando contigo e todos os ouvintes da Bandeirantes. O jogo começou equilibrado, Capri. Lá e cá, né, as duas equipes colocando muita bola na área, né, tanto de lateral como de falta, de escanteio. Mas o Canadá começou um jogo muito nervoso, muito faltoso, né, misturou demais, né, vontade, determinação para ganhar o jogo com muita falta. E faltas, às vezes, para amarelo. E tanto que o seu lateral não teve que matar um contra-ataque. Acabou sofrendo um amarelo, mas teve 2 oportunidades, Capri, clara, né, de lance, um lance, né, que cruzou na área, um corte mal feito, sobrou para o Jonathan Davis sozinho, estava 0-0, era só ele escolher o canto, mas como eu disse, está com muita vontade, às vezes muito pressionado de jogar em casa, querer mostrar para sua torcida, querer sair na frente, acabou pegando mal e acabou jogando na mão do goleiro. Na sequência disso, né, Bosa teve um escanteio, né, que bateu fechado no primeiro pau, teve um desvio. E o Luquite não precisou nem sair do chão para abrir o placar, acabou fazendo 1-0. A Bósnia, que foi pro jogo para tentar buscar um ponto, para tentar pontuar, e tá pontuando 3, cara. Então ele tá fazendo um jogo tranquilo, um jogo seguro, né? Apesar do... novamente, o Canadá teve uma outra chance, numa girada do seu atacante, dentro da área, girou, né? Saiu na cara do gol, teve tempo de pensar, ver o que ia fazer, mas não aproveitou e acabou isolando uma grande oportunidade. Poderia ter até tá ganhando o jogo o Canadá, mas está perdendo. E a Bosnia não tem nada a ver com isso, está fazendo seu jogo seguro na parte defensiva.
9: Boa! Quero saber do Zaidan também, como ele enxergou esse primeiro tempo. De por enquanto, 1 para a Bósnia e Herzegovina, 0 para a seleção do Canadá. Tudo bem, Zaida? Boa tarde. Alô, Manuel. Fala, Caboclinho. Boa tarde. Me conta aí, Zaida.
10: Boa tarde, Capriotti.

0: pro Luquite fazer o gol, são jogadores muito altos. O Canadá teve mais chances, teve 500 mil escanteios no primeiro tempo, mas não aproveitou. E quando ficou cara a cara, a finalização foi muito ruim. Ou foi sem direção. Então o Canadá chance teve. Agora é o seguinte, cortam todo curto. Se o Alfonso Davies tem condição de ficar no banco, bota ele no jogo. É o cara que tem categoria. É o melhor jogador da história do Canadá. Claro, a história recente, na verdade. Os imigrantes é que fizeram o Canadá ser alguma coisa no futebol. O Canadá antes era nada no futebol. Os imigrantes mudaram isso. E esse grande jogador que é o Alfonso Davies, claramente está vindo de contusão, por isso está no banco. Mas é o cara que pode mudar isso aí. Porque o Canadá chance teve, é um time rápido, mas faltou categoria, faltou qualidade. E nesse gramado em Toronto, só não joga quem não sabe, viu, Capriotti?
1: É, você tem razão, Zaidan. É verdade, gramado espetacular, como foi ontem também no estádio Azteca, gramado perfeito. Pelo menos isso a FIFA faz direitinho. E é o básico, não é? É o básico do básico. Tá tudo muito bom na relação dos gramados. Vamos voltar para o segundo tempo. Vem aí os 45 minutos finais. Canadá 0, Bósnia-Herzegovina 1. Mas tem outro capítulo dessa história para ser contado a partir de agora por ele, que está de volta no comando da Jornada Esportiva Bandeirantes. É com você. Solta a voz e vem. Vem, Pedro Martelli!
2: Fora da Bandeirantes, vem o segundo tempo, aí invertem-se os lados, é a Copa do Mundo, é o Canadá em casa, é o Canadá perdendo o jogo, é o Canadá esquerdo inteiro de vermelho, é a seleção da Bósnia, direita inteira de branco, no centro do gramado, Luquite, o autor do único gol, bate na bola, começa o segundo tempo em Toronto. Mais 45 minutos de bola rolando, essa é a primeira partida do Grupo B que tem Canadá, Bósnia, Herzegovina, Estados Unidos e Paraguai. Paulo do Vale, as equipes são as mesmas do Vale.
3: Sim, Martelli, as duas equipes retornam da mesma forma que iniciaram a partida.
2: Comecinho do segundo tempo aqui na Bandeirantes, placar de 1 a 0, a Bósnia está vencendo o jogo, arremesso manual para a equipe do Canadá, bater no campo de defesa pela linha esquerda. Vai sair jogando a seleção canadense que tem Afonso Davies no banco. Mas é difícil, né? Se tem condições de jogar 40, 30 minutos, não é a razão dos principais problemas do Canadá, que perdeu 3, 4 gols praticamente na cara. Vai para o campo de ataque, o Canadá está perdendo o jogo pelo placar de 1 a 0, Coreia pela meia esquerda, ele ergue a cabeça, tenta o passe à frente, corta a marcação, de qualquer jeito a bola tira, vai apostar a corrida, Cornelius do círculo central do gramado, antes dele chegou tranquilamente, defuge Rollins de perna direita, a quarta sobra do círculo central do gramado, olha a bola chegando, vem lançamento forte demais, está nos pés do goleiro canadense, Crepon, dentro da grande área. Primeiro minuto de bola rolando deste segundo tempo em Toronto, por enquanto, placar de 1 a 0 para a Bósnia. Vai sair o jogador no campo de defesa. Defuge Rollins, o zagueiro canadense. Abre a jogada pela meia direita para Johnson. Johnson tenta o lançamento à frente, é para Jonathan David. Ele tocou de cabeça, limpou na ponta direita, vem por baixo. Firme na marcação, Katite foi para fora. Manuel, para a seleção canadense bater no campo de ataque na direita. O Kera tem pressa, arremessa a bola de primeira para Johnson. Johnson por dentro, dentro da grande área. Eustáquio para Jonathan Davis, ele pintou a marcação. Jogadaça de Sora, saudade, cruzou o rasteiro, deu um tapinha na bola. Espetacular, Vassili! Vassili salva na jogadaça do Canadá, que quase consegue empatar o jogo aí do Vale.
3: O Oluwaseyi, impressionante, Martelli, porque ele dá um drible maravilhoso na linha de fundo e depois finaliza meio sem ângulo, mas levando perigo. Seria um golaço na habilidade do camisa 12 canadense, Martelli.
2: Placar de 1 a 0 para Bósnia, Bósnia 1, Canadá 0, Bósnia 1, Canadá 0. Começa movimentado, o Canadá tentando de qualquer jeito empatar o jogo. Começa bem no segundo tempo a seleção canadense, 2:30 jogados deste segundo tempo de bola rolando aqui na Bandeirantes de São Paulo, para todos os cantos do Brasil e do mundo, de Dallas, de Nova Jersey, de Nova York, de Miami, onde a seleção brasileira for, onde a Copa do Mundo estiver, a Bandeirantes está com você. A Bósnia tenta descer, lançamento à frente, corta a marcação, vem tranquilamente no campo de defesa, Cornelius vai ser jogando para a seleção canadense, e o Afonso Davies, se tiver condições de entrar, Zaidan, é só depois, mas ele não vai ficar perdendo gols na cara do gol, igual Jonathan David, igual Eustáquio, igual Oluwaseyi e companhia. Olha o Canadá chegando, lançamento à frente, chegou Oluwaseyi e saiu o goleiro.

0: E agora, seu juiz? E agora? Vasily no limite, na quina da grande área, na meia esquerda, uma bola lançada. Ele chega, o Lacioui passa, ele cai, está pedindo um pênalti, os dois estão sentindo, ambos sendo atendidos em campo, hein? O torcedor canadense na expectativa de uma marcação penal, até mesmo de um vermelho. Quero ouvir Zaidan, Guerreiro e Santos, mas há o choque, viu, do Vale?
1: É, ô Martelli, assim, ó, primeira impressão, primeira imagem que eu tenho, se teve falta foi do Oluaseui no goleirão, tá? Porque o Vasilic, ele sai por ali, no soco, tentando socar a bola. Agora a gente está tendo acesso ao primeiro replay, o lançamento. E aí tem a questão da linha de impedimento, que me parece uma jogada normal. O Oluaseui sai sozinho. E aí o Vasilic, ele vai e dá um soco na bola. Mas depois, aí agora eu tô vendo o segundo lance mais próximo, ele pode ter atingido, e ele atinge a cabeça do Oluaseui depois, tanto que o torcedor começa a se manifestar também. Não sei não, agora vendo o replay, acho que eu mudei um pouco a visão, viu, Martelli?
0: Leandro Guerreiro, a sua visão do lance.
2: Martelli, eu tive que traçar as linhas ali, eu acho que ele está um pouquinho à frente. O corte do goleiro, para mim, é normal de jogo. Quando ele corta em velocidade, o braço dele tem que seguir e está impedido, né? Então, tudo normal.
0: Zaidan.
3: Não, o goleiro toca na bola e só depois atinge o jogador canadense. E o Vasilis saiu bem. A defesa fez a linha de impedimento e o jogador ficou ali no limite, né, como disse o Leandro. Mas para mim não teve pênalti nenhum, não. O Vasilis toca na bola e depois acerta o jogador que vem na corrida para disputar o lance com ele. Nada de pênalti, Marcelo.
0: Já mandou seguir o árbitro. Placar de 1-0 para a Bósnia, para cima do Canadá. Placar de 1-0 na Bandeirantes. E essa é a Copa do Mundo, apenas o segundo dia. Tem muita Copa do Mundo ainda pela frente. Vamos até o 19. Vamos até o 19 para repercutir depois também, 19 de julho, a grande final da Copa do Mundo de 2026. Na Bandeirantes, 5 minutos jogados neste segundo tempo. Falta para o Canadá bater para o circo central do gramado. Coreia domina. Ele ergue a cabeça, gira o jogo para ser cobrado de zaga. Cornélios pela esquerda, abertura de bola. Vem para Lariá. Lariá lá pela canhota antes dele. Milar pegou a bola. Pedalou, balançou. Milar tentou levar para a linha de fundo. Se adianta, toma a frente dele. Dedite. Milar briga. Dedite faz a proteção. Ninguém para cima dele. Ele precisa buscar o fundo. E aí o Dedite consegue. De perna direita, botar para fora em arremesso manual. Lateral para o Canadá bater no ataque pela meia esquerda. 46 jogados deste segundo tempo. Toma distância Lariá para fazer o arremesso. Arremessa a bola à frente. Era para Jonathan David. Quarta marcação da Bósnia. Toca de perna direita. Coré pela meia esquerda. De novo para Milar. Milar na quina da grande área. Ergue a cabeça. Volta para Eustáquio. Eustáquio na quina da grande área pela meia esquerda. Ameaça fazer o cruzamento. Tem marcação para cima dele. Cornélios passou para a meia esquerda. Cornélios pediu. Zagueirão foi, cruzou nas mãos do goleiro. Ele foi, cruzou, mas o Vasilis tranquilamente encaixou do Vale.
1: É muita força, né? Muita força, fica fácil justamente pro goleirão da equipe da Bósnia fazer a defesa, só encaixar por ali, mas é o Canadá de novo, né? Começa o segundo tempo e só dá Canadá em Toronto.
0: Seis jogados deste segundo tempo de bola rolando na Bandeirantes. Hoje é mais de noite, 10 da noite, tem Estados Unidos e Paraguai. Rogério Assis transmite para você o jogo na Bandeirantes. Aí tem abertura também lá nos States, viu? O Buchanan foi lançado, o Colasinati protegeu, Colasinati, academia em dia, hein, do Vale.
1: Ai, o cara é um touro, né? O cara é fortão, velho. Impressionante.
0: É
1: grande, hein, velho.
0: Anota aí, Zaidan. Duas séries de bíceps. Vai anotando o treino do Colasinati, Zaidan.
3: E o cara sabe jogar, né? Ninguém fica no Arsenal tanto tempo se não for bom de bola, né? Porque uma coisa é o sujeito jogar num time mediano durante 5 anos, outra coisa é jogar no Arsenal, no City, no Barcelona, no Bayern. Falando em Bayern, você perguntou há pouco do Alphonso Davies. É claro que ele não tem condição, né? O Canadá está perdendo o jogo e o melhor jogador no banco. Ele que nem é artilheiro, como já falou várias vezes o PDV, o artilheiro histórico da seleção canadense é o Davies, que hoje está especialista em perder chance. Agora, o Alphonso Davies é um cara diferente, é um cara que sabe jogar bola, o passe vai melhorar.
0: Sobre a chegada do Canadá, Cláudio Zaidan, entrada da grande área meia esquerda, soltou lá o seu e bateu na trave, não entrou! O Canadá teve a chance agora era só fazer o gol! numa rara oportunidade do lado esquerdo. O Milar na quina da grande área, soltou o Lariá, trabalhou a bola para o saque, ele saiu na cara do gol, bateu em cima da linha, Colasinati. O Colasinati estica a perna direita, ela caprichosamente beija o travessão, o cara do jogo. Salva a Bósnia. Gol aberto, Lariá. Bateu no gol, pegou no pé do Colasinati, explode no travessão e não entra do Vale.
1: Não só o nome mais consagrado dentro de campo, mas o principal jogador na partida. Faz um gol com o Lazinac. Poderia ser contra, é verdade, né? Mas ele estava lá justamente para fazer isso.
0: Sofia, a bola chegando na cara do gol. É Sofia, bateu no gol. Perdeu! Inacreditável! Perde o gol, Demirovic! Saiu na cara do gol, a Bósnia chegou trabalhando um bolão enfiado nas costas da zaga do Canadá. O 10 na cara do gol, entrada da área, Demirovic adiantou demais, se agiganta, crepou, pega a bola, salvo o Canadá do Vale.
1: A de tédio, né, o torcedor que acompanha não morre. E nem quem está na transmissão aqui da Bandeirantes, porque o jogo é lá e cá. Inclusive, logo depois da chance desperdiçada pelo Canadá, o Defoe de Rolls acabou tomando o cartão amarelo, escanteio Bósnia.
0: E o escanteio para a Bósnia bater, vem levantamento fechado, segundo a trave no alto. Crepou, deu um tapa na bola, tirou, voltou, vem no contra-golpe. Agora cara da sua caprichar, lançamento no círculo central do gramado, passe errado. O Guerreiro está aqui do meu lado, nós não podemos com imagem do YouTube, mas ele pula, aí ele joga a cadeira, aí ele joga o papel, está indignado como eles perdem gols, hein? Deixa eu ver essa chegada, quero ouvir o Guerreiro. Vem Milar, Milar pela meia direita, cruza mal. O Guerreiro na cara do gol, quantas vezes você não queria ter essa bola do jogo e na cara do gol, Guerreiro?
2: Na cara do gol, um lance desse para matar o jogo, né? Oportunidade de ouro, né? Dominou um pouco a frente. O goleiro foi muito rápido, ágil, saiu no pé dele e conseguiu fazer um milagre. Agora, o Kolasinac, para mim, é o melhor em campo. Ele trabalha como se fosse um líbero, né? Ele cobre, né, de um lado, cobre do outro e tirou a bola, para mim, fez um gol praticamente na bola que ele salvou.
0: 10 jogados no segundo tempo, desce o Canadá, vem cruzamento fechado na marcação, está nas mãos do goleiro. 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Copa do Mundo 2026, lá em Toronto, abertura do Canadá. Primeira rodada, fase de grupos, é o grupo B. 10 jogados, no segundo tempo. Canadá 0, como perde gol. Bósnia também perde, mas vence. Bósnia 1. QG de Esportes da Bandeirantes, fala meu xará Pedro Cohen.
1: Ainda hoje mais transmissões da Bandeirantes. A partir das 10 horas da noite tem Estados Unidos e Paraguai. Amanhã dois jogos. O grupo do Brasil, é claro, com o jogo da seleção. A partir das 7 horas, Brasil e Marrocos. Às 10 tem Haiti e Escócia.
0: 11 jogados do segundo tempo. A primeira regra aplicada também agora. Reversão para a Bósnia, que tinha 5 segundos para cobrar o lateral na meia esquerda. Deu reversão, Telo. Manuel para o Canadá bater no campo de defesa para a meia direita. Na Bandeirantes, 11 minutos jogados, 0 para o Canadá, 1 para a Bósnia. Cláudio Zaidan, chances perdidas e o Colasinati sendo o cara do jogo, hein, Zaidan?
3: Sim, sim, sim. Agora, a finalização, a jogada da Bósnia depois, no ataque seguinte, faltou categoria, né? O cara tentou cortar o goleiro em vez de finalizar. Ele tinha os dois lados, ele tinha por cima, porque o goleiro já saiu tentando abafar, então ele poderia meter uma cobertura, faltou categoria. E aquela hora, eu nem estava vendo o lance, porque o jogo que eu estou vendo aqui, a Bósnia ainda faz parte da Iugoslávia, viu, Martão?
0: Ô, Zaidan, eu vou ter que te dar uns carrinhos, viu, Zaidan? Vou ter que começar a te dar uns carrinhos, viu, Zaidan?
3: Claro, eu não a gosto. Prioridade é sua, acabou.
0: Como é que é, Zaidan? Quando a imagem chega aí, onde está a Bósnia, Zaidan?
3: A Bósnia ainda faz parte da Iugoslávia, viu, Martão?
0: Falta para a seleção da Bósnia bater pela meia direita. Colasinati levanta a jogada lá pela segunda trave. Sobe para tocar de cabeça. Luke de entrada da grande área. Colasinati devolveu a bola. Lançou o bolão na segunda trave. No alto, crepou, hein? Escanteio para a Bósnia do Vale.
1: Tá participando um pouco do jogo, crepou, né? Ainda bem, porque quando é solicitado ali. Que arte, hein? Que artista, o Crepô, goleirão, camisa 16 da equipe do Canadá. tem escanteio neste momento. A Bósnia que quer ampliar para ficar tranquilinha no jogo.
0: Escanteio para a seleção da Bósnia, bater pela meia direita, vai para o levantamento. Colasinati está pedindo, viu, toque para o gol. Por cima da meta do Crepo. Muha Remović sobe e toca por cima do gol, linha de fundo. Tiro de meta pro Crepo. Respirar, Duvani.
1: Ó, se a Bósnia tivesse o número de escanteios que o Canadá teve, eu acho que já estava uns 3-0, mas é o Canadá quem tem mais escanteios, porque a Bósnia, pelo alto, ela é realmente perigosa, viu, Martelli?
0: Placar de 1-0 para a Bósnia, já já vai vencer a seleção canadense. Relógio marca 13 minutos jogados neste segundo tempo. É bom o jogo em Toronto, é ruim para o Canadá que está perdendo pelo placar de 1-0. Na Bandeirantes, já já vem aí os donos da bola na Bandeirantes. 10 da noite, Rogério Assis transmite para você, Estados Unidos e Paraguai. Na abertura dos States. Na abertura dos Estados Unidos, ontem no México, hoje no Canadá. E aí vem a abertura oficial dos Estados Unidos. Anitta vai cantar. Gosta da Anitta, Guerreiro?
2: Muito bem, Anitta, representando o Brasil. Tomara que dê um show lá. Apesar que está cantando pouca música, né?
0: Vem para ataque mais uma vez a seleção canadense. Ao saque, o Brasil esquerdo, o capitão domina, gira o jogo lá pela ponta esquerda para o Oliwaseui. Voltou um pouquinho mais atrás. Vai, Coné, pediu a bola, recebeu, pedalou, balançou, Milar passou pela meia esquerda, Milar recebe, olha para o meio da grande área, não cruza, quase 15, bolão na linha de fundo, exagero, Milar, tira a marcação da Bósnia, vai voltar o pé de ferro, ganha, ganha bem na meia direita, Bajrak Tarević, está jogando para a seleção da Bósnia, ganha manual, quase 15 minutos jogados, neste segundo tempo, é lateral para a seleção da Bósnia, bater no campo de defesa pela meia direita, já já vai mexer o Canadá, hein, já já vai ter mudança no Canadá. E aí, confirmando as três alterações, vem o Paulo do Vale. 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Amanhã tem Brasil em campo. 7 da noite, o Brasil enfrenta Marrocos. Depois, Haiti, Escócia, de olho nos adversários do mesmo grupo da seleção brasileira. 15 jogados deste segundo tempo, lateral para a seleção da Bósnia, bateu no campo de ataque para a meia-direita. Mas antes, alterações do Vale.
1: Saindo 11, Milar, entrando 14, o Sheffield Burt. Portanto, é a primeira confirmada pela equipe do Canadá. Milar saindo, entrando o Sheffield Burt com a 14.
0: É Burt
1: vai
0: de,
1: sair também.
0: Viveu ou do Vale?
1: Será que ele vai tirar aqui o Sheffield Burt?
0: Ah, Sheffield boa. Burt,
1: certo?
0: Certo.
1: Isso, exatamente. Ó, saindo o
3: camisa 10, Hamburg.
1: Vai tirar o Jonathan David, ó, para colocar o 24, outro David, certo? Vai sair também o Buchanan, 17, para a entrada do Ahmed, camisa 20. A Bósnia vai mexer também, ó. A Bósnia vai mexer duas vezes. Está ali o Žigović com a 8, vai sair o autor do gol, o 25, o Lukić, e o Bazić com a 13. O Lukić e o Bazić estão deixando o campo, 25 e 13. É, para a entrada do Bazdar, camisa de número 9. Bazdar, camisa de número 9. E o 8, o Žigović.
0: Então, o Sheffield Burg, como disse bem, o Zaidan está em campo. Outro David, o Ahmed, né? Imagino eu que lá eles tenham essa dificuldade de pronunciar. Se for no árabe que Zaidan me ensinou. E o Bazdar em campo, junto com o Žigović, pelo lado da Bósnia, Zaidan.
3: É, no caso da Bósnia, um centroavante por outro, né? E ele mexe também no meio campo, coloca alguém mais descansado, o Žigović, e para ver se o time fica mais com a bola, né? Porque a Bósnia de vez em quando acerta um contra-ataque, mas ela está sofrendo muito. O jogo só está com esse placar aí porque o Canadá está sendo incompetente na finalização. E até por isso, o técnico do Canadá, o Marsh, resolve mudar o ataque. Ele tira, inclusive, o seu artilheiro, que estava mal no jogo. Foi um jogo ruim do David. Coloca o outro David e muda o ataque, para ver se agora a coisa funciona, para ver se coloca a bola na rede, né, Marcelo?
0: Tem que fazer o gol Canadá, hein? Num grupo como esse, arrisco dizer aqui, hein? Esse jogo é crucial. É crucial para a definição da classificação. Ó, nesse momento, está caído o Žigović já, com uma disputa dentro da área, sentido rosto. Supostamente o lance com camisa de número 24, o David, que acabou de entrar. Os dois que acabaram de entrar, né, Duvani?
1: Exatamente. Já se enroscaram por ali. O é grandão, né, o camisa 24, o David. O Žigović fica ali abaixo dele. e se enfia meio que ali no braço para tentar cavar um pênalti, viu, Matheus?
0: Placar de 1-0, a voz já está descendo, você ligado no microfone da Bandeirantes, o cara da perto, o jogo tenta descer para o campo de ataque, a voz é a quarta marcação, qual é a frente para David, esse David é um tanque, David no circo central, abre a jogada para a ponta direita, chegou, a fé dominou, a fé pela ponta direita, a bola é boa, passou em velocidade, ganhou, olho a seu, e por mais, o Colasinati. Era nada, hein? Era o Tamirovic, que no carrinho foi pra fora. Quase 20 minutos jogados desse segundo tempo de bola rolando na Bandeirantes. Bom jogo em Toronto. Desce pro campo de ataque mais uma vez. A média escapou da marcação. Pedalou, balançou, soltou por dentro. Corrigiu a jogada. David bateu travado pela marcação. O Eustáquio furou a bola dentro da grande área. David girou, bateu travado. Tá nas mãos do goleiro do Fali.
1: E realmente, né? O David... É fortão ali, né? Um pivôzão e já tentou o primeiro giro quase, né? Já assustando mais do que os outros atacantes da equipe do Canadá no primeiro lance dele.
0: Tá me lembrando o Éder de Portugal, hein? Quando ganhou a Eurocopa. Grandalhão, girando ali na área. Não dava nada e o homem fez o gol do título, hein? Contra a França. 19 minutos jogados desse segundo tempo de bola rolando. Se jogando lá atrás, a seleção canadense crepou inteiro de azul dentro da grande área. Dá um tapa na bola para Fulger Rolles da meia direita. Ele lança para o campo de ataque. Consegue dormir, escapa da marcação. Mais uma boa finta à frente do camisa de número 20, Ahmed. Ahmed volta a jogada pela quarta zaga no campo de defesa para a meia esquerda. 19 minutos jogados desse segundo tempo de bola rolando. 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Apenas o segundo dia, apenas o terceiro jogo, apenas o primeiro jogo do Grupo B. 10 da noite, Estados Unidos e Paraguai na Bandeirantes com Rogério Assis. Cornelius desce para o campo de ataque, mete o balão na linha de fundo. Acelera, Scheffelberg está pedindo. Vem cruzamento, rasteiro na entrada da grande área. Eustáquio girou, bateu no gol. Passa esquerda do Vassili. Eustáquio está jurando que desviou e se desviou. O VAR pode entrar, dá o escanteio. Ele limpou e bateu no gol. Passa esquerda do gol da posse do Vale.
1: Eu acho que aos poucos o cara vai colocando o pé na forma, vai assustando mais. Vai caprichando um pouco mais. O Eustáquio é um dos principais jogadores nesse sentido. Arrisca ali pro gol. Arbitragem não marca o escanteio. Apenas o tiro de meta já cobrado.
0: 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Copa do Mundo 2026 nos Estados Unidos, no México e agora no Canadá, em Toronto. Tá lá! Relógio marca 20 minutos jogados no segundo tempo. Canadá 0, Bósnia 1, gol de Lukic. 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
0: O futebol na Bandeirantes, mais uma chegada do Canadá com toque de cabeça, estava em cima da linha o zagueiro para tirar. Tudo bem que mais tranquilo dessa vez, mas o meu goleiro está passando em todas. O Canadá pressiona e não consegue marcar. Inacreditável como a Bósnia respira por aparelhos, mas sobrevive. E na sequência uma falta do Bazar na meia direita. Falta para o Canadá. 21 minutos jogados desse segundo tempo, cobra a falta, tem pressa. A média na quina da grande área, ele partiu para cima da marcação, pedala, balança. Ele é liso, meteu um bolão na linha de fundo, Eustáquio não dominou, mas cruzou em cima do próprio companheiro, volta a média. Emenda de perna direita, ela cruza tudo em extensão da grande área. Sai lá do lado esquerdo. Eles vão parar para hidratar em breve, hein? Aí vamos ver se a Bósnia melhora, porque está pressionadíssima. Que antes a gente viu no lance anterior, tá certo que o toque foi fraco, mas o goleiro tinha passado da bola e não fosse o Katic, essa bola tinha entrado no gol. Você viu isso aí, não viu, Duvalho?
1: E sim, de novo, né? O zagueirão salvando por ali um lance que poderia resultar no empate. A torcida do Canadá vai ficando com aquela impressão, né? Só faltava essa, não conseguiu empatar, mas olha a Bósnia aí.
0: Bósnia pro campo de ataque, lançado, Demirovic está pedindo linha lateral da grande área, ele pedalou, balançou, demorou, não soltou, escapou na entrada da grande área, passou, demorou. Dois na área. Era só soltar a bola para desespero do Sergei Barbarev. Desce a Bósnia, tenta novo levantamento, toque de cabeça na segunda trave. Está no toque e está tranquilo para crepou do Vale.
1: Exatamente, né? E já para, quem sabe, colocar o Canadá em condição de descer em contra-ataque.
0: Canadá vem para o campo de ataque, a média pela ponta direita para o domínio do Olaceuí. Ele cai, perde a falta, é mais uma, jogo faltoso. Olaceuí, ele cai no campo de ataque, a falta para o Canadá na meia direita aí do Vale.
1: É uma fumaça e inteligente também, né? Porque ele já vê o Kolasinac chegando por ali, busca o contato, busca a falta para ver se no capricho agora a equipe do Canadá consegue empatar.
0: Falta para o Canadá bater pela meia direita, fez um saceiro danado, a média entra bem no jogo, David está lá no meio da grande área, o outro toma distância, a média levantou segunda trave, um alto toque de cabeça, corta a zaga da Bósnia. 23 jogados deste segundo tempo, falta, nossa, o Depujerois, que já tem cartão amarelo, empurrou o Kolasinac, mas sem nenhum pudor. E aí ele vai parar para hidratação. Põe na TV americana aí do Vale para você ver 80 comerciais do Vale.
1: Exatamente, ó. Agora vai parar aqui, ó. Não vai dar nem... Olha lá, já foram já. Já tá aqui.
0: Já tá no break aí?
1: Gostam, né? Já tá aqui. Impressionante. É, e o Paul Roger Holtz, né? Que é um zagueiro. E já faz um jogo de personalidade. Tem apenas 20 anos. Joga no futebol da Bélgica. E agora temos então a pausa para hidratação. Cerca de 25 graus em Toronto neste momento, Pedro Martelli.
0: Ô, Leandro Guerreiro, você gostou de um cara que entrou em campo, falou que deu uma movimentada pelo lado do Canadá. Quem é ele?
2: O Amédio entrou bem. É, jogador de qualidade, boa movimentação, dribles. É, tem uma grande visão, mudou o jogo para o Canadá. É, o Canadá agora é aproveitar as oportunidades. David entrou, um grandalhão. Acredito que aproveitar essas bolas cruzadas e para dar pressão.
0: Cláudio Zaidan, todo mundo se hidratando, sistema de irrigação ligado também em Toronto. A TV de outros países fatura. E na Bandeirantes, a gente analisa o jogo. 1-0 para a Bósnia no Canadá. Zaidan.
3: Olha, Martelo, você falou há pouco que a Bósnia precisava de uma parada, né, para ver se voltava melhor, porque ela estava sofrendo muito. Está ali no limite, né, duas bolas tiradas na linha. Agora, eu acho que essa parada vai ser boa para a Bósnia, não é nem pela conversa com o treinador, é pela água mesmo. Você viu muita gente cansada. A Bósnia teve há pouco dois contra-ataques muito bons e simplesmente não conseguiu chegar, não conseguiu fazer uma jogada em velocidade. Os caras pararam a bola, o cara tentou um drible a mais, perdeu a bola. Ele está dando sinais de cansaço físico. Não é nem pela temperatura, o PDV acabou de falar, 25 graus, é algo sossegado, né? A irrigação está ali ligada, mas o negócio é hidratar. Eu imagino até que seja uma água ali com algum reforço, né? O sujeito tem uma reposição de mineral, né? Porque a perda não é brincadeira. O céu está azul, o sol inclemente, mas a temperatura não é alta. Afinal, estão no Canadá, né? Não estão no Texas. De qualquer maneira, é uma parada importante para a Bósnia, porque ela está perdendo fisicamente agora o jogo para o Canadá. O Canadá está se impondo fisicamente, ainda mais com esse tanque que entrou no ataque ali, o David II, né? De qualquer maneira, lá no placar, a Bósnia continua na frente, né, Matheus?
0: É o placar de 1-0 lá para a Bósnia. Gostei do David II, viu? Fala em segundo, você falou que você tinha feito dois gols, sem ou com calor, né, Guerreiro?
2: Nas oportunidades que teve no primeiro tempo?
0: Isso.
2: É só acertar o canto, Marcelo. Não é força, é precisão. E também não desespero, até porque o mais difícil é chegar na área. Quando você chegar lá, você tem tranquilidade.
0: Bola volta a rolar lá em Toronto, a bola volta a rolar lá no Toronto Field, no Canadá, placar de 1-0, a Bósnia está vencendo o Canadá depois da pausa para hidratação. Manuel no campo de ataque para a meia esquerda para a seleção canadense. Neste momento o relógio marca 26 minutos, quase 27 minutos jogados nesta segunda etapa. Na Bandeirantes levando para você a Copa do Mundo nesta sexta-feira. Torcedor ligado, saindo do trabalho, indo para casa, curtindo Copa do Mundo, 10 da noite tem mais. 10 da noite... Rogério Assis transmite para você Estados Unidos e Paraguai, mais um jogo do Grupo B. Olha o Canadá saindo do campo de defesa, quase que dá uma bela bobeada. De Fugerones, corta a marcação da Bósnia, tenta descer para o campo de ataque na ponta esquerda, vai subir para tocar de cabeça no alto livre, Johnston pela ponta direita, a média para cima da marcação, dois em cima dele, não sai, recupera com Tamirovic pelo campo de defesa na meia esquerda, dá um tapa para Memite de perna direita, levanta para a entrada do suco central, os caras estão cruzando todas. Sobe para tocar de cabeça, tira a zaga canadense no círculo central do gramado. Colera bate, fica feio, o jogo é falta. Pisão no círculo central, bola para a Bósnia. Nossa, o Coné vai. Se deixar o Coné livre, ele vai sentar o Coné no telo, viu, Oduvani?
1: É, ainda bem que o Luacei estava por lá, né? Porque o Coné reclama de uma falta marcada por parte do Telo e não gosta. Agora a FIFA mostra justamente o Davis ali no banco de reservas, né? Não tá nem no banco, ele tá um pouco ali mais ao lado, sentadão, só observando o jogo ainda de colete, vivendo a expectativa de quem sabe voltar. Ele é um lateral esquerdo de origem, mas na seleção do Canadá ele é um ponta, né? Um ponta ali pelo lado esquerdo. Daqui a pouco vem mais duas equipes da Bósnia, o Alaja Begovic com a 19 e também o camisa 14, o Sundžić. As duas alterações, portanto, ó, tá saindo o 20, o Bajkaktarović, né, Bajkak, esse ainda bem que apareceu pouco no jogo,
0: e o Memić
1: com a 15, portanto, os dois que saíram, e ainda bem que o camisa 20 que saiu quase não tocou na bola, viu, Matheus?
0: O Sundžić entrou com a 14, qual é o nome do 19, por gentileza, o Paulo do Vale?
1: É o Alaja Begovic.
0: É bom que a gente separa a palavra, viu, Zaidan? Depois eu vou lançar o trava-línguas com o Manuel Zaidan, viu, Zaidan? Porque ele fica palpitando aí,
3: claro,
0: mas
3: claro.
0: Ele tem que ser colocado, entendeu? Tirar ele de cima do muro, viu, Zaidan? Ele tem que falar também, viu, Zaidan?
3: Tá falando. Agora é o seguinte, ô Martelli, o Leandro pode falar muito melhor do que a gente, porque ele viveu essa situação dezenas de vezes, né? Mas claramente, até por isso o Canadá começa a fazer substituições, porque o time está pregado, né? Está cansado. Não sei se o Leandro tem essa mesma visão. E até por isso a Bósnia está encontrando muito espaço para jogar. O Canadá está encontrando muito espaço para jogar. O que está faltando para o Canadá é qualidade. Qualidade ofensiva, qualidade de finalização. Mas fisicamente o time está se impondo, Matheus.
2: Ô Zaidan, você matou 5 minutos atrás a charada, né? A Bósnia pregou, né? Teve 2 ou 3 contra-ataques que podia ter caprichado. O jogador que estava com a bola estava tropeçando na bola em vez de achar o companheiro. Teve agora essas mudanças, quem sabe possa melhorar. Agora o Canadá, ele chega, ele pressiona, mas no último terço do campo, onde precisa resolver, onde precisa decidir, eu acho que falta um pouco de qualidade e eu acho que eles não vão arriscar em colocar o Davis nesse jogo não, apesar de estar tendo uma derrota em casa, não estava nos planos, mas acho que não vai arriscar de colocar seu principal jogador.
0: 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Copa do Mundo 2026 lá em Toronto, lá no Canadá, relógio marca. 30 minutos jogados no segundo tempo. Abrindo a fase de grupos do Grupo B. Canadá em casa perde. Canadá 0. Bósnia 1. Plantão esportivo da Bandeirantes fala Pedro Colwin.
5: Informação do futebol brasileiro, Martelli. O Santos anunciou na manhã desta sexta-feira a renovação de contrato com Miguelito, formado na base do clube. O atleta agora tem contrato até maio de 2029.
0: A mudança no Canadá, do Vale.
1: Bom, saiu fumaça, né? O 12, o Luacei, para a entrada do Larin, número 9 na equipe do Canadá.
0: Larin, com a camisa de número 9. Larin. Cláudio Zaidan. Bom, o Canadá fez 4, a Bósnia também.
3: Sim, e essa mudança demorou, né? Porque o atacante canadense estava desperdiçando todas. Ele não conseguiu ganhar uma disputa e a Júlio Beba concorda aqui comigo.
0: Leandro Guerreiro, 1-0 para a Bósnia, para cima do Canadá, Guerreiro. Mexe, vem o novo atacante Larry com a 9 em campo.
2: Vai tentar dar mais mobilidade, né, Martelli? Tentar fazer algo diferente na frente, né? Quem sabe chegar ao empate, né? Para não sair de todo ruim dessa partida do Canadá em casa.
0: Placar de 1-0, a Bósnia está vencendo o jogo, você ligado no microfone da Bandeirantes. A Bandeirantes levando para você a Copa do Mundo de 2026, apenas o terceiro jogo, apenas o segundo dia. 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Canadá desce para o campo de ataque, está perdendo o jogo, virou dentro da grande área, chute pro gol! Neri!

0: estrela de Décima de que tinha acabado de colocar Lewin no jogo. Desce o cara da pré-explosão do torcedor canadense lá em Toronto. Jogada pela meia esquerda, Cornelius foi-se embora. Aí por dentro o Coné escapou, soltou a jogada na meia lua da grande área. Um tapinha de primeira, Lewin um pouco à frente da dupla de zaga, mas atrás de Colasinati, que dava condição. Ele domina, gira, sai na cara do gol, na cara, Lewin neles. Bate no gol. Ela ainda resvala no zagueiro, morre no canto médio esquerdo da meta de Vassili. Lewin, o ânimo novo, uma cara nova, um gol para empatar o jogo em Toronto. Lewin, um para o Canadá, um para a Bósnia do Vale.
1: Bom, se o cara veste a camisa 9 da seleção, ele tem faro de artilheiro. Uma bola, acabou de entrar na partida. Lewin, 31 anos, atacante do Southampton da Inglaterra. Ele fica apontando para ele. E tá certo, porque ele salva a lavoura depois de várias chances desperdiçadas pela equipe do Canadá. E que jogadaça do Coné, que carrega a bola. Passa justamente pro David, que faz uma parede, um pivô maravilhoso pro Lewin. Dominar, girar, bater com força, ainda contar com desvio. O Canadá para a explosão do estádio em Toronto. E empata o jogo contra a Bósnia, Martelli.
0: Tudo igual em Toronto. Lewin entrou, marcou um Canadá, um Bósnia, a Bósnia pregada. E aí, Cláudio Zaidan.
2: Aí teve um desvio ali, me pareceu no Katit, né? A bola, e aí mata o goleiro, né? O goleiro está saindo para o canto direito, com um desvio, a bola vai no outro canto. E é o que falou o PDV, tem a 9, é porque deve estar acostumado a fazer gol, a jogar na área. O giro foi muito bom, né? Foi muito bom. O Canadá que cansou de perder chance, até por isso que o treinador fez. Ele trocou o ataque inteiro e agora funcionou, empata o jogo, Marcelo.
0: Leandro Guerreiro, Lewin marcou em posição, quem diria, em Colasinati dando a posição.
3: Que coisa, né?
0: O cara que fez tudo, dessa vez, não dá pra fazer tudo, Guerreiro?
3: Não dá pra fazer tudo, ele deu condições ali, infelizmente. Mas o gol, o detalhe do gol é o domínio do Lewin. O domínio, ele dominou, girando, contou com desvio na finalização. Mas já fez mais do que já, os que estavam em campo, né? E agora tem 10 minutos aí. Pra virar aí o jogo, né? O Canadá, quem sabe, buscar o gol da vitória.
0: 36 minutos jogados, 10 segundo tempo de bola rolando na Bandeirantes. Tem jogo! Canadá 1, Bósnia também 1, Zaidan. O que se desenha, na sua opinião, grupo, se terminar assim? Quem são os favoritos? Lembrando que os 8 melhores terceiros passam, mas nesse grupo aqui, na sua visão, quem são os favoritos para passar em primeiro e segundo?
2: Aliás, os 8 menos ruins terceiros, né? Avançam para 16 avos, né? Esse grupo tem a Suíça, não é isso? E o Catar. É, eu vou. E os dois primeiros aí, eu vou de Suíça e Canadá, até. E terceiro, a Bósnia.
0: Ou seja, para a Bósnia, esse resultado. Resultado primeiro era bom, né? Para esse empate já começa a ficar bem complicada a situação da seleção da Bósnia. E o Canadá vem embora, hein? Com gás novo. Lewin aposta a corrida pela ponta direita. Foi na cobertura o goleiro. Acho que o zagueirão sentiu na corrida. Posterior, talvez. Deu uma puxadinha ali. Se for o Colasinati, um abraço, hein? Paulo do Vale.
3: E realmente, hein, cara? Ele começa a correr de um jeito estranho. E talvez ali, né, o peso é que ele leva a mão ali na ponta da chuteira. Me parece mais cãibra, talvez, pelo movimento que ele está fazendo agora. Ele até pede ajuda do árbitro para ele conseguir fazer o movimento da cãibra. Mas ele já pede a substituição. Talvez por tudo que fez, né, ele sente esse desgaste natural e vai ser substituído com a Lazinati. Me parece que com cãibra, viu, Martelli?
0: Ô, Guerreiro, joga o Dzeko logo em campo, cara. Abre tudo. Não, brincadeira, Guerreiro. Quem tem que saber é você e o Zaidan. Fala, Guerreiro.
3: Não, resultado bom para a Bósnia, né? Segurou bastante o Canadá, fez um jogo seguro. Teve a oportunidade de ter matado o jogo quando estava 1-0. Não fez. E o Canadá pressionou até achar o seu gol e agora se torna um jogo perigoso para a Bósnia. Tem alguns minutos aí de muita pressão do torcedor. Entrou atacantes novos no Canadá, com saúde, com velocidade. E vai pressionar.
4: Relógio marca nesse momento quase 40 minutos jogados, são 38 minutos jogados deste segundo tempo de bola rolando. Manuel Zaidan chamou. Fala, Manuel Zaidan. Fala, Zaidan.
2: O meu caro Martelli, eu acho até que ele não saiu para fazer a linha de impedimento no gol, porque está pregado. O Leandro falou há pouco, né, do jogador que puxou um contra-ataque e se enrolou com a bola. Sinal claro de cansaço. E no lance do gol da Borges, do Canadá, para mim, ele fica, porque já, o raciocínio já está mais lento, o raciocínio já está prejudicado, as pernas já não obedecem. Então, foi um sinal claro de cansaço que culminou agora com essa necessidade de substituição no final do jogo.
4: Vem para o campo de ataque, a bola já vai na frente, linha de fundo, escanteio para a bola. Aí o Colasinato foi embora.
3: Isso, com a 5 para a entrada do camisa 17, que é o Burnić. Burnić com a 17, substituindo o Kolasinac, está ali, ó. Está cansadão, já colocou o colete ali no pescoço. O cara não aguentava mais, impressionante. Estava em todas as partes do campo, está sentindo ali ainda o desgaste.
4: Escanteio para a Bósnia, bater pela meia direita. Foi assim que saiu o primeiro gol. 1-1, tudo igual, Canadá e Bósnia. Daqui a pouco os donos da bola aqui na Bandeirantes. Olha o levantamento na primeira trave. Tira a marcação do Canadá, voltou. Nossa senhora. Furou o jogador da Bósnia. Tentou devolver a bola para a meia da grande área. Deu certo. Na meia direita, pedala, balança, tenta escapar. Desarmado pela marcação. Eustáquio vai para o contra-golpe. Eustáquio lança pela meia esquerda, passe errado. Passe errado, corta, intercepta a Bósnia, põe para fora em arremesso manual. 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Copa do Mundo 2026 em Toronto, abertura no Canadá do Grupo B. Relógio marca, 40 minutos jogados no segundo tempo. Canadá 1, gol de Larry. Bósnia também um, gol de Luke, tudo igual. Plantão esportivo da Bandeirantes no QG, fala Pedro Cohen.
5: 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Martelli.
4: Do futebol na Bandeirantes nesta tarde de sexta-feira. Daqui a pouco tem para você os donos da bola aqui na Bandeirantes e todo o timaço, porque 10 da noite, Estados Unidos e Paraguai se enfrentam. Rogério Assis transmite o jogo na abertura oficial também de um país sede, que é o Estados Unidos. Ontem o México, hoje o Canadá, amanhã, não vai ser hoje ainda, né? Hoje também os Estados Unidos às 10 horas da noite, inclusive com o show de Anitta. Amanhã o Brasil entra em campo 7 da noite, 41, quase 42 minutos jogados neste segundo tempo de bola rolando. Placar de 1-1, tá tudo igual. Aí cobrança de lateral lá pela meia direita, não tem pressa alguma, com a camisa de número 2, o Johnson. Aí repou a bola lá para o campo de ataque, Leandro Guerreiro. Esse resultado aqui, na sua visão, é melhor para quem, é pior para quem?
3: É melhor para a Bósnia e ruim para o Canadá, que a gente joga em casa, com o apoio do seu torcedor. Teve várias oportunidades, né, na cara do gol, não aproveitou. E até agora, eu acredito que está em aberto, tá? A qualquer momento aí pode acontecer, tanto para um lado quanto para o outro, vai sair o gol da vitória aí para um dos dois times. O jogo está bem aberto.
4: Zaidan, 42, tudo igual, Zaidan, 1-1.
2: Concordo com o Guerreiro, o resultado é melhor para a Bósnia, porque o Canadá teve muito mais chances para ganhar o jogo, né? Teve um caminhão de oportunidades, o que é, moleque? Deu, você é São Paulino, o Leandro Guerreiro deu muita alegria para você, né, moleque? Sem dúvida, sem dúvida.
4: Tamo junto,
2: moleque. Agradecido aqui, meu Martelli. Mas, ô Martelli, melhor
4: para tá feliz
2: Bósnia,
4: da vida, hein?
2: Porque... Tá, melhor. E ele falou que ia empatar esse jogo, tá acertando, só que ele meteu um 2-2, tá 1-1. Agora, o Canadá perdeu muito mais chances, né? Incomparável. O Canadá teve um número incomparável de oportunidades em relação à Bósnia. Então, para a Bósnia, esse 1-1 está legal. Fica todo mundo vivo na Copa do Mundo. A Suíça é aquele time que não vai ganhar a Copa, mas é sempre enjoado enfrentar a Suíça, né, Martelo?
4: A Suíça está em todas, viu? Você vai lembrar bem, melhor do que eu, na Copa que a gente sediou aqui, né? A Suíça é sempre uma pedra no sapato de seleções grandes. O Shaqiri não vai para a Copa, né? Não veio para a Copa esse ano, né? Mas o cara estava em todas também. Grande Shaqiri, o baixinho, fortinho da seleção da Suíça. Mas nessa ele não veio. Tinha o Chaka também, bom jogador.
3: Chaka ainda está, hein?
4: Chaka está, né? Da mais nova geração, né? Sem contar os de antigamente. Mas a Suíça está sempre ali. 44 minutos jogados, vai marcar o relógio aqui no microfone da Bandeirantes, vai terminar o jogo. 1-1, tudo igual, a Bósnia empatou, a Bósnia fez o primeiro, o Canadá empatou e desce a Bósnia. Tenta tocar de cabeça, estava pressionado, mas dá a quarta marcação do Canadá, melhor, com mais rigor, sofre a falta. Falta para o Canadá, canto e ataque na meia direita, é isso, do Vale.
3: Agora o Martelli, vocês estavam aí falando, né, do sufoco que a Bósnia está tomando do Canadá. Imagina o torcedor italiano assistindo essa Copa do Mundo e pensando, meu Deus, a Itália foi eliminada por uma seleção que está tomando calor do Canadá.
4: Você tem razão, Duval. Você é que está vendo o jogo, né? Que os italianos devem estar com uma raiva, entendeu? Mas com uma raiva nesse momento. É, quase 11 da noite, já jantaram lá na Itália. O cara deve estar bravo.
3: Está mexendo a massa.
4: Não, né? Já estão pensando no canone de amanhã. 1-1, tudo igual, vai marcar 45, o Canadá tem cobrança de falta na meia direita, levantou para treinar o goleiro. Tranquilo, Vasily, para fazer a defesa do Vale.
3: Sobe a placa, ó, 6 minutinhos. Lembra da Copa do Catar, que foi aquela loucura, 11, 12 minutos. Agora os caras estão mais econômicos, hein?
4: Aquilo lá era uma loucura, hein, o Zaidan, mais 6, Zaidan.
2: Ah, normal, né? Teve muita parada, teve o atendimento para jogador. E é normal, 6 minutos está de bom tamanho, né? Apesar de você estar torcendo para ele acabar logo com isso, mas.
4: Dia dos namorados, né, Zaidan?
2: Não vai matar ninguém.
4: Fazer aquela moral.
2: E ainda,
4: né?
2: Pode sair um golzinho.
4: Exato.
2: 6 minutos ainda pode sair um golzinho aí, né, Martelo?
4: Eu achei justo o 6. Eu ficava nervoso, o Zaidan está falando isso, que é verdade. Na última Copa eu ficava nervoso, e o Zaidan me acalmava, guerreiro. Porque ele falava, calma, Martelo, porque o cara dava 13. 12, 14, entendeu, guerreiro? Aí nessa Copa eu tô mais calmo.
6: Na verdade, era uma mini prorrogação.
4: Isso.
6: Né? Hoje, os 6 mil tô com o Zaidan, tá mais do que justo.
4: Vai mexer também pela última vez, me parece, a seleção canadense do Vale.
3: Sai o Eustáquio com a 7, entra o Osório com a 21.
4: Bom, não teremos Afonso Davies, então. Pelo jeito, sem condições mesmo de jogo. Laria fica até o final. 46 minutos jogados, vamos até a 51, vem para o campo de ataque a Bósnia. Será que tem gol? Será que tem gol? Nessa última Copa que a gente tanto falou, era isso, gente. Tinha gol, mas muito gol mesmo no fim do jogo. Vem para o campo de ataque a equipe do... Não está valendo a média, não. Não está valendo, não. Foi descer em velocidade o Canadá lá para o campo de ataque, mas aí o árbitro vai ter que parar o jogo. Uma falta de ataque em cima do Moharemovic, é isso, Duvalho?
3: Exatamente, exatamente, do camisa 4 da equipe da Bósnia, né, ficou ali sentindo depois da passagem, porque ele toma a tombada do David, o David é um armário e derruba justamente o camisa 4, portanto, da equipe da Bósnia.
4: O que foi, guerreiro?
6: O David não entrou bem, não, o David tá com contato de futebol americano. Contato físico puro, viu?
4: Lá tem bastante hóquei também no Canadá, né, Zaidan? Lá os caras gostam de hóquei. Seria um bom esporte pra eles, Zaidan.
2: Tem, tem. O David II aí podia participar até do filme Os Gladiadores, né?
4: Aí ele...
2: O primeiro lance dele, ele mandou 2 pro chão, você viu, Marcos?
4: O homem é forte, cara. O homem é forte. 1-1, tudo igual. 48 vai marcar. Bósnia desce para o campo de ataque. Levanta a jogada dentro da grande área. Na disposição e na força rasga. De qualquer jeito, Coné vai descer o contra-golpe. Tem que soltar. Não soltou. Foi puxado. Era só soltar a bola, cara. Aí a falta técnica. Ele tira o contra-golpe e troca pelo cartão do Vale.
3: Pro Katic. A gente fala o nome do Katic quase a primeira vez do jogo, né? Tá mais jogador mais defensivo. Katic, portanto, 18, toma o cartão amarelo.
4: Placar de 1-1, tá tudo igual para você ligado no microfone da Bandeirantes. 48 minutos jogados, vai ser jogando a seleção da Bósnia. Placar de 1-1. Katic toma o cartão, vai terminar o jogo. Na Bandeirantes já vem aí Ricardo Capriotti. Depois os donos da bola da Bandeirantes. 10 da noite. Rogério Assis transmite o jogo para você. Leva a emoção de Estados Unidos e Paraguai a partir das 10 da noite. Todo o timaço da Bandeirantes também na repercussão da abertura oficial nos Estados Unidos. Falar um pouquinho também na sequência, o Ancelotti falou, hein? Vinícius Júnior também falou, eu tô curioso para saber, hein? Quais foram as perguntas do senhor conteúdo na coletiva. Quase 49 minutos jogados, vai descer para o campo de ataque, o Canadá perdeu, passe errado, a bola já desce para a meia direita, na boa recuperação, sai jogando o Canadá no campo de defesa para a meia esquerda, Dariá tem a posse de bola, ele tem o domínio, ele ergue a cabeça, tenta descer o Canadá, também parece que pregou, hein? 49, só mais dois de bola rolando, bola atrás para Schaffelberg, domina, ele cruza a fronteira, trabalha, vai para o campo de ataque, Osório tenta descer para cima da marcação, Canadá desce, David, o segundo pediu, o lançamento era para o Léo e passou, chegou para a média, levantou na segunda trave, passou o Vasily viajou. O Vasily viajou, está nas mãos do goleiro aí do Vale.
6: Tranquilão, né? Para até ganhar um pouco de tempo, acho que as duas equipes negociam e acertam o empate por 1-1, viu, Martelli?
4: Vai terminar o jogo, quase 50 minutos jogados deste segundo tempo, um para o Canadá, um também para a Bósnia. O resultado visto o jogo é justo, Cláudio Zaidan.
2: Como dizia Orlando Duarte, o resultado só é injusto quando há interferência externa, né? Erros capitais da arbitragem e tal. Não foi o caso. Então foi justo. Ninguém foi prejudicado pela arbitragem. Faltou competência para o Canadá na finalização. Então, resultado justo, sim, Marcos.
4: O Leandro Guerreiro, 1-1. Terminando o jogo, Guerreiro.
6: O jogo bom, movimentado. Resultado bom para os dois lados, justo. O Canadá, se tiver que lamentar, bem pouquinho, né, pelas oportunidades que teve, mas nada além disso.
4: Olha o Canadá chegando, pode virar o jogo, cruzou o Léo e bateu travado pela marcação, vai sobrar, corta a zaga da Bósnia. Ia se desenhando um cenário lindo, bonito, maravilhoso para o Larry. Quem sabe a virada no fim de jogo. 50 minutos e 30 jogados, só mais 30 segundos de bola rolando. Defude Rollins, caminha para o campo de ataque. O zagueiro, a bola já está inteira no campo de defesa. Vai ter que levantar, vai ter que botar a bola na grande área. Senão vai terminar o jogo, Telo. O Facundo Telo vai terminar. Vai sim, embora o Canadá na ponta direita. Armed, é fintar, é pedalar, é limpar e cruzar. Ele partiu para cima da marcação, vai marcar 51. Passou, pediu a falta, o juiz não deu. Tiro de meta pro Vasily fazer a cobrança e só isso, ninguém levanta. E aí é o que o Larry está falando, finta e cruza, não fez isso. Termina o jogo em Toronto. O Canadá empata com a Bósnia na estreia do Grupo B. Com gol de Larry e Lukic, 1 para o Canadá. Sentimento que poderia ter virado, hein? 1 também para a seleção da Bósnia. Na Bandeirantes, agora com você, chega mais Ricardo Capriotti.
7: Vamos lá, Martelli, vamos lá, porque é uma estreia com um gostinho amargo para a seleção do Canadá, né? Anfitriã, os donos da casa, estádio lotado, torcida esperando a vitória e os três pontos. No final, veio o empate. E até, né, se for levar em consideração que a Bósnia saiu na frente, o Canadá alcançou o empate 1-1. Vamos lá, Paulo do Vale, o que é que você está vendo aí no campo de jogo após esse empate por 1-1 de Canadá e Bósnia-Herzegovina? Fala aí, PDV.
6: Capri, tem muito jogador cansado, né? Porque o jogo acabou pesando, sim, para as duas seleções que lutaram bastante, né? Uma primeira etapa de muita disputa física. E vejo o Larry, né? O grande herói por parte da equipe do Canadá, marcou um gol importante, entrou no jogo para marcar o gol. E as duas equipes, ó, que voltam a campo na quinta-feira, no dia 18, quinta-feira, ó, Suíça e Bósnia se enfrentam, lembrando que amanhã, né, Suíça e Catar também estreiam na Copa do Mundo. Suíça e Bósnia se enfrentam, primeiro jogo do grupo na segunda rodada, e depois Canadá e Catar se enfrentam também. Então as duas equipes voltando a campo na quinta-feira nessa segunda rodada, talvez um grupo aí, né, dos mais nivelados por baixo dessa Copa do Mundo, com a seleção do Canadá, que é mandante na Copa do Mundo, a seleção da Bósnia, a seleção do Catar e a seleção da Suíça, que pode aí, com muita tranquilidade, talvez confirmar a primeira posição. Portanto, a agenda das seleções, repetindo, amanhã tem Suíça e Catar complementando essa primeira rodada do Grupo B da Copa do Mundo, viu, Capri?
7: Valeu, PDV. Você volta ao longo da nossa programação com mais de Copa do Mundo. Tchau, PDV. Até logo mais. Atenção.
3: Valeu, Capri. Um abraço.
7: Valeu. Ao quinto sinal marcando 6 horas. Hora de Brasília, 5 da tarde, horário da costa leste dos Estados Unidos. Cláudio Zaidan. Zaida, vamos lá. Quero ouvir o seu destaque final aí. É, e a sua impressão sobre esse jogo de estreia de Canadá e Bósnia na Copa do Mundo. Fala, Zaida.
2: Bom, dos 3 jogos já realizados, Capriotti, esse foi o melhor, também o primeiro empate, né? Mas foi o jogo mais equilibrado, mais movimentado. Os jogos de ontem mostraram na África do Sul e nos dois times da noite, Coreia e República Tcheca, muita fragilidade técnica. Nenhum candidato a título estreou ainda. O primeiro candidato a título a estrear será o Brasil amanhã à noite, né? Dos candidatos a título. Então, por enquanto, nós temos aí times medianos, alguns fracos, claramente fracos, mas o jogo foi legal. O Canadá teve muito mais oportunidades, mas faltou competência. Então, o resultado foi justo. Quando não há interferência do árbitro, o resultado é justo. Foi um jogo legal, bom de acompanhar, Capriotti.
7: Valeu, Zaida. Bom descanso. Fim de semana tem muito mais. Um abraço a você. Alô, Manuel. Alô, Caboclinho. Um abraço para você também. Abraço, Manu.
2: Até
7: tchau, Zaida.
2: No jogo do Brasil, Capriotti.
7: É isso aí, amanhã tem Cláudio Zaidan para Brasil e Marrocos, estaremos juntos nessa também. Grande Leandro Guerreiro, me conta aí, Guerreiro, como é que você analisa então ao final do jogo esse empate do Canadá contra a Bósnia-Herzegovina, bate meio amarguinho ali para os donos da casa, mas é o que aconteceu. Vamos lá, Guerreiro!
6: Capri, segundo tempo, o Canadá voltou como terminou o primeiro, né, pressionando, né, teve uma oportunidade de empatar o jogo, mas o Kolarović salvou embaixo da trave, né? Praticamente fez um gol aí para a Bósnia, salvando essa bola. E logo na sequência, a Bósnia faz uma ligação direta, onde o Demir Lozovic sai na cara do gol. Aí ele não sabe se dribla, se chapa com o canto esquerdo, com o campo direito, foi tentar driblar o goleiro e perdeu um lance incrível, incrível, incrível. Ele, o goleiro e o gol, acabou perdendo. E a oportunidade de matar o jogo para a Bósnia, de fazer o 2-0, acabou não fazendo. E o Canadá voltou, né? Voltou a pressionar, fez mudanças, entrou jogadores, né, saudável, com velocidade. O nível baixou um pouquinho por conta do calor, né? Pelo esforço do jogo. Mas o Larry entrou bem no jogo, né? Conseguiu num giro maravilhoso, dominar bem a bola. O domínio foi praticamente o gol, né? No domínio girando. Ele acabou batendo e contou com desvio, acabou fazendo gol. O empate ficou de bom tamanho para as duas equipes num jogo bem movimentado. Foi 1-1, mas poderia ter sido 2-2, 3-2. Um jogo de bastante oportunidade, assim como diz nosso grande amigo Zaidan.
7: Valeu, Guerreiro. Abraço para você. Estaremos juntos aí ao longo dessa Copa do Mundo. Bom descanso e até a próxima. Tchau, Guerreiro.
6: Tamo junto, Capri.
7: Grande abraço. Leandro Guerreiro com a gente aqui. Um intervalo rápido, uma pausa rapidíssima. A gente já volta aqui com esta jornada esportiva de Copa do Mundo. Afinal de contas, Copa do Mundo é com a Bandeirantes. Até já.
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4: São 6 horas e 7 minutos, 6 e 7 depois de Canadá 1, Bósnia-Herzegovina também 1, é Copa do Mundo, é na Bandeirantes e hoje tem mais, hein? Mais tarde, daqui a pouquinho, a estreia dos donos da casa, mais um anfitrião estreando, não é? Estados Unidos e Paraguai, 10 da noite, Rogério Assis vai transmitir na Bandeirantes e já já, na sequência da programação da Bandeirantes, Alexandre Pretzel está lá no MetLife acompanhando a coletiva do Ancelotti e do Vinícius Júnior. Daqui a pouquinho ele vem trazendo detalhes desta entrevista coletiva. Será que o Ancelotti deu o time que estreia amanhã na Copa do Mundo contra o Marrocos? A gente vai falar disso na sequência. Não saiam daí, já voltamos aqui na Bandeirantes.
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4: São 6 horas e 12 minutos. Vamos acionar Alexandre Pretzel, Carlo Ancelotti e Vinícius Júnior falando nesta sexta-feira, véspera da estreia da seleção brasileira. Amanhã, 7 da noite contra o Marrocos. Vamos ao MetLife Stadium. Alô, Alexandre Pretzel. E aí, Pretzel, acabou a coletiva aí, Pretzel?
5: Acabou, meu caro Ricardo Capriotti. Terminou há pouco a entrevista coletiva aqui no MetLife Stadium, uma estrutura até mais precária do que a gente imaginava, mas tudo funcionou. Vinícius Júnior primeiro e depois Carlo Ancelotti. Vinícius Júnior respondeu a várias perguntas de maneira curta, não quis, é claro, sabe, falar muito a respeito dele mesmo e do que as pessoas esperam do seu desempenho. E depois Carlo Ancelotti, bastante simpático, bastante solícito, mas não deu o time. Só disse por que ele convocou um jogador de meio campo na vaga do Wesley cortado. Aí ele falou, não, eu chamei o Ederson, porque o Ederson tem um bom sistema defensivo, jogador de boa marcação e força física, e para substituir o Wesley eu posso contar com o Ibanez. Quando ele deu essa dica, aquilo que nós falamos hoje, nós dois, lá no Bora Brasil. O Ibanez realmente é candidato a começar o jogo amanhã, na dúvida entre ele e Danilo Silva. Então, o time está encaminhado, mas Carlo Ancelotti não divulgou a escalação que começa a partida contra Marrocos amanhã, Capri.
4: Valeu, Pretzel. Você volta na sequência da programação da Bandeirantes. Eu quero convidar você para estar conosco no nosso segundo jogo desta sexta-feira. Estados Unidos e Paraguai, 10 da noite, abertura da nossa jornada às 21h30. Boa sequência de Copa a todos vocês. Uma ótima sexta-feira, coisa linda para todo mundo. Eu volto já já. Hoje tem Esporte em Debate com o nosso time também na sequência. Donos da Bola, e você segue com a sua programação em todo o Brasil. Até já.
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0: Bandeirantes, boa música e informação com Gavin James, fechando a minha participação com você nesta sexta-feira. Eu volto amanhã, a partir da 1 da tarde. Fique agora na companhia de Joelson Costa. Um forte abraço e um ótimo final de semana.
1: 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Uma excelente noite para você ligado aqui em 89,9. É sexta-feira e a partir de agora eu, Joelson Costa, te faço companhia por aqui até a meia-noite. Vamos juntos! Boa música e informação. Para começar, tem o som de Diana Ross, Missing You.

0: Bandeirantes, boa música e informação. Acabamos de ouvir o som de Chicago, Rap Man. Vamos para um rápido intervalo comercial, mas já já estamos de volta. Fique ligado.
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0: Agora na Bandeirantes 6:51.

0: 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Acabamos de ouvir o som de Al Stewart, Year of the Cat. Vamos para um rápido intervalo comercial e daqui a pouco retornamos com mais músicas e mais conteúdo para você. Fique ligado!
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0: Agora, na Bandeirantes 79.
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0: 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Mike Reno e Ann Wilson, Almost Paradise.

0: Bandeirantes, boa música e informação. Acabamos de ouvir o som de Kansas, Dust in the Wind. Vamos para um rápido intervalo comercial e daqui a pouco estamos de volta. Fique ligado.
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0: Agora, na Bandeirantes 7h41. 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

0: Bandeirantes, boa música e informação. Acabamos de ouvir o som de Barry Manilow, Mindy. Vamos para um rápido intervalo comercial, mas daqui a pouco estamos de volta. Fique ligado.
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1: Agora, na Bandeirantes, 8 e 7.
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1: 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Gino Vanelli, Hurt to Be in Love.

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1: Está no ar a Voz do Brasil. As notícias do governo federal que movimentaram o país no dia de hoje.
2: Olá, boa noite.
3: Boa noite para você que nos acompanha em todo o país.
2: Sexta-feira, 12 de junho de 2026.
3: Vamos ao destaque do dia. Apoio aos entregadores de aplicativos.
2: O governo lança o novo Move Entregadores e Moto App para financiamento de bicicletas elétricas. Ciclomotores, motonetas e motos flex e elétricas produzidas no país.
3: Presidente Lula destaca que trabalhadores vão ter garantia do governo para conseguir juros menores.
4: O governo está assumindo o fundo garantidor para que ninguém deixe de emprestar dinheiro para vocês comprar moto por falta de garantia. O governo é a garantia de vocês.
2: Você vai ouvir também habitação.
3: 85 mil moradias serão construídas por meio do Minha Casa Minha Vida. 50 mil delas na modalidade rural do programa.
2: O governo federal prevê investimento total de 10 bilhões de reais nesta nova seleção habitacional.
3: E vamos falar também da transferência de imóveis federais para municípios regularizarem casas nas periferias.
2: Para acomodarem famílias em prédios que estão ociosos nas cidades.
3: É o programa Imóvel da Gente, tema da nossa entrevista com a secretária de Patrimônio da União, Carolina Stuck.
2: Hoje, na apresentação da Voz do Brasil, eu, Mariana Jungmann e Luciano Seixas.
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2: Foi lançada hoje uma nova vertente do programa Move Brasil, agora para ajudar entregadores de aplicativos na entrega e transporte de passageiros.
3: Eles vão poder financiar motos e outros veículos semelhantes para trabalhar com total garantia do governo.
5: O programa Move Brasil, Entregadores e Moto App é voltado para motociclistas ou ciclistas que trabalham com entregas de mercadorias, transporte de passageiros ou de cargas. Com a linha de crédito, eles vão poder financiar veículos como bicicletas elétricas, ciclomotores, motonetas e motos flex e elétricas produzidos no país. O presidente Lula comentou que a nova linha de crédito dá autonomia aos entregadores, que terão total garantia do governo para conseguir o financiamento.
4: O que é que nós fizemos de novidade? O governo está assumindo o fundo garantidor para que ninguém deixe de emprestar dinheiro para vocês comprar moto por falta de garantia. O governo é a garantia de vocês. Vocês não estão apenas conquistando o direito de ter uma moto. O que a gente tem que dizer é o seguinte: a gente está deixando de pagar um aluguel para a gente comprar um patrimônio.
5: Será possível financiar um veículo por beneficiário e os trabalhadores terão 2 meses para começar a pagar, com prazo de financiamento de até 48 meses. E as montadoras poderão oferecer descontos para a compra. As taxas de juros são de 12% ao ano para os homens e 11,5% para as mulheres. Se o trabalhador financiar R$ 21 mil para comprar sua moto, por exemplo, a parcela ficará em cerca de R$ 552. Para o coordenador da Aliança Nacional dos Entregadores por Aplicativo, Nicolas Souza, poder financiar um veículo vai trazer segurança aos trabalhadores.
6: A gente vai poder trocar de moto com mais facilidade, a gente vai poder conseguir comprar a bike elétrica, principalmente os irmãos que entregam de bike aí e que tem poucas condições hoje de trabalhar com saúde, com segurança, pedalando morro acima, né?
5: Podem solicitar o financiamento ciclistas e motociclistas cadastrados como entregadores em aplicativos há pelo menos 6 meses e que tenham realizado no mínimo 100 corridas. E ainda entregadores com carteira assinada que atuem há pelo menos 6 meses na mesma empresa. O ministro do Desenvolvimento, Indústria, Comércio e Serviços, Márcio Elias Rosa, comentou o alcance do programa.
7: Se nós contarmos todos, os seletistas, os de plataforma, nós vamos alcançar 1 milhão de colegas, aí, de companheiros e de companheiras. Todos os dias rodam as ruas de todas as cidades, pequenas e grandes cidades, levando remédio, comida, documento. E essas pessoas que trabalham tanto dia após dia são absolutamente essenciais.
5: A adesão ao MOVE será pelo site gov.br/movebrasil. Após o cadastro, o trabalhador será informado se atende às condições e, a partir de 13 de julho, poderá procurar a Caixa, o Banco do Brasil ou instituições financeiras habilitadas para a contratação do financiamento. Reportagem Márcia Fernandes.
2: Moradias para quem vive no campo, em comunidades rurais e quilombolas.
3: O governo do Brasil anunciou a contratação de 85 mil moradias pelo programa Minha Casa Minha Vida.
2: Também foi contemplada a modalidade de construção por meio de entidades, como associações e cooperativas.
8: Um total de 85 mil moradias serão construídas por meio do Minha Casa Minha Vida. Destas, 50 mil unidades serão destinadas à modalidade rural do Programa Habitacional do Governo. Atualmente, a iniciativa contempla famílias com renda bruta anual de até 50 mil reais. Entre os beneficiários estão agricultores familiares e integrantes de comunidades quilombolas rurais. Para Vânia Marques, presidente da Confederação Nacional dos Trabalhadores Rurais e Agricultores Familiares, as novas moradias representam reconhecimento para o povo do campo.
9: Garantir moradia digna para as famílias do campo é reconhecer a contribuição para o país e afirmar que ninguém pode ser deixado para trás.
8: Outras 35 mil moradias vão atender a beneficiários do Minha Casa Minha Vida, a entidade, em 218 municípios brasileiros. Esta linha do programa federal é voltada para famílias de baixa renda organizadas por entidades privadas sem fins lucrativos que, em alguns casos, também auxiliam na execução das obras e no suporte técnico dos projetos. O presidente Lula garantiu que mais recursos podem ser liberados para esse tipo de parceria.
10: A única coisa que vocês precisam é que a gente tenha confiança em vocês e respeito que vocês darão conta do recado. Portanto, se preparem, porque quanto mais casa vocês fizerem, quanto melhor for a qualidade da casa que vocês fizerem, mais vocês vão ter direito de ter mais casa para fazer.
8: O ministro das Cidades, Vladimir Lima, reforçou que as duas modalidades do programa Minha Casa Minha Vida, Entidades e Rural, são importantes porque a participação da população é protagonista na solução de problemas habitacionais.
11: Somente por intermédio dessas entidades conseguimos chegar na zona rural e oferecer moradia digna aos brasileiros do campo. São empreendimentos que de fato vão transformar a vida das famílias e dar dignidade para as famílias aí que esperam tanto tempo por uma casa para morar.
8: O governo do Brasil prevê investimento total de 10 bilhões de reais nesta nova seleção habitacional. Os recursos serão liberados através do Fundo de Desenvolvimento Social. O governo do Brasil também anunciou a liberação de 1 bilhão de reais em crédito e instalação, que é destinada à construção e reforma de casas para famílias assentadas e comunidades quilombolas, que fazem parte do Programa Nacional de Reforma Agrária. Reportagem Gabriela Noronha.
3: De um lado, imóveis ociosos da União, como prédios públicos em regiões centrais das grandes cidades, ou áreas que já foram rurais e hoje viraram a casa de muita gente nas periferias pelo país.
2: De outro lado, famílias que precisam dos títulos de propriedade das suas casas ou de um apartamento para morar. Prefeituras que precisam de espaço para equipamentos públicos.
3: Para fazer esses dois universos se encontrarem, o governo do Brasil criou o programa Imóvel da Gente.
2: Mais cedo, nós conversamos com a secretária de Patrimônio da União, Carolina Stuck, sobre esse trabalho. Acompanhe a entrevista. Secretária Carolina Stuck, muito boa noite. Vamos começar falando do programa Imóvel da Gente. Ele tem feito, né, uma transferência dos imóveis ociosos do governo federal para fins sociais, como habitação, por exemplo. A senhora pode explicar melhor para a gente como é que funciona o programa e para que outros fins os imóveis podem ser destinados?
12: Boa noite, Mariana. Boa noite, Luciano. Então, o Programa Imóvel da Gente é uma política de democratização do patrimônio da União. O objetivo dele é transformar imóveis ociosos ou subutilizados em políticas públicas. Então, é fazer com que esses imóveis públicos cumpram a sua função social, ambiental e econômica, tentando atingir, né, chegar diretamente à população, transformando esses imóveis em equipamentos públicos. O programa prioriza quatro áreas de ação, né? A primeira delas é a habitação de interesse social, numa forte parceria com o programa Minha Casa Minha Vida. nas suas várias modalidades, mas em especial o programa Minha Casa Minha Vida Entidade. A segunda linha visa fazer a regularização fundiária, porque várias áreas da União, historicamente, se transformaram em centros urbanos, foram urbanizadas, a população ocupou essas áreas, e essas famílias não receberam até hoje os seus títulos de propriedade. Então, um dos objetivos é fazer essa regularização, né, esse loteamento, esse parcelamento dessas áreas, para que as famílias possam ter os seus títulos. A terceira área de atuação do programa são as políticas públicas e os programas estratégicos do governo federal. Aqui entra a educação, a saúde, a assistência social, a segurança alimentar, a cultura, enfim, diversos equipamentos, né, tanto equipamentos federais como daqueles que são geridos por estados e municípios, numa parceria com esses entes, para que a gente possa, então, beneficiar ao máximo o atendimento à população. E uma última linha, que são grandes áreas, né, que já foram áreas operacionais, como aeroportos ou rede ferroviária, e que hoje se transformam em equipamentos de múltiplos usos. Né? Essas são as quatro principais áreas aí do programa.
3: E que tipos de imóveis entram no programa? Prédios, fazendas, salas comerciais? Como é que é isso, secretária?
12: Isso, a Secretaria de Patrimônio da União faz a gestão de todos os tipos de imóveis, né? Como vocês citaram, prédios ou terrenos desocupados, às vezes grandes áreas rurais, e cada uma delas vai sendo destinada para uma finalidade para a qual ela tem vocação. Então, tem áreas rurais, por exemplo, que são destinadas ao INCRA para reforma agrária ou que são áreas de ocupação originária dos nossos povos e comunidades tradicionais, às vezes áreas das comunidades ribeirinhas próximas aos rios federais, mas também os prédios, às vezes prédios da própria administração pública federal que acabaram sendo desocupados, que a administração não utiliza mais nos centros das áreas urbanas e que hoje podem virar moradia, por exemplo. Né? Então, a gente tem todos esses tipos de imóveis dentro do escopo de atuação aí do programa Imóvel da Gente.
2: Secretária, a senhora mencionou antes que algumas áreas da União acabaram virando cidades, né? E que o governo faz esse esforço de regularização de titulação dessas pessoas que foram morar lá, né? E ontem o presidente Lula anunciou a destinação de imóveis numa parceria e também com o programa Periferia Viva. Como é que esses dois programas conversam? Como é que vocês trabalham juntos?
12: Perfeito. Então, a SPU fez um trabalho, um esforço muito grande para fazer um mapeamento de todos esses núcleos urbanos informais que existem em áreas da União para poder fazer esse processo de regularização. Então, quais são as famílias que ocupam? Só que, e precisa para que isso aconteça, dos parceiros locais, dos estados e dos municípios, porque são eles que conseguem fazer o projeto de urbanização dessas áreas, o loteamento, mas isso tudo custa caro, né? É preciso fazer o georreferenciamento, é preciso um trabalho social com as famílias para fazer o cadastramento dessas famílias, e nem sempre os entes locais, os municípios têm, né, capacidade de gestão e capacidade financeira para fazer isso. Então, nessa parceria, o Ministério da Gestão e Inovação e o Ministério das Cidades conseguiram fazer uma parceria. O PAC Periferia Viva está investindo 200 milhões de reais para atender, nesse primeiro momento, 91 núcleos urbanos em 45 municípios. Foi isso que a gente anunciou ontem, né? Celebrou alguns desses contratos ontem. E essa parceria é inédita, é a primeira vez que esse recurso para titulação de famílias é destinado exclusivamente para áreas da União.
3: Quantos imóveis já foram repassados para o Imóvel da Gente e qual a expectativa de repasses até o fim do ano?
12: Ontem nós anunciamos, no balanço de maio de 2026, 1.804 imóveis destinados. E ontem, com as destinações de ontem, a gente já chegou a quase 1.900 imóveis. A expectativa é que até o final do ano a gente chegue a 2.000 imóveis, beneficiando aí em torno de 400 mil famílias em centenas de municípios em todos os estados brasileiros.
2: Muito bem, nós conversamos com a secretária de Patrimônio da União, Carolina Stuck. Muito obrigada, secretária, pela sua entrevista à Voz do Brasil.
12: Obrigada a vocês, boa noite.
3: O governo vai investir 160 milhões de reais para fortalecer a economia popular e solidária.
2: Esse modelo econômico tem como princípio a cooperação entre os trabalhadores e a solidariedade.
3: O resultado é uma remuneração mais justa, maior preocupação com o meio ambiente e o fortalecimento das redes locais de fornecimento.
13: Uma cadeia de produção que envolve 5 estados do país com foco na sustentabilidade. Esse é o trabalho da cooperativa Justa Trama, com sede em Porto Alegre, que comercializa itens de vestuário e artigos de enxoval, feitos com algodão agroecológico. Patrícia Ribas, costureira e diretora financeira da cooperativa, explica como é o processo de produção.
14: A plantação do algodão sai do estado do Ceará e do Rio Grande do Norte, vai para Pará de Minas, é feito fio, e o tecido vai para Porto Alegre, Rio Grande do Sul, onde é produzida as peças. Rondônia também está incluído, porque ela também faz parte com os adereços, botões de cascas de coco e produtos da Amazônia mesmo, né?
13: O dinheiro arrecadado no fim do ano é repartido entre todas as organizações que participam da cooperativa. Esse é um modelo de economia popular e solidária, forma coletiva de organização em que os trabalhadores se baseiam na cooperação e na solidariedade. Para fortalecer iniciativas como essa, o governo vai investir 160 milhões de reais. O anúncio foi feito nesta sexta-feira, durante o primeiro Festival Nacional de Economia Popular e Solidária, realizado no Rio de Janeiro, com apoio do Ministério do Trabalho e Emprego. Fernando Zamban, secretário nacional de Economia Popular e Solidária, explica a que esse dinheiro se destina.
15: Grande parte dos investimentos vem no apoio à melhoria da gestão dos empreendimentos, que é o grande problema, o grande gargalo identificado por esses empreendimentos. Outra parte é investimento, adquirir equipamentos, logística, para permitir que eles tenham mais condições de disputar licitações públicas, acesso ao mercado, colocar o produto no mercado convencional que nós encontramos nas prateleiras, ter produto da economia solidária também disponível para a população em geral.
13: Ainda durante o evento, foi assinada a portaria que institui o segundo Plano Nacional de Economia Solidária, principal instrumento de planejamento estratégico do setor. A carioca Maria Inês de Queiroz Calper faz questão de comprar itens artesanais e contribuir para a valorização de iniciativas ligadas à economia solidária.
16: Primeiro que eu acho mais belo, eu acho o preço mais justo e eu dou realmente o valor. Essa coisa do tempo, da dedicação, né, do físico da pessoa, debruçar sobre aquilo e fazer aquele trabalho manual, eu acho isso muito importante.
13: Hoje há cerca de 30 mil empreendimentos econômicos solidários no país, geralmente na área de artesanato e na produção de alimentos, sendo que a maior parte dessas organizações ainda atuam de maneira informal. Reportagem Natália Koslick.
2: Em uma entrevista à TV Brasil, da empresa Brasil de Comunicação, o diretor do Programa Nacional de Imunizações, Éder Gatt, explicou sobre a suspensão temporária da vacina contra a dengue do Butantan.
3: A ideia é estudar os casos junto ao Instituto e à Anvisa para identificar possíveis fatores de risco e orientar a população da forma mais segura possível.
2: Mais cedo, nós conversamos com a repórter Natália Koslick para entender o que houve e as providências que estão sendo tomadas. Boa noite, Natália. Vamos rememorar o que houve. A vacina começou a ser aplicada, foi suspensa essa semana, né? Conta pra gente.
13: Boa noite, Mariana, Luciano e ouvintes da Voz do Brasil. A vacina contra a dengue, desenvolvida pelo Instituto Butantan, passou por todos os estudos e testes necessários antes de ser disponibilizada à população. Ou seja, ela seguiu o processo normal das vacinas que são incorporadas para distribuição pelo Sistema Único de Saúde. O que acontece é que quando a escala foi ampliada, foram manifestados aqueles 42 casos de eventos raros divulgados pelo Ministério da Saúde no início da semana. E por isso a decisão pela suspensão temporária do imunizante. Agora esses casos vão ser avaliados individualmente para investigar o que houve com esses pacientes e possíveis fatores de risco que tenham interação com a vacina. Em entrevista à TV Brasil, o diretor do Programa Nacional de Imunizações, Éder Gatt, explicou como funciona esse processo.
17: A gente vai fazer um levantamento assim, quais foram os fatores de risco que levaram essas pessoas a desenvolverem esses agravos, considerando que a maioria, e a grande maioria, não desenvolveu. Porque, eventualmente, nessas investigações, a gente acaba identificando fatores de risco que permite a gente direcionar a vacina para um grupo e contraindicar para outro. Por exemplo, pode ser desde um uso de medicamento, pode ser desde uma doença que a pessoa tenha, pode ser até mesmo a idade dela. Tudo isso são coisas que a gente precisa avaliar com muito cuidado para tomar a melhor decisão e garantir a proteção da população. Quando a gente vacina em massa, os eventos muito raros aparecem, que foi justamente o que aconteceu.
13: Vale ressaltar que foram notificados 42 eventos em um universo de 500 mil pessoas que haviam sido vacinadas até o momento.
3: Natália, com essa suspensão, o que acontece com as doses do imunizante que já foram distribuídas aos estados e municípios?
13: Luciano, por enquanto essas doses ficam em stand-by, até que haja uma definição definitiva sobre essa análise, que está sendo desenvolvida em parceria com o Instituto Butantan e a Anvisa.
2: Agora, Natália, existe uma outra vacina contra a dengue, do laboratório Takeda, que também foi incorporada ao SUS e que já vinha sendo aplicada em crianças e adolescentes, né? Sei que deve ter muita gente preocupada com isso por aí. Muda alguma coisa no caso desse imunizante?
13: A princípio, não, Mariana. O diretor do Programa Nacional de Imunizações, Eder Gatti, explicou que no caso da vacina do laboratório japonês, não foram encontrados agravos.
17: A vacina do laboratório Takeda, que foi incorporada em 2024, nós já temos quase 9 milhões de pessoas vacinadas pelo SUS, de 10 a 14 anos, e nós fizemos a mesma avaliação com essa vacina e não encontramos nada semelhante até o momento. Então, a vacinação contra a dengue das crianças e dos adolescentes de 10 a 14 anos é feita com outra vacina, e essa outra vacina tem um bom perfil de segurança, uma vez feita conforme os protocolos do Ministério da Saúde.
3: Agora, como evitar que essa investigação acabe gerando desconfiança sobre a eficácia das vacinas em geral?
13: Pois é, Luciano, é exatamente o contrário. Esse episódio deve ser interpretado de forma oposta, na visão do diretor do Programa Nacional de Imunizações. Ele fez questão de ressaltar que todo esse processo da suspensão temporária deve reforçar a confiança das pessoas no trabalho de controle dos órgãos de saúde, já que foi o próprio governo que divulgou os casos e que prestou os esclarecimentos.
17: O Ministério deu toda a transparência para o que foi encontrado. Isso demonstra que as pessoas devem ter confiança no programa e confiança no Sistema Único de Saúde. Porque se nós encontrarmos qualquer problema em qualquer produto que é utilizado na população, nós seremos os primeiros a tomar providência e os primeiros a comunicar.
13: Vale lembrar que a vacina contra a dengue, desenvolvida pelo Butantan, estava sendo aplicada apenas em cidades de São Paulo, Minas Gerais, Ceará e Tocantins. E para quem tomou a vacina nos últimos 21 dias, a orientação do Ministério da Saúde é fazer o acompanhamento em uma unidade de saúde local para observar possíveis reações adversas. Mariana, Luciano.
2: Obrigada, Natália Koslick, pelas suas informações aqui na Voz do Brasil.
3: Termina daqui a pouquinho, às 23 horas e 59 minutos de hoje, as inscrições para o Exame Nacional do Ensino Médio.
2: Esse mesmo prazo vale para quem deseja solicitar atendimento especializado e tratamento por nome social.
3: As provas serão aplicadas nos dias 8 e 15 de novembro em todo o país e são a principal porta de entrada para a educação superior no Brasil, como destacou o ministro da Educação, Leonardo Bacchini.
18: O Enem é muito importante porque é a principal ferramenta de acesso à educação superior no Brasil hoje. Com seu resultado do Enem, você pode acessar o SISU, ou seja, você pode ingressar nas universidades federais, em universidades estaduais, nas universidades públicas do Brasil. Você pode acessar o ProUni, você pode acessar o FIES e muitas universidades privadas também utilizam ao longo do ano a nota do Enem. E agora temos uma novidade, que as universidades federais também, no meio do ano, têm o SISU+, que aproveita também as notas do Enem. Com isso, sua vida muda.
2: As inscrições devem ser realizadas na página do participante, no endereço enem.inep.gov.br/participante.
3: Lembrando que os estudantes concluintes do ensino médio da rede pública também devem acessar esse mesmo endereço para confirmar a participação no Enem e complementar as informações necessárias.
2: A inflação desacelerou no mês de maio, com índice de 0,58% contra 0,67% no mês de abril.
3: De acordo com o Instituto Brasileiro de Geografia e Estatística, os maiores impactos foram dos grupos alimentos e bebidas, seguidos por habitação, cuidados pessoais e energia elétrica.
2: Em 2026, até maio, a inflação é de 3,20%. E nos últimos 12 meses, a alta no custo de vida é de 4,72%.
3: O próximo lote de restituição do imposto de renda de pessoa física será pago em 30 de junho.
2: Os demais créditos serão programados para 31 de julho e 31 de agosto.
3: O primeiro lote foi pago em 29 de maio e somou 16 bilhões de reais.
2: Entre as novidades desse ano está o cashback, destinado a contribuintes com direito à restituição, que não estavam obrigados a apresentar a declaração referente a 2024.
3: Nesses casos, a Receita Federal vai elaborar uma declaração no modelo simplificado.
2: O pagamento desse lote será feito em 15 de julho.
3: E essas foram as notícias do Governo do Brasil.
2: Uma realização da Secretaria de Comunicação Social da Presidência da República.
3: Com produção da empresa Brasil de Comunicação.
2: E agora com as notícias do Poder Judiciário e do Congresso Nacional. Boa noite, um bom fim de semana.
3: A gente volta na segunda-feira. Boa noite, até lá.
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19: STF determina ajustes no plano de reestruturação da CVM.
20: No dia de combate ao trabalho infantil, TST destaca a campanha Vida de Aprendiz.
19: Para o STJ, compradores de imóvel têm legitimidade para exigir obras em áreas comuns.
20: Boa noite, eu sou Marcela Luiza.
19: E eu sou Walter Lima.
20: O Supremo Tribunal Federal determina novas medidas para reforçar a atuação da Comissão de Valores Mobiliários, órgão responsável pela fiscalização do mercado de capitais brasileiro.
19: A decisão é do ministro Flávio Dino, relator do caso no STF. Judite Aragão.
21: O ministro reconheceu avanços nas medidas voltadas à modernização tecnológica da Comissão de Valores Mobiliários, como o uso de inteligência artificial, a integração de bases de dados e a ampliação da cooperação entre órgãos de fiscalização. Mas considerou insuficientes as propostas relacionadas ao aumento da produtividade e à recomposição do quadro de pessoal da autarquia. Na decisão, Flávio Dino rejeitou a meta apresentada pela União de reduzir em apenas 20% o estoque de processos administrativos em tramitação. O ministro considerou o índice incompatível com a gravidade da crise e determinou a apresentação de novas metas para acelerar a análise e o julgamento dos casos.
20: Hoje, 12 de junho, é o Dia Mundial de Combate ao Trabalho Infantil.
19: Para marcar essa data, a Justiça do Trabalho criou a campanha nacional Vida de Aprendiz. Começar certo faz toda a diferença, que está sendo promovida durante todo o mês. Larissa Batista.
22: O foco do TST tem sido converter esse tipo de ação irregular em vagas de jovem aprendiz, garantindo proteção legal, remuneração e a permanência na sala de aula. Os dados mais recentes do IBGE mostram que o país tem mais de 1 milhão e 650 mil crianças e adolescentes entre 5 e 17 anos em situação de trabalho infantil. Alguns são submetidos às piores formas de exploração, que envolvem graves riscos à saúde e à segurança.
20: Comprador de imóvel pode ajuizar ação individual para exigir obras de infraestrutura em áreas comuns do condomínio.
19: Para o STJ, não é necessária a ação coletiva dos condôminos. Fátima Uchoa.
23: O comprador de um lote ajuizou ação contra a construtora responsável pelo loteamento, pedindo a conclusão de obras de infraestrutura nas áreas comuns que estavam atrasadas. A Justiça de Goiás condenou a empresa a finalizar as obras e aplicou multa contratual pelo atraso na entrega. A terceira turma do STJ manteve a determinação. Segundo a relatora ministra Nancy Andrighi, embora a conclusão das obras prometidas em contrato seja um direito coletivo de todos os proprietários, o descumprimento também atinge diretamente a esfera particular de cada um, o que permite a atuação individual na justiça.
20: Ministro Cássio Nunes Marques completa um mês na presidência do Tribunal Superior Eleitoral.
19: Defesa da urna eletrônica e do voto livre marcam o primeiro mês de gestão. Fábio Ruas.
24: O ministro Cássio Nunes Marques tem uma agenda marcada pela defesa da democracia, inclusão, fortalecimento da confiança no sistema eletrônico de votação e pela preparação para as eleições 2026. Outro foco da gestão é o enfrentamento da desinformação e do uso indevido da inteligência artificial.
20: Justiça Federal determina medidas para garantir serviços de saúde em reservas extrativistas no Amazonas.
19: Decisão atende a pedido do Ministério Público Federal, Sabrine Menezes.
4: Segundo as investigações, as Resex Ituxi e Médio Rio Purus, localizadas em Lábrea, abrigam diversas comunidades tradicionais que enfrentam dificuldades de acesso aos serviços de saúde devido à localização e às peculiaridades da região. Com a decisão, a União e o município devem apresentar, em até 30 dias, medidas para garantir transporte de emergência e atendimento médico para as comunidades. Caso não cumpram as determinações, União e município podem ser multados em R$5.000 por dia.
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20: Uma boa noite.
19: Bom fim de semana e até segunda-feira.
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5: Eu sou Humberto Pinheiro e estes são os destaques de hoje do Jornal do Senado, que começa agora. Projeto aprovado no Senado amplia a proteção à honra e à privacidade das pessoas. Trabalhadores da safra não poderão acumular salário e benefícios sociais. Proposta pode facilitar a quitação de dívidas entre contribuintes e o poder público. Boa noite. Uma proposta que restringe a divulgação de imagens de vítimas de crimes ou acidentes avançou no Senado. O projeto foi aprovado pela Comissão de Constituição e Justiça e segue agora para análise do plenário. A medida prevê limites para a divulgação e o compartilhamento de imagens que possam expor a dignidade das vítimas e de seus familiares. Repórter Pedro Pincer.
6: O texto altera o Código Civil para prever que o registro ou a divulgação de imagens de vítimas de crimes ou acidentes e de cadáveres poderão ser proibidos quando atingirem a honra da pessoa retratada ou tiverem finalidade comercial. Atualmente, a legislação já prevê restrições para a divulgação de escritos e imagens de uma pessoa nessas situações. O relator, senador Marcelo Castro, do MDB do Piauí, falou sobre o fato que motivou a apresentação do projeto.
7: Foi o acidente que aconteceu com a cantora Marília e compositora Marília Mendonça, que foi filmada a imagem dela, foi divulgado. Isso causou um grande trauma e esse projeto visa exatamente a proteger essas imagens de pessoas que são vítimas de acidente ou de violência.
6: O texto alternativo de Marcelo Castro altera ainda a pena prevista no texto original. Em vez de reclusão, a punição passa a ser de detenção de